0: todas vos sobrevieram, nenhuma delas falhou. E agora, diante disso, ele conclama o povo a fazer uma aliança com Deus. E nós vamos ler apenas dois versos, capítulo 24, versos 14 e 15, quando Josué diz assim: agora, pois, temei ao Senhor e servi-o com integridade e com fidelidade. Deitai fora os deuses aos quais serviram vossos pais da lei do Eufrates e no Egito, e servi ao Senhor. Porém, se vos parece mal servir ao Senhor, escolhei hoje a quem servais: se aos deuses a quem serviram vossos pais, que estavam da lei do Eufrates, ou aos deuses dos amorreus em cuja terra habitais. Eu e a minha casa serviremos ao Senhor. Você pode repetir essa última frase comigo? Eu e a minha casa serviremos ao Senhor. Amém. Eu quero usar como tema desta meditação: a sua família pode ser melhor. A sua família pode ser melhor. Agora nós vamos dizer de forma pessoal. Repita comigo: a minha família pode ser melhor. Amém. A vida é feita de decisões. Nós não somos aquilo que sentimos, nós não somos aquilo que falamos, nós nem somos aquilo que prometemos, nós somos aquilo que fazemos. Você hoje tomou decisões de vir para esse culto ou não ter vindo. Você decidiu vir. Ao decidir vir, você decidiu a roupa que você ia usar para vir para cá. Ao vir, você decidiu se traria uma Bíblia ou não traria uma Bíblia. Que bom que você trouxe a sua. Ao chegar aqui, você precisa tomar a decisão se você vai estar aqui ou não, porque você pode estar aqui fisicamente e a sua cabeça e o seu coração estão longe daqui, estarem longe daqui. Nós tomamos decisões. E nenhuma decisão é mais importante no plano humano para nós do que a decisão que tomamos em relação à nossa família. Nós poderíamos ter as mais expressivas vitórias na vida. Se nós fracassarmos no território da família, nós colheremos uma derrota acachapante. Alvin Toffler, no seu famoso livro Choque do Futuro, disse que o maior problema da sociedade não é econômico, não é o problema social, é o problema da família. Se a família se desestruturar, a igreja se fragiliza. Se a família entrar em colapso, a nação entra em colapso. Daí a necessidade vital de termos famílias fortes. E Josué está fechando as cortinas da vida. Ele substituiu Moisés, ele introduziu o povo na terra prometida, e desalojou as nações que lá estavam, ele estabeleceu o povo de Deus naquela terra. Mas antes de morrer, ele entende uma coisa: se este povo não assumir um compromisso sério, sólido, consistente com Deus, fazendo com ele uma aliança, daqui a pouco esse povo não vai permanecer nessa terra. Esse povo vai ser expulso dessa terra, e todas as conquistas que alcançamos tornar-se a pó. Por essa causa, ele conclama a nação. Se você ler o capítulo 24 de Josué, é uma espécie de retrospectiva da história do povo, desde a chamada de Abraão, quando a sua parentela era idólatra na Mesopotâmia, e Deus o tira de lá, e Deus o dirige, e Deus lhe dá uma descendência, E essa descendência vai para o Egito, e é essa descendência arrancada do Egito, e essa descendência introduzida na terra. E agora Josué está dizendo o seguinte: vocês precisam tomar uma decisão. Se vocês vão servir aos deuses que os ancestrais serviram, além do Eufrates, se vocês vão servir aos deuses que muitos serviram no Egito enquanto lá eram escravos, ou se vocês vão servir aos deuses dos amorreus na terra onde vocês estão plantados. Agora, vou dar um testemunho para vocês. Eu já tomei a minha decisão. Eu e a minha casa serviremos ao Senhor. E diz o texto que a nação, o povo, adere à proposta de Josué, e todos eles firmam um pacto de que serviriam a Deus. Agora prestem bem atenção, amados, que às vezes nós tomamos decisões apenas limitadas a nós, mas não temos o cuidado de passar o bastão das decisões tomadas por nós hoje às futuras gerações. O que é que aconteceu? Dê uma olhadinha comigo, só um pouquinho, livro de Juízes, capítulo 2, versículo 10, toda a igreja comigo, por favor, versículos 10 e 11, toda a igreja, vamos lá? Foi também congregada a seus pais toda aquela geração, e outra geração após eles se levantou, que não conhecia o Senhor, nem tampouco as obras que fizera Israel. Então fizeram os filhos de Israel o que era mal perante o Senhor, pois serviram aos Baalins. Então notem vocês que, não obstante aquela geração que foi introduzida na terra por Josué ter firmado uma aliança com Deus, de que eles e seus filhos serviriam a Deus como Josué, a próxima geração que veio, a geração que nasceu na terra prometida, essa geração não conhecia mais a Deus. Retrocederam, deram marcha ré, apostataram e mergulharam Israel num longo período de 330 anos, o período dos juízes, o período mais instável, política, econômica, moral e espiritualmente da história de Israel. Por isso, eu gostaria que hoje, agora, trazendo para nós, tomássemos consciência da necessidade que você e eu temos de fazermos um pacto com Deus, uma aliança com Deus, um compromisso com Deus, de que eu e a minha casa serviremos ao Senhor. Um compromisso de que, se Deus nos der netos, nós investiremos para que eles também conheçam a Deus, sirvam a Deus, andem na presença de Deus. Eu gostaria que nesta noite nós pudéssemos, de forma muito simples, eu vou fugir um pouquinho até da minha característica de pregar hoje, que de uma forma expositiva, sugerir para vocês três coisas, três compromissos que você e eu deveríamos assumir hoje com Deus, para que a nossa família seja melhor. Então, primeira proposta: se depender de mim, a minha família vai ser mais feliz. Se depender de mim, a minha família vai ser mais feliz. Vai ser mais feliz. Se depender de mim, eu vou dedicar mais tempo à minha família. Se depender de mim, eu não vou permitir que a correria da vida, que a agenda complicada, que os compromissos muitos, que a agenda carregada da cidade de São Paulo, que o trânsito congestionado da cidade de São Paulo, tire de mim o privilégio de dar mais tempo e dedicar mais atenção à minha família. Eu sei que vocês são muito ocupados. Eu sei que alguns de vocês aqui trabalham três expedientes por dia. Eu sei que muitos de vocês é que acordam cedo, viajam uma, duas horas para chegar no trabalho e tanto tempo mais para voltar para casa. Eu sei que alguns de vocês pegaram metrô, pegaram ônibus, pegaram lotação para chegar até aqui. Eu sei que vocês têm um tempo extremamente apertado, mas talvez seja a hora de você dizer, meu Deus, se depender de mim, eu quero investir mais na minha família, investir mais nos meus pais, investir mais nos meus filhos, investir mais no meu cônjuge, para que a minha casa seja o melhor lugar desta terra para se viver. Se depender de mim, eu vou me desconectar um pouquinho das comunicações virtuais. A média do brasileiro é de olhar mais de 150 vezes por dia o seu smartphone. E às vezes não se olha 10 vezes no rosto da pessoa com quem você mora. Se depender de mim, eu vou dar uma desconectada no smartphone, no computador, nos jogos, na televisão, para dedicar um pouco mais de tempo a conversar tete a tete, olho no olho com os membros da minha família. Se depender de mim, moçada aí, o meu quarto vai ficar mais organizado. Se depender de mim, meu pai e minha mãe não vão precisar brigar comigo para levantar para ir para a escola ou para o trabalho. Se depender de mim, eu vou esforçar-me para que a minha casa seja organizada, para que se chegar uma visita de surpresa, eu não passe vergonha. Se depender de mim, eu vou trabalhar deliberadamente para que o clima da minha casa melhore. Quem possa, quem sabe, você possa tomar essa decisão. Se depender de mim, vou ser mais educado, mais polido, mais generoso no trato, mais doce na comunicação, mais amável com as pessoas da minha casa. Se depender de mim, eu vou ser uma pessoa mais alegre, mais otimista, mais animado com a vida. Se depender de mim, eu vou ser menos ranzinza, menos amargo, menos cri-cri, no trato, nas palavras. Se depender de mim, eu serei uma pessoa de comunicação mais fácil. Não Nabal. Lembra do Nabal? A Bíblia diz que ele era duro no trato e ninguém podia falar com ele. Tem gente que é assim. Dura no trato. Quando abre a boca, machuca. A sua língua é uma espada afiada. Trata os outros com dureza. Se depender de mim, eu quero que as pessoas sejam animadas com a minha palavra, sejam edificadas com as minhas palavras, sejam encorajadas com as minhas palavras. Se depender de mim, minha língua vai ser medicina. Se depender de mim, as pessoas vão ficar mais animadas com a vida, eu vou ser menos pessimista, eu não vou olhar para a vida com óculos escuros. Você conhece gente assim? Qualquer coisa que você apresentar para ela, não vai dar certo. Agora temos um novo governo, também não vai dar certo. Ah, mas tem novos ministros, também não vai dar certo. Mas o Brasil vai melhorar, não vai melhorar. Você conhece gente assim? Ah, meu filho mudou a escola, essa escola também vai ser ruim. Ah, mudei para um outro bairro, mas esse bairro também é violento. Ah, mas eu comprei uma nova casa, mas essa casa também tem problema. É muito curioso isso, as pessoas pessimistas, elas têm a capacidade de agigantar o problema, de avolumar o problema, de ver uma formiga e pensar que é um elefante, uma caixa de cupim e pensar que é o pico Everest. Elas superdimensionam o problema e elas apequenam a fé. Se depender de mim, eu vou ser uma pessoa animada com a vida. Animada com a vida. Se depender de mim, eu não vou ser como aqueles espias de Israel, que olham a terra e constatam, é boa, mas não é para nós, é boa, mas tem problema, é boa, mas tem gigante, é boa, mas nós somos gafanhotos, é boa, mas é impossível.
1: Nós não vivemos, irmãos, pela lógica, nós não vivemos pelo sentimento, nós vivemos pela fé, e fé é você saber que o que Deus prometeu, Ele é fiel para cumprir. Se depender de mim, eu vou ser uma pessoa menos rancorosa esse ano, vou guardar mágoas no meu coração. Se depender de mim, eu vou espremer o pus da ferida e eu vou perdoar. Se depender de mim, eu não vou dar o troco pagando o mal com o mal, eu vou tomar a decisão de pagar o mal com o bem. Quantas pessoas hoje que estão com o coração amargurado, trazendo fuligem na alma, carregando pendências de relacionamentos machucados lá de trás. Lá de trás. Um dia uma mulher me disse: pastor, eu fui abusada pelo meu pai. Eu odiei meu pai a vida inteira. Ele até me pediu perdão, eu não perdoei. E o dia mais feliz da minha vida foi o dia que ele morreu. Só um problema, pastor. Meu pai morreu, mas a memória amarga não. Gente que carrega fardos, gente que não sabe o que é perdoar, gente que não sabe o que é zerar a conta, gente que fica sempre jogando o rosto do outro que ele fez, gente que é incapaz de largar essas feridas e colocá-las aos pés do médico dos médicos, que pode terapeutizar o nosso coração e nos dar coragem para prosseguir. Se depender de mim, eu tomo a decisão de perdoar. Se depender de mim, você é menos sensível, você é menos melindroso, você é menos quebradiço emocionalmente. Se depender de mim, eu não vou reagir como Saul, que ficou irritado porque o outro foi mais promovido que ele. Se depender de mim, eu vou ser uma pessoa mais confiante em Deus. Não vou reagir e reagir como Marta. Agora não adianta mais, agora já cheira mal, agora não tem mais possibilidade, agora já não tem mais nenhuma chance de assistir aqui um milagre. Se depender de mim, eu vou tratar melhor meu cônjuge, ser mais amoroso, ter mais afeto, vou tratar minha esposa como Cristo tratou a igreja e trata a igreja. Se depender de mim, eu vou ser mais bondoso no trato com o meu cônjuge. Pastor Jeremias Pereira, que vocês conhecem, ele, de uma maneira muito até engraçada, certa feita, realizando uma cerimônia de casamento, ele chegou a dizer que na hora dos votos que os noivos fazem, e às vezes só o pastor consegue escutar esses votos, disse que muitos, parece que diz o seguinte no dia do casamento um para o outro assim: eu te prometo, aquela carinha alegre, aquele sorriso bonito no rosto, eu te prometo que a partir de hoje eu arrebento com a sua vida. Te prometo que você não dorme mais em paz. Te prometo que você não concilia o sono mais sem Lexotan. Te prometo que eu vou deixar os seus nervos em frangalhos. Você acha que tem gente que faz isso? Talvez você possa dizer: se depender de mim, vou ser um bálsamo, um aliviador de tensões, um amigo, um intercessor para o meu cônjuge, para que a vida dele fique melhor, para que ele agrade-se mais de viver, simplesmente porque mora comigo, convive comigo, se relaciona comigo. Se depender de mim, eu vou ser mais amável com a minha esposa, com o meu marido. Vocês sabem que 95% das mulheres reclamam das mesmas coisas de seus respectivos maridos? A minha angústia é que pastor Arival e eu estamos incluídos nesta estatística. 95% das mulheres reclamam de falta de carinho. Nós estamos ficando casca grossa. perdemos o azeite, perdemos a doçura, esquecemos às vezes de passar numa floricultura e levar um buquê de flores, esquecemos às vezes das pequenas coisas, dos detalhes, e a vida cai numa rotina, e o casamento fica árido, e a vida fica um fardo pesado, levantar e trabalhar, voltar do trabalho, levar a criança na escola, pegar a criança da escola, e etc, etc, etc, e nunca quebra essa rotina. Se depender de mim, eu quero ser uma pessoa mais alegre dentro de casa, e tornar o ambiente mais feliz dentro do meu lar. Talvez você possa dizer, filho, se depender de mim, eu vou tratar meus pais com mais honra. Se depender de mim, eu vou ser um filho mais disciplinado. Se depender de mim, eu vou ser mais responsável em não fazer meus pais sofrerem, eu vou ter hora para sair de casa, eu vou ter hora para voltar para casa, eu vou deixar meus pais tranquilos, dizendo onde eu vou, o que, que eu vou fazer, com quem eu vou. Se depender de mim, meus pais não vão perder o sono. Se depender de mim, eu vou fazer tudo para a glória de Deus. Quem sabe você, jovem, possa assumir esse compromisso de valorizar mais seus pais, de cuidar mais de seus pais, de honrar mais os seus pais, de conversar mais com seus pais, de ser melhor amigo de seus pais. Mas eu queria pensar num segundo aspecto agora. O primeiro ponto é: se depender de mim, a minha família vai ser o quê? Mais feliz. Agora vamos pensar o segundo ponto. Se depender de mim, a minha família vai ser mais amorosa. Você pode dizer isso? Se depender de mim, a minha família vai ser mais amorosa. Salmo 128 diz que o homem que teme ao Senhor, ele é muito feliz. Ele vai comer do trabalho das suas mãos, vai ser bem-aventurado, e vai ter um cenário dentro da sua casa, a mesa. Lá está a esposa como uma videira frutífera, lá vão estar os filhos como rebentos da oliveira, ao redor da mesa. Olha que figura bonita. Você vai dizer assim: se depender de mim, eu vou restabelecer o lugar central da mesa, como emblema de comunhão dentro da minha casa. Porque mesa não é uma mobília, mesa é um emblema. Emblema. Porque ao redor da mesa, você não vê ninguém pela nuca. Ao redor da mesa, você olha nos olhos. E tem hora que a família está ao redor da mesa, não está muito legal não. Mas tem que olhar um nos olhos do outro, uns nos olhos dos outros. A mesa é lugar de diálogo, a mesa é lugar de confronto, a mesa é lugar de compartilhamento, a mesa é lugar de consolo, a mesa é lugar de repartir as dores, a mesa é lugar de repartir as alegrias. Se depender de mim, eu não vou mais fugir da mesa, lugar de comunhão. Se depender de mim, eu vou refletir dentro da minha casa um semblante diferente. Sabe por quê? Porque a sua casa tem a sua cara. A sua família tem a sua cara. A sua família é igualzinho você. Você se reproduz dentro da sua casa. Se você é uma pessoa otimista, sua família é otimista. Se você é uma pessoa alegre, sua casa é alegre. Se você é uma pessoa animada com a vida, a sua família é animada com a vida. Se você é uma pessoa pessimista e ranzinza, a sua família tem esse tom. Eu já, numa palestra de família, de casais, contei uma lenda, a casa dos 10 mil espelhos. Eu gosto muito desta lenda, da casa dos 10 mil espelhos. E a lenda diz que um cachorrinho faceiro, serelepe, alegre, festivo, foi atraído por essa casa, e quando ele chegou nesse ambiente, ele ficou muito feliz porque viu 10 mil carinhas sorrindo para ele. E ele pensou assim: esse é o melhor lugar do mundo, eu vou sempre querer voltar nesse lugar. E aí também entra nessa mesma sala um cachorrinho rabugento, mal-humorado, de mal com a vida, arreganhando os dentes para quem aparecia para ele, e quando ele entrou e viu 10 mil caras rosnando para ele, ele ficou muito horrorizado, disse: esse é o pior lugar do mundo, eu nunca mais vou voltar aqui. É claro que a lenda é autoexplicativa. Você se reproduz dentro da sua casa, você vê a sua própria cara refletido dentro da sua família. Você talvez possa dizer assim: se depender de mim, a minha família vai ter um ambiente, a minha casa vai ter um ambiente menos carregado e mais feliz. Se depender de mim, talvez você possa tomar a decisão assim: eu vou amar mais a minha mulher, como a Bíblia me ensina. De que maneira? Amor perseverante. Não até a primeira briga, não até o primeiro desentendimento, não até a primeira frustração. Vou amar até o fim. Se depender de mim, a minha mulher vai ser mais santa, pelo fato de estar morando comigo. Porque o amor do marido santifica a esposa. Se depender de mim, eu vou ser mais romântico com a minha mulher, porque a Bíblia diz que ninguém jamais odiou a sua própria carne, antes a alimente dela cuida. A palavra cuidar aí no grego é acariciar. Se depender de mim, vai ter mais beijo naquela casa. Se depender de mim, vai ter mais abraço. Se depender de mim, vai ter mais declarações de amor. Se depender de mim, vai ter telefonemas durante o dia, não para cobrar alguma coisa, mas só para dizer: eu te amo. Se depender de mim, vai ter mais amor na minha família. Talvez você possa dizer o seguinte: se depender de mim, eu vou priorizar relacionamento e não coisas. Se depender de mim, meus filhos vão valer mais do que o meu dinheiro. Eu conheci um empresário, um homem muito rico, que acordava de madrugada, chegava em casa tarde da noite, e tinha o orgulho de, tendo um filho único, dizer: eu estou construindo um grande patrimônio para o meu filho. Mas ele privou o seu filho da coisa mais preciosa que o filho precisava na vida, não de presentes, mas de presença. E um dia, ele é surpreendido com a morte do seu filho de 19 anos, que morreu de overdose. E no funeral, com lágrimas nos olhos, ele disse: me perdoe, meu filho, eu daria tudo o que eu tenho para ter você de volta. Eu perdi o foco. Eu não entendi que você valia mais do que coisas. E agora, eu tendo todas as coisas, não tenho nada, porque não tenho mais você. Se depender de mim, eu vou valorizar mais pessoas do que coisas. Se depender de mim, eu não vou adiar mais aquela conversa, aquele confronto, aquele acompanhamento com os meus filhos, como fez Davi, rei, famoso, rico. Mas os filhos têm dramas e ele não vê. Os filhos têm necessidades e ele não comparece. Os filhos encontram falsas amizades e falsos conselheiros e ele não percebe. Se depender de mim, eu vou ser mais presente. Eu vou ser mais conselheiro, eu vou ser mais intercessor, eu vou ser mais amigo. Se depender de mim, se depender de mim, eu vou ser mais amável com os meus filhos. Eu nunca me esqueço, um dia cheguei na igreja e um pai me abordou assim: pastor, eu tenho vindo para a igreja com o coração muito pesado, muito triste. Eu falei: o que foi, pai? Todo dia antes de vir para a igreja, de manhã, é uma briga lá em casa. Meu filho chega tarde à noite, eu bato a porta para que ele se levante, tome banho, vem pregar comigo, e ele resmunga, e ele grita, e ele xinga, e ele pragueja, e acaba que ele não se levanta, e acaba que eu venho para a igreja aborrecido, eu chego aqui sem condições de participar do culto. E isso se repete semana após semana, mês após mês. Eu disse para aquele pai assim: pai, vamos mudar a estratégia? Vamos mudar a estratégia? Faça o seguinte, chegue em casa agora, se a porta do quarto estiver trancada, bata, mas não esmurra a porta não, bate.

Foi a experiência mais marcante da minha vida. Eu cheguei em casa, a porta trancada, bati a porta. O filho abriu e disse: filho, eu preciso conversar com você e te pedir perdão. Papai errou com você. Pastor, para minha surpresa, meu filho pulou no meu pescoço e me abraçou e me beijou e disse: papai, eu estou esperando isso há anos. Há anos. Eu te amo, pai. E no culto da noite o filho estava com o pai na igreja. Se depender de mim, eu vou ser mais amável com os meus filhos. Vou ser mais meigo dentro de casa. A minha casa vai ter mais amor. Mas vamos para o terceiro ponto, terceiro compromisso, talvez nós pudéssemos fazer hoje, assim como Josué fez: eu e minha casa serviremos ao Senhor. O primeiro é: se depender de mim, a minha família vai ser o que mais? Feliz. Segundo, se depender de mim, a minha família vai ter mais? Amor. Finalmente, em último lugar, se depender de mim, a minha família vai andar mais com Deus. Você pode repetir isso comigo? Se depender de mim, a minha família vai andar mais com Deus. Vai com Deus. Então eu quero fazer uma perguntinha aqui. Você que veio aqui hoje, verdadeiramente já nasceu de novo? Eu não estou perguntando se você é membro de igreja, se você frequenta igreja, se você lê Bíblia, se você faz seminário, se você é filho de crente. Você que veio aqui hoje, tem o Espírito Santo em você? Você já foi transformado? Você tem um novo coração? Você tem uma nova mente? Você tem novos sonhos? Você tem novos gostos? O que que enche o seu coração de prazer? O que que alegra a sua alma? Talvez hoje você pudesse refletir sobre isso e dizer o seguinte: se depender de mim, eu vou buscar em primeiro lugar o reino de Deus e a sua justiça, vou ser um bom estudante, vou ser um bom filho, vou ser um bom profissional, vou ser um bom investidor do meu tempo, mas se depender de mim, a partir de hoje eu assumo um compromisso com meu Deus, de que o reino de Deus vai ocupar o primeiro lugar, a primazia na minha vida, na minha agenda, na minha mente, no meu coração, no meu futuro, se depender de mim. Eu vou buscar, em primeiro lugar, o reino de Deus. Vou gastar menos tempo com telefone celular, vou gastar menos tempo com computador, vou abrir mais a minha Bíblia, vou orar mais, vou buscar mais a face de Deus, vou adorar mais a Deus, vou assumir maiores compromissos com o meu Deus. Talvez você pudesse hoje fazer um outro compromisso com Deus. Se depender de mim, eu vou dar uma faxinada lá na minha casa. A Bíblia diz no Salmo 101, que você não pode colocar coisa maldita dentro da sua casa. Coisa inconveniente dentro da sua casa. Coisa impura dentro da sua casa. Talvez você possa dizer: se depender de mim, eu vou fugir das águas turvas e lodacentas da pornografia na internet. Se depender de mim, eu vou levar uma vida mais santa. Se depender de mim, eu vou fazer do meu quarto um lugar de oração. Se depender de mim, eu vou investir mais tempo para estudar a Bíblia. Se depender de mim, eu vou criar um ambiente favorável dentro da minha casa para que a glória de Deus se manifeste dentro da minha casa, em vez da glória de Deus fugir da minha casa. Se depender de mim, vou fazer uma faxina na minha mente, no meu coração. Vou tomar mais cuidado com o que eu estou vendo. Vou tomar mais cuidado com o que eu estou ouvindo. Vou tomar mais cuidado onde eu estou indo. Vou tomar mais cuidado com o que eu estou fazendo. Vou tomar mais cuidado com o que eu estou falando. Vou tomar mais cuidado com o que eu estou escutando. Vou tomar mais cuidado com as fontes do meu coração. Se depender de mim, eu quero restaurar o altar do Senhor que está em ruínas dentro da minha casa. O altar da oração. Irmãos amados, eu estou convencido disso. Eu não sei quanto tempo você tem de vida devocional por dia, e quantos dias você tem vida devocional. Eu não estou nem falando tempo devocional,

0: Estou falando vida devocional. E vida devocional significa que o seu carro pode ser o seu altar, enquanto você pega o trânsito complicado de São Paulo. Que o seu local de trabalho, com toda a luta e movimentação que você tem lá, pode ser um ambiente de adoração. Que ao chegar na sua casa, em vez de você botar coisa imunda e ilícita diante dos seus olhos, você possa buscar aquilo que abastece a sua alma de doçura, doçura do Espírito Santo de Deus. Se depender de mim, eu vou trancar a porta do meu quarto para buscar a presença de Deus, em vez de correr apressadamente para a internet. Se depender de mim, eu vou querer que a minha casa seja um local propício para um derramamento do Espírito Santo de Deus, um genuíno e poderoso avivamento espiritual. Se depender de mim, na minha casa não vai se falar mal da igreja. Se depender de mim, na minha casa não vai se falar mal de pastor. Se depender de mim, na minha casa não vai se falar mal da liderança da igreja. Se depender de mim, na minha casa vai ter um ambiente favorável para que a glória de Deus se manifeste. Talvez você possa hoje pensar o seguinte: se depender de mim, vou falar mais de Jesus, mais de Jesus, aproveitar as oportunidades, no metrô, no ônibus, no táxi, no Uber, no trabalho, na rua, nos amigos, no contato com a vizinhança, na minha parentela. Se depender de mim, tendo oportunidade num restaurante, eu vou falar de Jesus. Se depender de mim, onde eu chegar, eu vou ser um portador de boas novas. Se depender de mim, as pessoas não vão para o inferno por minha omissão e covardia. Se depender de mim, eu vou ser uma testemunha. Eu vou abrir minha boca, vou falar de Jesus, vou falar do poder do Evangelho. Talvez você possa pensar numa figura que eu vou lhe mostrar agora. Um homem caminhava pela praia, ainda de madrugada. Tem muita gente que levanta ainda escuro para fazer sua caminhada na praia, sobretudo nesse período de verão. E aí o cidadão caminhando, ao longe ele viu uma pessoa fazendo movimentos como se fosse uma dança rítmica, lá para cá, para lá, para cá, eu não entendia bem, se aproximou. A maré havia jogado uma centena praticamente de estrelas do mar na areia da praia. E esse cidadão pegando uma por uma, jogando de volta para dentro do mar. Aí o cara chegou, viu aquela cena e disse: "Mas você é maluco? Esse fenômeno acontece no mundo inteiro. Isso é um fenômeno da natureza." E ele não deu nem bola. Continuou pegando, jogando lá no mar, jogando lá no mar, jogando no mar. Até que pegou a última, a centésima. E o cara criticando a ação dele. Ele disse: "O que importa para mim é que para essa aqui vai fazer toda a diferença. Eu devolvê-la para o seu habitat." Nós vivemos numa cidade com mais de 10 milhões de habitantes. Rostos incógnitos. Mas se você falar de Jesus para essa pessoa, pode fazer toda a diferença do mundo. Abra sua boca. Testemunhe. Talvez você possa lembrar de uma outra cena. Eu, quando assisti o filme A Lista de Schindler, filme pesado, via de regra, você dá vontade de desligar, porque está pesado demais, dói demais o coração. E vocês se lembram que quando Oscar Schindler, com muito cuidado, resolve comprar judeus condenados às câmaras de gás com a sua própria riqueza pessoal e transferi-las para uma fábrica fictícia na Tchecoslováquia, quando a guerra terminou, ele agora era o culpado, ele agora seria caçado pela justiça. E ele leva então os judeus para o pátio da sua empresa e comunica a eles: "A guerra acabou, vocês estão livres." Mas de repente, ele olha para o seu carro de luxo e começa a chorar. E disse: "Se eu tivesse vendido esse carro, eu teria comprado mais 20 vidas que pereceram." Ele olha no botão de ouro do seu paletó e começa a chorar de novo, e diz, se eu tivesse vendido esse botão de ouro, eu teria comprado mais duas vidas que pereceram. E ele conclui numa frase lapidar assim, quem salva uma vida, salva o mundo inteiro. Para aquela pessoa fez toda a diferença do mundo. Abra sua boca. Abra sua boca. Há pessoas desesperadas do seu lado e você tem o remédio. Há pessoas cativas do seu lado e você tem o caminho e a carta de alforria. Abra sua boca. Se depender de mim, eu vou falar mais de Jesus. Talvez você possa assumir um compromisso assim. Se depender de mim, eu vou levar pelo menos uma pessoa para a igreja esse ano. Eu vou trazer uma pessoa comigo. Eu vou ligar, eu vou convidar, eu vou passar na casa dela. Se depender de mim, eu vou botar na minha lista de oração todo dia. Eu vou orar por você. Eu quero muito que você tenha um encontro com Deus. E você vai ligar para ela, e você vai convidar a ela, e você vai oportunizar para dar uma Bíblia para ela, para mandar um livro evangélico para ela, para passar uma mensagem de esperança para ela. Se depender de mim, eu quero ser um membro multiplicador este ano. Talvez você possa assumir o seguinte compromisso: se depender de mim, eu vou ser um crente dizimista fiel. Fiel. Se depender de mim, não vai faltar recursos na igreja de Deus para realizar a obra de Deus, para enviar missionários, para plantar igrejas, para construir templos, para sustentar a obra de Deus. Se depender de mim, eu vou ser um ofertante generoso, porque a alma generosa prosperará. Se depender de mim, a obra de Deus vai adiante. Talvez você possa assumir um compromisso assim: se depender de mim, as pessoas vão ser mais amáveis na igreja. Eu vou receber as pessoas com mais carinho. Eu vou acolher o visitante com mais afago, com mais doçura. Se depender de mim, quando as pessoas entrarem pelos portões da igreja, elas vão ser banhadas por uma enxurrada do amor de Deus, por uma chuvarada da graça de Deus, da doçura de Deus, para que elas se sintam acolhidas e amadas em nosso meio. Se depender de mim, talvez você possa dizer o seguinte: depender de mim, eu que estou meio frio, eu que estou meio afastadão, estou desigrejado, eu vou voltar. Se depender de mim, eu vou me integrar na igreja. Se depender de mim, eu não quero ser apenas frequentador, não, eu quero ser um membro ativo, dinâmico, um membro participativo. Se depender de mim, esse ano vai ser o ano do meu batismo, vai ser o ano da minha integração na igreja. Se depender de mim, esse ano eu quero ser uma bênção na igreja de Deus. Pois bem, agora vamos concluir, voltando para Josué. Aquele povo fez uma aliança com Deus: eu e a minha casa serviremos ao Senhor. A próxima geração, o que aconteceu com ela? Não conhecia mais a Deus. Não basta você e eu hoje assumirmos compromisso com Deus. Isso é importante, isso é o nosso papel. Mas é nossa responsabilidade ir além de um mero compromisso pessoal. Talvez então a gente possa fazer a seguinte aliança com Deus hoje: se depender de mim, eu vou passar esse bastão para os meus filhos, para os meus netos, para que a futura geração conheça mais a Deus do que hoje eu conheço a Deus. Vamos fazer isso?
1: Encerramos hoje com esta pregação que nos ensina sobre a importância da Bíblia Sagrada como nossa única regra de fé e prática. Esperamos que a palavra de hoje tenha apresentado uma boa advertência sobre a responsabilidade e o cuidado que devemos tomar em relação à nossa vida cristã prática, de acordo com a Escritura. Que Deus te abençoe e até o próximo programa Conferência Bíblica na BBN.

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caminhando para o final de mais uma hora e chega também o fim da minha participação aqui com você por hoje. Eu sou o Renato Gontijo, foi um grande prazer estar com você nessa tarde e noite de segunda-feira. Uma ótima noite de sono a você, se preparando para dormir, mas se for seguir acordado, continue conosco, ouvindo da maravilhosa e fiel Palavra de Deus. Até amanhã!

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2: A maior ponte sobre o mar do mundo tem 55 quilômetros, levou 8 anos para ser construída e reduziu uma viagem de 4 horas para apenas 30 minutinhos. Inflação dos anos 90 fazia lojas darem carro de graça em promoções no Brasil. Conheça a pequena cidade do sul de Santa Catarina que virou modelo nacional de turismo rural e agroecologia. Uma das maiores obras de engenharia do planeta transformou a mobilidade entre Hong Kong, Zhuhai e Macau, na China. Com cerca de 55 quilômetros de extensão, a ponte sobre o mar encurtou e muito o tempo de deslocamento entre as regiões. A travessia, que antes exigia até 4 horas de viagem, passou a acontecer num período de 30 a 45 minutos no máximo. Conhecida como Hong Kong-Zhuhai-Macau Bridge, a mega estrutura levou 8 anos para ser concluída e exigiu investimentos de aproximadamente 80 bilhões de reais. O projeto ousado combina viadutos elevados, ilhas artificiais e um túnel subaquático de quase 7 quilômetros. A obra acelerou o transporte diário de cargas e passageiros, fortalecendo a integração econômica de importantes polos regionais chineses. Em abril de 1990, concessionárias de veículos no Brasil adotaram uma estratégia inusitada de vendas ao oferecerem promoções do tipo Compre 1 e Leve 2. Consumidores que adquiriam determinados modelos de carros em revenda saíam do estabelecimento com um segundo veículo ou moto de graça. Essa condição inacreditável surgiu como uma tentativa desesperada das lojas para atrair clientes num período de forte retração do mercado. A origem desse cenário esteve atrelada às mudanças políticas e econômicas ocorridas na época, com a instituição de um pacote de medidas econômicas severas para combater a hiperinflação no país. As reformas drásticas provocaram um choque financeiro imediato na economia, travando o consumo e esvaziando completamente os pátios das revendedoras brasileiras. O município de Santa Rosa de Lima, localizado no sul de Santa Catarina, tornou-se referência nacional ao transformar a agricultura familiar num bem-sucedido modelo de desenvolvimento voltado ao turismo rural. Com cerca de 2 mil habitantes, a cidade destaca-se como a capital catarinense da agroecologia e a capital nacional da meliponicultura. A consolidação dessa iniciativa teve início no ano de 99, impulsionada pela criação da Associação de Agroturismo Acolhida na Colônia. As propriedades rurais da região oferecem aos visitantes hospedagem completa, alimentação baseada em ingredientes orgânicos locais, passeios em trilhas e banhos de cachoeira. O município também preserva a herança cultural trazida pela colonização alemã, com destaque para a gastronomia típica regional e eventos tradicionais. O ecossistema turístico local integra a rota de municípios situados ao longo das encostas da Serra Geral.
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3: As boas novas de Deus para você memorizar esta semana aqui na BBN encontram-se em Salmos capítulo 27, versículo 14. Espera no Senhor, anima-te e Ele fortalecerá o teu coração. Espera, pois, no Senhor. Novamente, espera no Senhor, anima-te e Ele fortalecerá o teu coração. Espera, pois, no Senhor. Estas são as boas novas de Deus para você memorizar esta semana aqui na BBN.

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1: A chamada da meia-noite traz até você Pérolas Diárias de Vimalgo. Examinais as Escrituras, porque julgais ter nelas a vida eterna, e são elas mesmas que testificam de mim. João 5,39. Existem pessoas que dizem: eu vou à igreja, isso me basta. Quem fala assim? Em geral, são aqueles que estão satisfeitos com a pregação do domingo. Em cristãos desse tipo se faz a triste constatação de que seus interesses, exceto uma certa religiosidade, estão voltados para outras coisas. A pessoa que não tem fome pela palavra de Deus, mesmo se chamando cristã, deve se perguntar se é renascida. Pessoas assim gostariam muito de apagar a divisa entre o mundo e o discipulado de Jesus. Nesse instante, pode surgir a pergunta: mas não se pode mais gozar a vida? Não se pode ir ao cinema, ver um bom filme? Não se pode mais dançar? Simplesmente vá tantas vezes quantas seu coração tem fome disso. Mas saiba que este é justamente o termômetro que mostra até que ponto você tem a Jesus de verdade. Aquele que de fato é renascido não pode mais correr atrás do mundo. Estamos no mundo, mas não somos mais do mundo. Jesus Cristo se tornou o conteúdo e alvo de toda a nossa vida. Por isso, Ele nos separa de tudo que possa nos impedir de seguir em direção a esse alvo.

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Boa noite, querido ouvinte. Que Deus continue abençoando a sua vida e muito obrigado por manter a sua audiência aqui na programação da BBN nesta segunda-feira. Dentro das próximas horas, vamos louvar e buscar a presença do nosso Senhor ao lado de seu irmão e amigo Denis Cordeiro.

Nosso pensamento de ouro do dia encontra-se em Hebreus capítulo 12, versículo 7, que diz o seguinte: se suportais a correção, Deus vos trata como filhos. Toda espécie de prova ou tribulação que nos leva a nos conformarmos com o padrão de procedimento da família celestial deve ser considerado como sendo motivado pelo perfeito amor do Senhor, porque a disciplina revela a nossa adoção no reino eterno e nos leva a ser participantes da santidade de Deus e do fruto da justiça.

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Querido ouvinte, é muito bom ter você para mais um programa Sabedoria para o Coração. Hoje estudaremos 2 Reis capítulo 8 e o título da nossa meditação é A Viúva e o Usurpador. Chamo sua atenção para 2 Reis 8, para a história de uma viúva e de um possível rei, um usurpador. Esses dois acontecimentos formam, na verdade, a sequência do capítulo 4. Talvez você se lembre que Eliseu foi convidado a se hospedar na casa de um casal sunamita e recebeu aquilo que chamamos de hospitalidade sunamita. Esse casal amava Yahvé, o Deus de Israel, e desejou estender sua hospitalidade a Eliseu quando o profeta bem precisasse. Eles até construíram um quartinho adicional de hóspedes para o conforto particular de Eliseu. Um tempo depois, o marido morre, e a mulher fica viúva sozinha com o filho e a casa. Eliseu, sabendo que uma fome está a caminho, manda a mulher, seu filho e seus servos saírem dali e irem para a região da Filístia para sobreviver à fome. Então, o autor continua a narrativa da conversa de Eliseu com a mulher, em 2 Reis 8, versos 1 a 4. Falou Eliseu àquela mulher cujo filho ele restaurara a vida, dizendo: Levanta-te, vai com os de tua casa e mora onde puderes, porque o Senhor chamou a fome, a qual virá sobre a terra por

alguns questionamentos, não é? No capítulo 5, Geazi foi acometido com a lepra de Naamã e deixou de ser o servo do homem de Deus. A pergunta, então, agora é: como que ele é chamado aqui, anos depois, de moço do homem de Deus? Essa é, de fato, uma pergunta válida. Em meus estudos, me deparei com muitas opiniões, mas duas delas fazem maior sentido. A primeira possibilidade é que a história não segue uma ordem cronológica. Conforme essa perspectiva, o autor de 2 Reis não registrou os eventos seguindo uma ordem estritamente cronológica. Encontramos esse mesmo tipo de confusão, digamos assim, nos evangelhos sinópticos, os quais não registram todos os eventos da vida de Jesus Cristo cronologicamente. Dessa maneira, é possível que o que lemos em 2 Reis 8 tenha acontecido antes do incidente com Naamã no capítulo 5. O problema, porém, ainda persiste, pois o que lemos aqui ocorre 7 anos depois do nascimento do filho da Sunamita. De todas as possibilidades, a segunda faz mais sentido. Ela se baseia no fato de Geazi fazer uma das funções mais importantes na nação de Israel. O moço ou servo do homem de Deus poderia herdar a função do próprio homem de Deus. Na verdade, foi exatamente isso que aconteceu com Eliseu, o qual tinha sido servo de Elias e, posteriormente, se tornou o principal profeta de seu tempo. Geazi, portanto, estava na fila para herdar a posição quando Eliseu morresse. Creio que a denominação servo ou moço do homem de Deus é tanto um título como uma função, e era um título que o povo ainda associava a Geazi. Existem outros títulos que permanecem associados ao indivíduo, mesmo depois de ele haver perdido aquela posição ou função. Um dos exemplos mais clássicos nas Escrituras é Raabe a meretriz. Muito tempo depois de ter abandonado sua imoralidade, ela ainda era chamada de Raabe a meretriz. Séculos depois, já no Novo Testamento, ela ainda é, para seu desgosto, identificada dessa maneira. Em nossa cultura, isso acontece com uma função em particular, a de presidente. Muito tempo depois de um indivíduo haver deixado a presidência, ele ainda é chamado de presidente. Creio que Geazi era conhecido como servo do homem de Deus, apesar de haver deixado aquela posição. Portanto, nesses versos aqui no Palácio do Rei, ele ainda é identificado dessa forma, apesar de não mais ocupar o cargo. Continue nos versos 5 a 6. Contava ele ao rei como Eliseu restaurara a vida a um morto, quando a mulher cujo filho ele havia restaurado a vida clamou ao rei pela sua casa e pelas suas terras. Então disse Geazi: ó rei, meu senhor, esta é a mulher e este o seu filho, a quem Eliseu restaurou a vida. Interrogou o rei a mulher e ela lhe contou tudo. Então o rei lhe deu um oficial, dizendo: faze restituir-se-lhe tudo quanto era seu e todas as rendas do campo, desde o dia em que deixou a terra até agora. Isso é muito interessante. O rei manda não somente devolver a terra à viúva, mas a lhe devolver os lucros dos produtos produzidos em sua terra nos últimos 7 anos, e de uma só vez. A priori, é fácil ignorar as dificuldades que essa viúva suportou. Vemos o sol brilhando, mas é fácil esquecer que uma tempestade acabou de assolar sua vida. Se não levamos tempo para analisar a tempestade, deixamos de apreciar a solução de Deus. Gostaria de sugerir a você que a sequência na biografia dessa viúva nos fornece alguns desafios para tempos modernos. Permita-me frisar duas verdades sobre dificuldades que estão ligadas à vida dessa viúva. A primeira verdade é: Deus trabalha mais claramente nas vidas daqueles dispostos a pagar o preço por sua obediência. Sei que não gostamos de falar sobre pagar o preço, sofrer. Pastores não deveriam usar esse tipo de linguajar. Mas essa é uma verdade com a qual vivemos. Não ignore o fato de que a obediência da viúva ao profeta trouxe consigo um preço, isto é, uma tempestade, dificuldades. Obediência a Eliseu jogou essa mulher na obscuridade por vários anos. Observe o verso 1 novamente, onde Eliseu lhe diz: levanta-te, vai com os de tua casa e mora onde puderes.

0: Eliseu não dá um endereço. Ele não diz: mulher, saia daqui, siga reto por 8 quilômetros, depois vire à esquerda. Viaje mais 15 quilômetros e vire à direita. Ali na esquina haverá alguém esperando por você. Não, o profeta diz simplesmente: saia daqui com seu filho e vá para onde puder ir. Quando encontrar um lugar onde morar, fique ali. Quando a viúva obedeceu ao profeta, sua obediência significou deixar para trás seu lar, família e amigos, dar as costas, quem sabe até para sempre, para a propriedade que ela e seu marido, agora falecido, tinham construído juntos, com suas próprias mãos e tanto valorizavam. Também significou ir para uma terra estranha que nunca lhe seria acolhedora e morar com filisteus idólatras, sendo ela uma israelita temente a Yahvé. Como você determina a providência de Deus em sua vida? O que aconteceu em sua vida que o levou a dizer: nossa, Deus está mesmo trabalhando em minha vida? Dizemos esse tipo de coisa em momentos de triunfo, não é? Não de dificuldades. Mas Deus trabalhava na vida dessa viúva mesmo quando ela passava por momentos difíceis, por dificuldades e desafios. A segunda verdade é a seguinte: as soluções de Deus são experimentadas, na maioria das vezes, por aqueles dispostos a confiar um futuro difícil em suas mãos. Quando essa viúva obedeceu ao profeta, ela abandonou qualquer esperança de ter um futuro garantido. Ele lhe disse: saia daqui e more onde puder, sem nenhuma promessa de que dentro de 7 anos ela voltaria para Israel e sua propriedade lhe seria restituída, juntamente com os lucros de 7 anos de produção. Se isso fosse garantido, quem não iria? Seriam 7 anos de férias. Mas ela não tinha garantia alguma. Ao obedecer ao profeta, essa viúva deu a Deus a liberdade de tornar seu futuro ainda mais difícil. Você alguma vez já fez isso? Você alguma vez se viu no meio de um problema e ficou se perguntando como Deus trabalhava em sua vida? Quando estamos cercados por dificuldades, desafios e angústias, parece que Deus não está envolvido. Talvez você já tenha chegado ao ponto em que precisa decidir se dirá: Senhor, já chega, estou cansado disso. Ou então: Senhor, da perspectiva humana, te dou a liberdade de tornar meu futuro ainda mais difícil. Uma agência missionária inglesa entrou em contato certa vez com o famoso missionário David Livingstone. A carta dizia que vários missionários desejavam se unir ao trabalho com ele lá na África. Em seguida, a agência perguntou pelos novos missionários: existem boas estradas que levam até onde você mora? Livingstone respondeu: olha, se os homens que vocês estão enviando exigem boas estradas, então nem os envie. Discipulado é uma palavra repugnante em nossos dias. Queremos cristianismo sem cruz, oportunidades de servir a Cristo sem inconveniências. Dizemos: seguirei a Cristo desde que ele me garanta um futuro seguro. Essa viúva não tinha nada, além de uma oração na esperança de receber seu lar de volta junto com o lucro de 7 anos. Essa era a casa que ela tanto gostava, o lugarzinho que seu marido tinha construído, e era uma bela propriedade que continha muitas lembranças da família. Imagine-a vendo a casa novamente, só que dessa vez com outras pessoas morando ali dentro, estranhos. Lá está o quarto que ela e seu marido fizeram para o profeta Eliseu. Essa mulher se dispôs a deixar tudo para trás em obediência ao profeta de Deus. Ela sacrificou toda a esperança de um futuro seguro. Ela não tinha mais um lar. Sua única esperança era falar pessoalmente com o rei, o juiz mais poderoso da terra. Quem sabe, talvez ele agiria de forma singular, daria ao invés de tomar, esse rei, filho caçula de Jezabel e Acabe. Ele tinha visto seu pai tomando de Nabote a vinha que tanto cobiçara. Por que esse rei daria propriedade? A esperança dessa viúva era bem remota. Perceba, porém, o agir de Deus no momento certo, quando o rei encontra rapidamente uma solução. Enquanto ela entra no palácio, passando pelos guardas para fazer sua petição, Geazi conta uma história sobre ela. Veja o verso 5 novamente. Contava ele, Geazi, ao rei como Eliseu restaurara a vida a um morto, quando a mulher cujo filho ele havia restaurado a vida clamou ao rei pela sua casa e pelas suas terras. Então disse Geazi: ó rei, meu senhor, esta é a mulher e este o seu filho, a quem Eliseu restaurou a vida. Implícito aqui está, estávamos falando de você agorinha. Estava contando ao rei sua história. Que coincidência, viu? Será que o tempo desses acontecimentos não passa de coincidência? De jeito nenhum. Por acaso esse rei desviado simplesmente aconteceu de despertar de repente curiosidade para ouvir sobre a vida de um profeta que ele pouco valorizava? Por acaso Geazi, o homem ainda conhecido como o servo de Eliseu e que conhecia o profeta melhor do que ninguém, simplesmente aconteceu de ser convocado nesse dia para o palácio do rei a fim de contar a história? Por acaso a viúva simplesmente aconteceu de chegar para fazer seu pedido justamente no dia em que Geazi compartilha a história e quando está prestes a terminá-la? Por acaso ela aconteceu de chegar sem um representante para validar seu pedido, que era um costume da época, e que a única testemunha além de Eliseu que poderia testificar da veracidade de seu pedido estava no palácio naquele dia, Geazi? Meu amigo, para os que esperam no Senhor, não existem coincidências. O verso bastante conhecido de Romanos 8:28 diz: sabemos que todas as coisas cooperam para o bem daqueles que amam a Deus, daqueles que são chamados segundo o seu propósito. E esse propósito aparece no verso 29, para serem conformados à imagem de seu filho. Se existe alguém merecedor dessa recompensa, esse alguém é essa viúva. Quando Deus age, não há coincidências. Alguém disse: coincidência não passa de um pequeno milagre no qual Deus decide permanecer no anonimato. Devemos orar por discernimento para ver Deus agindo nas pequenas coisas. Uma carta, um telefonema, uma conversa, um acontecimento simples, algo que dá certo ou que não dá certo, uma interrupção, coisas que acontecem precisamente na hora perfeita. São as mãos de Deus trabalhando. Os que estão dispostos a confiar as incertezas da vida e o preço da obediência nas mãos do Senhor, assim como essa viúva fez, verão a poderosa mão de Deus agindo num dado momento e no momento perfeito. As dificuldades e provações dessa mulher têm um final feliz segundo o agir de Deus. E a propósito, todo crente terá um final feliz quando o rei vindicar sua herança no reino eterno e seu representante no palácio, Jesus Cristo, validar sua petição na casa do Pai. Agora o capítulo avança e relata outra história que gostaria de analisar em harmonia com a anterior. É a história de uma tentação escondida, um segredo. Ela se encaixa bem com a história que acabamos de terminar. A primeira é a história de uma mulher que prosperou. A segunda é a história de um homem que fracassou. Veja 2 Reis 8, versos 7 a 8, uma passagem que nos fornece bastante entendimento quanto ao poder da tentação. Veio Eliseu a Damasco. Estava doente Ben-Hadad, rei da Síria, e lhe anunciaram, dizendo: o homem de Deus é chegado aqui. Então o rei disse a Azael: toma presentes contigo, e vai encontrar-te com o homem de Deus, e por seu intermédio pergunta ao Senhor, dizendo: sararei eu desta doença? É fascinante ver histórias de pessoas que negaram a Deus a vida inteira, mas que clamam ao Senhor no seu leito de morte. Isso acontece ainda hoje. Continue nos versos 9 a 10. Foi, pois, Azael encontrar-se com ele, levando consigo um presente, a saber, 40 camelos carregados de tudo que era bom de Damasco. Chegou, apresentou-se diante dele e disse: teu filho Ben-Hadad, rei da Síria, me enviou a perguntar-te: sararei eu desta doença? Eliseu lhe respondeu: vai, diz-lhe, certamente sararás, porém o Senhor me mostrou que ele morrerá. Olha, é uma coisa ter uma passagem problemática para resolver numa pregação. É outra coisa ter duas passagens problemáticas. E aqui está a segunda. À primeira instância, ficamos incomodados porque lemos que Eliseu manda Azael contar uma mentira. O profeta diz: você ficará curado, rei, quando na verdade o rei morrerá. Será que Eliseu mandou Azael mentir? A pista para solucionar esse dilema aparece no verso 11. olhou Eliseu para Azael e tanto lhe fitou os olhos que este ficou embaraçado. Eliseu faz uma profecia sobre a saúde do rei aqui. Ele diz: o rei recuperará dessa enfermidade. Ele não morrerá dela, mas morrerá inesperadamente de outra coisa. Eliseu não diz como o rei morrerá. Depois que responde a Azael, ele o encara. E o encara por alguns minutos. É como se o profeta olhasse dentro da alma desse homem e visse as intenções de seu coração. Daí, depois de um longo tempo olhando para Azael, a Bíblia diz que Azael ficou envergonhado. Deve ter assoviado, olhado para o lado, mexido com os pés. Não sabemos, mas ele não conseguiu permanecer encarando Eliseu. Ele ficou envergonhado. Isso indica que ele esconde alguma coisa, um segredo que ninguém mais sabe. De repente, conforme lemos no final do verso 11, chorou o homem de Deus. Que cena é essa? Eliseu despenca em prantos na frente desse homem. O que está acontecendo aqui? Continue nos versos 12 a 13. Então disse Azael: por que chora o meu senhor? Ele respondeu: porque sei o mal que has de fazer aos filhos de Israel. Deitarás fogo às suas fortalezas, matarás a espada os seus jovens, esmagarás os seus pequeninos e rasgarás o ventre de suas mulheres grávidas. Tornou Azael: pois que é teu servo, este cão, para fazer tão grandes coisas? Respondeu Eliseu: o Senhor me mostrou que tu has de ser rei da Síria. Aqui está a chave para entender essa passagem. Eliseu não disse: Azael, você assassinará o rei e tomará seu trono. Mas disse: Azael, o rei se recuperará de sua enfermidade, mas morrerá. E em seguida Eliseu encara Azael até que ele fique envergonhado. Eliseu perscruta o coração desse homem, que nesse momento finge ser leal ao rei, enquanto trama um golpe para usurpar seu trono. Azael finge se preocupar com o rei doente, enquanto maquina em seu coração: agora é hora de tomar o trono desse homem fracote, agora é hora de matá-lo e me livrar dele. Eliseu enxergou as intenções do coração de Azael. No verso 15, vemos que Azael não esperou nem sequer 24 horas. No dia seguinte, Azael tomou um cobertor, molhou-o em água e o estendeu sobre o rosto do rei até que morreu, e Azael reinou em seu lugar. Esse é um assassinato muito bem tramado. O substantivo cobertor é o termo hebraico makbar, que se refere a um mosquiteiro, uma espécie de tela que se colocava ao redor da cama de um moribundo para protegê-lo de mosquitos e demais insetos. Conforme historiadores, era comum mergulhar o mosquiteiro em água para refrescar o ar ao redor do doente. Esse contexto ressalta a repugnância da traição de Azael. Ele se voluntaria por amor e lealdade ao rei. Pode deixar que eu arrumo seu mosquiteiro. Quem sabe os servos saíram da câmara, exceto uns dois soldados que também fazem parte do estratagema. Azael molha o mosquiteiro com água e, enquanto o rei lhe agradece por sua bondade, Azael enrola o mosquiteiro nas mãos, sobe na cama e mata o rei sufocado. Que traição! Arqueólogos encontraram uma inscrição interessante, datando de um período não muito distante deste. Essa inscrição assíria menciona o rei Azael por nome e seu reino. Ela é curta e misteriosa. A inscrição diz: Azael, filho de ninguém, usurpou o trono. Considere agora os passos na decadência desse homem. Numa época ele foi leal. Aos poucos, subiu de posição e se tornou o homem de confiança do rei. Azael foi fiel e de confiança. Daí sua vida cruzou o caminho de um homem capaz de enxergar seu coração. Daí em diante, seus passos não seriam mais graduais, mas desceriam de vez numa enorme ribanceira de desonestidade e imoralidade. Se analisarmos seus passos, veremos que depois que se encontra com o profeta e Eliseu arranca a máscara de seu coração, Azael se defende ao invés de se arrepender. Ele diz: quem você pensa que eu sou para tomar a vida de pessoas inocentes? Ele volta ao rei e anuncia uma mensagem parcial. Daí, com suas próprias mãos, tira a vida do rei e usurpa o trono. No decorrer do restante de Segundo Reis, descobrimos a verdade na profecia de Eliseu, pois Azael se torna o inimigo mais selvagem de Israel até então. No que diz respeito à piedade e impiedade, existe uma progressão, 5 passos decadentes em direção a pecados que pensamos que jamais cometeremos. Primeiro, a vontade cede à influência carnal. Depois, visualiza o prazer da satisfação da carne. Identifica os impulsos e decide prosseguir. Daí, comete o pecado e, por fim, transforma o ato num hábito. Como disse um autor, o problema com pecados pequenos é que eles crescem rápido demais. É impossível evitar tentações, mas precisamos reconhecer nossa fraqueza. Quero compartilhar 2 verdades sobre a tentação. Primeiro, a presença da tentação é inevitável a despeito da comunhão com o Senhor. A questão não é se, mas quando você será tentado. Não importa nosso nível de fidelidade e compromisso com Deus, não podemos evitar as tentações. Azael reagiu diante do pensamento de que seria tentado a realizar atos horrendos e disse: "O que você pensa que eu sou? O que você pensa que eu sou?" Bom, Azael não era esse tipo de homem, mas se transformou num assassino. Tudo começou com um pensamento, depois um engano e culminou num assassinato. Isso também é verdade sobre nós, crentes. Por isso, Paulo escreveu em 1 Coríntios 10:12: "Aquele, pois, que pensa estar em pé, veja que não caia." Ou seja, quando pensamos que estamos fortes, precisamos cuidar. Somos tentados exatamente naquilo que pensamos que jamais cometeremos. A segunda verdade é impossível vencer o poder da tentação sem a intervenção de Deus. Não podemos lidar com a tentação sozinhos. Ela exige a intervenção de Deus. Paulo escreveu em 1 Coríntios 10:13: "Não vos sobreveio tentação que não fosse humana, mas Deus é fiel e não permitirá que sejais tentados além das vossas forças. Pelo contrário, juntamente com a tentação, vos proverá livramento, de sorte que a possais suportar." Quando nos encontramos numa encruzilhada, se desejamos fazer a vontade de Deus, Ele proverá livramento. Quando encaramos tentações, não assoviamos para nossa consciência, mas gritamos pela graça e poder de Deus. Sua tentação hoje pode ser a de sair de um casamento complicado, ou acessar um website pornográfico que só você terá conhecimento, ceder às pressões de seus colegas na faculdade, ou ceder às propostas de seu colega de trabalho, mudar de emprego para ganhar mais dinheiro, sabendo que isso será terrível para sua família, ou até plagiar um artigo para uma matéria difícil na universidade. Alguém disse: "Quando a tentação bater, envie o Senhor Jesus para abrir a porta." Quem você tem enviado à porta ultimamente? Talvez você se identifique com Azael e tenha que corrigir alguma coisa, pedir que Deus purifique seus planos e pensamentos. Ou precisa pedir perdão por uma ação que já concretizou um pensamento. Ou você se identifica com aquela viúva que sofreu por obedecer ao profeta de Deus. Permaneça submisso ao Senhor soberano, qualquer que seja a vontade dele. Que Deus o abençoe e espero você para o nosso próximo estudo.
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2: Novo estudo revela o melhor tempo de agachamento para ganhar força. Monte um jardim de chás em casa, plantas que crescem em vasos e deixam a cozinha sempre perfumada. A cirurgia experimental feita no útero da mãe para corrigir o bebê com o intestino fora do corpo. Um novo estudo publicado na revista científica PLOS ONE revelou como o ritmo do exercício de agachamento influencia diretamente nos resultados de força e potência muscular. A pesquisa acompanhou homens jovens com experiência em musculação durante 8 semanas, dividindo os participantes entre descidas rápidas de 2 segundos, descidas lentas de 4 segundos e ritmo livre. Os dados mostraram que todos ganharam força, mas o grupo da descida de 2 segundos obteve a melhor evolução geral em testes de explosão. De acordo com os pesquisadores, controlar o peso de forma excessivamente lenta desgasta a musculatura antes da etapa de subida, o que prejudica a geração de velocidade do movimento. Por esse motivo, realizar a descida em cerca de 2 segundos e subir com a maior velocidade possível preserva a energia do atleta e garante melhor rendimento nos treinos. Essa estratégia se mostra ideal para quem busca otimizar a potência física, como em saltos e corridas curtas, sem sacrificar o rendimento final. Montar um jardim de chás em casa é uma alternativa prática para quem deseja ter ingredientes frescos sem precisar de quintal ou grande espaço. Com opções fáceis de cultivar em vasos ou jardineiras, espécies como hortelã, capim-limão, erva-cidreira, camomila e manjericão desenvolvem-se bem em cozinhas e varandas. Além de garantirem infusões saborosas, essas plantas aromáticas agregam valor à decoração e perfumam naturalmente o ambiente doméstico diário. Para o cultivo correto, os especialistas orientam a escolher recipientes com furos no fundo, utilizar substrato fértil e garantir de 4 a 6 horas diárias de luz solar. Espécies como a hortelã exigem vasos exclusivos devido ao crescimento expansivo de suas raízes, enquanto o capim-limão necessita de recipientes mais profundos. O manejo adequado inclui regas moderadas e podas regulares logo acima dos nós para incentivar o surgimento constante de novos brotos. Uma gestante do Reino Unido passou por um procedimento cirúrgico inédito nos Estados Unidos para corrigir uma malformação congênita grave em seu bebê antes do nascimento. O pequeno Theo apresentava gastrosquise complexa, condição rara, que atinge 1 a cada 3 mil recém-nascidos e faz com que o intestino se desenvolva do lado de fora do abdômen. A intervenção pioneira permitiu recolocar os órgãos na cavidade abdominal durante a 26ª semana de gestação, evitando complicações cirúrgicas severas após o parto. O procedimento inovador exigiu uma logística complexa entre hospitais europeus e a equipe médica responsável no Hospital Infantil do Texas, liderada pelo cirurgião Michael Belfort. A mãe passou por etapas que incluíram aplicação de botox no útero para relaxar a musculatura do feto e preenchimento da cavidade uterina com dióxido de carbono. Essa técnica minimamente invasiva permitiu acomodar os órgãos e suturar o abdômen do feto com precisão.
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3: As boas novas de Deus para você memorizar esta semana aqui na BBN encontram-se em Salmos capítulo 27, versículo 14. Espera no Senhor, anima-te e Ele fortalecerá o teu coração. Espera, pois, no Senhor. Novamente, espera no Senhor, anima-te e Ele fortalecerá o teu coração. Espera, pois, no Senhor. Estas são as boas novas de Deus para você memorizar esta semana aqui na BBN.

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0: Seja bem-vindo ao programa Recebendo a Mensagem de Deus, do pastor Ludgoes. 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
1: Uma das tragédias mencionadas repetidamente em 2 Crônicas é a de reis que viveram boas vidas, mas não terminaram bem. Para ilustrar, considere Asa a partir do capítulo 14, Jeosafá a partir do capítulo 17, Joás a partir do capítulo 24, Amazias a partir do capítulo 25, Uzias a partir do capítulo 26, Ezequias a partir do capítulo 29 e Josias a partir do capítulo 34. Cada rei foi apresentado como alguém que fazia o que era certo aos olhos de Deus. Alguns claramente não estavam dispostos a fazer as mudanças necessárias para libertar completamente o povo da transigência e da idolatria, mas melhoraram as coisas e Deus abençoou seus esforços. Ezequias e Josias lideraram reavivamentos e destruíram todos os vestígios de idolatria, mas à medida que envelheciam, tomaram decisões que indicavam autoconfiança em vez de dependência de Deus. Isso levou à transigência e ao fracasso trágico. Ao experimentarem a bênção e a proteção de Deus, tornaram-se brandos com seus inimigos, os inimigos de Deus. Às vezes, logo após uma vitória, transigiram, levando os ídolos daqueles que conquistaram de volta para Jerusalém e começando a adorá-los. Que absurdo, como o profeta apontou no capítulo 25, versículo 15. Por que buscaste deuses deste povo, os quais não livraram o seu próprio povo da tua mão? Jeosafá aprendeu a lição uma vez, arrependeu-se e liderou seu povo vitoriosamente, até que, bem no final de sua vida, transigiu novamente e fracassou. O perigo está sempre presente, mesmo depois de uma vida bem vivida, de estragá-la e não terminar bem. Ore para que Deus o proteja dessa armadilha.
0: Se você gostou desse programa e tem algum comentário ou pedido a fazer, fique à vontade para nos escrever aqui no rede@bbnmedia.org. A versão portuguesa deste programa é uma produção da BBN. Obrigado e até o próximo programa.

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0: Quando pensamos em Deus, dentre as muitas características que podemos lembrar, amor e justiça são as que mais se destacam. Por sua justiça como pecadores, mereceríamos a condenação eterna ao inferno. Mas por seu tão imenso amor, ele enviou seu único filho para morrer em nosso lugar na cruz. E agora, quando ele olha para cada um de seus filhos, ele não vê mais o pecado em nós. Assim, o sacrifício de Jesus por mim e por você. 1 Samuel 16, no verso 7 diz: Porque o Senhor não vê como vê o homem, pois o homem vê o que está diante dos olhos, porém o Senhor olha para o coração. Você tem certeza do que Deus vê quando ele olha para o seu coração? Ele ainda vê um pecador, ou ali ele encontra um remido, resultado do sacrifício de Jesus na cruz? 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
2: Tema, o vinho novo. Texto bíblico, Apocalipse 19, versículo 9. Assim diz a palavra do Senhor: Bem-aventurados aqueles que são chamados à ceia das bodas do Cordeiro. Se o vinho terminou na sua casa, como naquela festa, João 2, de 1 a 12, Jesus traz vida para você, pois ele é a ressurreição e a vida. Ele hoje dá o vinho novo. As bandejas celestiais com cálice da salvação são para todos. Prepare-se para receber esse alimento espiritual que desceu do céu. A água viva que se transformou no sangue da nova aliança, o sangue que nos purifica de todo pecado. Jesus Cristo veio nos trazer a vida eterna, a festa eterna, tirando as vestes de choro e colocando as vestes de louvor. Veja Apocalipse 7, 17. Diz assim: O Cordeiro que se encontra no meio do trono os apacentará e os guiará para as fontes da água da vida. E Deus lhes enxugará dos olhos toda lágrima. Gozo entrará na tua vida. A água do trono de Deus nunca mais deixará de jorrar no seu interior, trazendo vida nova para você. Ele é a raiz de Davi. Sua vida será renovada e completamente restaurada, porque Jesus Cristo tem o poder de transformar toda pessoa que convidá-lo a entrar em sua casa, material e espiritual. Jesus Cristo foi ao encontro do Pai para preparar uma grande festa celestial para aqueles que hoje o receberem como convidado. Ele quer ter seus convites esgotados. Queira ser o primeiro dessa imensa lista. Participe do banquete, onde não haverá choro e sim bênçãos espirituais. Queira ser um convidado de honra, merecedor do lugar que irá ocupar, pois o nosso anfitrião é justo e lá não haverá injustiças. Prepare-se para esse inesquecível evento. Que Deus o abençoe, meu prezado ouvinte. Vamos orar ao Senhor. Nosso Deus, nosso eterno Pai, se entre nossos ouvintes deste dia tiver alguém que ainda não tenha convidado a Jesus Cristo para entrar na sua vida, eu faço agora.

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2: Como é Ceuta, epicentro da crise migratória que sacudiu a Europa semana passada? Campanha Nacional de Multivacinação começa nesta segunda. Foco é atualizar a imunização de crianças e adolescentes. Como provar que o trabalho causou um transtorno mental? Entenda o que a justiça analisa. Uma massiva onda migratória vinda do Marrocos transformou o enclave espanhol de Ceuta no epicentro de uma grave crise humanitária e de segurança no continente europeu. Em apenas 2 dias, quase 50 mil jovens cruzaram a fronteira escalando cercas ou nadando, o que fez a população da pequena cidade praticamente dobrar. As praias locais ficaram cobertas de pertences abandonados, registrando o rastro de desespero de quem arriscou a própria vida para alcançar o território da União Europeia. A corrida em direção à fronteira foi impulsionada por postagens em redes sociais que ensinavam trajetos marítimos, além da atuação de redes criminosas especializadas no tráfico humano. Diante do fluxo desenfreado, policiais e soldados espanhóis reforçaram a vigilância na região e coordenaram o retorno de centenas de pessoas ao território marroquino. Muitos dos migrantes abordados ao longo da costa retornaram feridos, carregando poucos pertences e relatando abusos ocorridos durante o processo de contenção policial. O principal fator por trás desse movimento em massa é a escassez de trabalho e de perspectivas para a juventude no Marrocos, onde mais de 1 milhão de jovens estão fora das escolas e do mercado. Além dos cidadãos marroquinos, a rota atrai refugiados de outros países africanos que enfrentam guerras e travessias perigosas em busca de asilo político. A campanha nacional de multivacinação teve início nesta segunda-feira, com o objetivo de atualizar a caderneta de vacinação de crianças e adolescentes menores de 15 anos. A mobilização se estenderá até 1º de setembro, contando com um dia D nacional, marcado para 22 de agosto em todos os municípios do Brasil. O foco é resgatar coberturas vacinais perdidas e aplicar doses em atraso contra várias doenças, avaliando individualmente os esquemas ainda incompletos. Entre os imunizantes ofertados nos postos de saúde estão vacinas contra poliomielite, sarampo, hepatites, febre amarela, dengue, gripe e Covid-19. Para garantir a eficácia do atendimento, os municípios adotarão ações integradas em escolas, unidades móveis e extensão no horário das salas de vacina. A pasta destaca a relevância do empenho local para eliminar discrepâncias entre regiões e proteger a população jovem contra doenças imunopreveníveis. A comprovação de que o ambiente de trabalho provocou ou agravou transtornos mentais em funcionários representa um dos principais desafios em ações trabalhistas na justiça. Diferentemente de acidentes físicos com causas evidentes, quadros como ansiedade, depressão e burnout costumam surgir de forma gradual e multifatorial. Por conta disso, o judiciário busca avaliar se a rotina profissional teve uma contribuição relevante para o adoecimento, cruzando relatos de metas abusivas, jornadas exaustivas, assédio moral e mensagens enviadas fora do expediente.
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0: As Boas Novas de Deus, para você memorizar esta semana aqui na BBN, encontram-se em Salmos capítulo 27, versículo 14. Espera no Senhor, anima-te e Ele fortalecerá o teu coração. Espera, pois, no Senhor. Novamente, espera no Senhor, anima-te e Ele fortalecerá o teu coração. Espera, pois, no Senhor. Estas são as Boas Novas de Deus para você memorizar esta semana aqui na BBN.
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1: A Palavra de Deus toda é inesgotável. Cada vez que lemos, procuramos ali o consolo que vem do Senhor, sabedoria para nossas decisões, somos surpreendidos pela riqueza, pela oportunidade, a beleza que é conhecermos o plano de Deus. O Salmo 23, o mais conhecido de todos, talvez o texto mais conhecido do Antigo Testamento por muitas pessoas, na parte central diz: o Senhor é o meu pastor, renova minhas forças e me guia pelos caminhos da justiça. Assim, ele honra o seu nome. Mesmo quando eu andar pelo vale, pelo escuro vale da morte, não terei medo, pois tu estás ao meu lado, tua vara e teu cajado me protegem. Esta frase do versículo 4, que lembra que nós temos momentos de dor, momentos de medo, de desafio na nossa vida, coisas que não conhecemos, situações que temos que enfrentar, mesmo quando nós andarmos pelo escuro vale da morte, não precisamos ter medo. Razão: o Senhor está sempre ao nosso lado. E com a sua vara e o seu cajado, ele nos protege, ele dá direção. Ele está sempre completando o plano dele na vida de cada um de nós. Para Deus não há momentos mais difíceis, incompreensíveis, não há surpresas, não há sustos, porque o Senhor conhece todas as coisas. E exatamente por isso ele conhece a solução, mesmo nas horas em que enfrentamos situações mais complexas. É verdade que temos enfrentado muitos momentos difíceis como pessoas, como famílias. Temos procurado nos fortalecer mutuamente. A igreja existe para que nós também tenhamos uma família mais estendida, uma família que se une em torno do nome do Senhor, agradecendo e adorando a Ele em conjunto. Mas nós temos o principal recurso, que é o próprio Senhor conosco. Quando nós andarmos pelos momentos mais sombrios, naquelas interrogações da vida, quando estamos tateando para encontrar alguma solução, nós não precisamos entrar em desespero. Diz o salmista Davi, com uma propriedade tão grande de alguém que trabalhou sempre com os rebanhos de ovelhas, e ele via ali o papel do pastor das ovelhas, mesmo nos vales escuros, não precisavam ter medo, porque sentiam a presença do seu pastor junto, do Senhor, no nosso caso, que é o próprio Deus, o nosso pastor. O Senhor é o meu pastor. Ele nos protege sempre. Confiemos nele, vivamos com gratidão e em paz.
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Temer ao Senhor não significa ter medo dele como se fosse um tirano, mas ter reverência, respeito e submissão ao seu caráter santo e justo. Esse temor é o reconhecimento de quem é Deus, o Criador, Juiz e Redentor, e de quem somos nós diante dele, criaturas dependentes e necessitadas de sua graça. Quem teme a Deus evita o mal, e isso preserva de cair em caminhos que levam à ruína espiritual e eterna. Esse temor reverente nos leva à fé e à obediência a Cristo, que é a fonte da vida eterna. 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

0: Bem-vindo ao programa Palavras de Louvor. Esse programa é baseado nos estudos do Dr. Donald Hubbard, pastor e professor da Bíblia. Nós agradecemos a Deus pelo privilégio de, nos próximos minutos, apresentar a você verdades contidas na Palavra de Deus e suas aplicações para os nossos dias. Vamos então a mais um estudo no programa Palavras de Louvor. 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
1: E ele, tornando a sair dos termos de Tiro e de Sidom, foi até o mar da Galiléia, pelos confins de Decápolis. Vou pausar minha leitura apenas para comentar mais uma vez que, para se ir da Fenícia, onde Jesus estava e curou a filha da mulher Cirofenícia, até Decápolis, era necessário fazer uma grande volta. Não sabemos exatamente por que Jesus deu essa volta, mas sugerimos que a razão era ministrar ao homem deficiente que tanto precisava. Vamos continuar no texto, começando com o verso 32. E trouxeram-lhe um surdo que falava dificilmente, e rogaram-lhe que pusesse a mão sobre ele. E tirando-o à parte de entre a multidão, pôs-lhe os dedos nos ouvidos e, cuspindo, tocou-lhe na língua. E levantando os olhos ao céu, suspirou e disse, Efatá, isto é, abre-te. E logo se abriram os seus ouvidos e a prisão da língua se desfez. E falava perfeitamente. E ordenou-lhes que a ninguém o dissessem, mas quanto mais lhes proibia, tanto mais o divulgavam. E admirando-se sobremaneira diziam, Tudo faz bem, faz ouvir os surdos e falar os mudos. Estamos na última metade do capítulo 7 do Evangelho de Marcos. A primeira metade desse capítulo tem a ver com o conflito entre Jesus e os escribas e fariseus sobre a questão de se andar em obediência às tradições dos anciãos. Os escribas e fariseus disseram que Jesus e seus discípulos deveriam seguir essas tradições. Jesus respondeu usando uma linguagem direta e afiada, acusando-os de serem superficiais de muitas formas e, com essa forma de pensamento, tornaram-se hipócritas. Depois disso, Jesus saiu para Tiro e Sidom, na Fenícia, onde ele exorcizou um demônio da filha de uma mulher cirofenícia. Embora ele não a tenha visto nem tocado nela, um milagre de cura aconteceu mesmo à distância. Depois daquele evento,

e se afogaram no mar da Galileia. Seus donos vieram das cidades mais próximas e pediram que Jesus deixasse a área, e Jesus o fez, embora tivesse deixado para trás esse homem como testemunha. Nosso Senhor agora está de volta a Decápolis e a efetividade do testemunho daquele homem pode ser vista no fato de que alguns amigos que sabiam que Jesus estava lá levaram seu amigo deficiente físico para vê-lo na esperança de que Jesus fizesse algo por ele. Jesus sempre está preocupado com nossas necessidades. A necessidade da dona de casa, Cirofenícia, era espiritual com consequências físicas. Aqui, a necessidade daquele homem deficiente era física com consequências espirituais. Já chamamos a atenção para o fato de que Jesus era muito sensível aos sentimentos dos outros. As pessoas deficientes, muitas vezes, são muito sensíveis e, por isso, Jesus pegou esse homem e o levou para longe das outras pessoas. O texto diz, no verso 33, e tirando-o à parte de entre a multidão, Jesus fez isso para protegê-lo, pois esse homem era surdo e vivia num mundo de total silêncio e isolamento. Quando não se pode ouvir, vive-se num mundo muito difícil, sem ouvir absolutamente nada. Você não consegue ouvir a voz de ninguém, a música de uma orquestra ou o canto dos pássaros. Tudo é silêncio total, e essa era a dificuldade que aquele homem deficiente tinha que enfrentar. Além disso, ele tinha uma dificuldade que o impedia de falar. Tudo se complicava, é claro, porque sem ouvir o que falava, ele não conhecia o volume de sua própria voz, se ele estava falando baixo ou alto demais. E com esse problema na fala, ficava cada vez mais difícil se comunicar com os outros. O Senhor Jesus sempre está consciente do tremendo potencial que as pessoas deficientes possuem. Muitas vezes você e eu, como crentes no Senhor Jesus Cristo, precisamos estar alertas para ministrarmos efetivamente às pessoas deficientes. Em minha experiência, já descobri que não ministramos efetivamente aos deficientes porque sentimos pena deles. Eles não precisam de nossa pena, mas o que eles precisam é de nosso interesse para que possamos ajudá-los pela capacitação do Espírito Santo a desenvolver o grande potencial que tem. As pessoas deficientes são gente de verdade, e vez após vez temos exemplos de pessoas deficientes tornando-se tremendamente efetivos e oferecendo uma contribuição sólida para o mundo em que vivem. Eles são pessoas pelas quais Jesus também morreu. Não permitamos que somente aqueles que não conhecem a Jesus Cristo se preocupem com os deficientes físicos, mas nós também devemos reconhecer que temos responsabilidades para com eles. Acho muito animador vermos muitos ministérios cristãos na televisão onde vemos a tradução para a linguagem dos surdos. Algumas semanas atrás, eu estava na Califórnia, pregando num congresso, e em uma das igrejas daquele estado, havia naquele auditório um local apropriado para as pessoas surdas. Naquele lugar, um intérprete estava muito ocupado traduzindo para a linguagem de sinais a mensagem que eu estava pregando. E o que vi foi tão especial e significativo que fui muito abençoado, especialmente ao vê-los cantando com suas mãos. Enquanto cantávamos as palavras de um hino, esses indivíduos cantavam com o balançar de suas mãos, usando a linguagem de sinais que aprenderam para oferecer seu louvor e sua adoração a Deus. Pensei de novo no grande amor que tinham em seus corações e como as suas deficiências são usadas por Deus para que Ele mesmo seja glorificado. Pensei como eles, como deficientes, não são derrotados por sua deficiência, mas a usam como
pontes de bênçãos

0: levar o conhecimento do Salvador aos outros com quem eles têm contato. Jesus está interessado em todas as pessoas. Ele está muito interessado em você e em mim também. Apesar de todos os problemas que temos e das deficiências que apresentamos e nos afligem, Jesus Cristo está muito interessado em você. Não vou dizer a você que Ele vai remover sua deficiência física, mas vou dizer-lhe uma coisa, que Jesus Cristo vai fazer de você uma nova pessoa nele mesmo, e você verá sua deficiência de uma nova maneira para a glória de Deus. Vamos voltar ao texto agora. Já dissemos que uma das coisas que Jesus fez foi tirar o homem do meio do povo para evitar o seu constrangimento. Mas veja bem que Jesus fez mais uma coisa. Jesus também fez um gesto na sua própria linguagem dos sinais para alertar a mente do homem deficiente. Note o que Jesus fez no verso 33. E tirando-o à parte de entre a multidão, pôs-lhe os dedos nos ouvidos e, cuspindo, tocou-lhe na língua. Veja que Jesus colocou seus dedos nos ouvidos e na língua do homem, como querendo comunicar alguma coisa daquilo que ele pretendia fazer. As duas áreas de deficiência eram os ouvidos que não podiam ouvir e a língua que estava presa. Devido à surdez do homem, Jesus adaptou uma linguagem de sinais para o homem. Ele colocou seus dedos nos ouvidos do homem surdo e cuspiu e tocou na língua do homem que também tinha problemas na fala. Jesus estava instruindo a mente do homem deficiente para que ele cooperasse. Era como se Jesus estivesse dizendo para ele, "Isso é o que eu quero fazer por você, meu amigo." Note, por favor, que tudo isso foi feito para que a fé do homem pudesse ser despertada. Aqui temos o terceiro passo. O primeiro passo foi quando Jesus evitou o constrangimento. O segundo, Jesus alertou a mente do homem. E o terceiro, Jesus desperta sua fé. Depois de Jesus ter colocado seus dedos no ouvido do homem e cuspido e tocado em sua língua, em Marcos capítulo 7, verso 34, lemos que Jesus olhou para o céu e suspirou. Por que isso foi registrado no texto? Estou convicto de que isso indica que a cura viria de Deus e como esse homem entenderia isso? Será que ele permitiria a ação de Deus em sua vida? Jesus deve ter olhado profundamente em seus olhos e naquele momento ele viu a fé que queria ver. Dessa forma, Jesus continuou a operar de acordo com as obras de Deus. Chegamos assim ao quarto passo. Jesus levou liberdade àquele homem. Lemos no texto, e tirando-o à parte de entre a multidão, pôs-lhe os dedos nos ouvidos e, cuspindo, tocou-lhe na língua. E, levantando os olhos ao céu, suspirou e disse, Efatá, isto é, abre-te. E logo se abriram os seus ouvidos e a prisão da língua se desfez e falava perfeitamente. Jesus curou a audição e removeu de sua língua o empecilho que o impedia de falar corretamente. O milagre também envolvia a fala daquele homem. A maioria das pessoas tem que aprender a falar de novo quando começam a ouvir, mas não aquele homem. Ele falou corretamente desde o primeiro momento. O que nos dizem hoje os milagres do exorcismo da filha da mulher sirofenícia e a cura do homem com deficiência auditiva e problemas na fala? Com certeza, por trás desses milagres físicos, há preciosas lições espirituais. É nosso Deus nos ensinando que Jesus Cristo é a resposta dos dilemas da vida. Vamos crer no poder de Deus? Será que nossa fé vai permitir que Deus opere em nosso meio para que nossos problemas e pressões sejam conquistados pela capacitação do Espírito Santo e glória de Jesus Cristo? Pode ser que tenhamos uma surdez espiritual por causa da qual não possamos ouvir a voz de Deus. Nossas línguas podem ter uma trava espiritual de tal ordem que achamos difícil compartilhar do Evangelho de Jesus Cristo. Vamos permitir que o Senhor remova essas aflições para que ouçamos o que Deus pode nos dizer e falemos o que Deus quer comunicar através de nós e partilhar a vitória que está em nosso Senhor Jesus Cristo. Por isso, meu querido ouvinte, qual é o tamanho de sua fé? Sugiro que você olhe novamente para o Senhor Jesus Cristo, que Ele possa ter permissão de operar em nossas vidas, atendendo nossas necessidades, para que possamos glorificá-lo em tudo que falamos e em tudo que somos. Que isso seja uma grande verdade em sua vida hoje. Vamos orar. Pai, oramos para que Tu apresentes uma maneira muito especial para quem hoje acompanhou esse estudo da Tua Palavra. Que Tu ministres a cada necessidade, Pai, pois oramos no nome de Jesus. Amém.
1: Fica por aqui mais um Palavras de Louvor, um programa baseado nos estudos do Dr. Donald Hubbard e apresentado por Lincoln Oliveira. Esperamos que o estudo de hoje tenha servido para fazê-lo crescer em seu relacionamento com Deus. Esperamos contar com a sua audiência em nossa próxima edição. Até lá, e que Deus lhe abençoe.

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2: A maior ponte sobre o mar do mundo tem 55 quilômetros, levou 8 anos para ser construída e reduziu uma viagem de 4 horas para apenas 30 minutinhos. Inflação dos anos 90 fazia lojas darem carro de graça em promoções no Brasil. Conheça a pequena cidade do sul de Santa Catarina que virou modelo nacional de turismo rural e agroecologia. Uma das maiores obras de engenharia do planeta transformou a mobilidade entre Hong Kong, Zhuhai e Macau, na China. Com cerca de 55 quilômetros de extensão, a ponte sobre o mar encurtou e muito o tempo de deslocamento entre as regiões. A travessia, que antes exigia até 4 horas de viagem, passou a acontecer num período de 30 a 45 minutos no máximo. Conhecida como Hong Kong-Zhuhai Macau Bridge, a mega estrutura levou 8 anos para ser concluída e exigiu investimentos de aproximadamente 80 bilhões de reais. O projeto ousado combina viadutos elevados, ilhas artificiais e um túnel subaquático de quase 7 quilômetros. A obra acelerou o transporte diário de cargas e passageiros, fortalecendo a integração econômica de importantes polos regionais chineses. Em abril de 1990, concessionárias de veículos no Brasil adotaram uma estratégia inusitada de vendas ao oferecerem promoções do tipo Compre 1 e Leve 2. Consumidores que adquiriam determinados modelos de carros em revenda saíam do estabelecimento com um segundo veículo ou moto de graça. Essa condição inacreditável surgiu como uma tentativa desesperada das lojas para atrair clientes num período de forte retração do mercado. A origem desse cenário esteve atrelada às mudanças políticas e econômicas ocorridas na época, com a instituição de um pacote de medidas econômicas severas para combater a hiperinflação no país. As reformas drásticas provocaram um choque financeiro imediato na economia, travando o consumo e esvaziando completamente os pátios das revendedoras brasileiras. O município de Santa Rosa de Lima, localizado no sul de Santa Catarina, tornou-se referência nacional ao transformar a agricultura familiar num bem-sucedido modelo de desenvolvimento voltado ao turismo rural. Com cerca de 2 mil habitantes, a cidade destaca-se como a capital catarinense da agroecologia e a capital nacional da meliponicultura. A consolidação dessa iniciativa teve início no ano de 99, impulsionada pela criação da Associação de Agroturismo Acolhida na Colônia. As propriedades rurais da região oferecem aos visitantes hospedagem completa, alimentação baseada em ingredientes orgânicos locais, passeios em trilhas e banhos de cachoeira. O município também preserva a herança cultural trazida pela colonização alemã, com destaque para a gastronomia típica regional e eventos tradicionais. O ecossistema turístico local integra a rota de municípios situados ao longo das encostas da Serra Geral.
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3: As boas novas de Deus para você memorizar esta semana aqui na BBN encontram-se em Salmos capítulo 27, versículo 14. Espera no Senhor, anima-te e Ele fortalecerá o teu coração. Espera, pois, no Senhor. Novamente, espera no Senhor, anima-te e Ele fortalecerá o teu coração. Espera, pois, no Senhor. 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

0: Bem-vindo à nossa mensagem de esperança e encorajamento Pão Diário. Hoje vou ler o texto de Adam Holmes com o título Sou Apenas o Motorista, baseado no livro de Mateus capítulo 8, entre os versículos 5 e 13. Pai, posso dormir na casa de uma amiga? Minha filha perguntou, entrando no carro após o treino. Querida, você sabe a resposta. Sou apenas o motorista. Não sei os detalhes. Vamos perguntar à sua mãe, respondi. Sou apenas o motorista. Tornou-se uma piada em nossa casa. Diariamente, pergunto à minha organizada esposa sobre quem preciso levar, quando, para onde. Com três adolescentes, ser o taxista dos meus filhos às vezes parece um segundo emprego. Muitas vezes não sei dos detalhes e preciso verificar com a mestre guardiã da agenda. Em Mateus 8, Jesus encontrou um homem que também entendia de receber e dar ordens. Esse homem, um centurião romano, entendeu que Jesus tinha autoridade para curar, do mesmo modo que ele tinha autoridade para dar ordens aos seus subordinados. Basta uma ordem sua, e meu servo será curado. Sei disso porque estou sob a autoridade de meus superiores e tenho autoridade sobre meus soldados. Conforme está escrito em Mateus capítulo 8, versículos 8 e 9. Cristo elogiou a fé desse homem, admirado por ele ter entendido na prática como era a sua autoridade. E quanto a nós? Será que confiamos em Jesus para receber dele as nossas atribuições diariamente? Porque mesmo quando pensamos que somos apenas o motorista, cada tarefa tem significado e propósito no reino de Deus. E você, o que o ajuda a discernir onde e como Deus o conduz diariamente? Há algo que o impede de obedecer ao Senhor? Pense nisso. Eu sou Clarice Fogaça e essa foi a nossa mensagem do dia.
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2: Por mais que eu seja um pregador, estou convencido de que a igreja não é somente um ajuntamento de pessoas que se sentam e ouvem alguém pregar. Não é nada disso. Por mais que a mensagem seja importante, ela é somente uma parte do que acontece na igreja local. Juntamente com o Ministério da Palavra, existe um ministério essencial que ocorre em um nível mais pessoal em cada vida cristã, ou, melhor dizendo, deveria ocorrer. A vida de uma pessoa toca a vida de outro que, por sua vez, toca a vida de pessoas em sua esfera de influência, que a pessoa que começou esse processo talvez nem conheça. E para ficar ainda melhor, as pessoas que são influenciadas, em troca, tocam também a vida de outros. Dr. Duane Lifting, um ex-presidente da Faculdade de Wellington nos Estados Unidos, chama isso de a cadeia sem fim do discipulado cristão. A organização Navigators, ou Navegador, chama isso de o Ministério da Multiplicação. Ambos estão corretos. Agora, por que eu digo isso com tanta convicção? Bem, em parte porque eu sou o resultado desse tipo de discipulado. Eu tenho sido pessoalmente mentoreado. Alguns homens passaram por minha vida, pessoas que talvez você não conheça, homens que fizeram a maior diferença em minha vida, na forma como eu vivo, como eu leio a palavra de Deus e até mesmo no jeito como eu prego. Eles viram o potencial onde eu nunca vi. Eles me encorajaram a me tornar algo mais do que eu era. Eles me exortaram e me corrigiram. Eles me encorajaram e me afirmaram. Eles viram um grande potencial em mim, onde eu geralmente via muito pouco. Um dos meus mentores disse que cada cristão precisa de, no mínimo, 3 pessoas em sua vida. Nós precisamos de alguém que venha e nos oriente. Precisamos de alguém ao nosso lado que divida conosco os nossos fardos. E precisamos de alguém para mentorear. Esse processo acontece desde que Jesus o começou com seus discípulos. Enquanto conversamos hoje sobre firmar o valor do discipulado, nós precisamos focar nossa atenção naquilo que o Senhor disse em sua grande comissão, encontrada no capítulo 28 de Mateus. Ouça cuidadosamente Mateus capítulo 28, versículos de 16 a 20. Veja comigo. Os 11 discípulos foram para a Galileia, para o monte que Jesus lhes indicara. Quando viram, o adoraram, mas alguns duvidaram. Então, Jesus aproximou-se deles e disse: "Foi-me dada toda a autoridade no céu e na terra. Portanto, vão

estivessem com ele os enviasse a pregar. Ser um discípulo tem um preço e Jesus mostra isso no capítulo 14 de Lucas, nos versículos 25 a 33. Veja comigo também. Uma grande multidão ia acompanhando Jesus. Este, voltando-se para ela, disse: se alguém vem a mim e ama o seu pai, sua mãe, sua mulher, seus filhos, seus irmãos e irmãs e até sua própria vida mais do que a mim, não pode ser meu discípulo. E aquele que não carrega sua cruz e não me segue, não pode ser meu discípulo. Qual de vocês, se quiser construir uma torre, primeiro não se assenta e calcula o preço para ver se tem dinheiro suficiente para completá-la? Pois se lançar o alicerce e não for capaz de terminá-la, todos os que a virem rirão dele, dizendo: este homem começou a construir e não foi capaz de terminar. Ou qual é o rei que, pretendendo sair à guerra contra outro rei, primeiro não se assenta e pensa se com 10 mil homens é capaz de enfrentar aquele que vem contra ele com 20 mil? Se não for capaz, enviará uma delegação, enquanto o outro ainda está longe, e pedirá um acordo de paz. Da mesma forma, qualquer de vocês que não renunciar a tudo o que possui não pode ser meu discípulo. Há um tempo atrás comecei a pregar essa série de mensagens chamada Firme Seus Valores, onde tratamos de problemas que a igreja vem experimentando e lidamos com isso com seriedade. Não falamos de coisas que achamos que serão um problema, mas coisas que são problemas. Começamos a falar sobre prioridades, conversamos sobre a importância de nosso ministério ser bíblico, autêntico, gracioso e relevante. Se em qualquer momento alguns desses ingredientes faltarem, então estamos errando o alvo. Portanto, enfatizamos o valor de permanecer em nossas prioridades. Com essas prioridades em mente, saímos para o segundo tempo, para o assunto sobre envolvimento, e desafiamos a todos a se guardarem contra o isolamento de outros cristãos. A tendência de nossos dias é de nos tornarmos isolacionistas, um tipo de pessoa independente que não se preocupa com nada da vida dos outros. Não queremos que isso aconteça. Nós queremos que o Espírito Santo se mova em nosso meio e nos ajude a vermos a nós mesmos integrados em um ministério de cuidado mútuo e não pessoas que vêm somente para observar o outro ministrar. Então lidamos, em terceiro lugar, com encorajamento e desejamos que nosso ministério, assim esperamos, tenha mais e mais encorajamento. Não pessoas que destroem e desencorajam outros, mas pessoas que ajudem a construir outras vidas, pessoas que têm a cura em seus corações, que se importam com a necessidade dos outros e esperam, se possível, carregar o fardo em vez de colocar mais peso sobre os ombros das pessoas. Então, tratamos seriamente na quarta mensagem sobre pureza, pureza moral, pessoal. Permitimos que Deus falasse através de 1 Tessalonicenses capítulo 4, quando Deus lidou diretamente com o problema das pessoas não se comprometerem com a fidelidade conjugal. Se você é solteiro, não comprometa sua vida sexual. Você deve permanecer moralmente puro até que Deus te conduza ao casamento. Pureza é uma parte vital na marca do cristão. É um dos nossos símbolos, ou pelo menos deveria ser, e tem sido por séculos. Quando nos expomos moralmente, perdemos aquilo que nos diferencia. Então, lidamos diretamente com a pureza. Na quinta mensagem, falamos ousadamente sobre dinheiro. Não apenas sobre ofertar na igreja, mas ver o dinheiro como um presente de Deus.

0: e tudo que ganhamos como vindo de Deus, e tudo isso sendo parte das posses dele que nos foram confiadas. Falamos sobre economias, conversamos sobre empréstimos, falamos sobre cobiça, sobre investimentos e sobre ofertas. Vimos em 1 Timóteo, capítulo 6, três categorias em relação ao dinheiro. Aqueles que não têm e seu problema com a cobiça. Aqueles que desejam ficar ricos e o problema com as armadilhas da ganância. E aqueles que têm dinheiro de sobra e a sabedoria que precisam ter para lidar com isso. Em nossa última mensagem, lidamos com a questão pessoal da honestidade. Chamamos de integridade, o valor de sermos pessoas honestas. Nós mantemos nossa palavra, mantemos nossas promessas. Pagamos nossas contas, não brincamos quando se trata de algo que falamos ser verdade em nossas vidas. Portanto, odiamos a falsidade e as máscaras. Buscamos as coisas que têm integridade em seu âmago. Hoje vamos cobrir um tema que eu temo que possa perder um pouco do impacto que essa série de mensagens tem. O tema do discipulado. A razão do meu temor é que essa palavra tem sido muito utilizada. Eu já li dezenas de artigos sobre ministérios que tratam ou diretamente lidam com a questão de discipulado. Usaram e abusaram dessa palavra. Mas vou ser ousado em dizer que esse é um conceito muito pouco aplicado. Mesmo que você e eu tenhamos ouvido muito sobre discipulado e até mesmo somos familiarizados com essa palavra, se formos sinceros, a maioria de nós ainda não está discipulando. A maioria de nós, quando falamos em ministério, ainda está em uma posição de espectador. Isso não é somente um perigo, é uma tolice e também não é nada bíblico. Mateus capítulo 28 é o capítulo que inclui as palavras finais de Jesus antes de ascender aos céus. Sua última vontade e testamento, e tem sido chamado de grande comissão, que é outra forma de chamar seu desafio final para as pessoas que foram chamadas continuarem sua obra nesse lugar. A maioria de nós poderia citar as palavras dos versículos 19 e 20 de cor, porque durante toda a nossa vida cristã temos ouvido esse texto. Mas bem no centro desta grande comissão existe um discipulado que a maioria de nós não percebe. Começando nossa leitura no versículo 16 do capítulo 28 de Mateus, que diz: os 11 discípulos foram para a Galiléia, para o monte que Jesus lhes indicara. Quando o viram, o adoraram, mas alguns duvidaram. Algumas pessoas podem se sentir encorajadas quando leem essas palavras, ao ver que, depois de 3 anos ou mais, olho no olho, ombro com ombro, vida na vida, face a face com Cristo, até nos últimos momentos dele na terra, mesmo assim, alguns ainda duvidaram. Dá para entender. Muitas coisas eram profundas, misteriosas e estranhas a todos eles, até mesmo no final. Então eles ainda perguntavam como tudo isso se encaixava. Se você tem dificuldades de entender, você não está sozinho. Muitos dos discípulos também se sentiam assim. Muitos ainda duvidavam. Veja comigo a partir do versículo 18. Então, Jesus aproximou-se deles e disse: foi-me dada toda a autoridade no céu e na terra. Portanto, vão e façam discípulos de todas as nações, batizando-os em nome do Pai e do Filho e do Espírito Santo, ensinando-os a obedecer a tudo que eu lhes ordenei, e eu estarei sempre com vocês até o fim dos tempos. Aí está bem claro, façam discípulos. Agora, se estou lendo corretamente como Mateus originalmente escreveu, existe uma palavra importantíssima de ação aqui. Todo o resto complementa essa palavra principal de ação. A palavra principal é façam discípulos. Agora, para fazer isso, você tem que ir, você precisa batizar, você precisa ensinar. Mas a ênfase maior nas palavras finais de Jesus à sua igreja foi façam discípulos. Pergunta: você está fazendo discípulos? Eu vou fazer, estou testemunhando. Você está fazendo discípulos? Estou envolvido com o evangelismo desde que me converti. Você está fazendo discípulos? Você nem sabe quantas horas eu ensino a Bíblia na escola dominical. Você está fazendo discípulos? Se a resposta é não, você não está sendo fiel à grande comissão. Agora, eu não quero parecer desnecessariamente ofensivo ao falar assim, mas acho que, a menos que vejamos dessa forma, esse mandamento nunca nos atingirá. Faremos de tudo menos fazer discípulos, porque fazer discípulos requer envolvimento pessoal. Veja bem, eu sei que muitas pessoas vivem debaixo da impressão errada de que Jesus fez grandes cruzadas e ganhou muitos convertidos para o cristianismo. Então, quando chegou o tempo de partir da terra, havia milhares de pessoas que chegaram a Cristo porque ele se encontrou com elas no Coliseu ou em algum outro grande lugar do primeiro século. Não, não, não. Houve poucas ocasiões em que a Bíblia registra que ele participou de uma grande reunião, mas seu tempo foi gasto com um punhado de 11 ou 12 homens. Eu gostaria que você fosse para Marcos, capítulo 3. Eu gostaria que você visse como tudo começou. Vamos voltar no tempo mais ou menos 3 anos e ver Jesus Cristo começando o seu ministério. Agora, enquanto fazemos isso, você precisa de um pouco de orientação. O mundo nos dias de Jesus era um mundo religioso. Havia saduceus, fariseus, escribas, profissionais religiosos, pessoas que conheciam os trejeitos da sinagoga. Eles se reuniam todos os sábados, tinham em suas mentes listas das pessoas que fizeram e não fizeram as coisas que eles esperavam e requeriam. Eles tinham um sistema de certo e errado que desbancaria qualquer legalista dos dias de hoje. Os religiosos daqueles dias eram fanáticos, zelosos, determinados a trazer as pessoas para caírem na ladainha de seus dias. E Jesus veio e trouxe uma mensagem diferente. Ele não se encaixava no sistema dos religiosos. Na verdade, ele viu muito bem o coração deles, deu nome aos bois, falou claramente e diretamente sobre o assunto. Ao invés de se juntar a eles, Jesus reuniu seu próprio grupo e nenhum dos que ele chamou era religioso, nenhum. Um deles foi pescador, o outro ainda era pescador juntamente com seu irmão. Um homem era coletor de impostos e outro tinha seu próprio negócio. De muitos deles, nem mesmo sabemos a profissão que exerciam ou se tinham alguma profissão. Nenhum deles era realmente alguém que impressionasse. Mas no versículo 13 do capítulo 3 de Marcos nos diz: Jesus subiu ao monte e chamou a si aqueles que ele quis. Eu realmente não sei como isso aconteceu. Eu prefiro pensar que Jesus, durante um determinado tempo, olhando para um grupo de pessoas, escolheu alguns homens diferentes e, nesse chamado, ele disse: "Vocês não gostariam de ser meus? Vocês não deixariam suas profissões para fazerem parte de um mover de Deus do qual eu faço parte, em que sou o líder? Vocês não me seguiriam e confiariam em mim para uma estabilidade de trabalho e benefícios de uma aposentadoria? Vocês não estariam dispostos a fazer isso?" E eles fizeram. Eles foram chamados, diz o versículo 13, eles o seguiram. Agora, quando eles chegaram à montanha e Jesus olhou para o grupo, o texto diz que ele escolheu 12. Aqui, novamente, não estou exatamente certo do que isso significa. Talvez ali ele foi bem específico e disse: "Senhores, eu não estou chamando para um trabalho de meio período. Estou dizendo que eu quero que vocês se comprometam comigo. Eu quero mudar toda a vida de vocês. Eu quero alterar completamente suas atitudes. Eu quero que isso afete a forma de vocês tomarem suas decisões. Eu quero que isso impacte seu lar. Eu quero que isso revolucione tanto sua vida que, espiritualmente, você nunca mais seja o mesmo. Eu quero que você seja um dos 12." Talvez nesse ponto você esteja provavelmente pensando: acho que esses homens foram muito, muito brilhantes para serem escolhidos. Afinal de contas, para serem escolhidos somente 12, que honra se tornar a escolha do próprio Jesus. Robert Coleman, em minha opinião, escreveu o melhor livro sobre discipulado que já li, chamado O Plano Mestre de Evangelismo. E quero citar algumas frases do livro, algumas coisas que Coleman diz. Tudo começou com Jesus chamando alguns homens para segui-lo. O objetivo inicial do plano de Jesus era alistar homens que pudessem testemunhar sobre sua vida e continuar sua obra depois que ele retornasse ao Pai. Continue ouvindo. O que é revelador sobre esses homens é que a primeira impressão é que eles não são nada especiais. Nenhum deles ocupou um lugar proeminente na sinagoga, nenhum deles pertencia ao sacerdócio levítico. A grande maioria deles era apenas de trabalhadores comuns, provavelmente sem treinamento profissional, além do conhecimento rudimentar necessário para sua vocação. Talvez alguns deles tenham vindo de famílias com algum considerável bem, como os filhos de Zebedeu, mas nenhum deles era tido como rico. Eles não tinham títulos acadêmicos ou diplomas em artes e filosofia. Assim como o mestre, a educação formal deles consistiu-se somente das escolas das sinagogas. A maioria deles foi criado na seção pobre da região chamada Galileia. Aparentemente, o único homem dos 12 que veio de uma região mais refinada da Judeia foi Judas Iscariotes. Por qualquer padrão de sofisticação cultural daqueles dias e dos dias de hoje, eles poderiam certamente ser considerados como mais uma agregação de almas esfarrapadas. Bom, eu gosto do jeito que Coleman escreve. Faz com que todos nós nos sintamos confortáveis. Nós pelo menos parecemos com eles, uma agregação de almas esfarrapadas. Não são muitos os nobres, não muitos poderosos, não muitos importantes, não muitos impressionantes, diz Paulo. Mas Deus escolheu pessoas como você e eu e determinou que fôssemos dele. Então ele os nomeou para estarem entre os 12. Agora, o versículo 14, um dos meus favoritos em todo o Novo Testamento, diz o seguinte: escolheu 12, designando-os como apóstolos, para que estivessem com ele, os enviasse a pregar. Deus nos conhece, Ele nos vê de forma individual. Ele conhece o nosso coração. Não precisamos fazer nada para chamar a sua atenção. Ele nos vê. Não adianta tentarmos nos esconder no meio da multidão. Ele nos vê. E para cada um de nós, Ele tem um chamado, como foi para os seus discípulos. Um chamado para estarmos com Ele e para cumprir aquilo que Ele planejou fazer em nós e através de nós.
1: 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Vamos continuar firmando o valor do discipulado no próximo programa Razão para Viver. Até lá!

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2: Novo estudo revela o melhor tempo de agachamento para ganhar força. Monte um jardim de chás em casa, plantas que crescem em vasos e deixam a cozinha sempre perfumada. A cirurgia experimental feita no útero da mãe para corrigir o bebê com o intestino fora do corpo. Um novo estudo publicado na revista científica PLOS ONE revelou como o ritmo do exercício de agachamento influencia diretamente nos resultados de força e potência muscular. A pesquisa acompanhou homens jovens com experiência em musculação durante 8 semanas, dividindo os participantes entre descidas rápidas de 2 segundos, descidas lentas de 4 segundos e ritmo livre. Os dados mostraram que todos ganharam força, mas o grupo da descida de 2 segundos obteve a melhor evolução geral em testes de explosão. De acordo com os pesquisadores, controlar o peso de forma excessivamente lenta desgasta a musculatura antes da etapa de subida, o que prejudica a geração de velocidade do movimento. Por esse motivo, realizar a descida em cerca de 2 segundos e subir com a maior velocidade possível preserva a energia do atleta e garante melhor rendimento nos treinos. Essa estratégia se mostra ideal para quem busca otimizar a potência física, como em saltos e corridas curtas, sem sacrificar o rendimento final. Montar um jardim de chás em casa é uma alternativa prática para quem deseja ter ingredientes frescos sem precisar de quintal ou grande espaço. Com opções fáceis de cultivar em vasos ou jardineiras, espécies como hortelã, capim-limão, erva-cidreira, camomila e manjericão desenvolvem-se bem em cozinhas e varandas. Além de garantirem infusões saborosas, essas plantas aromáticas agregam valor à decoração e perfumam naturalmente o ambiente doméstico diário. Para o cultivo correto, os especialistas orientam a escolher recipientes com furos no fundo, utilizar substrato fértil e garantir de 4 a 6 horas diárias de luz solar. Espécies como a hortelã exigem vasos exclusivos devido ao crescimento expansivo de suas raízes, enquanto o capim-limão necessita de recipientes mais profundos. O manejo adequado inclui regas moderadas e podas regulares logo acima dos nós para incentivar o surgimento constante de novos brotos. Uma gestante do Reino Unido passou por um procedimento cirúrgico inédito nos Estados Unidos para corrigir uma malformação congênita grave em seu bebê antes do nascimento. O pequeno Theo apresentava gastrosquise complexa, condição rara, que atinge 1 a cada 3 mil recém-nascidos e faz com que o intestino se desenvolva do lado de fora do abdômen. A intervenção pioneira permitiu recolocar os órgãos na cavidade abdominal durante a 26ª semana de gestação, evitando complicações cirúrgicas severas após o parto. O procedimento inovador exigiu uma logística complexa entre hospitais europeus e a equipe médica responsável no Hospital Infantil do Texas, liderada pelo cirurgião Michael Belfort. A mãe passou por etapas que incluíram aplicação de botox no útero para relaxar a musculatura do feto e preenchimento da cavidade uterina com dióxido de carbono. Essa técnica minimamente invasiva permitiu acomodar os órgãos e suturar o abdômen do feto com precisão.
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3: 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Espera, pois, no Senhor. Novamente, espera no Senhor, anima-te e Ele fortalecerá o teu coração. Espera, pois, no Senhor. 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
1: Talvez você já tenha participado de alguma atividade, como um acampamento, um retiro, ou uma experiência de convívio com as pessoas, um convívio contínuo. E no começo tudo é maravilhoso, as pessoas engraçadas, elas são divertidas, as pessoas que sempre têm um conselho são bem-vindas, e todos estão se divertindo muito. Mas, à medida que os dias vão passando, que as horas vão passando, as coisas vão ficando tensas, as pessoas começam a sentir azedas. E aqueles que eram amigos começam a brigar e ter divergências. De repente, aquele que tinha conselhos vira um mandão. O outro, que era engraçado, é apenas um palhaço irritante. E aí, quando finalmente você consegue sair daquele ambiente, você dá graças a Deus, porque não tem que conviver com aquelas pessoas o tempo todo. Me parece que os cristãos da igreja em Corinto, eles estavam vivendo sentimentos parecidos com esse. A igreja estava numa das maiores e mais importantes cidades da Grécia. E seus membros, eles vinham de todos os cantos da terra, era uma cidade cosmopolita. E o fundo histórico de cada uma dessas pessoas, assim como a sua formação cultural, era completamente diferente. Aliás, eles tinham diferenças econômicas, pessoas que ganhavam mais, ou algumas ganhavam muito dinheiro, outras ganhavam pouquíssimo dinheiro. Pessoas tinham crenças diferentes ali. E todos esses aspectos e essas diferenças sociais estavam produzindo uma igreja em crise, uma igreja dividida. Para complicar ainda mais a situação, a Bíblia nos diz que a igreja de Corinto era composta por cristãos imaturos. E nessa carta, o apóstolo Paulo, inspirado por Deus, ele vai lidar com esses problemas que estão dividindo a igreja. Alguns problemas que eles tinham ia desde orgulho, competição, diferenças teológicas, imoralidade sexual, ações judiciais estavam levando os irmãos à corte, casamento, celibato, comida oferecida a ídolos e até mesmo como deveriam adorar. Inclusive, os dons espirituais que deveriam ser instrumento de serviço a Cristo tinham se tornado uma espécie de exposição pessoal para ver quem era mais importante e estava ainda dividindo a igreja. Paulo então apresenta a sua orientação apostólica a fim de lidar com cada um desses problemas, desafiando aquela igreja a seguir o caminho que Cristo seguiria. Não resta a menor dúvida que no coração da mensagem de Paulo, ele chama esses cristãos a viverem em unidade. No capítulo 12 ele diz que eles são um corpo. No capítulo 13 ele fala sobre a importância do amor. E no capítulo 12 ainda, ele discute questões de como é que eles deveriam exercer os seus dons. Ao mesmo tempo, Paulo fala a respeito de como eles deveriam ter em mente a importância não apenas de terem carisma, mas caridade. Isso é, não apenas dons, mas também amor. Portanto, a carta de Paulo aos Coríntios, ela foi escrita com o objetivo de resolver uma série de problemas. Quando nós olhamos as igrejas modernas, algumas vezes nós temos uma ideia saudosista de que a igreja do primeiro século era uma igreja sem problemas, mas não é verdade. O homem é o homem em toda a história e continuamos dependentes de Deus e da sua palavra para escolhermos os melhores caminhos para a vida. Em muitos aspectos, aquela cultura dos cristãos de Corinto era muito parecida com a que nós vivemos hoje. Eles enfrentavam muitas tentações, eles enfrentavam

da Acaia, e o seu idioma oficial era o latim, em função dessa influência romana. Mas o idioma comum do povo continuou sendo o grego. Nos dias de Paulo, Corinto era uma metrópole, um lugar imenso, com muitas pessoas, e ficava num lugar estrategicamente localizado, porque estava num estreito de istmo entre o Mar Egeu e o Mar Asiático. Quer dizer, como se formasse ali uma pequena ponte que unia esses dois lugares. Em decorrência dessa localização, desse ponto geográfico em que eles estavam, ela se tornou uma rota, um centro comercial em que navios vinham e iam. Aliás, as pequenas embarcações eram até mesmo arrastadas lentamente ou levadas por dragas nesse istmo de Corinto, procurando evitar uma viagem que seria muito maior, com mais de 300 quilômetros, se não cortassem o caminho por ali em direção ao sul da Grécia. Nero e outros, eles tentaram construir um canal no ponto mais estreito, mas na época esse empreendimento não deu certo e só aconteceu em 1893. Mas você pode imaginar como era essa cidade, com marinheiros vindo e indo o tempo todo. Você pode imaginar o que seria viver ali na beira do mar, no porto. Era uma situação muito complicada. Como se não bastasse, a cidade era repleta de templos e ídolos e lugares sagrados. E certamente o mais proeminente deles era o templo a Afrodite, no topo de um promontório, a cerca de 450 metros de altitude, chamado de Acrópolis. Os adoradores ali adoravam a deusa do amor, que na verdade não passava de um ambiente para a prática de imoralidade sexual em nome da religião. É a esta cidade que o apóstolo Paulo envia a sua mensagem inspirada por Deus, para falar a respeito dos princípios básicos que devem ser aplicados na vida individual de um cristão e na sua vida social. A cruz de Cristo é a mensagem central que destina-se a transformar a vida daqueles que creem e torná-los pessoas diferentes, mesmo da cultura que está à sua volta. Nós vivemos num mundo, mas não seremos como as pessoas desse mundo. Os coríntios, eles precisavam entender que não podiam destruir o seu testemunho cristão, não podiam destruir a sua vida com imoralidade e dando um mau testemunho vivendo em desunião. Alguns capítulos chaves poderiam ser o capítulo 6, versículos 19 a 20, o capítulo 10, versículos de 12 a 13. A palavra de Deus diz assim: Ou não sabeis que o vosso corpo é santuário do Espírito Santo, que habita em vós, o qual possuís da parte de Deus, e que não sois de vós mesmos, porque fostes comprados por preço. Glorificai, pois, a Deus em vosso corpo. E ainda a palavra de Deus diz assim: Aquele, pois, que pensa estar em pé, olhe, não caia. Não vos sobreveio nenhuma tentação senão humana, mas fiel é Deus, o qual não deixará que sejais tentados acima do que podeis resistir. Antes, com a tentação, dará também o meio de saída, para que possais suportar. Capítulo 10, versículos 12 a 13. E sem dúvida alguma, o capítulo 13 é o capítulo-chave e o mais famoso da carta de Paulo aos Coríntios. Ainda que eu falasse a língua dos homens e dos anjos, se não tiver amor. É o capítulo que celebra o amor, celebra o vínculo da perfeição que encontramos na mensagem de Deus. Muitas pessoas leem esse texto por ocasião de casamento, os sermões são baseados nessa passagem, e poetas, Camões, escreveu textos baseados na primeira carta de Paulo aos Coríntios, no capítulo 13. Grupos seculares fazem músicas pensando nessa passagem. Pelo mundo afora, essa passagem é muitíssimo conhecida. Porque certamente é a melhor definição de amor que alguém poderia formular. E esta é a razão porque esse texto é tão importante, porque nos faz lembrar que Deus amou o mundo de tal maneira que deu o seu Filho para que todo aquele que nele crê não pereça, mas tenha a vida eterna. A igreja de Corinto pode ser considerada, dentro dessa carta, a partir de três perspectivas. Primeiro, divisões na igreja. Segundo, desordem na igreja. E terceiro, dificuldades na igreja. Paulo responde aos relatos de divisões que foram apresentados a ele pela família de Chloe. Ele também trata de qual era a razão da divisão, que era exatamente o fato de que eram pessoas

pessoas imaturas, apesar de tantos carismas. Veja, alguém pode ter muitos dons e ser imaturo. E a desordem na igreja, porque eles viviam uma situação de imoralidade, no capítulo 5, eles viviam uma situação de litígio entre os irmãos, no capítulo 6, levando os irmãos a tribunais pagãos, e eles viviam uma situação de imoralidade sexual, no capítulo 6. Paulo, ele explica exatamente a importância da pureza sexual, assim como ele explica a importância da unidade da igreja. E a resposta a uma série de perguntas, Paulo explica a respeito da sublimidade e a importância do casamento. Paulo fala a respeito das coisas sacrificadas aos ídolos, os conselhos de como as pessoas deveriam se portar num culto público com ordem, com decência. Igreja não deve se reunir para ser um ambiente bizarro, mas para ser um ambiente em que Deus é glorificado. E finalmente ele fala a respeito da importância da mordomia cristã, que eles deveriam se unir para gerarem receitas para que fossem enviadas aos pobres de Jerusalém. Então a igreja que vivia com divisões, com desordem e com dificuldades, recebe a orientação do apóstolo Paulo para que possam lidar com esses desafios. Mas note, o desafio deles praticamente é o mesmo desafio que temos hoje. Divisões contínuas, pessoas que vivem uma vida de carnalidade, cristãos que professam o nome de Jesus, mas se comportam de maneira inadequada, mau testemunho público, disputas judiciais. Nós precisamos nos lembrar da mensagem da palavra de Deus que nos chama a uma vida de unidade e a um exemplo público que faça com que o nome de Deus seja celebrado. Seja nossa vida como indivíduos, seja nosso culto público ou no nosso estilo de vida como uma comunidade cristã. Aqui na primeira carta de Paulo aos Coríntios, nós encontramos Jesus sendo apresentado de uma maneira tão especial em cada vida dos cristãos. Diz assim o primeiro capítulo, o versículo 30. Ele se nos tornou da parte de Deus sabedoria e justiça e santificação e redenção. E estes são os temas que Paulo apresenta nessa carta. Jesus é para nós, da parte de Deus, sabedoria. Veja, para nós sabedoria não é uma especulação intelectual. Para nós sabedoria é uma pessoa. Nós queremos seguir os passos de Jesus. Nós queremos fazer o que Jesus faria, nós queremos dizer o que Jesus diria. Para nós, Jesus é justiça. A justiça, mais uma vez, não é uma coisa, é um conceito, é uma pessoa. E Jesus é a nossa santificação. Ser santo não é simplesmente seguir uma série de regras e listas de faça isso, ou faça aquilo, ou deixe de fazer isso, ou deixe de fazer aquilo. Santificação, ou ser santificado, é tornar-se mais parecido com Jesus. E que Deus nos dê a graça de vivermos assim. Afinal de contas, Jesus é também a nossa redenção. É aquele que nos comprou e nós não mais nos pertencemos. Nós somos propriedade exclusiva de Jesus.

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0: que o trabalho causou um transtorno mental, entenda o que a justiça analisa. Uma massiva onda migratória vinda do Marrocos transformou o enclave espanhol de Ceuta no epicentro de uma grave crise humanitária e de segurança no continente europeu. Em apenas 2 dias, quase 50 mil jovens cruzaram a fronteira escalando cercas ou nadando, o que fez a população da pequena cidade praticamente dobrar. As praias locais ficaram cobertas de pertences abandonados, registrando o rastro de desespero de quem arriscou a própria vida para alcançar o território da União Europeia. A corrida em direção à fronteira foi impulsionada por postagens em redes sociais que ensinavam trajetos marítimos, além da atuação de redes criminosas especializadas no tráfico humano. Diante do fluxo desenfreado, policiais e soldados espanhóis reforçaram a vigilância na região e coordenaram o retorno de centenas de pessoas ao território marroquino. Muitos dos migrantes abordados ao longo da costa retornaram feridos, carregando poucos pertences e relatando abusos ocorridos durante o processo de contenção policial. O principal fator por trás desse movimento em massa é a escassez de trabalho e de perspectivas para a juventude no Marrocos, onde mais de 1 milhão de jovens estão fora das escolas e do mercado. Além dos cidadãos marroquinos, a rota atrai refugiados de outros países africanos que enfrentam guerras e travessias perigosas em busca de asilo político. A campanha nacional de multivacinação teve início nesta segunda-feira, com o objetivo de atualizar a caderneta de vacinação de crianças e adolescentes menores de 15 anos. A mobilização se estenderá até 1º de setembro, contando com um Dia D nacional, marcado para 22 de agosto em todos os municípios do Brasil. O foco é resgatar coberturas vacinais perdidas e aplicar doses em atraso contra várias doenças, avaliando individualmente os esquemas ainda incompletos. Entre os imunizantes ofertados nos postos de saúde estão vacinas contra poliomielite, sarampo, hepatites, febre amarela, dengue, gripe e Covid-19. Para garantir a eficácia do atendimento, os municípios adotarão ações integradas em escolas, unidades móveis e extensão no horário das salas de vacina. A pasta destaca a relevância do empenho local para eliminar discrepâncias entre regiões e proteger a população jovem contra doenças imunopreveníveis. A comprovação de que o ambiente de trabalho provocou ou agravou transtornos mentais em funcionários representa um dos principais desafios em ações trabalhistas na justiça. Diferentemente de acidentes físicos com causas evidentes, quadros como ansiedade, depressão e burnout costumam surgir de forma gradual e multifatorial. Por conta disso, o judiciário busca avaliar se a rotina profissional teve uma contribuição relevante para o adoecimento, cruzando relatos de metas abusivas, jornadas exaustivas, assédio moral e mensagens enviadas fora do expediente.
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2: As boas novas de Deus para você memorizar esta semana aqui na BBN encontram-se em Salmos capítulo 27, versículo 14. Espera no Senhor, anima-te e Ele fortalecerá o teu coração. Espera, pois, no Senhor. Novamente, espera no Senhor, anima-te e Ele fortalecerá o teu coração. Espera, pois, no Senhor. Estas são as boas novas de Deus para você memorizar esta semana aqui na BBN.

A salvação é um presente da graça de Deus e não uma recompensa pelas nossas obras. Em Efésios 2, 8 e 9, a Bíblia diz: porque pela graça sois salvos, por meio da fé, e isto não vem de vós, é dom de Deus, não de obras, para que ninguém se glorie. Isso significa que ninguém pode conquistar a salvação por mérito próprio. Deus, em seu amor, ofereceu esse grande presente por meio de Jesus Cristo. As obras são importantes, mas são o fruto de uma vida transformada, não a causa da salvação. Quando compreendemos a graça,

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2: Cantares de Salomão, capítulo 1. Cântico dos cânticos que é de Salomão. Beije-me ele com os beijos da sua boca, porque melhor é o teu amor do que o vinho. Suave é o aroma dos teus ungüentos, como ungüento derramado é o teu nome. Por isso as virgens te amam. Leva-me tu, correremos após ti. O rei me introduziu nas suas câmaras. Em ti nos regozijaremos e nos alegraremos. Do teu amor nos lembraremos, mais do que do vinho. Os retos te amam. Eu sou morena, porém formosa, ó filhas de Jerusalém, como as tendas de Quedar, como as cortinas de Salomão. Não olheis para o eu ser morena, porque o sol resplandeceu sobre mim. Os filhos de minha mãe indignaram-se contra mim, puseram-me por guarda das vinhas, a minha vinha, porém, não guardei. Dize-me, ó tu, a quem ama a minha alma, onde apacentas o teu rebanho, onde o fazes descansar ao meio-dia? Pois por que razão seria eu como a que anda errante junto aos rebanhos de teus companheiros? Se tu não sabes, ó mais formosa entre as mulheres, sai-te pelas pisadas do rebanho e apacenta as tuas cabras junto às moradas dos pastores. Às éguas dos carros de Faraó te comparo, ó meu amor. Formosas são as tuas faces entre os teus enfeites, o teu pescoço com os colares. Enfeites de ouro te faremos com incrustações de prata. Enquanto o rei está sentado à sua mesa, o meu nardo exala o seu perfume. O meu amado é para mim como um ramalhete de mirra posto entre os meus seios. Como um ramalhete de hena nas vinhas de Engedi é para mim o meu amado. Eis que és formosa, ó meu amor, eis que és formosa. Os teus olhos são como os das pombas. Eis que és formoso, ó amado meu, e também amável. O nosso leito é verde. As traves da nossa casa são de cedro, as nossas varandas de cipreste. Capítulo 2. Eu sou a rosa de Saron, o lírio dos vales. Qual o lírio entre os espinhos, tal é meu amor entre as filhas. Qual a macieira entre as árvores do bosque, tal é o meu amado entre os filhos. Desejo muito a sua sombra, e debaixo dela me assento. E o seu fruto é doce ao meu paladar. Levou-me à casa do banquete, e o seu estandarte sobre mim era o amor. Sustentai-me com passas, confortai-me com maçãs, porque desfaleço de amor. A sua mão esquerda esteja debaixo da minha cabeça, e a sua mão direita me abrace. Conjuro-vos, ó filhas de Jerusalém, pelas gazelas e servas do campo, que não acordeis, nem desperteis o meu amor, até que queira. Esta é a voz do meu amado, ei-lo aí, que já vem saltando sobre os montes, pulando sobre os outeiros. O meu amado é semelhante ao gamo, ou ao filho do veado. Eis que está detrás da nossa parede, olhando pelas janelas, espreitando pelas grades. O meu amado fala e me diz: levanta-te, meu amor, formosa minha, e vem, porque eis que passou o inverno, a chuva cessou e se foi. Aparecem as flores na terra, o tempo de cantar chega, e a voz da rola ouve-se em nossa terra. A figueira já deu seus figos verdes, e as vides em flor exalam o seu aroma. Levanta-te, meu amor, formosa minha, e vem, pomba minha, que andas pelas fendas das penhas, no oculto das ladeiras, mostra-me a tua face, faz-me ouvir a tua voz, porque a tua voz é doce e a tua face graciosa. Apanhai-nos as raposas, as raposinhas que fazem mal às vinhas, porque as nossas vinhas estão em flor. O meu amado é meu, e eu sou dele. Ele apascenta o seu rebanho entre os lírios. Até que refresque o dia e fujam as sombras, volta, amado meu. Faze-te semelhante ao gamo ou ao filho dos veados sobre os montes de Beter. Capítulo 3. De noite em minha cama, busquei aquele a quem ama minha alma. Busquei-o e não o achei. Levantar-me-ei, pois, e rodearei a cidade. Pelas ruas e pelas praças buscarei aquele a quem ama minha alma. Busquei-o e não o achei. Acharam-me os guardas que rondavam pela cidade. Eu lhes perguntei: vistes aquele a quem ama a minha alma? Apartando-me eu um pouco deles, logo achei aquele a quem ama a minha alma. Agarrei-me a ele e não o larguei, até que o introduzi em casa de minha mãe, na câmara daquela que me gerou. Conjuro-vos, ó filhas de Jerusalém, pelas gazelas e servas do campo, que não acordeis, nem desperteis o meu amor até que queira. Quem é esta que sobe do deserto, como colunas de fumaça, perfumada de mirra, de incenso e de todos os pós dos mercadores? Eis que é a liteira de Salomão. 60 valentes estão ao redor dela, dos valentes de Israel, todos armados de espadas, destros na guerra, cada um com a sua espada à cinta por causa dos temores noturnos. O rei Salomão fez para si uma carruagem de madeira do Líbano. Fez-lhe as colunas de prata, o estrado de ouro, o assento de púrpura, o interior revestido com amor pelas filhas de Jerusalém. Saí, ó filhas de Sião, e contemplai ao rei Salomão com a coroa com que o coroou sua mãe no dia do seu desposório e no dia do júbilo do seu coração. Capítulo 4. Eis que és formosa, meu amor, eis que és formosa. Os teus olhos são como os das pombas entre as tuas tranças. O teu cabelo é como o rebanho de cabras que pastam no monte de Gileade. Os teus dentes são como o rebanho das ovelhas tosquiadas que sobem do lavadouro e das quais todas produzem gêmeos e nenhuma há estéril entre elas. Os teus lábios são como um fio de escarlate e o teu falar é agradável. A tua fronte é qual um pedaço de romã entre os teus cabelos. O teu pescoço é como a torre de Davi, edificada para pendurar armas. 1000 escudos pendem dela, todos broquéis de poderosos. Os teus dois seios são como dois filhos gêmeos da gazela, que se apascentam entre os lírios. Até que refresque o dia e fujam as sombras, irei ao monte da mirra e ao outeiro do incenso. Tu és toda formosa, meu amor, e em ti não há mancha. Vem comigo do Líbano, ó minha esposa, vem comigo do Líbano. Olha desde o cume de Amana, desde o cume de Senir e de Hermon, desde os covis dos leões, desde os montes dos leopardos. Enlevaste-me o coração, minha irmã, minha esposa, enlevaste-me o coração com um dos teus olhares, com um colar do teu pescoço. Que belos são os teus amores, minha irmã, esposa minha! Quanto melhor é o teu amor do que o vinho, e o aroma dos teus ungüentos do que o de todas as especiarias! Favos de mel manam dos teus lábios, minha esposa, mel e leite estão debaixo da tua língua, e o cheiro dos teus vestidos é como o cheiro do Líbano. Jardim fechado és tu, minha irmã, esposa minha, manancial fechado, fonte selada. Os teus renovos são um pomar de romãs, com frutos excelentes, o cipreste com o nardo e o açafrão, o cálamo e a canela, com toda a sorte de árvores de incenso, a mirra e aloés, com todas as principais especiarias. És a fonte dos jardins, poço das águas vivas que correm do Líbano. Levanta-te, vento norte, e vem tu, vento sul, assopra no meu jardim para que destilem os seus aromas. Ah, entre o meu amado no jardim e coma os seus frutos excelentes. Capítulo 5. Já entrei no meu jardim, irmã, minha esposa. Colhi a minha mirra com a minha especiaria. Comi o meu favo com o meu mel. Bebi o meu vinho com o meu leite. Comei, amigos, bebei abundantemente, ó amados. Eu dormia, mas o meu coração velava. E eis a voz do meu amado que está batendo. Abre-me, minha irmã, meu amor, pomba minha, imaculada minha, porque a minha cabeça está cheia de orvalho, os meus cabelos das gotas da noite. Já despi a minha roupa, como as tornarei a vestir? Já lavei os meus pés, como os tornarei a sujar? O meu amado pôs a sua mão pela fresta da porta, e as minhas entranhas estremeceram por amor dele. Eu me levantei para abrir ao meu amado, e as minhas mãos gotejavam mirra, e os meus dedos mirra com doce aroma sobre as aldravas da fechadura. Eu abri ao meu amado, mas já o meu amado tinha se retirado e tinha ido. A minha alma desfaleceu quando ele falou. Busquei-o e não o achei. Chamei-o e não me respondeu. Acharam-me os guardas que rondavam pela cidade. Espancaram-me, feriram-me, tiraram-me o manto, os guardas dos muros. Conjuro-vos, ó filhas de Jerusalém, que se achardes o meu amado, lhe digais que estou enferma de amor. Que é o teu amado, mais do que outro amado, ó tu, a mais formosa entre as mulheres? Que é o teu amado, mais do que outro amado, que tanto nos conjuras? O meu amado é branco e rosado. Ele é o primeiro entre 10 mil. A sua cabeça é como o ouro mais apurado. Os seus cabelos são crespos, pretos como o corvo. Os seus olhos são como os das pombas junto às correntes das águas, lavados em leite, postos em engaste. As suas faces são como um canteiro de bálsamo, como flores perfumadas. Os seus lábios são como lírios gotejando mirra com doce aroma. As suas mãos são como anéis de ouro engastados de berilo. O seu ventre como alvo marfim coberto de safiras. As suas pernas como colunas de mármore colocadas sobre bases de ouro puro. O seu aspecto como Líbano, excelente como cedros. A sua boca é muitíssimo suave, sim, ele é totalmente desejável. Tal é o meu amado e tal o meu amigo, ó filhas de Jerusalém. Capítulo 6. Para onde foi o teu amado, ó mais formosa entre as mulheres? Para onde se retirou o teu amado, para que o busquemos contigo? O meu amado desceu ao seu jardim, aos canteiros de bálsamo, para apacentar nos jardins e para colher os lírios. Eu sou do meu amado, e o meu amado é meu. Ele apacenta entre os lírios. Formosa és, meu amor, como Tirza, aprazível como Jerusalém, terrível como um exército com bandeiras. Desvia de mim os teus olhos, porque eles me dominam. O teu cabelo é como o rebanho das cabras que aparecem em Gileade. Os teus dentes são como o rebanho de ovelhas que sobem do lavadouro e das quais todas produzem gêmeos, e não há estéril entre elas. Como um pedaço de romã, assim são as tuas faces entre os teus cabelos. 60 são as rainhas e 80 as concubinas, e as virgens sem número. Porém, uma é a minha pomba, a minha imaculada, a única de sua mãe e a mais querida daquela que a deu à luz. Viram-na as filhas e chamaram-na bem-aventurada. As rainhas e as concubinas louvaram-na. Quem é esta que aparece como a alva do dia, formosa como a lua, brilhante como o sol, terrível como um exército com bandeiras? Desci ao jardim das nogueiras para ver os frutos do vale, a ver se floresciam as vides e brotavam as romãzeiras. Antes de eu o sentir, me pôs a minha alma nos carros do meu nobre povo. Volta, volta, ó Sulamita, volta, volta, para que nós te vejamos. Porque olhas para a Sulamita como para as fileiras de dois exércitos? Capítulo 7. Quão formosos são os teus pés nos sapatos, ó filha do príncipe! Os contornos de tuas coxas são como joias trabalhadas por mãos de artista. O teu umbigo como uma taça redonda a que não falta bebida. O teu ventre como montão de trigo cercado de lírios. Os teus dois seios como dois filhos gêmeos de gazela. O teu pescoço como a torre de marfim. Os teus olhos como as piscinas de Esbom junto à porta de Bate-Rabim, o teu nariz como torre do Líbano, que olha para Damasco. A tua cabeça sobre ti é como Monte Carmelo, e os cabelos da tua cabeça como a púrpura. O rei está preso nas galerias. Quão formosa e quão aprazível és, ó amor em delícias! A tua estatura é semelhante à palmeira, e os teus seios são semelhantes aos cachos de uvas. Dizia eu, subirei à palmeira, pegarei em seus ramos, e então os teus seios serão como os cachos na vide, e o cheiro da tua respiração como o das maçãs, e a tua boca como bom vinho para o meu amado, que se bebe suavemente e faz com que falem os lábios dos que dormem. Eu sou do meu amado, e ele me tem afeição. Vem, ó amado meu, saiamos ao campo, passemos as noites nas aldeias, levantemo-nos de manhã para ir às vinhas, vejamos se florescem as vides, se aparecem as tenras uvas, se já brotam as romãzeiras. Ali te darei os meus amores. As mandrágoras exalam o seu perfume, e às nossas portas há todo gênero de excelentes frutos, novos e velhos. Ó, amado meu, eu os guardei para ti. Capítulo 8. Ah, quem me dera que foras como meu irmão, que mamou aos seios de minha mãe. Quando te encontrasse lá fora, beijar-te-ia e não me desprezariam. Levar-te-ia e te introduziria na casa de minha mãe, e tu me ensinarias. Eu te daria a beber do vinho aromático e do mosto das minhas romãs. A sua mão esquerda esteja debaixo da minha cabeça e a sua direita me abrace. Conjuro-vos, ó filhas de Jerusalém, que não acordeis nem desperteis o meu amor até que queira. Quem é esta que sobe do deserto e vem encostada ao seu amado? Debaixo da macieira te despertei. Ali esteve tua mãe com dores. Ali esteve com dores aquela que te deu a luz. Põe-me como selo sobre o teu coração, como selo sobre o teu braço, porque o amor é forte como a morte e duro como a sepultura o ciúme. As suas brasas são brasas de fogo com veementes labaredas. As muitas águas não podem apagar este amor, nem os rios afogá-lo. Ainda que alguém desse todos os bens de sua casa pelo amor, certamente o desprezariam. Temos uma irmã pequena que ainda não tem seios. Que faremos a esta nossa irmã no dia em que dela se falar? Se ela for um muro, edificaremos sobre ela um palácio de prata. E se ela for uma porta, cercá-la-emos com tábuas de cedro. Eu sou um muro, e os meus seios são como as suas torres. Então eu era aos seus olhos como aquela que acha paz. Teve Salomão uma vinha em Baal-Amon, entregou-a a uns guardas, e cada um lhe trazia pelo seu fruto 1000 peças de prata. A minha vinha, que me pertence, está diante de mim. As 1000 peças de prata são para ti, ó Salomão, e 200 para os que guardam o seu fruto. Ó tu que habitas nos jardins, os companheiros estão atentos para ouvir a tua voz. Faze-me, pois, também ouvi-la. Vem depressa, amado meu, e faze-te semelhante ao gamo ou ao filho dos veados sobre os montes dos aromas.
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2: Em nosso último estudo, vimos como muitos reis que viveram bem suas vidas não terminaram bem. A tragédia disso se manifesta não apenas no registro manchado de sua memória, mas também no triste legado deixado para seus filhos. Muitas vezes, seus descendentes se aprofundaram mais no pecado do que eles no final de suas vidas. Parece que o pecado se reproduz e se multiplica facilmente, enquanto a retidão é muito difícil de ser transmitida à próxima geração. Isso revela a pecaminosidade de nossa natureza e como somos suscetíveis a concessões. Ezequias, uma luz brilhante na história de Israel, viu Deus responder a sua oração para libertar Israel do cerco de Senaqueribe e de seu exército, mas falhou depois que Deus respondeu a outra de suas orações, prolongando sua vida por 15 anos. Durante esses anos extras, Manassés nasceu. Quando menino, viu seu pai comprometer o bem-estar e a segurança de seu reino ao permitir que enviados da Babilônia vissem toda a riqueza e o funcionamento de seu reino. Deus o julgou por isso, pois revelava orgulho. Em Isaías capítulo 39, você tem a triste história de uma vida bem vivida, mas que não terminou bem. Deus lhe disse para preparar sua casa, porque ele iria morrer. Ele implorou a Deus que o deixasse viver mais. Deus lhe deu 15 anos extras. Ele deveria ter colocado sua casa em ordem e aceitado a morte, porque falhou durante esses anos. Manassés tornou-se seu sucessor. Ele foi o rei mais perverso de todos os reis de Israel. Mesmo grandes homens podem se tornar egocêntricos e não terminar bem. Portanto, esteja atento e seja fiel até o fim.
1: 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Obrigado e até o próximo programa.

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2: A maior ponte sobre o mar do mundo tem 55 quilômetros, levou 8 anos para ser construída e reduziu uma viagem de 4 horas para apenas 30 minutinhos. Inflação dos anos 90 fazia lojas darem carro de graça em promoções no Brasil. Conheça a pequena cidade do sul de Santa Catarina que virou modelo nacional de turismo rural e agroecologia. Uma das maiores obras de engenharia do planeta transformou a mobilidade entre Hong Kong, Zhuhai e Macau, na China. Com cerca de 55 quilômetros de extensão, a ponte sobre o mar encurtou e muito o tempo de deslocamento entre as regiões. A travessia, que antes exigia até 4 horas de viagem, passou a acontecer num período de 30 a 45 minutos no máximo. Conhecida como Hong Kong-Zhuhai Macau Bridge, a mega estrutura levou 8 anos para ser concluída e exigiu investimentos de aproximadamente 80 bilhões de reais. O projeto ousado combina viadutos elevados, ilhas artificiais e um túnel subaquático de quase 7 quilômetros. A obra acelerou o transporte diário de cargas e passageiros, fortalecendo a integração econômica de importantes polos regionais chineses. Em abril de 1990, concessionárias de veículos no Brasil adotaram uma estratégia inusitada de vendas ao oferecerem promoções do tipo Compre 1 e Leve 2. Consumidores que adquiriam determinados modelos de carros em revenda saíam do estabelecimento com um segundo veículo ou moto de graça. Essa condição inacreditável surgiu como uma tentativa desesperada das lojas para atrair clientes num período de forte retração do mercado. A origem desse cenário esteve atrelada às mudanças políticas e econômicas ocorridas na época, com a instituição de um pacote de medidas econômicas severas para combater a hiperinflação no país. As reformas drásticas provocaram um choque financeiro imediato na economia, travando o consumo e esvaziando completamente os pátios das revendedoras brasileiras. O município de Santa Rosa de Lima, localizado no sul de Santa Catarina, tornou-se referência nacional ao transformar a agricultura familiar num bem-sucedido modelo de desenvolvimento voltado ao turismo rural. Com cerca de 2 mil habitantes, a cidade destaca-se como a capital catarinense da agroecologia e a capital nacional da meliponicultura. A consolidação dessa iniciativa teve início no ano de 99, impulsionada pela criação da Associação de Agroturismo Acolhida na Colônia. As propriedades rurais da região oferecem aos visitantes hospedagem completa, alimentação baseada em ingredientes orgânicos locais, passeios em trilhas e banhos de cachoeira. O município também preserva a herança cultural trazida pela colonização alemã, com destaque para a gastronomia típica regional e eventos tradicionais. O ecossistema turístico local integra a rota de municípios situados ao longo das encostas da Serra Geral.
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3: As boas novas de Deus para você memorizar esta semana aqui na BBN encontram-se em Salmos capítulo 27, versículo 14. Espera no Senhor, anima-te e Ele fortalecerá o teu coração. Espera, pois, no Senhor. Novamente, espera no Senhor, anima-te e Ele fortalecerá o teu coração. Espera, pois, no Senhor. Estas são as boas novas de Deus para você memorizar esta semana aqui na BBN.

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0: Estamos começando agora, pela graça de Deus, o momento Oração em Família. Aqui é seu amigo Renato Gontijo. É um prazer ter você comigo aqui, para juntos intercedermos ao nosso amoroso Criador pelas necessidades de cada um. Mas antes, vamos ter a oportunidade de ouvir um devocional muito interessante sobre o tempo de Deus, trazido para nós pelo nosso amigo, representante de área em Pirassununga, Anderson Costa. Deixa essa mensagem falar com você. Daqui a pouquinho mesmo, traremos a leitura dos pedidos. Por favor, Anderson.
1: O tempo de Deus é diferente do nosso. A história de Lázaro e a falsa impressão do atraso de Jesus Cristo. Olá, meus amados ouvintes do Oração em Família. Sejam todos bem-vindos ao nosso devocional de hoje. Hoje estamos iniciando uma série de devocionais com o tema Espere, mesmo sem entender o processo. Você já teve a sensação de que fez tudo certo? Orou, buscou, mas na hora em que você mais precisava de uma resposta de Deus, o silêncio dele foi a única coisa que você ouviu? A sensação de que o mestre chegou tarde? É sobre isso que vamos falar hoje. Abra sua Bíblia comigo lá no Evangelho de João, capítulo 11, versículos 5 e 6, e leiamos. Jesus amava Marta, a irmã de Lázaro. No entanto, quando ouviu falar que Lázaro estava doente, ficou mais 2 dias aonde ele estava. Preste muita atenção nesta conexão do texto. O versículo 5 faz questão de destacar: Jesus amava aquela família. Mas o versículo 6 começa com a palavra "no entanto". Mesmo amando Lázaro, Jesus não saiu correndo. Ele ficou mais 2 dias onde ele estava. Quando Jesus finalmente chega à casa da família em Betânia, Lázaro já estava morto há 4 dias. E tanto Marta quanto Maria dizem exatamente a mesma frase para Jesus: Senhor, se estivesse aqui, meu irmão não teria morrido. Elas estavam chorando o que julgavam ser um atraso de Deus. Na cabeça daquelas irmãs, o tempo do milagre já tinha passado. Mas o que elas não sabiam é que Jesus não estava atrasado para curar um doente. Ele estava no tempo exato para ressuscitar um morto. O amor de Deus por você não significa que ele fará as coisas do seu jeito ou no seu relógio. O amor de Deus garante que ele fará no tempo perfeito, para que o nome dele seja glorificado no mais alto lugar. Talvez você esteja passando por uma estação onde a promessa parece ter morrido. Você olha para as circunstâncias e questiona: será que Deus me ouviu? Será que fiz algo de errado? Aprenda isso hoje, meu amado irmão. O fato de as coisas ainda não terem acontecido não significa que ele se esqueceu de você. Enquanto o milagre não se manifesta com os olhos físicos, o seu papel é permanecer firme, declarando, reafirmando e chamando à existência aquilo que Deus já falou no secreto. Guarde esta verdade no seu coração hoje. Deus nunca chega atrasado. Ele chega no tempo exato em que a glória dele será maior na sua história. Amém? Amanhã nós daremos o primeiro passo para aprender a viver esta estação de espera. Que Deus te abençoe e até o nosso próximo programa. E agora, voltemos ao apresentador do Oração em Família, que estará orando pelos pedidos que nos foram enviados.
0: Amém. Muito obrigado pela mensagem, Anderson. Que Deus te abençoe. Agora sim, passando à leitura dos pedidos, nós temos um ouvinte que pede orações pela vida de uma amiga que completou mais um ano de vida, que o Senhor possa abençoá-la grandemente. Uma avó pede orações pela saúde de seu neto, que está hospitalizado com meningite. Uma mãe pede orações pela vida de sua filha, em especial pela direção de Deus em sua vida e por suas amizades. O marido pede orações pela gravidez de sua esposa, por sua família e pelo seu casamento. Uma irmã em Cristo pede orações pela saúde de sua cunhada, que foi diagnosticada com a lesão no cérebro. Ela aproveita e pede também por uma oportunidade de trabalho na vida de seu marido. Uma ouvinte pede orações pela saúde física e mental de sua irmã e também por seus filhos. Uma esposa pede orações pela saúde de seu marido. Vamos orar também por libertação na vida do irmão de um ouvinte. Um irmão em Cristo roga ao Senhor por uma causa na justiça. Um ouvinte pede orações pela vida de dois irmãos que estão enfrentando enfermidades e aflições. Ore pela vida financeira de um ouvinte. A você que sintonizou agora conosco, este é o momento Oração em Família, onde temos o privilégio de interceder ao Senhor pelas necessidades uns dos outros. Você também tem um pedido pelo qual gostaria que orássemos na próxima edição? Nos deixe saber através de um e-mail. Escreva para rede@bbnmedia.org. rede@bbnmedia.org. E se nosso Pai Celestial te trouxe aqui agora, participe conosco e vamos rogar a Ele pela vida de outros irmãos. Dando continuidade à leitura dos pedidos, nós temos um ouvinte que pede orações pelo cuidado e direção de Deus quanto a um concurso que ele prestou. Um ouvinte pede orações pela recuperação pós-cirúrgica de sua irmã, também pela vida de seu irmão e por sabedoria em sua vida. Um irmão em Cristo pede orações pela sua vida e pela sua família. Ore também pela saúde e por um processo na justiça na vida de um irmão. Uma ouvinte pede orações pela salvação de dois amigos. Uma ouvinte pede a Deus que lhe dê sabedoria e guie sua comunicação, em especial para que suas palavras sejam sempre verdadeiras, expressas com amor. Ore também pela vida de um ouvinte, em especial por uma situação envolvendo seus vizinhos. Uma irmã em Cristo roga ao Senhor por sua saúde, pela saúde de seu marido, pela salvação de seus familiares e também por uma causa na justiça. Ore pela direção de Deus na vida de um ouvinte e também por um processo que corre na justiça. Vamos orar pelo cuidado de Deus em relação à saúde de uma irmã em Cristo que aguarda resultado de exames. Um ouvinte pede ao Senhor pela vida de três pessoas que estão com sérios problemas de saúde. Foram estes então os pedidos de hoje. Vamos orar. Querido Deus e Pai, humildemente, Senhor, agora nós nos colocamos diante da Tua Santa Presença, mais uma vez, Senhor, para agradecer por Sua bondade, pelo seu amor, pela salvação, Senhor, que temos em Jesus. Pai, Tu que és soberano, com certeza ouviu cada necessidade aqui mencionada, E a nossa oração é para que Tu possas, Senhor, abençoar e responder cada pedido para o Senhor, conforme o Teu perfeito querer. Oramos principalmente hoje pela salvação de perdidos. Por favor, ó Pai, que o Teu Santo Espírito toque no coração de cada um que ainda não Te conhece, e que todos venham conhecer e receber o maravilhoso presente que Jesus nos deu quando morreu em nosso lugar na cruz, a vida eterna. Que todos possam escutar o Evangelho e entregarem, Senhor, suas vidas a Ti. Benevolente Pai, queremos pedir aqui também, Senhor, por Sua graça e misericórdia sobre aqueles que se encontram enfermos. Tu, Pai, que és o melhor dos médicos e que conhece e pode fazer tudo, Te pedimos que Tu possas colocar Suas poderosas mãos sobre cada um que se encontra enfermo, restaurando, Pai, a saúde de seus corpos, tirando, Senhor, toda dor, todo sofrimento, realmente curando cada um destes. Que Tu possas tocar na vida de cada um, dando forças, restaurando e sustentando. Ainda diante da Sua santa presença, queremos Te rogar aqui também por aqueles agora sofrendo com algum problema emocional. Te pedimos, ó Pai, que Seu perfeito amor e forças sustente cada um destes. Que estes corações possam sentir ainda hoje, Senhor, a paz e esperança que só o Senhor pode dar. Para aqueles, Senhor, que se encontram afastados de Seus caminhos, Te pedimos, ó Pai, por clareza. Que todos consigam o mais rápido possível ver, ó Pai, o quão perigoso é estarmos longe de Ti, e que para Tua honra e glória, que todos, ó Pai, voltem à segurança da Sua presença. Amoroso Deus, queremos, ó Pai, mais uma vez também confiar a Ti a vida de cada um aqui, de cada família. Te pedimos que Tu possas seguir, ó Pai, protegendo cada lar, suprindo, Senhor, cada necessidade, e principalmente, ó Pai, ajudando para que cada membro de nossas casas viva, ó Pai, para servir e amar a Ti, porque com certeza, ao fazermos isso, seremos, ó Pai, capazes de amar também o nosso próximo e, claro, ó Pai, superar qualquer dificuldade. Por favor, abra uma porta de trabalho a todos agora à procura de um emprego. Agilize, Senhor, e cuide de cada processo agora que nossos irmãos têm aguardado na justiça. E, acima de tudo, ó Pai, nos ajude principalmente nos momentos difíceis a sermos pacientes em Ti. E que nossa fé, sempre, ó Pai, supere nossos medos e dúvidas. Mais uma vez, queremos Te agradecer por tudo. E muito obrigado, ó Pai, pelo privilégio que temos em podermos falar diretamente com o Senhor em oração. E assim nós oramos, no nome santo e poderoso do Teu amado Filho Jesus. Amém. Amém. Eu sou Renato Gontijo e este foi o programa Oração em Família. Muito obrigado por participar conosco e por suas orações. É claro que, sempre que você também tiver um motivo em especial pelo qual gostaria que nós orássemos, é só nos deixar saber através de um e-mail. Escreva para rede@bbnmedia.org, repetindo rede@bbnmedia.org. Só lembrando que o Oração em Família acontece aqui na programação de segunda a sábado, sempre às 4h04 da manhã e também às 12h15 da tarde. Um ótimo dia a você, que Deus abençoe muito a sua vida e toda a família, e claro, siga conosco, enquanto voltamos à nossa programação musical.

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1: Querido amigo, como é bom podermos contar com a companhia constante do Senhor Jesus. Concorda comigo? Hoje eu gostaria de conversar um pouco mais com você a respeito da tensão que temos de adequar a nossa mensagem, a mensagem bíblica, de tanto tempo atrás aos nossos dias. Você se lembra que nós dissemos no último programa que temos sido chamados para sermos pontífices, isto é, construtores de pontes, ligando o mundo bíblico ao mundo contemporâneo, unindo o ontem ao hoje. Pois bem, vamos desenvolver um pouco mais esse assunto, pois ele nos mostra a necessidade de estudarmos profundamente a Palavra de Deus para vivermos e testemunharmos das verdades do Evangelho para os nossos amigos, para o homem moderno. As próprias expressões o cristão contemporâneo e o cristianismo contemporâneo, olha, muitas vezes elas causam uma sensação negativa em muita gente que ouve. Eu quero te dizer por quê, sabe por quê? Porque parece um antagonismo, parece ser contraditório. Como pode o cristianismo ser considerado contemporâneo? Será possível o cristão ser atual e moderno? A fé cristã não é uma fé antiga. Jesus, o iniciador do cristianismo, não viveu e morreu há mais de 2000 anos. Será que o cristianismo ainda tem valor para os nossos dias, para os homens e mulheres de hoje? Essas perguntas muitas vezes são feitas por aqueles que não creem. Quando nos deparamos com essas e outras questões, temos que encará-las com coragem e temos que respondê-las com inteligência. Por isso, o meu propósito é responder alguns desses argumentos contraditórios ao valor do cristianismo para os nossos dias. Nós vamos demonstrar que esse negócio de cristianismo contemporâneo existe mesmo. Não é uma nova versão do cristianismo que queremos inventar. Não é isso, não. É um cristianismo bíblico, ortodoxo, histórico e original. É um cristianismo sensivelmente relacionado com o mundo de hoje. Um cristianismo pronto a atender às necessidades do homem de hoje. Temos que entender e aceitar o fato de que o cristianismo é histórico, mas ao mesmo tempo ele é contemporâneo. E agora, o que a gente quer dizer com isso? Perceba o seguinte, é necessário reafirmar, sem nenhum pedido de desculpas, que o cristianismo, a nossa fé, é de fato uma religião histórica. O cristianismo tem uma razão muito mais forte para afirmar que é histórico. Veja só, além do Antigo Testamento apresentar o Deus dos patriarcas, ele apresenta o Deus da aliança, aliança que se renovou a cada geração. Deus não é só o Deus de Moisés, mas ele é também o Redentor que libertou Israel do Egito, que falou com Moisés no Monte Sinai, o Deus que abriu o Mar Vermelho. Deus não é só de Davi, mas é o Deus cuja presença estava na arca e que não permitiu a Davi construir o templo, mas concedeu esse privilégio a Salomão. Na verdade, Deus fez questão de providenciar elementos bem marcantes para que todos nós, para que o povo se lembrasse dele e das suas maravilhosas ações. E ao chegarmos aos tempos do Novo Testamento, encontramos ainda o memorial da ceia do Senhor para todos nós cristãos, assim como era a Páscoa para os israelitas. Com esses marcos, as lembranças desses eventos voltam novamente à mente daqueles que os praticam, abençoando e alegrando as suas vidas. A nossa fé não se baseia em lendas, contos de fadas ou em mitos. Não, a nossa fé se baseia em fatos reais, em eventos concretos, em eventos históricos. Mas isso que é bênção para aqueles que creem, trazem para outros algumas dificuldades. Uma vez que faz tanto tempo que esses eventos aconteceram, O enorme abismo entre o ontem e o hoje não pode ser bem entendido e aceito pela geração mais nova. Muitos jovens dizem abertamente que não se interessam pela história passada. O que vale para eles é a história deles. É o presente, é o dia de hoje. Todavia, o mais grave é que as gerações atuais não acreditam mais nas verdades do cristianismo. Não veem mais valor no cristianismo para hoje. O problema para alguns é não acreditar na mensagem cristã. É duvidar do seu valor para os nossos dias. Você consegue perceber? Essa é uma questão muito séria. Alguns dos mais jovens dizem que o cristianismo era uma religião palestina, era uma religião primitiva, com pelo menos 2000 anos de distância. O que esse tipo de religião poderia trazer de benéfico ao emocionante mundo de hoje?

escolas, nas universidades. Essa é uma situação muito delicada. Será que você, que está me ouvindo agora, já não ouviu opiniões desse tipo? Com certeza. Será que você mesmo já não se questionou sobre o valor da nossa fé, da fé evangélica, para os seus próprios problemas? Temos que refletir, pensar e responder com sabedoria. Temos que fazer isso com firmeza. E a resposta é a reafirmação de que cremos que Deus continua a falar ainda hoje, com o homem de hoje e de todas as épocas, através daquilo que ele já falou, isso é, a Bíblia Sagrada. Ela é uma mensagem viva, ela é uma mensagem com valor e relevância eterna, portanto, com valor para o mundo de hoje. O lugar das nossas Bíblias é em nossas casas, o lugar dela é em nossas escolas, para que a estudemos, o lugar dela é em nossas mãos, para que possamos manuseá-la. O lugar dela é em nossas mãos para que possamos estudá-la. Devemos crer que, embora tenhamos um mundo mais complexo do que o antigo, o ser humano permanece hoje com algumas características iguais às dos nossos antepassados. Assim, a palavra de Deus continua e continuará a ser uma lâmpada para os nossos pés e luz para o nosso caminho. Então, concorde comigo, eu acho que você poderá concordar. O que alguns dizem é que o que nos resta fazer é atualizarmos o Evangelho, é modernizarmos o Evangelho. Você concorda com isso? Cuidado, cuidado com isso. Essa é uma colocação muito perigosa. Eu não concordo. Corremos o risco de tentar reformular o Evangelho adaptando-o ao mundo e à mentalidade de hoje. Cuidado com isso. Corremos o risco de tornar o Evangelho muito light e tornarmos o Evangelho irreconhecível. Alguns têm tentado modernizar a Jesus, fazendo Jesus mais aceitável às nossas mais novas gerações. Mas veja só, corremos o risco de desfigurar tanto a pessoa de Jesus que ele passa a ser apenas um homem qualquer. Ele passa a ser irreconhecível. Corremos o risco de diluir tanto o Evangelho que a sua mensagem não provoque mais transformações. Embora vivamos nos dois mundos e devemos aproximá-los, temos que manter a fidelidade com as Escrituras Sagradas. Uma das principais razões para essas tentativas desastradas de adequarmos a figura de Jesus e as suas divinas palavras é que temos ouvido com exagerada atenção as vozes contemporâneas, ao invés de atentarmos para a palavra de Deus. A busca pela relevância torna-se tão impetuosa que nos sentimos obrigados, que temos que nos render a ela e não consideramos esse custo. Nesse aspecto, tem-se cometido dois erros. Veja só, o primeiro erro é o conformismo ou a acomodação. Alguns cristãos raciocinam como nas empresas e tentam transformar a verdade do Evangelho em alguma coisa aceitável a essa geração. Procuram transformar o Evangelho e assim entregar ao mercado um produto popular, aceitável, que dê lucro. São aqueles que desejam acomodar ou conformar o Evangelho ao entendimento do homem moderno. Esse é um grande erro. Mas veja só, também por outro lado, temos um outro erro, que é o extremo oposto desse. E aqui, nesse outro erro, pode-se praticar o escapismo, ou então a irrelevância, que na verdade é um afastamento das questões atuais e uma fixação nas histórias bíblicas, nos eventos passados, sem a preocupação com a realidade que atinge o nosso dia a dia. Eu vou explicar. Alguns cristãos fazem uma leitura incorreta da palavra de Deus, que é viva e eficaz para todas as épocas. Sem compreensão adequada, eles não mostram o seu valor, o valor da Bíblia, para os nossos dias. Na verdade, o que estão fazendo é procurando na Bíblia uma maneira de escapar das sérias questões éticas dos dias de hoje. E assim, eles estão passando

0: uma mensagem de que o Evangelho é irrelevante. Essas são duas posturas radicais. Esses são dois erros que devem ser eliminados. Como se diz, de uma forma contundente, mais importante do que perguntar o que o homem moderno tem a dizer à igreja, é perguntar o que a igreja tem a dizer ao homem moderno. E, com certeza, a palavra de Deus, que é o instrumento da igreja, tem coisas muito sérias a dizer ao homem moderno. Como povo de Deus, nós temos que reconhecer que vivemos num mundo que nos odeia. Nós somos bombardeados constantemente a nos conformarmos, a nos amoldarmos aos padrões e às questões dos dias atuais. Mas esquecemos que, através da palavra de Deus e principalmente do Novo Testamento, nós somos exortados a não nos conformarmos, a não tomarmos a forma desse mundo. Você se lembra de alguma coisa? Você já ouviu esse texto? As palavras de João são muito importantes. Não ameis o mundo, nem as coisas que há no mundo. Se alguém amar o mundo, o amor do Pai não está nele. Ora, o mundo passa, bem como a sua concupiscência. Aquele, porém, que faz a vontade de Deus, permanece eternamente. Essas passagens, essas palavras, estão em 1 João, capítulo 2, versículos 15 e 17. São palavras claras e objetivas. E o que dizer das palavras do apóstolo Paulo? Lá na carta de Romanos, ele diz o seguinte: não vos conformeis com esse século, mas transformai-vos pela renovação da vossa mente, para que experimenteis qual seja a boa, agradável e perfeita vontade de Deus. Romanos capítulo 12, versículo 2. De fato, nós somos exortados a não nos envolvermos com o mundo, a não nos adaptarmos ao mundo. Estamos no mundo, mas não somos do mundo. Por outro lado, você deve se lembrar das palavras de João 3,16. Porque Deus amou o mundo de tal maneira que deu seu Filho unigênito para todo aquele que nele crer, não pereça, mas tenha vida eterna. Você se lembra? Mas ainda temos mais umas outras palavras de Jesus no livro de João. Jesus disse: não peço que os tires do mundo. Ele disse também: assim como tu me enviaste ao mundo, também eu os enviei ao mundo. Como conciliar essas verdades? Como nós devemos agir? Qual é o significado dessas verdades? O significado dessas palavras é importante. Devemos entendê-lo corretamente. Como cristãos, estamos colocados no mundo para mostrarmos a realidade do reino de Deus. Estamos aqui para sinalizar, para demonstrar que o reino eterno já está entre nós. O testemunho é esse. Os homens têm que saber. Jesus veio para trazer a salvação e isso implica que Deus quer manter comunhão com a raça caída. O reino de Deus é a sua vontade de reinar e dominar sobre as nossas vidas, sendo Ele o nosso Deus e nós o seu povo. Você consegue perceber que missão tão gloriosa é essa? Eu e você somos chamados para testemunharmos essa antiga mensagem e proclamá-la aos homens de todas as épocas. Mas surge uma pergunta: como ser pontífices? Como construir pontes entre o mundo bíblico e o mundo atual? Como transmitir essa antiga mensagem com relevância? Será que conseguimos resumir em poucas palavras a mensagem que pretendemos transmitir aos nossos amigos e parentes? Será que conseguimos responder de forma resumida e de forma simples e clara a pergunta que os homens de hoje nos fazem? Veja só, você pode me dizer por que razão eu devo estudar a Bíblia com você? Ou então, alguém pode perguntar: o que é que você tem aprendido de bom com o estudo da Bíblia? Será que nós conseguimos responder? Como nós vamos mostrar a relevância, o valor do Evangelho para o mundo de hoje? Eu quero responder essas perguntas agora, indo já para o final do nosso programa, dizendo o seguinte: essa resposta é a contextualização, isso é, devemos trazer a mensagem do Evangelho para os nossos dias, trazer a mensagem do passado para o presente. A contextualização é a construção de pontes que une o mundo bíblico com o mundo atual. Sem essa contextualização, sem atravessarmos essas pontes, não alcançaremos o nosso amigo ou o nosso parente de uma maneira significativa no meio dos seus problemas. É bom entendermos direito o significado dessa palavra. Contextualização é a ligação da mensagem bíblica com a realidade dos dias atuais. Contextualizar é atualizar a mensagem do texto bíblico, tornando-a relevante ao nosso momento. Alguém já disse que depois de muito estudo, se descobrirmos o significado original da passagem bíblica, conseguimos completar mais da metade da nossa tarefa de conhecermos a Deus e a sua vontade. Contextualizar, então, é unir os dois mundos com o nosso estudo, com a nossa pesquisa, com a nossa vida. O nosso estudo, então, se tornará valoroso, útil e, com certeza, será relevante para nós e para aqueles que estão ao nosso redor. Ele se tornará um alimento saudável para matar a fome espiritual, esperança para o desespero, respostas corretas para os questionamentos e conforto e consolo para as aflições diárias. Esse é o nosso desafio. É necessário, ao estudarmos a palavra de Deus, considerar a existência dessas diferentes épocas e diferentes culturas. É necessário reconhecermos que as pessoas daqueles tempos eram diferentes e pensavam de uma outra maneira da nossa de hoje. Somente quando estudarmos as realidades do passado e conhecemos bem a nossa situação atual, é que tornaremos a mensagem bíblica atual e relevante, compreensível e desafiadora, clara e aplicável. Querido amigo, considere comigo o seguinte: nenhuma outra literatura dá base sólida à vida humana do que a mensagem autoritária da palavra de Deus. O ideal de um estudo bíblico é que a palavra de Deus fale, ou melhor, que Deus fale através da sua palavra. A Bíblia como um todo, bem como muitas das suas partes tomadas em separadas, podem ser perfeitamente enquadradas como tal. Não é uma grande literatura apenas, mas em alguns casos ela é incomparavelmente importante. Ela é o retrato realístico do homem que o próprio homem jamais produziu. O estudo é também profundo e radicalmente relacionado com o homem, a sua necessidade, a sua redenção, sendo que a sua suficiência depende da compreensão profunda, certa e verdadeira do estudante relativamente à situação de nós, seres humanos. Mas é bom lembrar que não será na sabedoria ou na capacidade individual de cada um de nós que encontraremos as respostas para os grandes anseios da alma humana. De certa maneira, quanto mais conhecermos um determinado texto bíblico e nos identificarmos com ele, melhor conseguiremos usá-lo com eficiência na construção de pontes entre o mundo bíblico e o mundo atual. Quanto mais nos envolvermos com a palavra de Deus, mais teremos condições de fazer a devida contextualização dos princípios extraídos das antigas páginas bíblicas com as realidades evidentes do mundo contemporâneo. Sendo a Bíblia Sagrada a fonte dos textos que servirão de base para os nossos estudos, devemos lê-la diária e constantemente. Para sermos relevantes pontífices, isso é, para sermos valorosos construtores de pontes, necessitamos seguir a orientação do salmista e não apenas ler e estudar, mas termos prazer na lei do Senhor e na sua palavra meditar de dia e de noite. Quanto maior for a nossa identificação com a Bíblia, mais conseguiremos encontrar boas respostas para as nossas próprias necessidades. Para os anseios do mundo, nós precisamos da palavra de Deus. Para os nossos anseios, precisamos da palavra de Deus. Tanto ontem como hoje, a palavra de Deus tem um valor eterno. Para que a Bíblia possa alcançar aqueles a quem desejamos ministrar, é necessário, primeiramente, que ela nos alcance. Ela tem que fazer efeito em nossas vidas, para que então, depois de termos vidas transformadas, podermos passar adiante os seus princípios e o seu valor. Estamos chegando ao final de mais um programa, e eu espero que nesse programa você tenha percebido mais uma vez o valor que temos de estudar a Bíblia aplicá-la em nossas vidas, para que a palavra de Deus, antiga, já dita tanto tempo atrás, tenha valor e pertinência para o mundo de hoje. Esperamos encontrá-lo no nosso próximo programa. Queremos pedir a bênção de Deus sobre você e toda a sua família. Até mais.
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2: Novo estudo revela o melhor tempo de agachamento para ganhar força. Monte um jardim de chás em casa, plantas que crescem em vasos e deixam a cozinha sempre perfumada. A cirurgia experimental feita no útero da mãe para corrigir o bebê com o intestino fora do corpo. Um novo estudo publicado na revista científica PLOS ONE revelou como o ritmo do exercício de agachamento influencia diretamente nos resultados de força e potência muscular. A pesquisa acompanhou homens jovens com experiência em musculação durante 8 semanas, dividindo os participantes entre descidas rápidas de 2 segundos, descidas lentas de 4 segundos e ritmo livre. Os dados mostraram que todos ganharam força, mas o grupo da descida de 2 segundos obteve a melhor evolução geral em testes de explosão. De acordo com os pesquisadores, controlar o peso de forma excessivamente lenta desgasta a musculatura antes da etapa de subida, o que prejudica a geração de velocidade do movimento. Por esse motivo, realizar a descida em cerca de 2 segundos e subir com a maior velocidade possível preserva a energia do atleta e garante melhor rendimento nos treinos. Essa estratégia se mostra ideal para quem busca otimizar a potência física, como em saltos e corridas curtas, sem sacrificar o rendimento final. Montar um jardim de chás em casa é uma alternativa prática para quem deseja ter ingredientes frescos sem precisar de quintal ou grande espaço. Com opções fáceis de cultivar em vasos ou jardineiras, espécies como hortelã, capim-limão, erva-cidreira, camomila e manjericão desenvolvem-se bem em cozinhas e varandas. Além de garantirem infusões saborosas, essas plantas aromáticas agregam valor à decoração e perfumam naturalmente o ambiente doméstico diário. Para o cultivo correto, os especialistas orientam a escolher recipientes com furos no fundo, utilizar substrato fértil e garantir de 4 a 6 horas diárias de luz solar. Espécies como a hortelã exigem vasos exclusivos devido ao crescimento expansivo de suas raízes, enquanto o capim-limão necessita de recipientes mais profundos. O manejo adequado inclui regas moderadas e podas regulares logo acima dos nós para incentivar o surgimento constante de novos brotos. Uma gestante do Reino Unido passou por um procedimento cirúrgico inédito nos Estados Unidos para corrigir uma malformação congênita grave em seu bebê antes do nascimento. O pequeno Theo apresentava gastrosquise complexa, condição rara, que atinge 1 a cada 3 mil recém-nascidos e faz com que o intestino se desenvolva do lado de fora do abdômen. A intervenção pioneira permitiu recolocar os órgãos na cavidade abdominal durante a 26ª semana de gestação, evitando complicações cirúrgicas severas após o parto. O procedimento inovador exigiu uma logística complexa entre hospitais europeus e a equipe médica responsável no Hospital Infantil do Texas, liderada pelo cirurgião Michael Belfort. A mãe passou por etapas que incluíram aplicação de botox no útero para relaxar a musculatura do feto e preenchimento da cavidade uterina com dióxido de carbono. Essa técnica minimamente invasiva permitiu acomodar os órgãos e suturar o abdômen do feto com precisão.
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3: As boas novas de Deus para você memorizar esta semana aqui na BBN encontram-se em Salmos capítulo 27, versículo 14. Espera no Senhor, anima-te e Ele fortalecerá o teu coração. Espera, pois, no Senhor. Novamente, espera no Senhor, anima-te e Ele fortalecerá o teu coração. Espera, pois, no Senhor. Estas são as boas novas de Deus para você memorizar esta semana aqui na BBN.

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4: Tema, a Rosa de Saron. Texto bíblico, Cantares, capítulo 2, versículo 1. Diz assim a palavra do Senhor: Eu sou a Rosa de Saron, o lírio dos vales. Jesus Cristo revela nas Escrituras que Ele é a Rosa de Saron, a flor que nasce às margens do rio Eufrates. Ela é tão alva que chega a brilhar como Jesus, que reluz na sua grande pureza. Devemos preparar nosso interior para a Rosa de Saron nascer dentro de nós, e os bons frutos brotarão em nossas vidas. Muitas vezes a semente é lançada, mas o solo não está pronto e a seiva seca. Sem crescimento, torna-se infrutífera, sendo necessário ser regada com a água da vida para frutificar. O jardim florido é o cristão cheio da vida de Cristo, com o seu interior tratado e que derá no tempo certo o seu fruto. Gálatas 5:22 diz: Mas o fruto do Espírito é amor, alegria, paz, longanimidade, benignidade, bondade, fidelidade, mansidão, domínio próprio. Esses frutos precisam brotar para que alegre a vida das pessoas que estão ao nosso redor. Depende de cada um, pois precisamos cultivar o que há de melhor em nós. Deixe a Rosa de Saron brotar no meio do seu deserto e não permita que ninguém venha arrancá-la, pois ela trará luz para você na sua sombra. Descansará e na sua beleza se alegrará. Em todo o solo fértil brotará a Rosa de Saron. Os seus frutos serão perfeitos e permanecerão para sempre em Jesus Cristo. Semeie a Rosa de Saron no seu interior, pois o seu perfume exalará vida para você. Que Deus o abençoe, meu prezado ouvinte. Vamos orar ao Senhor. Nosso Deus, nosso eterno Pai, que a Rosa de Saron, que é Jesus Cristo, possa estar constantemente na nossa vida, e a nossa vida, assim como aquela flor, possa ser clara, possa clarear os corações das pessoas que estão confusas, sem a certeza daquilo que devem crer. E assim, Senhor, eles possam aceitarem a Jesus Cristo como Senhor e Salvador de suas vidas, e possam assim lançar esse perfume de Cristo, porque nós somos, diz a palavra, o bom perfume de Cristo, e queremos que todos sintam esse cheiro e possam receber também a Jesus Cristo como Senhor e Salvador de suas vidas. Nós oramos em nome dele, Jesus Cristo, a Rosa de Saron. Amém, Senhor. Amém.
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A salvação é o maior presente que Deus ofereceu à humanidade por meio do nosso Senhor Jesus Cristo. Segundo a Bíblia, todos os seres humanos se afastaram de Deus por causa do pecado, mas, em seu amor, Ele enviou Jesus para trazer reconciliação e vida eterna. Em João 3,16, aprendemos que Deus amou o mundo de tal maneira que deu seu Filho unigênito, para que todo aquele que nele crê não pereça, mas tenha a vida eterna. A salvação não é conquistada por obras ou méritos humanos, ela é recebida pela fé em Cristo. Na cruz, Jesus levou sobre si os nossos pecados, oferecendo perdão e um novo começo. E por meio da sua ressurreição, Ele venceu o pecado e a morte, garantindo a esperança para todos os que creem nele. Assim, a salvação em Cristo nos traz perdão, transformação de vida e a promessa de viver eternamente com Deus.

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1: Eu gostaria muito de poder dizer que nunca fiz a minha esposa chorar, mas infelizmente são inúmeras as vezes que isso já aconteceu. Eu me sinto muito triste, sabendo que a minha insensibilidade, dureza de coração, palavras ásperas, tenham causado esse abalo na vida da minha melhor amiga. Eu reconheço que eu tenho bastante companhia até mesmo de alguns dos grandes heróis da Bíblia. Isso não para justificar o erro, mas para reconhecer que nós, como homens, temos uma tendência muito grande de entristecer aquela pessoa, companheira que Deus colocou como o maior presente em nossas vidas. Imagino o quanto algumas esposas bíblicas, desses grandes heróis ou não da Bíblia, já choraram. Imagino o choro da Eva, quando diante de Deus Adão apontou o dedo no nariz dela e a culpou por tudo que havia acontecido no jardim. Foi a mulher que tu me deste, efetivamente expondo a Eva a uma morte fulminante. Eu penso em Noé, bêbado, nu, dentro da sua tenda, quando seu filho caçula percebe em vergonha o papai, culminando na maldição contra seu próprio filho caçula, Canaã. A tristeza que isso teria causado para sua esposa, sabendo que uma grande parte dos seus descendentes estariam debaixo da maldição do Senhor. Será que a Sara também chorou quando por duas vezes o pai da fé, Abraão, a expôs diante de reis, líderes pagãos e suas seduções, desejo sexual? Quantas vezes a Lia chorou diante da insensibilidade, a falta de amor? Sem falar de Davi e Batisseba, seus tratamentos com Salomão, com o filho perdido, com Absalão. Infelizmente, nós homens precisamos ouvir o que o apóstolo Pedro diz no texto reservado especificamente para homens insensíveis como nós, quando ele diz: maridos, vós igualmente vivei a vida comum do lar, com discernimento, ou melhor, conhecimento, e tendo consideração para com a vossa mulher, como parte mais frágil, tratai-a com dignidade, ou seja, honra. Por isso que sois juntamente herdeiros da mesma graça de vida, para que não se interrompam as vossas orações. Nós já estudamos esse texto e suas diretrizes para o marido cristão, três responsabilidades que ele tem de ter uma presença efetiva no próprio lar, de viver a vida comum, como na época era comum o marido usar a esposa para gerar os filhos, mas não ter uma convivência diária com ela. O marido cristão é chamado para não marcar presença, mas estar mesmo presente, espiritual, emocional, intelectual e fisicamente. Uma segunda responsabilidade que sai do mesmo texto é de conhecer profundamente a sua esposa, de conviver com discernimento, ou melhor, conhecimento. Muito fácil para os homens serem insensíveis e não observar as necessidades que a esposa tem. Há muitas maneiras culturais para nós praticarmos isso e às vezes sermos contra a cultura no conhecimento e a proteção da nossa esposa. Uma proteção espiritual como pastor do lar emocional e também física. Mas tem uma terceira responsabilidade do marido cristão no texto, quando diz, e tratai-a com dignidade. Essa terceira responsabilidade ainda está relacionada às primeiras duas, de conviver e de conhecer. Mas exige não somente que ele sinta respeito e honra pela esposa, mas que ele mostre respeito e honra. É uma coisa sentir honra, é outra coisa demonstrar honra. Essa frase traduzida, tratai com dignidade, traduz duas palavras no texto original, que tem a ideia de atribuir honra. A palavra dignidade é uma palavra bem comum para se referir à honra que é devida à mulher. Mas o verbo trataia é uma palavra que foi usada somente aqui no Novo Testamento, que traz a ideia de atribuir, demonstrar ou revelar honra. Algo muito mais profundo do que simplesmente sentir respeito ou honra. O homem atribui honra à esposa e mostra que ele a considera digna de todo respeito. Nós somos lembrados como homens do marido da mulher virtuosa em Provérbios 31. Quando ele honra a sua esposa dizendo, muitas mulheres procedem virtuosamente, mas tu a

gosta muito de manifestações públicas. Às vezes, um correu elegante numa noite romântica, um jantar romântico, como muitas das nossas igrejas costumam fazer. Algumas esposas gostam dessas declarações públicas e outras não. Mas existem outras maneiras criativas, tanto públicas como particulares, que deixam claro o quanto o marido estima a sua esposa. Falando bem dela para seus próprios amigos, pais, filhos e outros parentes. Agradecendo os pais dela pelo presente tão digno que lhe concederam. Agradecendo a pública e particularmente pelos sacrifícios que ela faz a bem do lar e da família. Surpreendendo-a ocasionalmente com pequenos gestos e paparicos. Nunca criticando ou envergonhando-a diante de outras pessoas, ouvindo e respeitando suas opiniões e seus palpites antes de tomar decisões é uma maneira prática de honrar a esposa, envolvendo-a em sua vida, as suas preocupações, suas alegrias, seus sonhos e também seus fracassos. Três responsabilidades sérias que Pedro, pelo Espírito, deixa para nós homens cristãos e mais uma vez descobrimos, sem Jesus, não dá. Nós não somos capazes de manter essa convivência diária, conhecimento íntimo e honra pública e particular das nossas esposas. É contra a cultura e contra a nossa natureza como homens. Mas o texto não termina aqui porque lista para nós duas razões pelas ordens dadas. Esse breve versículo já tem muito conteúdo profundo e compacto. E agora diz que a razão de fazer tudo isso é porque a esposa cristã é co-herdeira da mesma graça de vida. E em segundo lugar, para que não se interrompam as nossas orações. O que será que significa essas duas frases? A primeira razão, porque nós somos co-herdeiros da graça de vida, pode ser interpretada de várias maneiras. Pedro contrabalanceia a ideia da fragilidade estrutural da mulher com o fato de que ela, junto com o homem, são co-herdeiros da mesma graça de vida. Ou seja, são iguais em termos do seu status diante de Deus, são co-herdeiros, mesmo havendo diferenças essenciais e funcionais entre homens e mulheres. Então, longe de sugerir qualquer inferioridade da mulher, Pedro a coloca no mesmo patamar com o homem. Ambos são imagem de Deus. Ambos, no caso de casais cristãos, têm o mesmo destino, a mesma herança. Co-herdeiros da graça da vida pode significar que gozam da vida juntos na terra, co-herdeiros da graça que é a vida aqui na terra, mas provavelmente significa que possuem juntos vida eterna que é a graça de vida futura. Ou seja, nós passaremos toda a eternidade juntos como herdeiros de Cristo, como diz Romanos 8. Em ambos os casos, homens devem tratar suas esposas graciosa e respeitosamente enquanto moram juntos em família aqui na terra, visando o fato de que estarão, mesmo que não casados, para sempre juntos como herdeiros de Jesus. Mas o texto termina com uma última palavra de ameaça. Uma segunda razão por que nós devemos cumprir as nossas responsabilidades para que as nossas orações não sejam interrompidas. O que será que significa isso? Essa segunda razão pelo tratamento digno da esposa pode ser interpretada que Deus não ouvirá a súplica do marido insensível e desrespeitoso

0: da sua esposa. As orações impedidas, ou literalmente cortadas, significaria então que Deus não dará atenção à súplica do homem, que não dá atenção à filha de Deus, à sua esposa. Então, as orações do homem insensível serão tratados, se assim podemos dizer, de forma insensível por Deus. Suas orações não passarão pelo teto. Uma segunda possibilidade para a frase, para que não sejam interrompidas as vossas orações, é que as orações do casal, como casal, juntos, serão impedidas de ser atendidas por causa do comportamento insensível do marido. Um homem insensível à esposa terá muita dificuldade em orar com ela. Uma das responsabilidades primordiais do marido cristão, pastor da sua família e da sua esposa. Ou seja, a oração conjugal exige um nível profundo de intimidade, transparência e sensibilidade. Maridos insensíveis dificilmente terão coragem para orar com sua esposa, a não ser que sejam muito hipócritas. Resumindo, podemos dizer que a maneira como o homem cristão trata sua esposa revela muito sobre seu coração submisso ao Cristo ressurreto. Sua disposição em servir a sua família, pela sua presença integral, pelo conhecimento profundo da esposa e honra dada a ela, farão com que ele e a esposa se tornem verdadeiros companheiros na jornada da vida, com suas orações alegremente atendidas por Deus. Mas, por outro lado, o marido insensível, cujas orações talvez sejam até desconsideradas por Deus, por causa da maneira insensível com que ele trata a princesa, filha do Deus Altíssimo. O marido deve manter uma presença ativa no lar, enquanto ele graciosa e respeitosamente protege e cuida da esposa e das orações do casal. Uma esposa triste talvez seja mesmo a maior vergonha para o seu marido. Como diz Deuteronômio capítulo 24, 5, falando de homens recém-casados, no primeiro ano tem a responsabilidade de promover a alegria da esposa. Naquele ano de adaptação, o marido conhece a esposa, o marido alegra a esposa, e isso para dar um fundamento que dura o resto da vida e pela eternidade. Não que somos casados para sempre, mas que seremos co-herdeiros de Cristo para todo sempre. Por isso, cumpramos o que Pedro diz: maridos, vós igualmente, vivei a vida comum do lar, com discernimento, e tendo consideração para com a vossa mulher como parte mais frágil, tratai-a com dignidade, por isso que sois juntamente herdeiros da mesma graça de vida, para que não se interrompam as vossas orações.
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E ouvindo os maravilhosos hinos e cânticos espirituais desta programação, eu sou Denis Cordeiro e me despeço de sua companhia, agradecendo ao Senhor por este dia e pelo tempo abençoado que passamos juntos, ouvindo a palavra de Deus e crescendo no conhecimento da sua vontade. Se Deus permitir, amanhã nos encontraremos de novo a partir deste horário para continuar buscando a vontade do Senhor para as nossas vidas e como aplicá-las no dia a dia. Então, siga em sintonia com a programação da BBN para fortalecer a sua fé e edificar a sua vida espiritual. Um forte abraço e que Deus te abençoe.

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2: Bandeira tarifária continua amarela em agosto. Emissão de notas fiscais com CBS e IBS já começou. FIES 2026, estudantes devem completar informações até esta terça. A Agência Nacional de Energia Elétrica manteve a sinalização amarela nas contas de luz para este mês de agosto. A medida repete a cobrança aplicada nos períodos anteriores devido à seca, que reduz a água disponível nas represas das usinas hidrelétricas do Brasil. Com essa diminuição nos reservatórios, o sistema precisa acionar as termoelétricas, que geram eletricidade com custos bastante elevados para a população. Com o acionamento desse nível do sistema tarifário, haverá uma cobrança extra de quase R$ 2,00 a cada 100 kWh gastos pelas famílias. Essa mecânica foi criada para dar total transparência sobre as condições de geração do país e informar o real valor do serviço prestado aos consumidores. O mecanismo serve como um alerta mensal para que a sociedade monitore o orçamento doméstico. Começou a inclusão obrigatória dos novos impostos do consumo em diferentes documentos fiscais eletrônicos pelo Brasil. A determinação faz parte do processo de transição do sistema de arrecadação nacional e abrange modelos como a nota emitida por o consumidor final. A implantação ocorrerá em fases até o início do ano que vem para permitir que o setor produtivo adapte os programas computacionais às regras estipuladas pelas autoridades competentes. O calendário definido pela Receita Federal estipulou que os tributos criados serão inseridos gradualmente para evitar inconsistências operacionais nos faturamentos das companhias. Empresas de tecnologia, prestadores de serviços urbanos e negócios imobiliários passarão pelas adaptações nos meses vindouros, segundo o cronograma estabelecido pelas entidades oficiais. Os estudantes pré-selecionados para o Fundo de Financiamento Estudantil, FIES, têm até o final da noite desta terça-feira para confirmar o cadastro no sistema oficial do programa. O procedimento deve ser feito de maneira totalmente virtual, utilizando os dados de acesso unificados da plataforma. Essa fase do processo seletivo oferece dezenas de milhares de vagas distribuídas em faculdades privadas de todo o Brasil para o segundo semestre deste ano.
3: Previsão do tempo.
2: Terça-feira, 4 de agosto de 2026, em Curitiba e região metropolitana, sol com muitas nuvens durante o dia e períodos de céu nublado. Noite com muitas nuvens, mínima 13, máxima 25. Em Cornélio Procópio e norte do Paraná, sol com muitas nuvens durante o dia e períodos de céu nublado. Noite com muitas nuvens, mínima 16, máxima 27. Em Taubaté e Vale do Paraíba, em São Paulo, sol com muitas nuvens durante o dia e períodos de céu nublado. Noite com muitas nuvens, mínima 12, máxima 25. Em Pirassununga e Centro-Leste Paulista, sol com muitas nuvens durante o dia e períodos de céu nublado. Noite com muitas nuvens, mínima 14, máxima 27. As informações são do Climatempo.
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4: As boas novas de Deus para você memorizar esta semana aqui na BBN encontram-se em Salmos capítulo 27, versículo 14. Espera no Senhor, anima-te e Ele fortalecerá o teu coração. Espera, pois, no Senhor. Novamente, espera no Senhor. Anima-te e Ele fortalecerá o teu coração. Espera, pois, no Senhor. Estas são as boas novas de Deus para você memorizar esta semana aqui na BBN.

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Iniciamos juntos mais um horário na programação da nossa BBN, a Rede de Rádio Difusão Bíblica. Eu sou seu amigo Mário Sérgio e vou lhe trazer uma excelente programação nesta terça-feira, dia 4 de agosto. Vamos juntos louvar a Deus, vamos juntos aprender da palavra e que Deus abençoe você, onde quer que esteja. Música.

0: 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Ouça agora esta verdade bíblica. Jesus veio nos mostrar o caminho para Deus e o seu reino. Jesus não veio trazer ao mundo pompa e riqueza. Por isso, ele não se deixou levar pelas coisas passageiras deste mundo. A vida de Jesus é um exemplo disso. Ele nasceu na pobreza e cresceu na obscuridade. Não tinha lugar para morar. Em Mateus 8, verso 20, ele disse: "As raposas têm os seus covis e as aves do céu ninhos, mas o Filho do Homem não tem onde reclinar a cabeça." Jesus pregou e operou milagres sem cobrar nada. E quando precisou pagar um imposto, mandou Pedro ir pescar um peixe no mar. Apesar de não ter dinheiro, pôs a mesa para 5.000 pessoas, com peixe e pão a fartar. Ele não possuía belos tapetes, contudo, andou sobre as águas. Foi vendido por 30 moedas de prata, o preço de um escravo. Pediu um barco emprestado, usou um aposento emprestado para a última ceia, foi o jumento de outro homem que montou na entrada triunfal em Jerusalém e até o seu túmulo era de outro homem. A Bíblia diz que Jesus, sendo rico, se fez pobre por amor de vós, para que, pela sua pobreza, vós vos tornasseis ricos, 2 Coríntios 8:9. E não há riqueza maior do que ter a certeza da salvação eterna. Eu sou Eduardo Staibel e encerro com uma palavra dos Salmos. O Senhor é bom e a sua misericórdia dura para sempre. Medite nisto.
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2: Muito bem, agora nós vamos estudar Mateus capítulos 1 e também capítulo 2. Mateus foi um cobrador de impostos. Você sabia? É interessante observarmos que há várias referências sobre dinheiro no livro de Mateus. Mateus menciona cobradores de impostos pelo menos 6 vezes e Mateus menciona dinheiro 44 vezes. Marcos já menciona dinheiro apenas 6 vezes e Lucas 22 vezes. Mateus 21, verso 5, dá uma ideia do tema, do assunto principal do livro de Mateus. Dizei à filha de Sião, eis que o teu rei aí te vem, manso e assentado sobre uma jumenta e sobre um jumentinho, filho de animal, te carga. Foi uma profecia do livro de Zacarias, capítulo 9, verso 9. Mas o propósito do livro de Mateus abrange 4 aspectos. Primeiro, provar que Jesus era o rei esperado de Israel. Provar que Jesus era o filho legal de Davi, portanto, o Messias de Israel. Edificar a igreja, que agora faz parte do reino de Cristo. E mostrar como a igreja se encaixa no plano de Deus por causa da rejeição de Israel. Jesus não foi rejeitado por falta de qualificações, mas por causa da dureza e incredulidade dos judeus. Primeiro veja o pano de fundo do rei Jesus. Livro da geração de Jesus Cristo, filho de Davi, filho de Abraão. A geração de Jesus, ou a sua árvore genealógica, é mostrada nos primeiros 17 versículos. De Abraão até José, marido de Maria, Mateus mostra os direitos legais de Jesus sobre o trono de Davi. De Abraão até José. Mas o versículo 16 contém uma palavra muito interessante. E Jacó gerou a José, marido de Maria, da qual nasceu Jesus, que se chama o Cristo. A expressão da qual, tanto no grego como também na nossa língua portuguesa, é uma expressão feminina que enfatiza que Jesus Cristo nasceu de Maria e não de José, só de Maria. Veja o significado da expressão gerou. Há 2 significados para essa expressão. Gerou, o próprio nascimento físico. Na maioria das vezes, essa expressão também era usada para defender o direito que uma pessoa tinha ao trono. Mateus, sem dúvida, usou a expressão gerou para enfatizar a herança que Jesus Cristo tinha ao trono de Davi. Cada pessoa mencionada a partir de Salomão tinha direito ao trono de Davi. Perceba que Jesus Cristo foi e ainda é o último da lista. Boatos e heresias de que Jesus Cristo chegou a se casar e a gerar filhos, além de destruir a deidade de Cristo, tenta destruir também o seu direito pelo trono de Davi. Agora, o significado da expressão 14 gerações. De sorte que todas as gerações, desde Abraão até Davi, são 14 gerações, desde Davi até a deportação para a Babilônia, 14 gerações, e desde a deportação para a Babilônia até Cristo, 14 gerações. Há três divisões, como você bem viu, de 14 gerações, mas a última não está completa. Na verdade, a última só contém 13 gerações. Por que será? Provavelmente porque Maria também deveria ser incluída na lista. A palavra Cristo significa ungido e é equivalente a Messias na língua hebraica. A razão principal em mostrar a genealogia de Cristo era provar que, se o Império Romano permitisse que os judeus tivessem o seu próprio rei, eles teriam que apontar José e seu filho, que além de herdeiro do trono, era também o Messias. Se o Brasil fosse uma monarquia, quem seria o nosso rei por direito atualmente? Luís de Orleans e Bragança? Este seria o imperador do Brasil hoje, se ainda fôssemos uma monarquia. Ele é o atual chefe da Casa Imperial e conta com o auxílio de seu irmão, Dom Beltrande, segundo na linha sucessória nessa tarefa. Por esta razão, Mateus parou a genealogia em José, mas disse 14 gerações por causa de Maria. Veja o nascimento do rei. Quando Jesus nasceu, com certeza foi antes da morte do rei Herodes. Herodes morreu no mês de março ou no mês de abril, no ano de 4 a.C. Com certeza foi depois do censo de Quirino, presidente da Síria, entre os anos 6 e 4 a.C. Então, Jesus nasceu entre os anos 5 e 4 a.C. A expressão desposada com José. O desposório era um contrato de noivado que não podia ser anulado ou quebrado facilmente. Maria havia ficado 4 meses longe de José, 3 meses na casa de Elizabeth e quase 1 mês na estrada durante a viagem de ida e de volta.

0: morte. Mas os judeus do Império Romano já não tinham tanta liberdade assim para ficar matando pessoas. Maria sabia muito bem de todas essas possibilidades. Mesmo assim, ela foi submissa à vontade de Deus. Lucas 1:38 disse então Maria: eis aqui a serva do Senhor, cumpra-se em mim segundo a tua palavra. Maria não é a mãe de Deus, né? Deus Pai. Mas certamente ela é um dos maiores exemplos que mulheres crentes deveriam seguir. E o anjo do Senhor? Literalmente, um anjo do Senhor apareceu a José. Esse anjo não é uma cristofania, não era Jesus Cristo pré-encarnado. Ao falar com José, o anjo expôs 3 concertos do Velho Testamento. O concerto davídico, filho de Davi, o concerto abraâmico, seu povo, e o novo concerto, salvará o seu povo dos seus pecados. José provou a sua fé em Deus ao fazer o que o anjo lhe disse para fazer. Mais uma profecia cumprida. Mateus mostrou que o nascimento de Cristo era uma profecia do profeta Isaías, que disse assim: portanto, o mesmo Senhor vos dará um sinal, eis que a Virgem conceberá e dará à luz um filho, e chamará o seu nome Emmanuel. Emmanuel, que quer dizer Deus conosco. O nome Jesus Cristo significa Salvador e é uma forma hebraica do nome Josué. Veja só a admiração sobre o bebezinho. O rei Herodes, ele foi um idumeu, conhecido como Herodes o Grande. Ele era descendente de Esaú e não de Jacó. Portanto, ele não era israelita. Ele foi colocado como rei da Judéia pelo Senado Romano. Ele era um grande administrador, mas um homem sem qualquer tipo de misericórdia. Até nos dias de hoje, ainda há ruínas de grandes casas, palácios, estradas e até cidades que foram construídas durante o reinado de Herodes o Grande. Ele reconstruiu o Templo de Jerusalém nos dias de Cristo. Magos do Oriente. Magos eram homens sábios que se especializavam nos estudos das estrelas. Não creio, viu, que seja a mesma astrologia de hoje, que envolve signos e comportamento das pessoas. Todavia, esses homens não eram judeus. Eles vieram do Oriente, provavelmente da Babilônia, cerca de 1.454 quilômetros de distância. Devem ter chegado uns 2 meses depois do nascimento de Jesus Cristo. Como souberam do nascimento de Jesus? Bem, esta pergunta será respondida no nosso próximo encontro. Espero que você esteja gostando desta introdução maravilhosa a respeito do primeiro evangelho, o livro de Mateus. 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Maranata, ora vem, Senhor Jesus. 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
1: Muito obrigado por sua audiência e até o próximo programa. 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
2: Do Centro Médico ao Campo, o que acontece com o atleta após uma cirurgia de LCA? Proteção solar diária é uma das principais aliadas na prevenção do câncer de pele. Consumo de açúcar na infância pode levar risco de demência, é o que aponta estudo. A recuperação de uma cirurgia de reconstrução do ligamento cruzado anterior, o LCA, exige paciência e cuidados específicos antes da retomada das atividades nos gramados. Exemplos recentes no futebol internacional mostram caminhos bastante distintos para os jogadores de alto rendimento, comprovando que o retorno depende de condicionamento físico adequado, além do preparo psicológico de cada um. Pesquisas recentes indicam que a volta completa ao melhor nível competitivo pode levar mais de 2 temporadas inteiras para ser atingida plenamente. Além do desafio físico nas 4 linhas, as contusões graves no joelho afetam diretamente o mercado profissional e a carreira dos jogadores. Estudos científicos revelam uma perda média no valor financeiro dos atletas no mercado de transferências, impacto ainda maior para profissionais mais experientes. Outro dado importante aponta que uma fatia considerável desses profissionais acaba mudando para ligas inferiores após o período de reabilitação. A saúde da pele necessita de cuidados contínuos e o uso diário do protetor solar representa a principal estratégia de prevenção. Muita gente abandona esse hábito em dias frios ou nublados, mas a radiação ultravioleta atinge o corpo humano mesmo em ambientes fechados. Os raios invisíveis atravessam janelas e provocam danos acumulativos graves com o passar do tempo, exigindo atenção constante da população em qualquer época do ano. A aplicação correta do produto deve ser mantida ao longo de todas as estações, sem exceção. O tempo estipulado para reforçar a cobertura na epiderme não muda no inverno, sendo fundamental para quem trabalha perto de vidros ou realiza deslocamentos externos. A falsa impressão de segurança trazida pelo clima frio engana os cidadãos, enquanto a radiação continua agindo silenciosamente na estrutura celular do tecido cutâneo. O consumo excessivo de doces nos primeiros anos de vida pode afetar a saúde do cérebro na idade adulta. Uma pesquisa publicada pela revista Neurology revelou dados surpreendentes ao analisar pessoas nascidas durante o período de racionamento no Reino Unido. Os cientistas constataram que bebês restritos desse ingrediente nos primeiros 1000 dias de existência apresentaram menor possibilidade de desenvolver quadros neurodegenerativos no futuro. Os resultados apontam uma redução superior a 20% no risco de aparecimento de síndromes como Alzheimer entre os participantes examinados. Além de proteger o órgão central, a menor ingestão do alimento no início do desenvolvimento proporcionou um atraso significativo no surgimento de problemas cognitivos. Exames de imagem demonstraram maior preservação da substância cinzenta e melhores respostas em testes de raciocínio.
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3: As boas novas de Deus para você memorizar esta semana aqui na BBN encontram-se em Salmos capítulo 27, versículo 14. Espera no Senhor, anima-te e Ele fortalecerá o teu coração. Espera, pois, no Senhor. Novamente, espera no Senhor, anima-te e Ele fortalecerá o teu coração. Espera, pois, no Senhor. Estas são as boas novas de Deus para você memorizar esta semana aqui na BBN.

0: O que você mais admira nesta vida? Frequentemente há uma desconexão entre o que nossa alma diz acreditar e onde realmente depositamos nosso prazer e confiança. Os seres humanos são adoradores por natureza. Se o coração não estiver preenchido pelo Deus verdadeiro, inevitavelmente criará ou adotará outros deuses. A idolatria humana é geralmente impulsionada pela autoconfiança e a competição. Ambos deslocam Deus do centro de nossas vidas. Por isso temos que sondar a própria alma para que assim possamos reconhecer a nossa necessidade de salvação. Volte-se para Cristo hoje e deixe que Ele ocupe o trono do seu coração. Só Ele pode satisfazer plenamente a sede da sua alma e libertá-lo da escravidão dos ídolos. Se quiser conversar a respeito disso, escreva-nos uma mensagem para o e-mail rede@bbnmedia.org.
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2: De agosto. O homem vê o que está diante dos olhos, porém o Senhor olha para o coração. 1 Samuel 16:7. Tão pequeno, ele não conta. Finais do século 18, o sacristão responsável por uma pequena igreja escocesa escreveu esta entrada no registro. Foi um ano muito triste. Não houve nenhuma conversão e ninguém foi acrescentado à igreja. Houve apenas o pequeno Robert, que disse que havia entregado sua vida a Deus. Mas ele é tão pequeno, ele não conta. Agora, esse pequeno Robert, cuja conversão parecia tão insignificante, foi Robert Moffat, que mais tarde se tornou um dos primeiros missionários na África do Sul, onde trabalhou até 1870. Ele até traduziu a Bíblia para o idioma nativo. Muitas vezes, somos muito rápidos em julgar a importância das pessoas pela sua aparência. Não é assim com Deus. Para com Deus, não há acepção de pessoas. Romanos 2:11. Fazer distinções entre pessoas, julgar sua importância ou estimar seu valor de acordo com os nossos próprios critérios é pecado. Confira Tiago 2:9. Corresponde a desafiar a vontade de Deus, que nos deu o mandamento de amar o próximo como a nós mesmos. Quando estava na terra, o Senhor Jesus disse: deixai vir a mim os meninos, e não os impeçais, porque dos tais é o reino de Deus. Em verdade vos digo que qualquer que não receber o reino de Deus como menino, não entrará nele. Lucas 18, 16-17. O Senhor Jesus estava chamando atenção aqui para a fragilidade, a simplicidade e a confiança de uma criança pequena. Tornar-se moralmente como uma criança pequena é a condição necessária e o caminho para se aproximar de Deus.
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A liberdade é algo que prezamos. Liberdade de ir e vir, liberdade de expressão, liberdade para escolher uma profissão, escolher aquilo que vamos estudar. Todos nós prezamos e amamos a liberdade. Por isso que a Bíblia diz que nós vamos ser verdadeiramente livres se tivermos Jesus como Salvador. Ele veio para nos dar a verdadeira liberdade, e sem ela nós somos escravos do pecado. Glória a Deus que nos dá total liberdade em Cristo Jesus.

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1: Muito obrigado por escutar o nosso programa hoje. Muito obrigado por suas cartas, orações e ofertas apoiando este ministério. Obrigado novamente por suas orações e também a sua confiança. Certamente necessitamos contar com vocês nestes dias. Antes de iniciar o nosso estudo da palavra bíblica de hoje e em seguida o estudo de Gálatas, vamos buscar o Senhor em oração. Pai, nós te agradecemos novamente por nos dar esta oportunidade de propagar as boas novas do Evangelho de teu amor e de tua graça. Obrigado por todos aqueles que estão ouvindo o programa hoje. Senhor, que cada um deles possa ser ministrado de uma forma muito especial. Que a tua palavra encontre um lugar em cada coração. Conforte aqueles que precisam, Senhor. Anime aqueles que estão desanimados, fortaleça aqueles que estão se sentindo fracos. Que a tua luz ilumine aqueles que estão na escuridão. Que aqueles que não conhecem o Senhor Jesus como Salvador possam vir a conhecê-lo hoje. Toda honra e toda glória sejam a ti, Senhor. Pedimos isso no precioso nome de Jesus. Amém. Hoje vamos estudar a palavra apóstolo. Ela vem da palavra grega apóstolos, que literalmente significa enviado ou mensageiro. Esta palavra é usada para o Senhor Jesus, que foi enviado pelo Pai, de acordo com João 17, versículo 3 e Hebreus 3, versículo 1. Ele é chamado de o apóstolo, enviado pelo Pai. Os 12 discípulos escolhidos por Cristo e que foram treinados por ele antes de serem enviados também são chamados de apóstolos. Lucas, capítulo 6, versículo 13, e Lucas, capítulo 9, versículo 10. Eles eram conhecidos como os 12, conforme Mateus 26, versículos 14 e 17. As qualidades de um apóstolo foram especificadas por Pedro em Atos, capítulo 1, versículos 21 e 22. Eles acompanharam o Senhor em suas viagens. Eles testemunharam os seus milagres e ouviram os seus discursos. Quando os inimigos do nosso Senhor o prenderam, seus discípulos o abandonaram e fugiram. Depois da sua ressurreição, o Senhor confirmou o chamado deles. Ele os enviou novamente ao mundo para pregar o seu evangelho. Mateus 28, versículo 18 a 20 e João capítulo 20, versículos 21 a 23. Agora, apenas algumas palavras sobre o serviço do apóstolo na atualidade. A questão que muitas vezes se coloca é: você crê na sucessão apostólica? Hoje em dia temos apóstolos como os 12 no Novo Testamento? A resposta a estas perguntas é um enfático não. O ofício apostólico terminou com a morte dos 12 apóstolos. Após a morte de Judas Iscariotes, os apóstolos escolheram Matias como seu sucessor. Atos capítulo 1, versículo 26. Alguns estudantes da Bíblia acreditam que essa escolha não foi guiada pelo Espírito Santo. O fato de que Paulo foi divinamente nomeado no lugar de Judas está em 1 Coríntios, capítulo 9, versículos 1 e 2. Assim concluímos uma breve explicação sobre a palavra apóstolo na Bíblia. Agora vamos voltar para a Epístola aos Gálatas. Estamos estudando os capítulos 1 e 2. Estamos estudando sobre a prova da autoridade de Paulo, ou a prova de seu ministério, ou que autoridade ele tinha para dizer que ele era um apóstolo. O reconhecimento dos outros, como vimos em nosso último programa, era o resultado de seu plano mestre, que veio por revelação. No capítulo 1, ele disse: "Mas, quando aprouve a Deus, que desde o ventre de minha mãe me separou e me chamou pela sua graça revelar seu filho em mim." Ele tinha sido chamado por Deus e seu chamado foi revelado por Deus. Percebendo que o êxito de seu ministério estava em perigo, sem dúvida, o grande apóstolo procurou a vontade de Deus em cada detalhe. Após sua conversão, Paulo orou sobre cada detalhe. Sua primeira pergunta depois de ser salvo foi: "Senhor, o que queres que eu faça?" que oração para um novo convertido, não é verdade? Eu me pergunto, alguns de vocês que estão ouvindo o programa hoje são convertidos, alguma vez você já ajoelhou-se diante do Senhor com um clamor honesto, dizendo, Senhor, que queres que eu faça? Amados, a coisa mais importante na vida é fazer a vontade de Deus. Digo mais uma vez, Paulo tinha em mente todos os detalhes relacionados ao seu futuro. Primeiro, ele procurou ter reuniões particulares com líderes reconhecidos na igreja. Apresentou a sua mensagem, a mensagem de Deus, em particular para aqueles que tinham certa reputação. Capítulo 2, versículo 2. Isto não aconteceu imediatamente após a sua conversão. Na verdade, isso aconteceu 14 anos depois, em Gálatas, capítulo 1. Paulo disse, e subi por uma revelação e lhes expus o evangelho que prego entre os gentios. Gálatas 2, versículo 2. Em outras palavras, ele procurou outros apóstolos 14 anos depois para ter uma breve conversa com eles e orar com eles. Ele viu as coisas à luz da verdade divina. Se havia alguma diferença na interpretação, isso deveria ser tratado primeiro com os apóstolos. Se os líderes não concordassem, então Paulo teria entrado na disputa em vão. Foi nestas reuniões privadas que este misericordioso servo de Deus obteve primeiramente o reconhecimento dos outros apóstolos. Mas Paulo também ganhou reconhecimento quando os apóstolos viram seu vasto conhecimento dos fatos, como neste caso. Ele estava ali para refutar as doutrinas errôneas dos falsos mestres. Ao fazer isso, expôs de forma precisa o método e a mensagem dos legalistas, como lemos em Gálatas capítulo 2, versículo 4. E isto por causa dos falsos irmãos que se intrometeram e secretamente entraram a espiar a nossa liberdade, que temos em Cristo Jesus, para nos porem em servidão. Estes falsos irmãos, que podem ter sido os judeus não convertidos, que se infiltraram entre os cristãos, eles se misturaram com os verdadeiros convertidos com intenções hostis para espionar. Como o inimigo no campo de batalha, eles se infiltraram para obter informações com a intenção de destruir. O objetivo destes homens era destruir por completo a fé cristã. E eles faziam qualquer coisa para alcançar o seu objetivo. Paulo tinha um conhecimento profundo do método deles. Ele os conhecia, pois era um judeu convertido. Ele costumava odiar a igreja. Ele sabia o que aquele grupo de pessoas queria fazer e tinha um conhecimento profundo de todas as suas ações. Depois da mensagem, destacavam o fato de manter a lei de Moisés, especialmente em relação à circuncisão. A circuncisão era uma ordenança que Deus exigiu de Abraão e todos os seus descendentes do sexo masculino. Era também um privilégio religioso judaico. Por isso era comum entre os israelitas se referirem aos gentios como os incircuncisos. Podemos ler isso em Juízes capítulo 15, versículo 18 e 2 Samuel capítulo 1, versículo 20. Mas a circuncisão trazia consigo uma responsabilidade.

erro coração correto para com Deus. Paulo estava simplesmente expondo as escrituras hebraicas quando disse em Romanos 2, versículos 25 a 29. Porque a circuncisão é, na verdade, proveitosa se tu guardares a lei, mas se tu és transgressor da lei, a tua circuncisão se torna em incircuncisão. Se, pois, a incircuncisão guardar os preceitos da lei, porventura, a incircuncisão não será reputada como circuncisão? E a incircuncisão, que por natureza o é, se cumpre a lei, não te julgará porventura a ti, que pela letra e circuncisão és transgressor da lei? Porque não é judeu o que o é exteriormente, nem é circuncisão a que o é exteriormente na carne, mas é judeu o que o é no interior, e circuncisão a que é do coração, no espírito, não na letra, cujo louvor não provém dos homens, mas de Deus. Na dispensação da graça de Deus não se atribui nenhum mérito a um mandamento executado na carne. O verdadeiro crente no Senhor Jesus Cristo não caminha na carne nem executa obras na carne. E para aqueles que já são salvos e guiados pelo Espírito Santo, Deus diz em Colossenses 2, versículo 11, no qual também estáis circuncidados com a circuncisão não feita por mão no despojo do corpo dos pecados da carne, a circuncisão de Cristo. Se um gentil incircunciso era circuncidado fisicamente, então era forçado a assumir a responsabilidade de obedecer toda a lei. É claro, se ele fizesse isso como uma ordenança religiosa. Mas ao fazer isso, estaria rejeitando a graça de Cristo. O Messias morreu fisicamente e todos aqueles que confiavam nele seriam salvos. Agora, quando os apóstolos ouviram esse ensinamento maravilhoso, eles perceberam os atos da graça. Depois, Paulo escreve em Gálatas 2, versículo 9. E conhecendo Tiago, Cefas e João, que eram considerados como as colunas, a graça que me havia sido dada, deram-nos as destras em comunhão comigo e com Barnabé, para que nós fôssemos aos gentios e eles à circuncisão. Com estas palavras, Paulo foi bem claro. Se alguém é salvo por guardar a lei, ou é salvo pela graça. Podemos ver que Paulo era reconhecido como um apóstolo de Jesus Cristo e foi convidado por outros apóstolos a ser parceiro no Evangelho. A única base da comunhão cristã é o verdadeiro conhecimento da pessoa e obra do Filho de Deus. Eu estou falando com alguém que tem ido atrás de algumas ordenanças religiosas? Talvez você é um judeu que foi circuncidado, ou talvez você tenha sido batizado na água e você atribui a salvação pela obediência a essas ordenanças? Meu amigo, não é uma questão do que você fez na carne, nem do que foi feito no seu corpo. Você já experimentou na prática o que significa confiar em Jesus Cristo como sua única esperança para o céu? O batismo não é simplesmente o corpo na água. É o batismo do Espírito Santo que é a porção de todo verdadeiro Filho de Deus. Portanto, meu caro amigo, você conhece a Cristo Jesus como seu Salvador? Ou apenas tem obedecido um ritual na sua religião? Eu me pergunto, quantas pessoas vão à igreja semana após semana, domingo após domingo, sem nunca ter uma experiência de salvação? Agora, começando no versículo 11 do capítulo 2, Paulo baseia seu argumento em sua repreensão a Pedro. A repreensão é algo que Pedro precisava. Ele foi obediente ao que Paulo tinha dito e destacou a posição doutrinária de Paulo. Ainda hoje, homens adoram Pedro como o primeiro papa infalível, mas, pelo menos neste caso, ele foi removido da sua infalibilidade. Meu amigo, você nunca encontrará na Bíblia que Pedro era infalível. A propósito, ele era mais turbulento, impossível e menos confiável dos apóstolos a quem Jesus chamou, sem levar em conta Judas Iscariotes. O versículo 11 diz: e chegando Pedro à Antioquia, lhe resiste na cara, porque era repreensível. Em outras palavras, Paulo confrontou Pedro. Por que ele fez isso? Porque Pedro ficava em cima do muro. Observe o versículo 12 do capítulo 2. Porque antes que alguns tivessem chegado da parte de Tiago, comia com os gentios, mas depois que chegaram, se foi retirando e se apartou deles, temendo os que eram da circuncisão. Podemos ver que no primeiro ano, como apóstolo, Pedro era um camaleão. Você podia confiar nele? Claro que não. Mudava de cor dependendo da ocasião. Quando estava com os judeus, agia como um judeu. Quando estava com os gentios, agia como um gentil. E Paulo disse: você não está sendo honesto, não está sendo sincero, e eu estou te confrontando por causa disso.
A autoridade do Evangelho estava em perigo e aqui Paulo teve a chance de defender não só a sua autoridade apostólica, mas também o centro da sua

0: doutrina. Pedro estava no Concílio de Jerusalém e concordou que a obediência à lei mosaica não era condição para a salvação. É por causa dessa inconsistência que Paulo o enfrentou face a face. Isto não foi difícil para Paulo, pois Pedro havia sido condenado por sua própria conduta. Agora, Paulo não era exigente, não estava à procura de falhas e não estava tentando causar tumulto. Ele viu que algo estava errado na vida de Pedro. E Pedro precisava de uma repreensão. Sua conduta era de um hipócrita. Em vez de colocar os olhos no Senhor, colocava os olhos no homem. E a mesma covardia da noite que ele negou Cristo ressurgia novamente. Ele tentou agradar os outros em suas próprias forças. Ele mudava de comportamento sem deixar que cada uma de suas partes soubesse o que ele estava fazendo. Quando era conveniente para ele, Pedro se sentava à mesa com os gentios e comia com eles, o que era proibido na lei mosaica para os judeus. Mas quando os judeus pressionavam ele, então continuava com a sua prática para agradá-los. Pobre Pedro! Ele conhecia a verdade, pois Deus tinha revelado que a obra de Cristo no Calvário tinha abolido a lei levítica. Leia Atos 10 e a visão que Pedro teve. É óbvio que Deus tinha deixado bem claro para ele. Paulo não se achava superior a Pedro. Paulo conta o incidente apenas para fortalecer a sua autoridade apostólica. Isto é o que ele está fazendo em Gálatas capítulo 1. Ele não está dizendo, eu sei mais do que Pedro, eu tenho autoridade sobre ele, ou Pedro não entende a verdade, nada disso. Ele viu um erro em Pedro, e para defender a sua posição como apóstolo, tinha de trazê-lo à luz. Vemos que o pecado de Pedro trouxe resultados tristes. Veja o versículo 13 do capítulo 2. E os outros judeus também dissimulavam com ele, de maneira que até Barnabé se deixou levar pela sua dissimulação. Amigos, os erros de Pedro foram imitados por outros. Pedro, tendo negado de comer com os cristãos gentios, havia dividido a igreja. Foi ruim Paulo ver Pedro agir dessa forma, mas quando Barnabé e outros foram arrastados pela hipocrisia de Pedro, foi sem dúvida um golpe forte para Paulo. Barnabé foi companheiro de Paulo na evangelização dos gentios e agora encontrar Barnabé fazendo o papel de hipócrita foi algo muito revoltante para Paulo. Existe alguma lição que podemos aprender com isso? Claro que sim, sem dúvida. Podemos aprender que nenhum de nós vive para si mesmo. Nossas ações e nossas palavras influenciam a vida dos outros. Deus é glorificado em todas as nossas ações, palavras e comportamentos? Deus tem sido glorificado em todas as minhas ações, palavras e comportamento? Se assim for, então eu estou feliz por ter feito a vontade de Deus. Vemos que na repreensão a Pedro, Paulo defende seu apostolado. Mas também está nos repreendendo a mim. Eu quero ser sincero com o Senhor Jesus Cristo. Quero viver a minha vida à luz da palavra de Deus. Eu não quero vir a este microfone pregar de uma forma e então depois viver uma vida bem diferente do que eu prego. Deus me tornará responsável por isso. E foi isso que Pedro estava fazendo. Não estava sendo honesto com o seu Senhor naquele momento. Agora, ele não estava cometendo imoralidade, não era isso. Ele era um enganador, um inconsistente. Ele não estava sendo honesto. Amigo, e nós precisamos ser honestos com Deus, com nós mesmos e também com os nossos amigos. Agora, Paulo não parou a repreensão, mas continuou discutindo com o irmão errado em Cristo. Vamos ler os versículos 14 a 21. Mas quando vi que não andavam bem e direitamente conforme a verdade do Evangelho, disse a Pedro na presença de todos, se tu, sendo judeu, vives como gentios e não como judeu, por que obrigas os gentios a viverem como judeus? Nós somos judeus por natureza e não pecadores dentre os gentios, sabendo que o homem não é justificado pelas obras da lei, mas pela fé em Jesus Cristo. Temos também crido em Jesus Cristo, para sermos justificados pela fé em Cristo e não pelas obras da lei, porquanto pelas obras da lei nenhuma carne será justificada. Pois se nós que procuramos ser justificados em Cristo, nós mesmos também somos achados pecadores, é porventura Cristo ministro do pecado? De maneira nenhuma, porque se torno a edificar aquilo que destruí, constituo-me a mim mesmo transgressor. Estas são palavras muito importantes, querido amigos. Paulo estava falando para nós, enquanto debate com o apóstolo Pedro. Agora, nesses versículos, ele lembra Pedro que ambos, sendo judeus, sabiam que a lei não justificava judeus nem os gentios. Então Paulo disse, com efeito, agora olhe, Pedro, meu irmão, sabemos que nenhum homem é justificado pelas obras da lei. Nós mesmos devemos crer no Senhor Jesus Cristo para sermos justificados pela fé em Cristo e não pelas obras da lei. Nas obras da lei, nenhuma carne será justificada. Veja, a ordem de Cristo foi muito clara para ambos os apóstolos. E, portanto, se aceitar Cristo não os justificava diante de Deus, então as declarações de Cristo eram falsas e o tornavam um impostor. Parafraseando, Paulo estava dizendo: veja, Pedro, se depois de aceitarmos Cristo como Salvador, a quem buscamos para sermos justificados, então ainda não somos salvos e permanecemos em nossos pecados? Então Cristo promoveu o pecado, pedindo-nos para abandonar a lei, e as suas promessas não são verdadeiras. Mas vamos deixar de lado qualquer pensamento como esse. Tal pensamento é ridículo. Agora, esta foi uma paráfrase do que Paulo disse a Pedro. Correndo risco de vida, Paulo tinha lutado para mostrar que os gentios estavam livres de manter qualquer cerimonial judaico. Agora, tentar restaurar o que ele tinha quebrado teria sido insensato e provaria que ele era um transgressor. De acordo com o versículo 18, ele não podia fazer isso porque ele estava morto para a lei, porque a lei o condenou. Não estava mais sob a autoridade da lei. Agora poderia viver para Deus. Isto está no versículo 19, porque eu, pela lei, estou morto para a lei, para viver para Deus. Eu gosto disso. Agora, antes de concluir nosso estudo neste capítulo, observe a palavra de testemunho do poderoso apóstolo que considerou a obra do Calvário um poder transformador e triunfante. Vamos ler o versículo 20. E que versículo? Já estou crucificado com Cristo e vivo não mais eu, mas Cristo vive em mim. E a vida que agora vivo na carne, vivo-a na fé do Filho de Deus, o qual me amou e se entregou a si mesmo por mim. Creio que este é um dos versículos mais bonitos em toda a palavra de Deus. Gálatas, capítulo 2, versículo 20. Já estou crucificado com Cristo e vivo, não mais eu. Alguém disse que este é um paradoxo. Provavelmente seja. Paulo está nos dizendo que ele morreu para viver. Aqui não há confusão de palavras. Este não é o único paradoxo na Bíblia. Pode-se encontrar muitos paradoxos na palavra de Deus. Um deles é colocado em primeiro lugar, sendo o último. Sim, você morre para viver. Estes são paradoxos. Somente um filho de Deus pode entender isso. Como você pode morrer para viver? Paulo está simplesmente dizendo que quando Cristo morreu, nós crentes morremos. E porque Cristo vive, nós cristãos vivemos. Paulo não lutava sob a lei, mas seu prazer estava na graça. Tão precioso era este novo valor, esta nova apreciação e apropriação de Cristo, que ele considera o homem velho crucificado com Cristo. Isto é exatamente o que Romanos 6:6 ensina. Somos crucificados com Cristo. Isto não é verdade somente para Paulo. Nós também morremos. A lei exigia a morte como uma punição justa pelo pecado, e o castigo que merecíamos veio na pessoa de Cristo Jesus quando ele morreu como nosso substituto. Posso dizer isso sobre mim mesmo? A lei exigia a morte para mim, porque eu não obedecia à lei. Era culpado de violar a lei, mas quando o Senhor Jesus Cristo morreu, ele pagou completamente a pena da qual eu era culpado. A lei estava contra nós, Cristo pagou o preço, cravando na cruz. Colossenses 2:14. E sendo crucificados com Cristo, somos libertados da pena da lei. É simplesmente uma identificação com Cristo. Quando Cristo morreu, eu também morri. Ele morreu porque a lei tinha sido quebrada. Portanto, a lei não tem direito sobre mim. A demanda da lei havia sido totalmente satisfeita e já não tinha qualquer peso sobre o Filho de Deus. Mas graças a Deus que não permanecemos mortos. Deus ficou satisfeito com a obra do Calvário que ressuscitou Cristo dentre os mortos. E agora nós também ressuscitamos com Ele. Portanto, eu vivo. De acordo com Efésios 2:5. Estando nós ainda mortos em nossas ofensas, nos vivificou juntamente com Cristo. Pela graça sois salvos. E Romanos 6:5 diz: porque se fomos plantados juntamente com ele na semelhança da sua morte, também o seremos na sua ressurreição. Meu velho homem foi crucificado com Cristo, mas agora eu tenho sua vida em mim. Já não preciso mais me esforçar tentando obedecer à lei, mas eu vivo pela fé no Filho de Deus, que me amou e se entregou a si mesmo por mim. A salvação é pela fé e não pelas obras. Então Paulo disse: não aniquilo a graça de Deus. Se um homem pode ser justificado pela lei, então Cristo morreu na cruz e não recebeu nenhuma recompensa por sua morte. Isto é, ele morreu para nos libertar e nós não fomos libertados. Então ele morreu em vão. Mas, amado, Cristo é o fim da lei. Justiça para todos os que creem. Você é um verdadeiro crente no Senhor Jesus? Se assim for, então você está justificado e declarado justo aos olhos de Deus. Você pode dizer como Paulo: já estou crucificado com Cristo e vivo não mais eu, mas Cristo vive em mim. Espero que este seja o seu testemunho neste dia. Se não for, então creia no Senhor Jesus como seu Salvador e será salvo. Agradeço a Deus pelo privilégio de compartilhar a sua palavra com você. No nosso próximo programa continuaremos nosso estudo em Gálatas. Continuaremos com o capítulo 3 e espero que estas mensagens estejam sendo uma bênção para você. Se Deus quiser, estarei de volta no mesmo horário para o nosso próximo programa. Até lá então.
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2: Bandeira tarifária continua amarela em agosto. Emissão de notas fiscais com CBS e IBS já começou. FIES 2026, estudantes devem completar informações até esta terça. A Agência Nacional de Energia Elétrica manteve a sinalização amarela nas contas de luz para este mês de agosto. A medida repete a cobrança aplicada nos períodos anteriores devido à seca, que reduz a água disponível nas represas das usinas hidrelétricas do Brasil. Com essa diminuição nos reservatórios, o sistema precisa acionar as termoelétricas, que geram eletricidade com custos bastante elevados para a população. Com o acionamento desse nível do sistema tarifário, haverá uma cobrança extra de quase R$ 2,00 a cada 100 kWh gastos pelas famílias. Essa mecânica foi criada para dar total transparência sobre as condições de geração do país e informar o real valor do serviço prestado aos consumidores. O mecanismo serve como um alerta mensal para que a sociedade monitore o orçamento doméstico. Começou a inclusão obrigatória dos novos impostos do consumo em diferentes documentos fiscais eletrônicos pelo Brasil. A determinação faz parte do processo de transição do sistema de arrecadação nacional e abrange modelos como a nota emitida por o consumidor final. A implantação ocorrerá em fases até o início do ano que vem para permitir que o setor produtivo adapte os programas computacionais às regras estipuladas pelas autoridades competentes. O calendário definido pela Receita Federal estipulou que os tributos criados serão inseridos gradualmente para evitar inconsistências operacionais nos faturamentos das companhias. Empresas de tecnologia, prestadores de serviços urbanos e negócios imobiliários passarão pelas adaptações nos meses vindouros, segundo o cronograma estabelecido pelas entidades oficiais. Os estudantes pré-selecionados para o Fundo de Financiamento Estudantil, FIES, têm até o final da noite desta terça-feira para confirmar o cadastro no sistema oficial do programa. O procedimento deve ser feito de maneira totalmente virtual, utilizando os dados de acesso unificados da plataforma. Essa fase do processo seletivo oferece dezenas de milhares de vagas distribuídas em faculdades privadas de todo o Brasil para o segundo semestre deste ano.
3: Previsão do tempo.
2: Terça-feira, 4 de agosto de 2026, em Curitiba e região metropolitana, sol com muitas nuvens durante o dia e períodos de céu nublado. Noite com muitas nuvens, mínima 13, máxima 25. Em Cornélio Procópio e norte do Paraná, sol com muitas nuvens durante o dia e períodos de céu nublado. Noite com muitas nuvens, mínima 16, máxima 27. Em Taubaté e Vale do Paraíba, em São Paulo, sol com muitas nuvens durante o dia e períodos de céu nublado. Noite com muitas nuvens, mínima 12, máxima 25. Em Pirassununga e Centro-Leste Paulista, sol com muitas nuvens durante o dia e períodos de céu nublado. Noite com muitas nuvens, mínima 14, máxima 27. As informações são do Clima Tempo.
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4: As boas novas de Deus para você memorizar esta semana aqui na BBN encontram-se em Salmos capítulo 27, versículo 14. Espera no Senhor, anima-te e Ele fortalecerá o teu coração. Espera, pois, no Senhor. Novamente, espera no Senhor. Anima-te e Ele fortalecerá o teu coração. Espera, pois, no Senhor. Estas são as boas novas de Deus para você memorizar esta semana aqui na BBN.

0: Jesus Cristo nunca quebrou e nunca quebrará uma promessa. E é exatamente por isso que podemos ter segurança naquilo que ele nos diz no Evangelho de João, capítulo 11, nos versos 25 e 26. Eu sou a ressurreição e a vida. Quem crê em mim, ainda que esteja morto, viverá. E todo aquele que vive e crê em mim, nunca irá morrer. Cristo, Filho de Deus, morreu na cruz para nos salvar. E a nossa esperança, essa promessa, nos garante que se confiarmos nossas vidas a Ele, a morte física neste mundo não será o fim. E assim como Ele, ressuscitaremos um dia. E dali em diante, para vivermos no paraíso para toda a eternidade. Por isso, querido ouvinte, se você nunca deu um passo de fé confiando sua vida a Jesus, faça isso ainda hoje. E tenha a maravilhosa esperança e paz de que é no paraíso com Deus onde você passará a eternidade. 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
1: 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Porque a nossa luta não é contra o sangue e a carne, e sim contra os principados e potestades, contra os dominadores deste mundo tenebroso, contra as forças espirituais do mal nas regiões celestes. Aos Efésios 6:12. Um filho de Deus está sujeito a grandes tentações. O silêncio dos cemitérios é um silêncio de morte. Mas onde há vida, há luta. Uma pessoa que sabe que ressuscitou com Cristo, que portanto é renascida, também sabe que é violentamente tentada por Satanás. Satanás manda adversários para difamar os cristãos por causa de sua fé e fazer com que tenham muito trabalho com as tendências naturais e com os instintos carnais. Um cristão nominal não precisa temer essas coisas, pois não representa um desafio para o reino de Satanás. Mas o verdadeiro Filho de Deus sempre está na ofensiva em relação ao reino das trevas. A nossa armadura está descrita no livro de Efésios, capítulo 6. A pessoa que é renascida sabe: o Senhor a deixou aqui nesta terra a fim de anunciar o evangelho libertador a outras almas que ainda estão presas ao inimigo. Sendo ativo o nosso sim a Jesus, o não do diabo em relação a nós também é ativo. Você já derramou lágrimas por causa das tentações interiores e exteriores? Isso é um bom sinal. O Senhor Jesus diz: no mundo passais por aflições, mas tende bom ânimo. Eu venci o mundo.

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Querido ouvinte, é um privilégio ter você para mais um programa Sabedoria para o Coração. Hoje estudaremos 2 Reis, capítulos 9 e 10. E o título da nossa meditação é Casinha de Areia. Um dos atributos mais maravilhosos de Deus é a sua imutabilidade, isto é, o fato de Deus não mudar jamais. Isso significa que o que Deus disse nunca se tornará antiquado. O que Ele disse 2000 anos atrás é verdade ainda hoje. Deus disse perfeitamente aquilo que quis transmitir e cumpre o que disse. O fato de Deus sempre cumprir sua palavra pode ser algo encorajador ou amedrontador, dependendo de sua posição diante do Senhor imutável. Hoje descobrimos que julgamento quer dizer precisamente isto, julgamento. Estudaremos a seguinte verdade. O fato de Deus, em sua eterna longanimidade, retardar seu julgamento não significa que Ele não julgará o pecado. Em nosso estudo de 2 Reis, a casa de Acabe está prestes a cair. No exterior, a dinastia de Acabe parece estar firme como uma rocha. Jamais haveria falta de descendentes para o seu trono, já que Acabe teve 70 filhos. Entretanto, nos capítulos 9 e 10 de 2 Reis, vemos os detalhes cruéis na morte de Jezabel e destruição da dinastia de Acabe. No meio dos capítulos 9 e 10, existe um verso fundamental e crucial em torno do qual a narrativa inteira se desenvolve. Veja 2 Reis 10, verso 10. Sabei, pois, agora que da palavra do Senhor, pronunciada contra a casa de Acabe, nada cairá em terra, porque o Senhor fez o que falou por intermédio do seu servo Elias. Se você se lembra de nossos estudos em 1 Reis, então sabe que Elias pronunciou um julgamento sobre a casa de Acabe e Jezabel. Eles mataram Nabote a sangue frio e tomaram para si sua vinha, transformando-a em propriedade da coroa. Ao fazer isso, o casal violou várias leis de Deus. Além dessas coisas, Acabe e Jezabel conduziram a nação de Israel à idolatria. Por isso, Deus, por meio de Elias, afirmou que enviaria julgamento sobre eles. No capítulo 9, somos apresentados ao instrumento de Deus para julgar o casal perverso. Ele se chama Jeú, um homem ungido com azeite por Eliseu e um de seus sócios. Algumas tradições rabínicas postulam que esse sócio de Eliseu era o próprio Jonas, um profeta jovem em treinamento. Veja 2 Reis 9, versos 6 a 7. Então se levantou Jeú e entrou na casa. O jovem derramou-lhe azeite sobre a cabeça e lhe disse, assim diz o Senhor, Deus de Israel, ungi-te rei sobre o povo do Senhor, sobre Israel, ferirás a casa de Acabe, teu senhor, para que o vingue da mão de Jezabel o sangue de meus servos, os profetas, e o sangue de todos os servos do Senhor. Permita-me salientar três verdades sobre esse julgamento de Deus. Primeiro, mesmo quando Deus parece demorar a agir, Ele nunca se esquece de seu povo. Talvez você se lembre que Jezabel tinha dado início a uma operação homicida. Ela assassinou os profetas de Yahvé que recusavam dobrar os joelhos ao seu deus Baal, o que fez com que os seguidores do Deus verdadeiro se escondessem em cavernas por medo. Parecia que Deus tinha perdido a batalha para Baal. Estudos apontam que mais cristãos são martirizados hoje por sua fé do que em todas as demais eras da Igreja. As Jezabéis do mundo pensam que o silêncio de Deus significa que Deus é incapaz de salvar seu povo, mas estão enganadas. A segunda verdade é, mesmo quando os filhos de Deus parecem estar sobrecarregados além das forças, Deus trabalha preparando os instrumentos de julgamento. Jeú era um soldado comum de infantaria quando Acabe roubou a vinha de Nabote. Ele era um dos guarda-costas pessoais de Acabe que ouviram Elias pronunciando o julgamento. Que irônico ver um segurança comum sendo preparado no auge do poder de Acabe para ser um instrumento que derrubaria a casa de Acabe, desmoronando-a por completo como se fosse uma casinha de areia.
Agora eu quero que você veja como todos os demais capitães do exército reagem à unção secreta de Jeú no verso 13. Então se apressaram e, tomando cada um seu manto, os puseram debaixo dele, sobre os degraus. Era dessa maneira que os antigos expressavam sua submissão, dando a outro indivíduo o direito de pisar sobre suas vidas. Ao deixar que outra pessoa caminhasse sobre seus mantos, eles diziam que ela poderia pisar nelas se bem quisesse. Você lembra do que as pessoas fizeram quando Jesus Cristo entrou na cidade de Jerusalém? Elas gritavam Hosana e faziam mais alguma coisa. Elas jogavam seus mantos aos pés do jumentinho no qual Cristo estava montado. Os mantos não serviram para amortecer as pisadas do jumentinho. Eles serviram para indicar que Jesus tinha o direito sobre suas vidas. Ele tinha o direito de governar, reinar sobre eles, se quisesse. O povo comunicou submissão. É interessante, portanto, que todos esses capitães, ao invés de sentirem inveja e se oporem amargamente a Jeú, jogam seus mantos no chão e, como vemos na última parte do verso 13, e tocaram a trombeta e disseram: Jeú é rei! Imagine só, esses líderes militares apoiam um homem que subiu de patente, que começou lá embaixo, como um simples segurança, um guarda real. Deus prepara seus instrumentos de julgamento, e a execução de seu julgamento ocorre no tempo perfeito. A terceira lição que podemos aprender é a seguinte: embora os alertas de Deus pareçam ser remotos e até hipotéticos, o julgamento virá de fato um dia. Havia-se passado 14 anos desde que Deus tinha decretado julgar a casa de Acabe. Sem dúvidas, Jezabel pensava que tinha conseguido escapar ilesa de suas atrocidades. Lembro-me de uma ocasião, ainda criança, quando minha mãe me disse que levaria uma surra quando chegássemos em casa depois do culto, uma surra que jamais esqueceria. A tarde daquele domingo passou vagarosamente e sem surra. Eu me comportei naquela tarde como a criança mais educada do mundo. A cada hora que passava, minha esperança aumentava e eu pensava: ela deve ter mudado de ideia ou se esqueceu. Eu sabia que se ela se esquecesse no domingo, provavelmente não apanharia mais. Eu lembro de uma vez que ela realmente esqueceu. Talvez Jezabel tenha dado uma trégua 14 anos antes, tenha cancelado o pedido feito ao seu assassino, pelo menos por uma ou duas semanas. Talvez ela tenha pensado: vamos fazer uma pausa e ver se a ameaça do julgamento de Deus é mesmo verdadeira. O conceito popular que as pessoas têm de Deus hoje o despe de seus atributos de justiça, santidade e juízo e o reveste com apenas um atributo: amor. Amor. Não importa o que acontece, ele é um Deus que sorri perpetuamente, que diz o tempo todo: não tem problema. A maioria das pessoas de hoje não precisa negar a existência de Deus nem ignorá-lo. A única coisa que precisam fazer é recriá-lo conforme a imagem que bem desejam. Entretanto, a palavra infalível de Deus afirma lá em Hebreus 9, 27, que aos homens está ordenado morrerem uma só vez, vindo depois disso o juízo. Existem duas categorias de pessoas: as que estão em Cristo e, portanto, naquele que já recebeu toda a fúria do julgamento de Deus, e aquelas que não estão em Cristo e, portanto, receberão sobre si a fúria do julgamento de Deus por toda a eternidade. Meu amigo, a palavra de Deus quanto ao futuro é tão garantida e certa quanto a sua palavra passada. E vemos que sua palavra se cumpriu cabalmente no passado. Continue no texto e veja 2 Reis 9:21. Disse Jorão: aparelha o carro. E lhe aparelharam o carro. Saiu Jorão, rei de Israel, e Acasias, rei de Judá, cada um em seu carro, e foram ao encontro de Jeú, e o acharam no campo de Nabote, o jezreelita. Não pense por um instante sequer que isso aqui é mera coincidência. É o julgamento de Deus se cumprindo conforme prometido. Continue nos versos 22 a 26.
Sucedeu que, vendo Jorão a Jeú, perguntou: A paz, Jeú? Ele respondeu: Que paz, enquanto perduram as prostituições de tua mãe Jezabel e as suas muitas feitiçarias. Então Jorão voltou às rédeas, fugiu e disse a Acasias: Há traição, Acasias! Mas Jeú entesou o seu arco com toda a força e feriu a Jorão entre as espáduas. A flecha saiu-lhe pelo coração e ele caiu no seu carro. Então Jeú disse a Bidicar, seu capitão: Toma-o, lança-o no campo da herdade de Nabote, o jezreelita, pois lembra-te de que, indo eu e tu, juntos montados após Acabe, seu pai, o Senhor pronunciou contra ele esta sentença: Tão certo como vi ontem à tarde o sangue de Nabote e o sangue de seus filhos, diz o Senhor, assim te retribuirei neste campo, diz o Senhor. Agora, pois, toma-o e lança-o neste campo segundo a palavra do Senhor. Podemos perceber as repetições aqui da expressão segundo a palavra do Senhor. Foi isso que Deus disse que faria e foi isso que ele fez de fato. A palavra-chave se encontra aqui no verso 26, onde Deus diz: Tão certo como vi ontem à tarde. Sublinhe a palavra ontem. Podemos pensar que Deus não viu ou que se esqueceu. Mas ele não se esqueceu. Ele viu ontem o sangue de Nabote e seus filhos. Agora, hoje, ele age para cumprir sua palavra. Existe um princípio bastante ignorado em nossos dias. É o princípio da semeadura e da colheita. Colhemos aquilo que plantamos. Gosto de chamá-lo de o princípio da agricultura espiritual. Podemos defini-lo da seguinte forma: Apesar de sermos imediatamente purificados de nossos pecados por meio da confissão, 1 João 1:9, o pecado produz consequências que podem durar a vida inteira. Agora, se eu estivesse falando com um grupo de descrentes, essa conversa sobre julgamento de Deus os deixaria desconfortáveis. Semelhantemente, essa conversa de consequência é desagradável aos crentes. Entretanto, a Bíblia nunca diz: e o sangue de Jesus nos purifica de toda consequência do pecado. Não, seu sangue nos purifica do pecado. Certamente, as consequências

a vida de seus filhos. Recentemente, li estatísticas que revelam o crescimento alarmante de uma doença transmitida sexualmente, o vírus do papiloma humano. Esse vírus é menos conhecido por causa de seu concorrente mais famoso, o vírus do HIV ou AIDS. Mas o vírus do papiloma cresce de forma epidêmica. Ele causa câncer em muitas mulheres, levando à infertilidade. Segundo as informações que li, o vírus afeta 30% das universitárias. Veja bem, Deus perdoa a fornicação, mas essa consequência pode privá-la de filhos. Hoje nós podemos encher um estádio de futebol com meninas adolescentes envolvidas com prostituição com a finalidade de comprar drogas. Deus pode salvar uma pessoa do vício em drogas, mas os danos físicos e mentais podem durar a vida inteira. Milhares e milhares de mulheres formam longas filas para abortar filhos. Deus perdoará esse pecado caso confessem, mas estamos criando uma geração que lutará com o pecado que outra geração legalizou e promoveu. Meu amigo, existe o princípio ativo da semeadura e da colheita. Não podemos plantar mandioca brava e torcer para que a safra fracasse. O pregador Vernon McGee escreveu sobre uma conversa que teve com Mel Trotter, um evangelista que tinha sido alcoólatra antes de sua conversão a Cristo. Deus o salvou de forma maravilhosa, o libertou do vício e depois ainda lhe deu um ministério eficaz com milhares de pessoas. Numa ocasião, depois de Mel Trotter ter pregado, um grupo de pessoas, incluindo o pregador Vernon McGee, foi para um restaurante. Na hora da sobremesa, todos pediram taças grandes de banana split, milkshakes e outras bebidas. A única coisa que Mel pediu foi uma garrafa de água com gás. As pessoas lhe perguntaram por quê. McGee disse que nunca se esqueceu do que Mel respondeu. Quando Deus me deu um novo coração na conversão, Ele não me deu um novo estômago. Estou pagando por anos de alcoolismo. A lei da agricultura espiritual é um forte lembrete que todos nós precisamos da graça e misericórdia de nosso Salvador. Ela também é um alerta. Se você pensa em abandonar seu casamento, cuidado, você colherá consequências pelo resto da vida. Se você pensa em se meter em imoralidade ou infidelidade, cuidado, você colherá os frutos da perda de confiança e da culpa. Se você pensa em roubar ou mentir, ou fazer outra coisa que semeia as sementes para a carne, saiba que Deus não é surdo nem cego. Você, crente, pode perder o que João chama de completo galardão. Apesar de você não perder sua salvação, poderá se envergonhar na sua vinda. John Wesley escreveu como resolução de vida: não fazer coisa alguma da qual me envergonharia caso fosse a última hora da minha vida. Bom, o julgamento na casa de Acabe chegou. Veja 2 Reis 9:30. Tendo Jeú chegado a Jezreel, Jezabel o soube. Então se pintou em volta dos olhos, enfeitou a cabeça e olhou pela janela. A propósito, sua maquiagem ao redor dos olhos é antimônio, um pó preto usado pelas mulheres orientais para escurecer as sobrancelhas e as pálpebras, ou seja, essa é a antiga sombra. Entenda que Jezabel não tenta seduzir Jeú, uma vez que já é uma mulher idosa. Ela se prepara para morrer aqui. Ela quer morrer como uma rainha, o que ela é. E sua atitude é marcada por teimosia. Não há remorso ou consciência pesada. Veja o que ela diz a Jeú no verso 31. Ao entrar Jeú pelo portão do palácio, disse ela: teve paz Zinri, que matou a seu senhor? Essa referência a Zinri nos leva de volta a 1 Reis, ao momento em que Zinri usurpou o trono. Ele viveu apenas uma semana e depois morreu queimado num incêndio no palácio. Jezabel está sendo sarcástica aqui com Jeú e diz: Jeú, você não é melhor do que Zinri. Você pode até roubar o trono, mas não viverá para desfrutar do poder. Não viverá mais do que Zinri. Vai viver uma semana só, eu aposto. 7 dias e você morrerá. Não há sombra de dúvidas de que Jezabel sabe da unção secreta de Jeú.

0: A notícia se espalhou por todo o reino que o profeta de Deus declarou que Deus efetuará julgamento sobre a casa de Acabe. E em meio a tudo isso, está aqui esta mulher, cujo nome significa princesa de Baal. Ela recusa-se a arrepender, mesmo em face à morte. Veja os versos 32 a 37. Levantou ele o rosto para a janela e disse: Quem é comigo? Quem? E dois ou três eunucos olharam para ele. Então disse ele: Lançai-a daí abaixo. Lançaram-na abaixo, e foram salpicados com seu sangue a parede e os cavalos, e Jeú a atropelou. Entrando ele, e havendo comido e bebido, disse: Olhai por aquela maldita e sepultai-a, porque é filha de rei. Foram para a sepultar, porém não acharam dela senão a caveira, os pés e as palmas das mãos. Então voltaram e lhe o fizeram saber. Ele disse: Esta é a palavra do Senhor, que falou por intermédio de Elias, o tesbita, seu servo, dizendo: No campo de Jezreel, os cães comerão a carne de Jezabel. O cadáver de Jezabel será esterco sobre o campo da herdade de Jezreel, de maneira que já não dirão: Esta é Jezabel. A palavra do Senhor, com todos os seus horrores, é cumprida. Agora, em 2 Reis 10, existe a simples execução dos 70 filhos de Acabe. Sua dinastia é finalmente destruída. O ato final, no verso 18, acontece quando Jeú atrai os sacerdotes e profetas de Baal para dentro do templo e depois os executa. Num espaço de 24 horas, essa poderosa dinastia cai. Quem teria imaginado isso? Quem conseguiria extinguir a casa do poderoso Acabe? Eles não compreenderam algo importante, a saber que a palavra de Deus jamais muda. Enquanto eu estudava essa passagem, descobri um dos motivos por que a maioria dos pregadores não prega em 1 e 2 Reis. As histórias parecem muito remotas, distantes, removidas de nossa realidade e até um tanto violentas. Contudo, podemos retirar várias aplicações para as nossas vidas. Primeiro, quando a palavra de Deus é rejeitada, a perversidade na vida do indivíduo atinge níveis inacreditáveis. Quem imaginaria que a nação de Israel seguiria uma mulher como Jezabel? Quem imaginaria que os israelitas sacrificariam seus filhos a deuses falsos e se envolveriam com promiscuidade religiosa? Entretanto, se você rejeita a palavra de Deus, então, segundo a palavra de um profeta registrada na Bíblia, você abre a porta para perversidade inacreditável, a ponto de querer justificar, racionalizar e defender seu pecado. Muitas pessoas de nosso mundo tratam Deus como uma torneira. O acionam quando precisam dele, como em casos de crise e emergência. Outras pessoas tratam a Bíblia como um ônibus. Sobem e ficam nele enquanto o ônibus vai para o destino que elas desejam. O problema é que a parte das Escrituras, o caminho é somente para baixo, e todos vão em direção a uma vida trágica de maldade egocêntrica. Segundo, quando a autoridade de Deus é negada, a vida do indivíduo é desperdiçada de forma inacreditável. Uma das coisas mais maravilhosas no cristianismo é que ele nos resgata de desperdiçar nossas vidas conosco mesmos. Penso em Ernest Hemingway, um homem inteligentíssimo, mas que negava a autoridade de Deus. Ele até modificou a oração do Pai Nosso de forma a dizer: Nosso nada que está no nada. Sua vida terminou quando ele meteu uma bala em sua própria cabeça. Sua vida foi a epítome de uma vida desperdiçada. Meu amigo, quero fazer uma pergunta. Você está construindo uma casinha de areia hoje? Será que usa uma mistura de orgulho e independência? Será que usa o pecado não confessado como material de construção? Você escreveu e pendurou na porta de sua casinha o lema de nossa geração que diz: Construí do meu jeito? Se esse é o caso, você tem semeado para a carne. As Escrituras afirmam que você colherá a safra da amargura. E terceiro, quando os planos de Deus são obedecidos, a diferença na vida do indivíduo é inegável. Para alguns, esta mensagem está sendo um alerta. Para todos nós, a palavra de Deus é um desafio a seguirmos o plano de Deus, mesmo quando não conseguimos ver resultados e quando parece não haver benefícios. Às vezes, Deus demora anos para cumprir sua palavra. Ele demorou 14 para cumprir seu oráculo contra a casa de Acabe. O dia, porém, chegará quando ele cumprirá sua palavra e dará aos crentes um lugar prometido no reino celestial. Para os que negam sua palavra, ele lhes dará um lugar prometido no inferno eterno. E o que dizer da vida hoje? Enquanto ponderava em meus estudos, lembrei-me de algo que meu pai costumava dizer. Se o cristianismo não fosse verdade, se não existisse um Deus no céu, se não houvesse futuro para os crentes, mesmo assim, eu ainda viveria o estilo de vida descrito na Bíblia como o jeito certo, porque é o único jeito que vale a pena viver. E isso é verdade. Quando os planos de Deus são obedecidos, a diferença na vida do indivíduo é inegável, não somente no próprio indivíduo, mas em outros também. Outro dia fui com minha esposa a um restaurante. Pedimos um cafezinho e depois de alguns minutos a garçonete nos perguntou: "Vocês são crentes, não são?" Ficamos surpresos porque só fazia 3 minutos que estávamos lá dentro. Não estávamos conversando sobre igreja e não tinha lhe dado um evangelho de João. Minha esposa também não usava nenhum adereço com o peixinho, símbolo dos cristãos. Então perguntei-lhe: "Como você sabia? Não falamos nada sobre o Senhor ou sobre o cristianismo?" Ela respondeu: "Bom, percebi pelo jeito que vocês conversam, as palavras que usam." Começamos a conversar com ela e descobrimos que tinha se convertido há poucos meses. Estava crescendo na sua fé. Ela disse: "Sirvo muitas pessoas no restaurante e sempre consigo identificar quem é crente." Não é interessante isso e encorajador também? Você pode pensar que as pessoas não percebem, mas elas percebem. E no fim, essa é a única vida que vale a pena viver. Ó Senhor, ajude-nos a viver uma vida que vale a pena viver. Ajude-nos a mostrar às outras pessoas, pela forma como pensamos, falamos, agimos e planejamos, que nós pertencemos a Ti. Em nome de Jesus, amém. Que Deus o abençoe, meu querido, e espero você para o nosso próximo encontro.
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2: Sérvia e Suécia seguem País de Gales e retiram apoio à reeleição de Infantino na FIFA. Cuba volta a ficar no escuro com o colapso da rede elétrica. Médica brasileira conquista bolsas em 4 universidades dos Estados Unidos e escolhe Harvard. A pressão contra a liderança máxima do futebol mundial aumentou bastante com o desembarque de novas federações europeias. Representantes de vários países decidiram retirar formalmente a sustentação à candidatura do atual dirigente, o italiano Gianni Infantino, para a reeleição à presidência da FIFA para o próximo mandato na entidade internacional. A onda de rejeição ganhou força após o fracasso de uma proposta financeira controversa, envolvendo a privatização de fatias dos direitos comerciais das principais competições internacionais, como a Copa do Mundo. O projeto derrotado previa a captação de bilhões de dólares no mercado financeiro privado com a cessão de percentuais de torneios globais. A forte oposição das confederações regionais forçou o recuo da proposta e gerou acusações severas sobre falhas de governança e perda de confiança na gestão. A rede de energia cubana sofreu um novo colapso geral, deixando quase 10 milhões de habitantes sem luz. O evento é o quarto apagão de grandes proporções registrado no país em poucas semanas, evidenciando o sucateamento severo da infraestrutura cubana. A estatal responsável pelo abastecimento público confirmou a interrupção massiva sem detalhar os prazos necessários para o restabelecimento completo dos serviços essenciais. O agravamento da crise energética decorre diretamente da falta de combustível para alimentar as usinas termoelétricas de Cuba. O bloqueio promovido pelo governo americano cortou o envio do insumo originário de parceiros tradicionais como Venezuela e México, sufocando o sistema nacional. Com os estoques praticamente esgotados, as autoridades locais encontram imensas dificuldades para garantir a geração continuada de luz para os lares e indústrias. Diante do caos no fornecimento elétrico e do cerco financeiro externo, o governo autorizou reformas inéditas na economia estatal. As novas medidas abrem espaço para investimentos estrangeiros na compra do insumo e autorizam empresas privadas na distribuição atacadista de derivados do petróleo. A médica brasileira Bianca Cardoso Lopes atingiu uma conquista expressiva no meio acadêmico internacional ao garantir bolsas completas em 4 renomadas instituições americanas. A jovem profissional mineira escolheu a Universidade de Harvard para dar prosseguimento ao seu mestrado científico. O percurso vitorioso começou em sua cidade natal, no interior, fundamentado na dedicação diária aos estudos e no sonho antigo de transformar realidades por meio do conhecimento da medicina. A formação acadêmica da cientista inclui passagens marcantes pela Universidade Federal de Ouro Preto e estágios de aprendizado no exterior durante a graduação. Atualmente cumprindo residência médica em cirurgia geral, o foco da pesquisadora no mestrado internacional estará voltado para o aprimoramento tecnológico da segurança no centros cirúrgicos e gestão hospitalar.
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3: As boas novas de Deus para você memorizar esta semana aqui na BBN encontram-se em Salmos capítulo 27, versículo 14. Espera no Senhor, anima-te e Ele fortalecerá o teu coração. Espera, pois, no Senhor. Novamente, espera no Senhor. Anima-te e Ele fortalecerá o teu coração. Espera, pois, no Senhor. Estas são as boas novas de Deus para você memorizar esta semana aqui na BBN.

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1: Bem-vindo à nossa mensagem de esperança e encorajamento Pão Diário. Hoje vou ler o texto de Adam Holmes com o título Sou Apenas o Motorista, baseado no livro de Mateus capítulo 8, entre os versículos 5 e 13. Pai, posso dormir na casa de uma amiga? Minha filha perguntou, entrando no carro após o treino. Querida, você sabe a resposta. Sou apenas o motorista. Não sei os detalhes. Vamos perguntar à sua mãe, respondi. Sou apenas o motorista. Tornou-se uma piada em nossa casa. Diariamente, pergunto à minha organizada esposa sobre quem preciso levar, quando, para onde. Com três adolescentes, ser o taxista dos meus filhos às vezes parece um segundo emprego. Muitas vezes não sei dos detalhes e preciso verificar com a mestre guardiã da agenda. Em Mateus 8, Jesus encontrou um homem que também entendia de receber e dar ordens. Esse homem, um centurião romano, entendeu que Jesus tinha autoridade para curar, do mesmo modo que ele tinha autoridade para dar ordens aos seus subordinados. Basta uma ordem sua, e meu servo será curado. Sei disso porque estou sob a autoridade de meus superiores e tenho autoridade sobre meus soldados. Conforme está escrito em Mateus capítulo 8, versículos 8 e 9. Cristo elogiou a fé desse homem, admirado por ele ter entendido na prática como era a sua autoridade. E quanto a nós? Será que confiamos em Jesus para receber dele as nossas atribuições diariamente? Porque mesmo quando pensamos que somos apenas o motorista, cada tarefa tem significado e propósito no reino de Deus. E você, o que o ajuda a discernir onde e como Deus o conduz diariamente? Há algo que o impede de obedecer ao Senhor? Pense nisso. Eu sou Clarice Fogaça e essa foi a nossa mensagem do dia.
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A Bíblia é muito clara quando fala a respeito da natureza do homem, nos informando que não existe nada de bom em nossa natureza. E isso é a pura verdade. E só podemos ser salvos quando reconhecemos que a nossa natureza é realmente má. Por isso temos um novo nascimento em Cristo Jesus. E o amigo fiel, quem o achará? É muito difícil, mas podemos ter bons amigos, amigos fiéis, que vão estar ali junto conosco. Provérbios 26 nos relembra que os amigos fiéis são difíceis de achar. Cada qual entre os homens apregoa a sua bondade, mas o amigo fiel, quem o achará? Será que nós somos amigos fiéis? Será que as pessoas podem confiar na gente para contar um segredo, para orar juntos? Vamos refletir sobre isso e vamos ser este amigo fiel, tão difícil de se achar.

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0: ao programa Palavras de Louvor. Esse programa é baseado nos estudos do Dr. Donald Hubbard, pastor e professor da Bíblia. Nós agradecemos a Deus pelo privilégio de, nos próximos minutos, apresentar a você verdades contidas na Palavra de Deus e suas aplicações para os nossos dias. Vamos então a mais um estudo no programa Palavras de Louvor. Apresentação, Lincoln Oliveira.
1: E ele, tornando a sair dos termos de Tiro e de Sidom, foi até o mar da Galiléia, pelos confins de Decápolis. Vou pausar minha leitura apenas para comentar mais uma vez que para se ir da Fenícia, onde Jesus estava e curou a filha da mulher Cirofenícia, até Decápolis, era necessário fazer uma grande volta. Não sabemos exatamente por que Jesus deu essa volta, mas sugerimos que a razão era ministrar ao homem deficiente que tanto precisava. Vamos continuar no texto, começando com o verso 32. E trouxeram-lhe um surdo que falava dificilmente, e rogaram-lhe que pusesse a mão sobre ele. E tirando-o à parte de entre a multidão, pôs-lhe os dedos nos ouvidos e, cuspindo, tocou-lhe na língua. E levantando os olhos ao céu, suspirou e disse, Efatá, isto é, abre-te. E logo se abriram os seus ouvidos e a prisão da língua se desfez. E falava perfeitamente. E ordenou-lhes que a ninguém o dissessem, mas quanto mais lhes proibia, tanto mais o divulgavam. E admirando-se sobremaneira diziam, Tudo faz bem, faz ouvir os surdos e falar os mudos. Estamos na última metade do capítulo 7 do Evangelho de Marcos. A primeira metade desse capítulo tem a ver com o conflito entre Jesus e os escribas e fariseus sobre a questão de se andar em obediência às tradições dos anciãos. Os escribas e fariseus disseram que Jesus e seus discípulos deveriam seguir essas tradições. Jesus respondeu usando uma linguagem direta e afiada, acusando-os de serem superficiais de muitas formas e com essa forma de pensamento tornaram-se hipócritas. Depois disso, Jesus saiu para Tiro e Sidom na Fenícia, onde ele exorcizou um demônio da filha de uma mulher cirofenícia. Embora ele não a tenha visto nem tocado nela, um milagre de cura aconteceu mesmo à distância. Depois daquele evento em Tiro e Sidom, Jesus pegou um caminho que o faria dar uma grande volta no retorno à Galiléia. Ele atravessou Decápolis e lá encontrou-se com um homem deficiente físico. Agora, na última vez, quando Jesus estava atravessando a região de Decápolis, as pessoas ficaram perturbadas com a expulsão dos demônios do homem que tinha uma legião. Os demônios pediram permissão para entrarem numa manada de porcos, e Jesus deu essa permissão. Os porcos se precipitaram num despenhadeiro e se afogaram no mar da Galiléia. Seus donos vieram das cidades mais próximas e pediram que Jesus deixasse a área, e Jesus o fez, embora tivesse deixado para trás esse homem como testemunha. Nosso Senhor agora está de volta a Decápolis e a efetividade do testemunho daquele homem pode ser vista no fato de que alguns amigos que sabiam que Jesus estava lá levaram seu amigo deficiente físico para vê-lo na esperança de que Jesus fizesse algo por ele. Jesus sempre está preocupado com nossas necessidades. A necessidade da dona de casa, Cirofenícia, era espiritual com consequências físicas. Aqui, a necessidade daquele homem deficiente era física com consequências espirituais. Já chamamos a atenção para o fato de que Jesus era muito sensível aos sentimentos dos outros. As pessoas deficientes, muitas vezes, são muito sensíveis e, por isso, Jesus pegou esse homem e o levou para longe das outras pessoas. O texto diz, no verso 33, e tirando-o à parte de entre a multidão. Jesus fez isso para protegê-lo, pois esse homem era surdo e vivia num mundo de total silêncio e isolamento. Quando não se pode ouvir, vive-se num mundo muito difícil, sem ouvir absolutamente nada. Você não consegue ouvir a voz de ninguém, a música de uma orquestra ou o canto dos pássaros. Tudo é silêncio total, e essa era a dificuldade que aquele homem deficiente tinha que enfrentar. Além disso, ele tinha uma dificuldade que o impedia de falar. Tudo se complicava, é claro, porque sem ouvir o que falava, ele não conhecia o volume de sua própria voz, se ele estava falando baixo ou alto demais. E com esse problema na fala, ficava cada vez mais difícil se comunicar com os outros. O Senhor Jesus sempre está consciente do tremendo potencial que as pessoas deficientes possuem. Muitas vezes você e eu, como crentes no Senhor Jesus Cristo, precisamos estar alertas para ministrarmos efetivamente às pessoas deficientes. Em minha experiência, já descobri que não ministramos efetivamente aos deficientes porque sentimos pena deles. Eles não precisam de nossa pena, mas o que eles precisam é de nosso interesse para que possamos ajudá-los pela capacitação do Espírito Santo a desenvolver o grande potencial que têm. As pessoas deficientes são gente de verdade, e vez após vez temos exemplos de pessoas deficientes tornando-se tremendamente efetivos e oferecendo uma contribuição sólida para o mundo em que vivem. Eles são pessoas pelas quais Jesus também morreu. Não permitamos que somente aqueles que não conhecem a Jesus Cristo se preocupem com os deficientes físicos, mas nós também devemos reconhecer que temos responsabilidades para com eles. Acho muito animador vermos muitos ministérios cristãos na televisão onde vemos a tradução para a linguagem dos surdos. Algumas semanas atrás, eu estava na Califórnia pregando num congresso e em uma das igrejas daquele estado havia naquele auditório um local apropriado para as pessoas surdas. Naquele lugar, um intérprete estava muito ocupado traduzindo para a linguagem de sinais a mensagem que eu estava pregando. E o que vi foi tão especial e significativo que fui muito abençoado, especialmente ao vê-los cantando com suas mãos. Enquanto cantávamos as palavras de um hino, esses indivíduos cantavam com o balançar de suas mãos, usando a linguagem de sinais que aprenderam para oferecer seu louvor e sua adoração a Deus. Pensei de novo no grande amor que tinham em seus corações e como as suas deficiências são usadas por Deus para que Ele mesmo seja glorificado. Pensei como eles, como deficientes, não são derrotados por sua deficiência, mas a usam como pontes de bênçãos para levar o conhecimento do Salvador aos outros com quem eles têm contato. Jesus está interessado em

Vamos voltar ao texto agora. Já dissemos que uma das coisas que Jesus fez foi tirar o homem do meio do povo para evitar o seu constrangimento. Mas veja bem que Jesus fez mais uma coisa. Jesus também fez um gesto na sua própria linguagem dos sinais para alertar a mente do homem deficiente. Note o que Jesus fez no verso 33. E tirando-o à parte de entre a multidão, pôs-lhe os dedos nos ouvidos e, cuspindo, tocou-lhe na língua. Veja que Jesus colocou seus dedos nos ouvidos e na língua do homem, como querendo comunicar alguma coisa daquilo que ele pretendia fazer. As duas áreas de deficiência eram os ouvidos que não podiam ouvir e a língua que estava presa. Devido à surdez do homem, Jesus adaptou uma linguagem de sinais para o homem. Ele colocou seus dedos nos ouvidos do homem surdo e cuspiu e tocou na língua do homem, que também tinha problemas na fala. Jesus estava instruindo a mente do homem deficiente para que ele cooperasse. Era como se Jesus estivesse dizendo para ele: isso é o que eu quero fazer por você, meu amigo. Note, por favor, que tudo isso foi feito para que a fé do homem pudesse ser despertada. Aqui temos o terceiro passo. O primeiro passo foi quando Jesus evitou o constrangimento. O segundo, Jesus alertou a mente do homem. E o terceiro, Jesus desperta sua fé. Depois de Jesus ter colocado seus dedos no ouvido do homem e cuspido e tocado em sua língua, em Marcos capítulo 7, verso 34, lemos que Jesus olhou para o céu e suspirou. Por que isso foi registrado no texto? Estou convicto de que isso indica que a cura viria de Deus e como esse homem entenderia isso? Será que ele permitiria a ação de Deus em sua vida? Jesus deve ter olhado profundamente em seus olhos e naquele momento ele viu a fé que queria ver. Dessa forma, Jesus continuou a operar de acordo com as obras de Deus. Chegamos assim ao quarto passo. Jesus levou liberdade àquele homem. Lemos no texto: e tirando-o à parte de entre a multidão, pôs-lhe os dedos nos ouvidos e, cuspindo, tocou-lhe na língua. E, levantando os olhos ao céu, suspirou e disse: Efatá, isto é, abre-te. E logo se abriram os seus ouvidos e a prisão da língua se desfez e falava perfeitamente. Jesus curou a audição e removeu de sua língua o empecilho que o impedia de falar corretamente. O milagre também envolvia a fala daquele homem. A maioria das pessoas tem que aprender a falar de novo quando começam a ouvir, mas não aquele homem. Ele falou corretamente desde o primeiro momento. O que nos dizem hoje os milagres do exorcismo da filha da mulher cirofenícia e a cura do homem com deficiência auditiva e problemas na fala? Com certeza, por trás desses milagres físicos, há preciosas lições espirituais. É nosso Deus nos ensinando que Jesus Cristo é a resposta dos dilemas da vida. Vamos crer no poder de Deus? Será que nossa fé vai permitir que Deus opere em nosso meio para que nossos problemas e pressões sejam conquistados pela capacitação do Espírito Santo e glória de Jesus Cristo? Pode ser que tenhamos uma surdez espiritual por causa da qual não possamos ouvir a voz de Deus. Nossas línguas podem ter uma trava espiritual de tal ordem que achamos difícil compartilhar do Evangelho de Jesus Cristo. Vamos permitir que o Senhor remova essas aflições para que ouçamos o que Deus pode nos dizer e falemos o que Deus quer comunicar através de nós e partilhar a vitória que está em nosso Senhor Jesus Cristo. Por isso,

0: Meu querido ouvinte, qual é o tamanho de sua fé? Sugiro que você olhe novamente para o Senhor Jesus Cristo, que Ele possa ter permissão de operar em nossas vidas, atendendo nossas necessidades, para que possamos glorificá-lo em tudo que falamos e em tudo que somos. Que isso seja uma grande verdade em sua vida hoje. Vamos orar. Pai, oramos para que Tu apresentes uma maneira muito especial para quem hoje acompanhou esse estudo da Tua Palavra. Que Tu ministres a cada necessidade, Pai, pois oramos no nome de Jesus. Amém.
1: Fica por aqui mais um Palavras de Louvor, um programa baseado nos estudos do Dr. Donald Hubbard e apresentado por Lincoln Oliveira. Esperamos que o estudo de hoje tenha servido para fazê-lo crescer em seu relacionamento com Deus. Esperamos contar com a sua audiência em nossa próxima edição. Até lá, e que Deus lhe abençoe.

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2: Metformina pode reproduzir os benefícios do exercício no tratamento do câncer de próstata. Dieta rica em gordura agrava casos agressivos de câncer de mama. Tratamento para tumores podem causar cânceres no sangue. Uma nova pesquisa da Universidade de Miami, lá nos Estados Unidos, revelou que a metformina, remédio muito utilizado para tratar o diabetes, consegue imitar no organismo os efeitos da atividade física. Essa descoberta surge como uma esperança importante para homens em tratamento de tumor prostático que sofrem com grande cansaço e limitações corporais severas. A substância estimula a produção de uma molécula fundamental na regulação do peso e do gasto energético dos pacientes. Sabe-se que a prática de exercícios físicos melhora o metabolismo, controla a glicose no sangue e protege o coração, trazendo grande alívio durante a jornada contra o tumor. Contudo, dores intensas, fadiga extrema e as terapias hormonais pesadas costumam impedir que as pessoas consigam se movimentar com regularidade. É exatamente nesse cenário de pouca mobilidade que o medicamento atua, mantendo o corpo ativo internamente para assegurar um suporte metabólico contínuo. Um novo levantamento da Universidade de Princeton revelou que o consumo elevado de gordura gera complicações sérias em diagnósticos oncológicos. Utilizando modelos tridimensionais, especialistas analisaram o comportamento do câncer de mama triplo negativo, tipo bastante resistente às abordagens terapêuticas tradicionais. Os testes demonstraram que amostras alimentadas com ácidos graxos e colesterol desenvolveram estruturas invasivas que favorecem o avanço da doença. Ao longo do experimento, os tumores expostos ao excesso gorduroso modificaram drasticamente sua arquitetura original, deslocando células para as extremidades. O processo ativou intensamente um gene responsável por romper tecidos adjacentes, abrindo caminho para uma evolução bem mais destrutiva. Enquanto isso, açúcares e cetonas não provocaram essas alterações nocivas na formação tecidual, mantendo os nódulos compactos e sem mutações perigosas. Pesquisadores do Instituto Internacional de Câncer de Osaka, no Japão, constataram que procedimentos terapêuticos contra tumores conseguem elevar os riscos de surgimento posterior de neoplasias hematológicas. A leucemia mieloide aguda secundária, forma bastante agressiva que atinge a medula óssea, decorre principalmente dos danos genéticos provocados por quimioterapia e radioterapias prévias. O levantamento estatístico analisou registros médicos consolidados na região oriental ao longo de 3 décadas. Os números apurados mostram que a incidência dessa complicação quase triplicou entre 1992 e 2020. O avanço coincide diretamente com o aumento da expectativa de vida e da sobrevivência de pacientes recuperados de antigas doenças. Entre os diagnósticos primários que antecedem o problema sanguíneo, destacam-se casos de mama, intestino e estômago, além de outras alterações vasculares pré-existentes.
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3: As boas novas de Deus para você memorizar esta semana aqui na BBN encontram-se em Salmos capítulo 27, versículo 14. Espera no Senhor, anima-te e Ele fortalecerá o teu coração. Espera, pois, no Senhor. Novamente, espera no Senhor, anima-te e Ele fortalecerá o teu coração. Espera, pois, no Senhor. Estas são as boas novas de Deus para você memorizar esta semana aqui na BBN.

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1: A Palavra de Deus toda é inesgotável. Cada vez que lemos, procuramos ali o consolo que vem do Senhor, sabedoria para nossas decisões, somos surpreendidos pela riqueza, pela oportunidade, a beleza que é conhecermos o plano de Deus. O Salmo 23, o mais conhecido de todos, talvez o texto mais conhecido do Antigo Testamento por muitas pessoas, na parte central diz: o Senhor é o meu pastor, renova minhas forças e me guia pelos caminhos da justiça. Assim, ele honra o seu nome. Mesmo quando eu andar pelo vale, pelo escuro vale da morte, não terei medo, pois tu estás ao meu lado, tua vara e teu cajado me protegem. Esta frase do versículo 4, que lembra que nós temos momentos de dor, momentos de medo, de desafio na nossa vida, coisas que não conhecemos, situações que temos que enfrentar, mesmo quando nós andarmos pelo escuro vale da morte, não precisamos ter medo. Razão: o Senhor está sempre ao nosso lado, e com a sua vara e o seu cajado, ele nos protege, ele dá direção, ele está sempre completando o plano dele na vida de cada um de nós. Para Deus não há momentos mais difíceis, incompreensíveis, não há surpresas, não há sustos, porque o Senhor conhece todas as coisas. Exatamente por isso ele conhece a solução, mesmo nas horas em que enfrentamos as situações mais complexas. É verdade que temos enfrentado muitos momentos difíceis como pessoas, como famílias. Temos procurado nos fortalecer mutuamente. A igreja existe para que nós também tenhamos uma família mais estendida, uma família que se une em torno do nome do Senhor, agradecendo e adorando a Ele em conjunto. Mas nós temos o principal recurso, que é o próprio Senhor conosco. Quando nós andarmos pelos momentos mais sombrios, naquelas interrogações da vida, quando estamos tateando para encontrar alguma solução, nós não precisamos entrar em desespero. Diz o salmista Davi, com uma propriedade tão grande de alguém que trabalhou sempre com os rebanhos de ovelhas, e ele via ali o papel do pastor das ovelhas, mesmo nos vales escuros, não precisavam ter medo, porque sentiam a presença do seu pastor junto, do Senhor, no nosso caso, que é o próprio Deus, o nosso pastor. O Senhor é o meu pastor. Ele nos protege sempre. Confiemos nele, vivamos com gratidão e em paz.
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1: Você pode não se considerar um líder, mas mesmo sendo tímido, introvertido ou tendo pavor de falar em público, cada um de nós exerce algum tipo de liderança sobre alguém. Bem-vindo ao Razão para Viver. Na continuação da série Firme Seus Valores, o pastor Fernando Bóquio vai falar sobre a importância de construirmos na vida de quem amamos, seja um filho, um neto, um colega ou amigo da igreja. O coração humano precisa de relacionamentos que nos levem a um lugar melhor, firmando o valor do discipulado.
2: Por mais que eu seja um pregador, estou convencido de que a igreja não é somente um ajuntamento de pessoas que se sentam e ouvem alguém pregar. Não é nada disso. Por mais que a mensagem seja importante, ela é somente uma parte do que acontece na igreja local. Juntamente com o Ministério da Palavra, existe um ministério essencial que ocorre em um nível mais pessoal em cada vida cristã, ou, melhor dizendo, deveria ocorrer. A vida de uma pessoa toca a vida de outro que, por sua vez, toca a vida de pessoas em sua esfera de influência, que a pessoa que começou esse processo talvez nem conheça. E para ficar ainda melhor, as pessoas que são influenciadas, em troca, tocam também a vida de outros. Dr. Duane Lifting, um ex-presidente da Faculdade de Wellington nos Estados Unidos, chama isso de a cadeia sem fim do discipulado cristão. A organização Navigators, ou Navegador, chama isso de o Ministério da Multiplicação. Ambos estão corretos. Agora, por que eu digo isso com tanta convicção? Bem, em parte porque eu sou o resultado desse tipo de discipulado. Eu tenho sido pessoalmente mentoreado. Alguns homens passaram por minha vida, pessoas que talvez você não conheça, homens que fizeram a maior diferença em minha vida, na forma como eu vivo, como eu leio a palavra de Deus e até mesmo no jeito como eu prego. Eles viram o potencial onde eu nunca vi. Eles me encorajaram a me tornar algo mais do que eu era. Eles me exortaram e me corrigiram. Eles me encorajaram e me afirmaram. Eles viram um grande potencial em mim, onde eu geralmente via muito pouco. Um dos meus mentores disse que cada cristão precisa de, no mínimo, 3 pessoas em sua vida. Nós precisamos de alguém que venha e nos oriente. Precisamos de alguém ao nosso lado que divida conosco os nossos fardos. E precisamos de alguém para mentorear. Esse processo acontece desde que Jesus o começou com seus discípulos. Enquanto conversamos hoje sobre firmar o valor do discipulado, nós precisamos focar nossa atenção naquilo que o Senhor disse em sua grande comissão, encontrada no capítulo 28 de Mateus. Ouça cuidadosamente Mateus capítulo 28, versículos de 16 a 20. Veja comigo. Os 11 discípulos foram para a Galileia, para o monte que Jesus lhes indicara. Quando viram, o adoraram, mas alguns duvidaram. Então, Jesus aproximou-se deles e disse: "Foi-me dada toda a autoridade no céu e na terra. Portanto, vão e façam discípulos de todas as nações, batizando-os em nome do Pai e do Filho e do Espírito Santo, ensinando-os a obedecer a tudo o que eu lhes ordenei, e eu estarei sempre com vocês até o fim dos tempos." E agora eu vou abrir minha Bíblia no livro de Marcos, capítulo 3, versículos 13 a 14, onde lemos: "Jesus subiu ao monte e chamou a si aqueles que ele quis, os quais vieram para junto dele. Escolheu 12, designando-os como apóstolos para que estivessem com ele, os enviasse a pregar." Ser um discípulo tem um preço e Jesus mostra isso no capítulo 14 de Lucas, nos versículos 25 a 33. Veja comigo também. "Uma grande multidão ia acompanhando Jesus. Este, voltando-se para ela, disse: Se alguém vem a mim e ama o seu pai, sua mãe, sua mulher, seus filhos, seus irmãos e irmãs e até sua própria vida mais do que a mim, não pode ser meu discípulo. E aquele que não carrega sua cruz e não me segue, não pode ser meu discípulo. Qual de vocês, se quiser construir uma torre, primeiro não se assenta e calcula o preço para ver se tem dinheiro suficiente para completá-la? Pois se lançar o alicerce e não for capaz de terminá-la, todos os que a virem rirão dele, dizendo: Este homem começou a construir e não foi capaz de terminar. Ou qual é o rei que, pretendendo sair à guerra contra outro rei, primeiro não se assenta e pensa se com 10 mil homens é capaz de enfrentar aquele que vem contra ele com 20 mil? Se não for capaz, enviará uma delegação, enquanto o outro ainda está longe, e pedirá um acordo de paz. Da mesma forma, qualquer de vocês que não renunciar a tudo o que possui não pode ser meu discípulo." Há um tempo atrás comecei a pregar essa série de mensagens chamada Firme Seus Valores, onde tratamos de problemas que a igreja vem experimentando e lidamos com isso com seriedade. Não falamos de coisas que achamos que serão um problema, mas coisas que são problemas. Começamos a falar sobre prioridades, conversamos sobre a importância de nosso ministério ser bíblico, autêntico, gracioso e relevante. Se em qualquer momento alguns desses ingredientes faltarem, então estamos errando o alvo. Portanto, enfatizamos o valor de permanecer em nossas prioridades. Com essas prioridades em mente, saímos para o segundo tempo, para o assunto sobre envolvimento, e desafiamos a todos a se guardarem contra o isolamento de outros cristãos. A tendência de nossos dias é de nos tornarmos isolacionistas, um tipo de pessoa independente que não se preocupa com nada da vida dos outros. Não queremos que isso aconteça. Nós queremos que o Espírito Santo se mova em nosso meio e nos ajude a vermos a nós mesmos integrados em um ministério de cuidado mútuo e não pessoas que vêm somente para observar o outro ministrar. Então lidamos, em terceiro lugar, com encorajamento e desejamos que nosso ministério, assim esperamos, tenha mais e mais encorajamento. Não pessoas que destroem e desencorajam outros, mas pessoas que ajudem a construir outras vidas, pessoas que têm a cura em seus corações, que se importam com a necessidade dos outros e esperam, se possível, carregar o fardo em vez de colocar mais peso sobre os ombros das pessoas. Então, tratamos seriamente na quarta mensagem sobre pureza, pureza moral, pessoal. Permitimos que Deus falasse através de 1 Tessalonicenses capítulo 4, quando Deus lidou diretamente com o problema das pessoas não se comprometerem com a fidelidade conjugal. Se você é solteiro, não comprometa sua vida sexual. Você deve permanecer moralmente puro até que Deus te conduza ao casamento. Pureza é uma parte vital na marca do cristão. É um dos nossos símbolos, ou pelo menos deveria ser, e tem sido por séculos. Quando nos expomos moralmente, perdemos aquilo que nos diferencia. Então, lidamos diretamente com a pureza. Na quinta mensagem, falamos ousadamente sobre dinheiro. Não apenas sobre ofertar na igreja, mas ver o dinheiro como um presente de Deus e tudo que ganhamos como vendo de Deus. E tudo isso sendo parte das posses dele, que

honestidade. Chamamos de integridade, o valor de sermos pessoas honestas. Nós mantemos nossa palavra, mantemos nossas promessas. Pagamos nossas contas, não brincamos quando se trata de algo que falamos ser verdade em nossas vidas. Portanto, odiamos a falsidade e as máscaras. Buscamos as coisas que têm integridade em seu âmago. Hoje vamos cobrir um tema que eu temo que possa perder um pouco do impacto que essa série de mensagens tem. O tema do discipulado. A razão do meu temor é que essa palavra tem sido muito utilizada. Eu já li dezenas de artigos sobre ministérios que tratam ou diretamente lidam com a questão de discipulado. Usaram e abusaram dessa palavra. Mas vou ser ousado em dizer que esse é um conceito muito pouco aplicado. Mesmo que você e eu tenhamos ouvido muito sobre discipulado e até mesmo somos familiarizados com essa palavra, se formos sinceros, a maioria de nós ainda não está discipulando. A maioria de nós, quando falamos em ministério, ainda está em uma posição de espectador. Isso não é somente um perigo, é uma tolice e também não é nada bíblico. Mateus capítulo 28 é o capítulo que inclui as palavras finais de Jesus antes de ascender aos céus. Sua última vontade e testamento, e tem sido chamado de grande comissão, que é outra forma de chamar seu desafio final para as pessoas que foram chamadas continuarem sua obra nesse lugar. A maioria de nós poderia citar as palavras dos versículos 19 e 20 de cor, porque durante toda a nossa vida cristã temos ouvido esse texto. Mas bem no centro desta grande comissão existe um discipulado que a maioria de nós não percebe. Começando nossa leitura no versículo 16 do capítulo 28 de Mateus, que diz: os 11 discípulos foram para a Galiléia, para o monte que Jesus lhes indicara. Quando o viram, o adoraram, mas alguns duvidaram. Algumas pessoas podem se sentir encorajadas quando leem essas palavras, ao ver que, depois de 3 anos ou mais, olho no olho, ombro com ombro, vida na vida, face a face com Cristo, até nos últimos momentos dele na terra, mesmo assim, alguns ainda duvidaram. Dá para entender. Muitas coisas eram profundas, misteriosas e estranhas a todos eles, até mesmo no final. Então eles ainda perguntavam como tudo isso se encaixava. Se você tem dificuldades de entender, você não está sozinho. Muitos dos discípulos também se sentiam assim. Muitos ainda duvidavam. Veja comigo a partir do versículo 18. Então, Jesus aproximou-se deles e disse: foi-me dada toda a autoridade no céu e na terra. Portanto, vão e façam discípulos de todas as nações, batizando-os em nome do Pai e do Filho e do Espírito Santo, ensinando-os a obedecer a tudo que eu lhes ordenei, e eu estarei sempre com vocês até o fim dos tempos. Aí está bem claro, façam discípulos. Agora, se estou lendo corretamente como Mateus originalmente escreveu, existe uma palavra importantíssima de ação aqui. Todo o resto complementa essa palavra principal de ação. A palavra principal é façam discípulos. Agora, para fazer isso, você tem que ir, você precisa batizar, você precisa ensinar. Mas a ênfase maior nas palavras finais de Jesus à sua igreja foi: façam discípulos. Pergunta: você está fazendo discípulos? Eu vou fazer, estou testemunhando. Você está fazendo discípulos? Estou envolvido com o evangelismo desde que me converti. Você está fazendo discípulos? Você nem sabe quantas horas eu ensino a Bíblia.

0: na escola dominical, você está fazendo discípulos? Se a resposta é não, você não está sendo fiel à grande comissão. Agora, eu não quero parecer desnecessariamente ofensivo ao falar assim, mas acho que, a menos que vejamos dessa forma, esse mandamento nunca nos atingirá. Faremos de tudo, menos fazer discípulos, porque fazer discípulos requer envolvimento pessoal. Veja bem, eu sei que muitas pessoas vivem debaixo da impressão errada de que Jesus fez grandes cruzadas e ganhou muitos convertidos para o cristianismo. Então, quando chegou o tempo de partir da terra, havia milhares de pessoas que chegaram a Cristo porque ele se encontrou com elas no Coliseu ou em algum outro grande lugar do primeiro século. Não, não, não. Houve poucas ocasiões em que a Bíblia registra que ele participou de uma grande reunião, mas seu tempo foi gasto com um punhado de 11 ou 12 homens. Eu gostaria que você fosse para Marcos, capítulo 3. Eu gostaria que você visse como tudo começou. Vamos voltar no tempo mais ou menos 3 anos e ver Jesus Cristo começando o seu ministério. Agora, enquanto fazemos isso, você precisa de um pouco de orientação. O mundo nos dias de Jesus era um mundo religioso. Havia saduceus, fariseus, escribas, profissionais religiosos, pessoas que conheciam os trejeitos da sinagoga. Eles se reuniam todos os sábados, tinham em suas mentes listas das pessoas que fizeram e não fizeram as coisas que eles esperavam e requeriam. Eles tinham um sistema de certo e errado que desbancaria qualquer legalista dos dias de hoje. Os religiosos daqueles dias eram fanáticos, zelosos, determinados a trazer as pessoas para caírem na ladainha de seus dias. E Jesus veio e trouxe uma mensagem diferente. Ele não se encaixava no sistema dos religiosos. Na verdade, ele viu muito bem o coração deles, deu nome aos bois, falou claramente e diretamente sobre o assunto. Ao invés de se juntar a eles, Jesus reuniu seu próprio grupo e nenhum dos que ele chamou era religioso, nenhum. Um deles foi pescador, o outro ainda era pescador juntamente com seu irmão. Um homem era coletor de impostos e outro tinha seu próprio negócio. De muitos deles, nem mesmo sabemos a profissão que exerciam ou se tinham alguma profissão. Nenhum deles era realmente alguém que impressionasse. Mas no versículo 13 do capítulo 3 de Marcos nos diz: Jesus subiu ao monte e chamou a si aqueles que ele quis. Eu realmente não sei como isso aconteceu. Eu prefiro pensar que Jesus, durante um determinado tempo, olhando para um grupo de pessoas, escolheu alguns homens diferentes e, nesse chamado, ele disse: "Vocês não gostariam de ser meus? Vocês não deixariam suas profissões para fazerem parte de um mover de Deus do qual eu faço parte, em que sou líder? Vocês não me seguiriam e confiariam em mim para uma estabilidade de trabalho e benefícios de uma aposentadoria? Vocês não estariam dispostos a fazer isso?" E eles fizeram. Eles foram chamados, diz o versículo 13, eles o seguiram. Agora, quando eles chegaram à montanha e Jesus olhou para o grupo, o texto diz que ele escolheu 12. Aqui, novamente, não estou exatamente certo do que isso significa. Talvez ali ele foi bem específico e disse: "Senhores, eu não estou chamando para um trabalho de meio período. Estou dizendo que eu quero que vocês se comprometam comigo. Eu quero mudar toda a vida de vocês. Eu quero alterar completamente suas atitudes. Eu quero que isso afete a forma de vocês tomarem suas decisões. Eu quero que isso impacte seu lar. Eu quero que isso revolucione tanto sua vida que, espiritualmente, você nunca mais seja o mesmo. Eu quero que você seja um dos 12. Talvez nesse ponto você esteja provavelmente pensando, acho que esses homens foram muito, muito brilhantes para serem escolhidos. Afinal de contas, para serem escolhidos somente 12, que honra se tornar a escolha do próprio Jesus. Robert Coleman, em minha opinião, escreveu o melhor livro sobre discipulado que já li, chamado O Plano Mestre de Evangelismo. E quero citar algumas frases do livro, algumas coisas que Coleman diz. Tudo começou com Jesus chamando alguns homens para segui-lo. O objetivo inicial do plano de Jesus era alistar homens que pudessem testemunhar sobre sua vida e continuar sua obra depois que ele retornasse ao Pai. Continue ouvindo. O que é revelador sobre esses homens é que a primeira impressão é que eles não são nada especiais. Nenhum deles ocupou um lugar proeminente na sinagoga, nenhum deles pertencia ao sacerdócio levítico. A grande maioria deles era apenas de trabalhadores comuns, provavelmente sem treinamento profissional, além do conhecimento rudimentar necessário para sua vocação. Talvez alguns deles tenham vindo de famílias com algum considerável bem, como os filhos de Zebedeu, mas nenhum deles era tido como rico. Eles não tinham títulos acadêmicos ou diplomas em artes e filosofia. Assim como o mestre, a educação formal deles consistiu-se somente das escolas das sinagogas. A maioria deles foi criado na seção pobre da região chamada Galileia. Aparentemente, o único homem dos 12 que veio de uma região mais refinada da Judeia foi Judas Iscariotes. Por qualquer padrão de sofisticação cultural daqueles dias e dos dias de hoje, eles poderiam certamente ser considerados como mais uma agregação de almas esfarrapadas. Bom, eu gosto do jeito que Coleman escreve. Faz com que todos nós nos sintamos confortáveis. Nós pelo menos parecemos com eles, uma agregação de almas esfarrapadas. Não são muitos os nobres, não muitos poderosos, não muitos importantes, não muitos impressionantes, diz Paulo. Mas Deus escolheu pessoas como você e eu e determinou que fôssemos dele. Então ele os nomeou para estarem entre os 12. Agora, o versículo 14, um dos meus favoritos em todo o Novo Testamento, diz o seguinte: escolheu 12, designando-os como apóstolos, para que estivessem com ele, os enviasse a pregar. Deus nos conhece, Ele nos vê de forma individual. Ele conhece o nosso coração. Não precisamos fazer nada para chamar a sua atenção. Ele nos vê. Não adianta tentarmos nos esconder no meio da multidão. Ele nos vê. E para cada um de nós, Ele tem um chamado, como foi para os seus discípulos. Um chamado para estarmos com Ele e para cumprir aquilo que Ele planejou fazer em nós e através de nós.
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0: Justiça do Trabalho chama atenção para assédio eleitoral. Copom inicia a reunião que definirá a taxa básica de juros. Trabalhadores das linhas 11, 12 e 13 da CPTM entram em greve. Com a proximidade da eleição, a Justiça do Trabalho alerta para o crescimento das pressões políticas dos ambientes dentro das empresas. A prática ilícita, chamada assédio eleitoral, ocorre quando empregadores utilizam o poder de mando para constranger trabalhadores a apoiarem determinados candidatos sob ameaça de demissão. O órgão reforça que o direito ao voto é estritamente livre e secreto, coibindo abordagens abusivas do empresariado durante o período de campanha. Casos recentes ilustram como a conduta ilícita vem sendo punida em várias regiões do Brasil. Uma empresa de Goiás, por exemplo, foi condenada por oferecer folgas condicionadas à vitória do candidato preferido da diretoria. Isso nas eleições de 2024, eleições municipais. Em outro processo no Espírito Santo, uma vendedora demitida após se recusar a declarar apoio político obteve indenização de R$8 mil, comprovando a perseguição por meio de áudios e mensagens. O Comitê de Política Monetária do Banco Central deu início ao quinto encontro do ano para deliberar os novos rumos da taxa básica de juros. Durante 2 dias de análises intensas, diretores avaliam o comportamento dos mercados financeiro nacional e internacional. O anúncio oficial com o novo percentual da Selic está programado para o fim da tarde desta quarta-feira, gerando grande expectativa no setor produtivo. A reunião ocorre em meio a sinais de otimismo refletidos no relatório Focus, que apresentou redução nas projeções dos analistas para os juros e para o índice oficial de inflação. Essas previsões vinham sendo afetadas por incertezas globais, como conflitos geopolíticos que encareceram o preço dos combustíveis. Atualmente fixado em 14,25% ao ano, o índice encontra-se no patamar mais baixo registrado em 2026. Ferroviários da Companhia Paulista de Trens Metropolitanos, a CPTM, decidiram cruzar os braços no início desta semana nas linhas 11, 12 e 13 da capital paulista. A paralisação foi aprovada após o encerramento do prazo oferecido ao poder público para a renegociação de reivindicações da categoria. Os grevistas protestam diretamente contra a concessão dos trechos à iniciativa privada, processo concluído recentemente e marcado por um incidente na semana inicial. O sindicato que representa os metroferroviários exige o cancelamento definitivo da privatização e a estabilidade empregatícia para cerca de 4 mil profissionais afetados pelas mudanças. A entidade alega falta de clareza nas negociações contratuais e aponta riscos para a gestão do transporte coletivo. A mobilização se limita aos anais específicos mencionados, mantendo a operação normal no restante do sistema.
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2: As boas novas de Deus para você memorizar esta semana aqui na BBN encontram-se em Salmos capítulo 27, versículo 14. Espera no Senhor, anima-te e Ele fortalecerá o teu coração. Espera, pois, no Senhor. Novamente, espera no Senhor. Anima-te e Ele fortalecerá o teu coração. Espera, pois, no Senhor. Estas são as boas novas de Deus para você memorizar esta semana aqui na BBN.

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Ele morreu por você e por mim. 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
1: Em nosso último estudo, vimos como muitos reis que viveram bem suas vidas não terminaram bem. A tragédia disso se manifesta não apenas no registro manchado de sua memória, mas também no triste legado deixado para seus filhos. Muitas vezes, seus descendentes se aprofundaram mais no pecado do que eles no final de suas vidas. Parece que o pecado se reproduz e se multiplica facilmente, enquanto a retidão é muito difícil de ser transmitida à próxima geração. Isso revela a pecaminosidade de nossa natureza e como somos suscetíveis a concessões. Ezequias, uma luz brilhante na história de Israel, viu Deus responder a sua oração para libertar Israel do cerco de Senaqueribe e de seu exército, mas falhou depois que Deus respondeu a outra de suas orações, prolongando sua vida por 15 anos. Durante esses anos extras, Manassés nasceu. Quando menino, viu seu pai comprometer o bem-estar e a segurança de seu reino ao permitir que enviados da Babilônia vissem toda a riqueza e o funcionamento de seu reino. Deus o julgou por isso, pois revelava orgulho. Em Isaías capítulo 39, você tem a triste história de uma vida bem vivida, mas que não terminou bem. Deus lhe disse para preparar sua casa, porque ele iria morrer. Ele implorou a Deus que o deixasse viver mais. Deus lhe deu 15 anos extras. Ele deveria ter colocado sua casa em ordem e aceitado a morte, porque falhou durante esses anos. Manassés tornou-se seu sucessor. Ele foi o rei mais perverso de todos os reis de Israel. Mesmo grandes homens podem se tornar egocêntricos e não terminar bem. Portanto, esteja atento e seja fiel até o fim.
0: Se você gostou desse programa e tem algum comentário ou pedido a fazer, fique à vontade para nos escrever aqui no rede@bbnmedia.org. 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
1: Talvez você já tenha participado de alguma atividade, como um acampamento, um retiro, ou uma experiência de convívio com as pessoas, um convívio contínuo. E no começo tudo é maravilhoso, as pessoas engraçadas, elas são divertidas, as pessoas que sempre têm um conselho são bem-vindas, e todos estão se divertindo muito. Mas, à medida que os dias vão passando, que as horas vão passando, as coisas vão ficando tensas, as pessoas começam a sentir azedas. E aqueles que eram amigos começam a brigar e ter divergências. De repente, aquele que tinha conselhos vira um mandão. O outro, que era engraçado, é apenas um palhaço irritante. E aí, quando finalmente você consegue sair daquele ambiente, você dá graças a Deus, porque não tem que conviver com aquelas pessoas o tempo todo. Me parece que os cristãos da igreja em Corinto, eles estavam vivendo sentimentos parecidos com esse. A igreja estava numa das maiores e mais importantes cidades da Grécia. E seus membros, eles vinham de todos os cantos da terra, era uma cidade cosmopolita. E o fundo histórico de cada uma dessas pessoas, assim como a sua formação cultural, era completamente diferente. Aliás, eles tinham diferenças econômicas, pessoas ganhavam mais, ou algumas ganhavam muito dinheiro, outras ganhavam pouquíssimo dinheiro. Pessoas tinham crenças diferentes ali. E todos esses aspectos e essas diferenças sociais estavam produzindo uma igreja em crise, uma igreja dividida. Para complicar ainda mais a situação, a Bíblia nos diz que a igreja de Corinto era composta por cristãos imaturos. E nessa carta, o apóstolo Paulo, inspirado por Deus, ele vai lidar com esses problemas que estão dividindo a igreja. Alguns problemas que eles tinham ia desde orgulho, competição, diferenças teológicas, imoralidade sexual, ações judiciais estavam levando os irmãos à corte, casamento, celibato, comida oferecida a ídolos e até mesmo como deveriam adorar. Inclusive, os dons espirituais que deveriam ser instrumento de serviço a Cristo tinham se tornado uma espécie de exposição pessoal para ver quem era mais importante e estava ainda dividindo a igreja. Paulo então apresenta a sua orientação apostólica a fim de lidar com cada um desses problemas, desafiando aquela igreja a seguir o caminho que Cristo seguiria. Não resta a menor dúvida que no coração da mensagem de Paulo, ele chama esses cristãos a viverem em unidade. No capítulo 12 ele diz que eles são um corpo. No capítulo 13 ele fala sobre a importância do amor. E no capítulo 12 ainda, ele discute questões de como é que eles deveriam exercer os seus dons. Ao mesmo tempo, Paulo fala a respeito de como eles deveriam ter em mente a importância não apenas de terem carisma, mas caridade. Isso é, não apenas dons, mas também amor. Portanto, a carta de Paulo aos Coríntios, ela foi escrita com o objetivo de resolver uma série de problemas. Quando nós olhamos as igrejas modernas, algumas vezes nós temos uma ideia saudosista de que a igreja do primeiro século era uma igreja sem problemas, mas não é verdade. O homem é o homem em toda a história e continuamos dependentes de Deus e da sua palavra para escolhermos os melhores caminhos para a vida. Em muitos aspectos, aquela cultura dos cristãos de Corinto era muito parecida com a que nós vivemos hoje. Eles enfrentavam muitas tentações, eles enfrentavam muitos testes, enfrentavam problemas tais como nós enfrentamos. Essa carta nos dá uma ideia geral de como é que era a realidade deles, o que eles enfrentavam e como podemos nós tirarmos preciosas lições da experiência deles. Corinto, como disse, era uma cidade muito importante, uma cidade-chave na Grécia Antiga. Ela foi destruída pelos romanos no ano 146 a.C. e Júlio César a reconstruiu como uma colônia romana em 46 a.C. Ela cresceu, ela prosperou, tornou-se a capital da província da Acaia e seu idioma oficial era o latim, em função dessa influência romana. Mas o idioma comum do povo continuou sendo o grego. Nos dias de Paulo, Corinto era uma metrópole, um lugar imenso, com muitas pessoas, e ficava num lugar estrategicamente localizado, porque estava num estreito de istmo entre o mar Egeu e o mar Asiático, quer dizer, como se formasse ali uma pequena ponte que unia esses dois lugares. Em decorrência dessa localização, desse ponto geográfico em que eles estavam, ela se tornou uma rota, um centro comercial em que navios vinham e iam. Aliás, as pequenas embarcações eram até mesmo arrastadas lentamente ou levadas por dragas nesse istmo de Corinto, procurando evitar uma viagem que seria muito maior, com mais de 300 quilômetros, se não cortassem o caminho por ali em direção ao sul da Grécia. Nero e outros eles tentaram construir um canal no ponto mais estreito, mas na época esse empreendimento não deu certo e só aconteceu em 1893. Mas você pode imaginar como era essa cidade, com marinheiros vindo e indo o tempo todo. Você pode imaginar o que seria viver ali na beira do mar, no porto. Era uma situação muito complicada. Como se não bastasse, a cidade era repleta de templos e ídolos e lugares sagrados. E certamente o mais proeminente deles era o templo a Afrodite, no topo de um promontório, a cerca de 450 metros de altitude, chamado de Acrópolis. Os adoradores ali adoravam a deusa do amor, que na verdade não passava de um ambiente para a prática de imoralidade sexual em nome da religião. É a esta cidade que o apóstolo Paulo envia a sua mensagem inspirada por Deus, para falar a respeito dos princípios básicos que devem ser aplicados na vida individual de um cristão e na sua vida social. A cruz de Cristo é a mensagem central que destina-se a transformar a vida daqueles que creem e torná-los pessoas diferentes, mesmo da cultura que está à sua volta. Nós vivemos num mundo, mas não seremos como as pessoas desse mundo. Os coríntios, eles precisavam entender que não podiam destruir o seu testemunho cristão, não podiam destruir a sua vida com imoralidade e dando um mau testemunho vivendo em desunião. Alguns capítulos chaves poderiam ser o capítulo 6, versículos 19 a 20, o capítulo 10, versículos de 12 a 13. A palavra de Deus diz assim: ou não sabeis que o vosso corpo é santuário do Espírito Santo, que habita em vós, o qual possuís da parte de Deus, e que não sois de vós mesmos, porque fostes comprados por preço. Glorificai, pois, a Deus em vosso corpo. E ainda a palavra de Deus diz assim: aquele, pois, que pensa estar em pé, olhe, não caia. Não vos sobreveio nenhuma tentação senão humana, mas fiel é Deus, o qual não deixará que sejais tentados acima do que podeis resistir. Antes, com a tentação, dará também o meio de saída, para que possais suportar. Capítulo 10, versículos 12 a 13. E sem dúvida alguma, o capítulo 13 é o capítulo-chave e o mais famoso da carta de Paulo aos Coríntios. Ainda que eu falasse a língua dos homens e dos anjos, se não tiver amor. É o capítulo que celebra o amor, celebra o vínculo da perfeição que encontramos na mensagem de Deus. Muitas pessoas leem esse texto por ocasião de casamento, sermões são baseados nessa passagem, e poetas, Camões, escreveu textos baseados na primeira carta de Paulo aos Coríntios, no capítulo 13. Grupos seculares fazem músicas pensando nessa passagem. Pelo mundo afora, essa passagem é muitíssimo conhecida, porque certamente é a melhor definição de amor que alguém poderia formular. E esta é a razão por que esse texto é tão importante, porque nos faz lembrar que Deus amou o mundo de tal maneira que deu o seu Filho, para que todo aquele que nele crê não pereça, mas tenha a vida eterna. A igreja de Corinto pode ser considerada, dentro dessa carta, a partir de três perspectivas. Primeiro, divisões na igreja. Segundo, desordem na igreja. Terceiro, dificuldades na igreja. Paulo responde aos relatos de divisões que foram apresentados a ele pela família de Chloe. Ele também trata de qual era a razão da divisão, que era exatamente o fato de que eram pessoas imaturas, apesar de tantos carismas. Veja, alguém pode ter muitos dons e ser imaturo. E a desordem na igreja, porque eles viviam uma situação de imoralidade,

ambiente bizarro, mas para ser um ambiente em que Deus é glorificado. E finalmente ele fala a respeito da importância da mordomia cristã, que eles deveriam se unir para gerarem receitas para que fossem enviadas aos pobres de Jerusalém. Então a igreja que vivia com divisões, com desordem e com dificuldades, recebe a orientação do apóstolo Paulo para que possam lidar com esses desafios. Mas note, o desafio deles praticamente é o mesmo desafio que temos hoje. Divisões contínuas, pessoas que vivem uma vida de carnalidade, cristãos que professam o nome de Jesus, mas se comportam de maneira inadequada, mau testemunho público, disputas judiciais. Nós precisamos nos lembrar da mensagem da palavra de Deus, que nos chama a uma vida de unidade e a um exemplo público que faça com que o nome de Deus seja celebrado. Seja nossa vida como indivíduos, seja nosso culto público ou no nosso estilo de vida como uma comunidade cristã. Aqui na primeira carta de Paulo aos Coríntios, nós encontramos Jesus sendo apresentado de uma maneira tão especial em cada vida dos cristãos. Diz assim o primeiro capítulo, o versículo 30. Ele se nos tornou da parte de Deus sabedoria e justiça e santificação e redenção. E estes são os temas que Paulo apresenta nessa carta. Jesus é para nós, da parte de Deus, sabedoria. Veja, para nós sabedoria não é uma especulação intelectual. Para nós sabedoria é uma pessoa. Nós queremos seguir os passos de Jesus. Nós queremos fazer o que Jesus faria, nós queremos dizer o que Jesus diria. Para nós, Jesus é justiça. A justiça, mais uma vez, não é uma coisa, é um conceito, é uma pessoa. E Jesus é a nossa santificação. Ser santo não é simplesmente seguir uma série de regras e listas de faça isso ou faça aquilo, ou deixe de fazer isso ou deixe de fazer aquilo. Santificação, ou ser santificado, é tornar-se mais parecido com Jesus. E que Deus nos dê a graça de vivermos assim. Afinal de contas, Jesus é também a nossa redenção, é aquele que nos comprou e nós não mais nos pertencemos. Nós somos propriedade exclusiva de Jesus.

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Eu sou o seu amigo Mário Sérgio e tenho junto com você o desejo de que muitas pessoas venham a conhecer Cristo como Salvador. Precisamos orar, interceder para ver o Brasil convertido aos pés do Senhor Jesus. Precisamos pregar, precisamos dar um bom testemunho. E aí sim, vamos ter a alegria de saber, mesmo que seja somente no céu, que algumas pessoas vieram ao conhecimento da verdade porque Deus usou a minha vida e a sua também. Vamos prosseguir dando o exemplo de cristãos para que outros possam seguir a mesma salvação que só Jesus oferece.

0: Chegou o momento de orarmos pela nossa nação.
1: Admoesto-te, pois, antes de tudo, que se façam deprecações, orações, intercessões e ações de graças por todos os homens, pelos reis e por todos os que estão em eminência, para que tenhamos uma vida quieta e sossegada, em toda piedade e honestidade. Porque isso é bom e agradável diante de Deus nosso Salvador, que quer que todos os homens se salvem e venham ao conhecimento da verdade.
2: A natureza reflete e vai sempre refletir o cuidado do nosso Deus para conosco. Nós temos o que precisamos e nós muitas vezes não notamos que estamos sendo cuidados. Achamos que porque plantamos tem que nascer, não é? E muitas vezes não entendemos porque colhemos mais ou porque colhemos menos. Em muitas situações nos esquecemos de que existe a vontade de Deus no meio disso tudo. E o cuidado dele é permanente. Hoje vamos falar da terra, do chão, o chão no qual andamos e com o qual nos relacionamos. Nascemos num lugar, vivemos nele, dele tiramos o sustento. Em Eclesiastes 5:9 nós lemos: o proveito da terra é para todos, até o rei se serve do campo. Vamos ler novamente Eclesiastes 5:9. O proveito da terra é para todos, até o rei se serve do campo. Sabemos que os impostos na época antiga eram muito mais na forma de grãos, não é? Do que se colhia do chão. E devemos ser gratos por esta fonte que não se acaba, que é claro tem a sua geografia e sua particularidade, mas no final faz o que Deus planejou que fizesse. Amantíssimo Deus, neste momento, Senhor, nós queremos te dar graças pelo sustento através do chão e queremos pedir, Deus, que tu derrames a tua sabedoria sobre aqueles que tomam decisões em como manejarmos essa terra, que nos serve de solo, nos serve de provisão e até mesmo de sentimento de pertinência à terra onde nascemos. Pedimos, Deus, que tu abençoes as pessoas em comissão de cuidar dos recursos da terra, o Ministério da Agricultura e todas as pessoas envolvidas, Senhor, nessa manutenção. Abençoa a agricultura familiar, a de grande porte, os plantadores de fruta. Senhor, muitos são. E as mais variadas frutas em todo o país, em todas as regiões. Te louvamos e te agradecemos por esses recursos. E o fazemos em nome de Jesus, o nosso Salvador. Amém.
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5: Chegada de 5 novas canetas de semaglutida aumenta a expectativa de queda nos preços e ampliação do acesso. Novas regras do crédito consignado mudam rescisões. Pesquisa revela que mais de 80% desconhecem os juros da própria dívida. Ausência de governança digital expõe empresas a fraudes e riscos jurídicos. A aprovação de 5 novas marcas de semaglutida pela Agência Nacional de Vigilância Sanitária abre uma fase considerada promissora no mercado farmacêutico brasileiro. Essa novidade atende às expectativas de profissionais de saúde, que vislumbram uma redução de custos gradual e um aumento expressivo na oferta de medicamentos para diabetes e obesidade. A ampliação do mercado busca tornar esse recurso terapêutico viável para grande parte da população. Pesquisa conduzida pela Federação Brasileira das Redes Associativistas de Farmácias revela que 65% dos pacientes abandonam acompanhamento devido ao alto custo das canetas. O estudo com mais de 1.000 médicos aponta que uma queda de 35% nos valores elevaria bastante a adesão prolongada. Especialistas reforçam que os benefícios vão muito além do emagrecimento, promovendo proteção cardiovascular e até renal. A publicação da portaria número 1115 pelo Ministério do Trabalho alterou e muito as rotinas de recursos humanos no Brasil. As recentes normas do crédito consignado privado exigem controle rigoroso no cálculo das verbas rescisórias e na gestão dos desligamentos. Especialistas alertam que falhas nesse processo de transição corporativa podem gerar litígios trabalhistas graves e sérios prejuízos operacionais para as empresas. Paralelamente às mudanças burocráticas, um levantamento da ABFIN, Associação Brasileira de Educadores Financeiros, revela dados alarmantes sobre a saúde financeira dos trabalhadores no Brasil. Mais de 80% dos contratantes dessa modalidade de empréstimo admitiram desconhecer as taxas de juros cobradas. Além disso, a maioria dos entrevistados afirmou que sequer analisou o impacto das parcelas mensais no orçamento familiar antes de fechar o contrato. A aceleração da transformação tecnológica transformou os certificados digitais e inteligências artificiais em itens cruciais para o mercado corporativo. No entanto, especialistas alertam que a maior fragilidade das companhias não reside nas ferramentas, mas na falta de regras internas claras. A ausência de protocolos sobre quem pode manusear essas credenciais e como proteger dados sensíveis tem aberto brechas perigosas para golpes financeiros e contratempos legais. A estrutura de chaves públicas brasileira assegura validade jurídica e alta proteção criptográfica para as transações eletrônicas do dia a dia. No entanto, os criminosos não tentam quebrar os sistemas, preferindo explorar falhas comportamentais como senhas compartilhadas e equipamentos sem proteção. A manipulação de identidades digitais legítimas permite alterações cadastrais indevidas e fraudes fiscais sem que ocorra qualquer invasão direta aos portais governamentais.
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6: As boas novas de Deus para você memorizar esta semana aqui na BBN encontram-se em Salmos capítulo 27, versículo 14. Espera no Senhor, anima-te e Ele fortalecerá o teu coração. Espera, pois, no Senhor. Novamente, espera no Senhor, anima-te e Ele fortalecerá o teu coração. Espera, pois, no Senhor. Estas são as boas novas de Deus para você memorizar esta semana aqui na BBN.

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0: 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Ouça agora esta verdade bíblica. Jesus veio nos mostrar o caminho para Deus e o seu reino. Jesus não veio trazer ao mundo pompa e riqueza. Por isso, ele não se deixou levar pelas coisas passageiras deste mundo. A vida de Jesus é um exemplo disso. Ele nasceu na pobreza e cresceu na obscuridade. Não tinha lugar para morar. Em Mateus 8, verso 20, ele disse: "As raposas têm os seus covis e as aves do céu ninhos, mas o Filho do Homem não tem onde reclinar a cabeça." Jesus pregou e operou milagres sem cobrar nada. E quando precisou pagar um imposto, mandou Pedro ir pescar um peixe no mar. Apesar de não ter dinheiro, pôs a mesa para 5.000 pessoas com peixe e pão a fartar. Ele não possuía belos tapetes, contudo, andou sobre as águas. Foi vendido por 30 moedas de prata, o preço de um escravo. Pediu um barco emprestado, usou um aposento emprestado para a última ceia, foi o jumento de outro homem que montou na entrada triunfal em Jerusalém e até o seu túmulo era de outro homem. A Bíblia diz que Jesus, sendo rico, se fez pobre por amor de vós, para que, pela sua pobreza, vós vos tornasseis ricos, segundo Coríntios 8:9. E não há riqueza maior do que ter a certeza da salvação eterna. Eu sou Eduardo Staibel e encerro com uma palavra dos Salmos. O Senhor é bom e a sua misericórdia dura para sempre. Medite nisto.
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Quando pensamos em Deus, dentre as muitas características que podemos lembrar, amor e justiça são as que mais se destacam. Por sua justiça como pecadores, mereceríamos a condenação eterna ao inferno. Mas por seu tão imenso amor, ele enviou seu único filho para morrer em nosso lugar na cruz. E agora, quando ele olha para cada um de seus filhos, ele não vê mais o pecado em nós. Assim, o sacrifício de Jesus por mim e por você. 1 Samuel 16, no verso 7 diz: Porque o Senhor não vê como vê o homem, pois o homem vê o que está diante dos olhos. Porém, o Senhor olha para o coração. Você tem certeza do que Deus vê quando ele olha para o seu coração? Ele ainda vê um pecador, ou ali ele encontra um remido, resultado do sacrifício de Jesus na cruz? 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
1: Querido amigo, como é bom podermos contar com a companhia constante do Senhor Jesus. Concorda comigo? Hoje eu gostaria de conversar um pouco mais com você a respeito da tensão que temos de adequar a nossa mensagem, a mensagem bíblica, de tanto tempo atrás aos nossos dias. Você se lembra que nós dissemos no último programa que temos sido chamados para sermos pontífices, isto é, construtores de pontes, ligando o mundo bíblico ao mundo contemporâneo, unindo o ontem ao hoje. Pois bem, vamos desenvolver um pouco mais esse assunto, pois ele nos mostra a necessidade de estudarmos profundamente a Palavra de Deus para vivermos e testemunharmos das verdades do Evangelho para os nossos amigos, para o homem moderno. As próprias expressões o cristão contemporâneo e o cristianismo contemporâneo, olha, muitas vezes elas causam uma sensação negativa em muita gente que ouve. Eu quero te dizer por quê, sabe por quê? Porque parece um antagonismo, parece ser contraditório. Como pode o cristianismo ser considerado contemporâneo? Será possível o cristão ser atual e moderno? A fé cristã não é uma fé antiga. Jesus, o iniciador do cristianismo, não viveu e morreu há mais de 2000 anos. Será que o cristianismo ainda tem valor para os nossos dias, para os homens e mulheres de hoje? Essas perguntas muitas vezes são feitas por aqueles que não creem. Quando nos deparamos com essas e outras questões, temos que encará-las com coragem e temos que respondê-las com inteligência. Por isso, o meu propósito é responder alguns desses argumentos contraditórios ao valor do cristianismo para os nossos dias. Nós vamos demonstrar que esse negócio de cristianismo contemporâneo existe mesmo. Não é uma nova versão do cristianismo que queremos inventar. Não é isso, não. É um cristianismo bíblico, ortodoxo, histórico e original. É um cristianismo sensivelmente relacionado com o mundo de hoje. Um cristianismo pronto a atender às necessidades do homem de hoje. Temos que entender e aceitar o fato de que o cristianismo é histórico, mas ao mesmo tempo ele é contemporâneo. E agora, o que a gente quer dizer com isso? Perceba o seguinte, é necessário reafirmar, sem nenhum pedido de desculpas, que o cristianismo, a nossa fé, é de fato uma religião histórica. O cristianismo tem uma razão muito mais forte para afirmar que é histórico. Veja só, além do Antigo Testamento apresentar o Deus dos patriarcas, ele apresenta o Deus da aliança, aliança que se renovou a cada geração. Deus não é só o Deus de Moisés, mas ele é também o Redentor que libertou Israel do Egito, que falou com Moisés no Monte Sinai, o Deus que abriu o Mar Vermelho. Deus não é só de Davi, mas é o Deus cuja presença estava na arca e que não permitiu a Davi construir o templo, mas concedeu esse privilégio a Salomão. Na verdade, Deus fez questão de providenciar elementos bem marcantes para que todos nós, para que o povo se lembrasse dele e das suas maravilhosas ações. E ao chegarmos aos tempos do Novo Testamento, encontramos ainda o memorial da ceia do Senhor para todos nós cristãos, assim como era a Páscoa para os israelitas. Com esses marcos, as lembranças desses eventos voltam novamente à mente daqueles que os praticam, abençoando e alegrando as suas vidas. A nossa fé não se baseia em lendas, contos de fadas ou em mitos. Não, a nossa fé se baseia em fatos reais, em eventos concretos, em eventos históricos. Mas isso que é bênção para aqueles que creem, trazem para outros algumas dificuldades. Uma vez que faz tanto tempo que esses eventos aconteceram, O enorme abismo entre o ontem e o hoje não pode ser bem entendido e aceito pela geração mais nova. Muitos jovens dizem abertamente que não se interessam pela história passada. O que vale para eles é a história deles. É o presente, é o dia de hoje. Todavia, o mais grave é que as gerações atuais não acreditam mais nas verdades do cristianismo. Não veem mais valor no cristianismo para hoje. O problema para alguns é não acreditar na mensagem cristã. É duvidar do seu valor para os nossos dias. Você consegue perceber? Essa é uma questão muito séria. Alguns dos mais jovens dizem que o cristianismo era uma religião palestina, era uma religião primitiva, com pelo menos 2000 anos de distância. O que, que esse tipo de religião poderia trazer de benéfico ao emocionante mundo de hoje, com seus ônibus e viagens espaciais? Que proveito nós que vivemos numa época em que os astronautas saem das suas naves lá no espaço para arrumarem e voltarem novamente com segurança à Terra? Sim, que proveito o cristianismo pode trazer à nossa geração? Olha, não pense que estou sendo alarmista, não. Podemos perceber uma sensação de que o cristianismo é alguma coisa muito passada e sem valor algum para o homem de hoje. Em quase todos os lugares nós encontramos esse tipo de pensamento. Nas faculdades, nas escolas, nas universidades. Essa é uma situação muito delicada. Será que você, que está me ouvindo agora, já não ouviu opiniões desse tipo? Com certeza. Será que você mesmo já não se questionou sobre o valor da nossa fé, da fé evangélica, para os seus próprios problemas? Temos que refletir, pensar e responder com sabedoria. Temos que fazer isso com firmeza. E a resposta é a reafirmação de que cremos que Deus continua a falar ainda hoje, com o homem de hoje e de todas as épocas, através daquilo que ele já falou, isso é, a Bíblia Sagrada. Ela é uma mensagem viva. Ela é uma mensagem com valor e relevância eterna. Portanto, com valor para o mundo de hoje. O lugar das nossas Bíblias é em nossas casas. O lugar dela é em nossas escolas, para que a estudemos. O lugar dela é em nossas mãos, para que possamos manuseá-la. O lugar dela é em nossas mãos, para que possamos estudá-la. Devemos crer que, embora tenhamos um mundo mais complexo do que o antigo, o ser humano permanece hoje com algumas características iguais às dos nossos antepassados. Assim, a palavra de Deus continua e continuará a ser uma lâmpada para os nossos pés e luz para o nosso caminho. Então, concorde comigo, eu acho que você poderá concordar. O que alguns dizem é que o que nos resta fazer é atualizarmos o Evangelho, é modernizarmos o Evangelho. Você concorda com isso? Cuidado, cuidado com isso. Essa é uma colocação muito perigosa. Eu não concordo. Corremos o risco de tentar reformular o Evangelho adaptando-o ao mundo e à mentalidade de hoje. Cuidado com isso. Corremos o risco de tornar o Evangelho muito light e tornarmos o Evangelho irreconhecível. Alguns têm tentado modernizar a Jesus, fazendo Jesus mais aceitável às nossas mais novas gerações. Mas veja só, corremos o risco de desfigurar tanto a pessoa de Jesus que ele passa a ser apenas um homem qualquer. Ele passa a ser irreconhecível. Corremos o risco de diluir tanto o Evangelho que a sua mensagem não provoque mais transformações. Embora vivamos nos dois mundos e devemos aproximá-los, temos que manter a fidelidade com as Escrituras Sagradas. Uma das principais razões para essas tentativas desastradas de adequarmos a figura de Jesus e as suas divinas palavras é que temos ouvido com exagerada atenção, as vozes contemporâneas, ao invés de atentarmos para a palavra de Deus. A busca pela relevância torna-se tão impetuosa que nos sentimos obrigados, que temos que nos render a ela, e não consideramos esse custo. Nesse aspecto, tem-se cometido dois erros. Veja só. O primeiro erro é o conformismo ou a acomodação. Alguns cristãos raciocinam como nas empresas e tentam transformar a verdade do Evangelho em alguma coisa aceitável a essa geração. Procuram transformar o Evangelho e assim entregar ao mercado um produto popular, aceitável, que dê lucro. São aqueles que desejam acomodar ou conformar o Evangelho ao entendimento do homem moderno. Esse é um grande erro. Mas veja só, também por outro lado, temos um outro erro, que é o extremo oposto desse. E aqui, nesse outro erro, pode-se praticar o escapismo, ou então a irrelevância, que na verdade é um afastamento das questões atuais e uma fixação nas histórias bíblicas, nos eventos passados, sem a preocupação

Essas são duas posturas radicais. Esses são dois erros que devem ser eliminados. Como se diz, de uma forma contundente, mais importante do que perguntar o que o homem moderno tem a dizer à igreja, é perguntar o que a igreja tem a dizer ao homem moderno. E, com certeza, a palavra de Deus, que é o instrumento da igreja, tem coisas muito sérias a dizer ao homem moderno. Como povo de Deus, nós temos que reconhecer que vivemos num mundo que nos odeia. Nós somos bombardeados constantemente a nos conformarmos, a nos amoldarmos aos padrões e às questões dos dias atuais. Mas esquecemos que, através da palavra de Deus e principalmente do Novo Testamento, nós somos exortados a não nos conformarmos, a não tomarmos a forma desse mundo. Você se lembra de alguma coisa? Você já ouviu esse texto? As palavras de João são muito importantes. Não ameis o mundo, nem as coisas que há no mundo. Se alguém amar o mundo, o amor do Pai não está nele. Ora, o mundo passa, bem como a sua concupiscência. Aquele, porém, que faz a vontade de Deus, permanece eternamente. Essas passagens, essas palavras, estão em 1 João, capítulo 2, versículos 15 e 17. São palavras claras e objetivas. E o que dizer das palavras do apóstolo Paulo? Lá na carta de Romanos, ele diz o seguinte: não vos conformeis com esse século, mas transformai-vos pela renovação da vossa mente, para que experimenteis qual seja a boa, agradável e perfeita vontade de Deus. Romanos capítulo 12, versículo 2. De fato, nós somos exortados a não nos envolvermos com o mundo, a não nos adaptarmos ao mundo. Estamos no mundo, mas não somos do mundo. Por outro lado, você deve se lembrar das palavras de João 3,16. Porque Deus amou o mundo de tal maneira que deu seu Filho unigênito para todo aquele que nele crer, não pereça, mas tenha vida eterna. Você se lembra? Mas ainda temos mais umas outras palavras de Jesus no livro de João. Jesus disse: não peço que os tires do mundo. Ele disse também: assim como tu me enviaste ao mundo, também eu os enviei ao mundo. Como conciliar essas verdades? Como nós devemos agir? Qual é o significado dessas verdades? O significado dessas palavras é importante. Devemos entendê-lo corretamente. Como cristãos, estamos colocados no mundo para mostrarmos a realidade do reino de Deus. Estamos aqui para sinalizar, para demonstrar que o reino eterno já está entre nós. O testemunho é esse. Os homens têm que saber. Jesus veio para trazer a salvação e isso implica que Deus quer manter comunhão com a raça caída. O reino de Deus é a sua vontade de reinar e dominar sobre as nossas vidas, sendo Ele o nosso Deus e nós o seu povo. Você consegue perceber que missão tão gloriosa é essa? Eu e você somos chamados para testemunharmos essa antiga mensagem e proclamá-la aos homens de todas as épocas. Mas surge uma pergunta: como ser pontífices? Como construir pontes entre o mundo bíblico e o mundo atual? Como transmitir essa antiga mensagem com relevância? Será que conseguimos resumir em poucas palavras a mensagem que pretendemos transmitir aos nossos amigos e parentes? Será que conseguimos responder de forma resumida e de forma simples e clara a pergunta que os homens de hoje nos fazem? Veja só, você pode me dizer por que razão eu devo estudar a Bíblia com você? Ou então, alguém pode perguntar: o que é que você tem aprendido de bom com o estudo da Bíblia? Será que nós conseguimos responder? Como nós vamos mostrar a relevância, o valor do Evangelho para o mundo de hoje? Eu quero responder essas perguntas agora, indo já para o final do nosso programa, dizendo o seguinte: essa resposta é a contextualização, isso é, devemos trazer a mensagem do Evangelho para os nossos dias, trazer a mensagem do passado para o presente. A contextualização é a construção de pontes que une o mundo bíblico com o mundo atual. Sem essa contextualização,

0: Então, sem atravessarmos essas pontes, não alcançaremos o nosso amigo ou o nosso parente de uma maneira significativa no meio dos seus problemas. É bom entendermos direito o significado dessa palavra. Contextualização é a ligação da mensagem bíblica com a realidade dos dias atuais. Contextualizar é atualizar a mensagem do texto bíblico, tornando-a relevante ao nosso momento. Alguém já disse que depois de muito estudo, se descobrirmos o significado original da passagem bíblica, conseguimos completar mais da metade da nossa tarefa de conhecermos a Deus e a sua vontade. Contextualizar, então, é unir os dois mundos com o nosso estudo, com a nossa pesquisa, com a nossa vida. O nosso estudo, então, se tornará valoroso, útil e com certeza será relevante para nós e para aqueles que estão ao nosso redor. Ele se tornará um alimento saudável para matar a fome espiritual, esperança para o desespero, respostas corretas para os questionamentos e conforto e consolo para as aflições diárias. Esse é o nosso desafio. É necessário, ao estudarmos a palavra de Deus, considerar a existência dessas diferentes épocas e diferentes culturas. É necessário reconhecermos que as pessoas daqueles tempos eram diferentes e pensavam de uma outra maneira da nossa de hoje. Somente quando estudarmos as realidades do passado e conhecemos bem a nossa situação atual, é que tornaremos a mensagem bíblica atual e relevante, compreensível e desafiadora, clara e aplicável. Querido amigo, considere comigo o seguinte: nenhuma outra literatura dá base sólida à vida humana do que a mensagem autoritária da palavra de Deus. O ideal de um estudo bíblico é que a palavra de Deus fale, ou melhor, que Deus fale através da sua palavra. A Bíblia como um todo, bem como muitas das suas partes tomadas em separadas, podem ser perfeitamente enquadradas como tal. Não é uma grande literatura apenas, mas em alguns casos, ela é incomparavelmente importante. Ela é o retrato realístico do homem que o próprio homem jamais produziu. O estudo é também profundo e radicalmente relacionado com o homem, a sua necessidade, a sua redenção, sendo que a sua suficiência depende da compreensão profunda, certa e verdadeira do estudante relativamente à situação de nós, seres humanos. Mas é bom lembrar que não será na sabedoria ou na capacidade individual de cada um de nós que encontraremos as respostas para os grandes anseios da alma humana. De certa maneira, quanto mais conhecermos um determinado texto bíblico e nos identificarmos com ele, melhor conseguiremos usá-lo com eficiência na construção de pontes entre o mundo bíblico e o mundo atual. Quanto mais nos envolvermos com a palavra de Deus, mais teremos condições de fazer a devida contextualização dos princípios extraídos das antigas páginas bíblicas com as realidades evidentes do mundo contemporâneo. Sendo a Bíblia Sagrada a fonte dos textos que servirão de base para os nossos estudos, devemos lê-la diária e constantemente. Para sermos relevantes pontífices, isso é, para sermos valorosos construtores de pontes, necessitamos seguir a orientação do salmista e não apenas ler e estudar, mas termos prazer na lei do Senhor e na sua palavra meditar de dia e de noite. Quanto maior for a nossa identificação com a Bíblia, mais conseguiremos encontrar boas respostas para as nossas próprias necessidades. Para os anseios do mundo, nós precisamos da palavra de Deus. Para os nossos anseios, precisamos da palavra de Deus. Tanto ontem como hoje, a palavra de Deus tem um valor eterno. Para que a Bíblia possa alcançar aqueles a quem desejamos ministrar, é necessário, primeiramente, que ela nos alcance. Ela tem que fazer efeito em nossas vidas, para que então, depois de termos vidas transformadas, podermos passar adiante os seus princípios e o seu valor. Estamos chegando ao final de mais um programa, e eu espero que nesse programa você tenha percebido mais uma vez o valor que temos de estudar a Bíblia, aplicá-la em nossas vidas, para que a palavra de Deus, antiga, já dita tanto tempo atrás, tenha valor e pertinência para o mundo de hoje. Esperamos encontrá-lo no nosso próximo programa. Queremos pedir a bênção de Deus sobre você e toda a sua família. Até mais.
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2: Metformina pode reproduzir os benefícios do exercício no tratamento do câncer de próstata. Dieta rica em gordura agrava casos agressivos de câncer de mama. Tratamento para tumores podem causar cânceres no sangue. Uma nova pesquisa da Universidade de Miami, lá nos Estados Unidos, revelou que a metformina, remédio muito utilizado para tratar o diabetes, consegue imitar no organismo os efeitos da atividade física. Essa descoberta surge como uma esperança importante para homens em tratamento de tumor prostático que sofrem com grande cansaço e limitações corporais severas. A substância estimula a produção de uma molécula fundamental na regulação do peso e do gasto energético dos pacientes. Sabe-se que a prática de exercícios físicos melhora o metabolismo, controla a glicose no sangue e protege o coração, trazendo grande alívio durante a jornada contra o tumor. Contudo, dores intensas, fadiga extrema e as terapias hormonais pesadas costumam impedir que as pessoas consigam se movimentar com regularidade. É exatamente nesse cenário de pouca mobilidade que o medicamento atua, mantendo o corpo ativo internamente para assegurar um suporte metabólico contínuo. Um novo levantamento da Universidade de Princeton revelou que o consumo elevado de gordura gera complicações sérias em diagnósticos oncológicos. Utilizando modelos tridimensionais, especialistas analisaram o comportamento do câncer de mama triplo negativo, tipo bastante resistente às abordagens terapêuticas tradicionais. Os testes demonstraram que amostras alimentadas com ácidos graxos e colesterol desenvolveram estruturas invasivas que favorecem o avanço da doença. Ao longo do experimento, os tumores expostos ao excesso gorduroso modificaram drasticamente sua arquitetura original, deslocando células para as extremidades. O processo ativou intensamente um gene responsável por romper tecidos adjacentes, abrindo caminho para uma evolução bem mais destrutiva. Enquanto isso, açúcares e cetonas não provocaram essas alterações nocivas na formação tecidual, mantendo os nódulos compactos e sem mutações perigosas. Pesquisadores do Instituto Internacional de Câncer de Osaka, no Japão, constataram que procedimentos terapêuticos contra tumores conseguem elevar os riscos de surgimento posterior de neoplasias hematológicas. A leucemia mieloide aguda secundária, forma bastante agressiva que atinge a medula óssea, decorre principalmente dos danos genéticos provocados por quimioterapia e radioterapias prévias. O levantamento estatístico analisou registros médicos consolidados na região oriental ao longo de 3 décadas. Os números apurados mostram que a incidência dessa complicação quase triplicou entre 1992 e 2020. O avanço coincide diretamente com o aumento da expectativa de vida e da sobrevivência de pacientes recuperados de antigas doenças. Entre os diagnósticos primários que antecedem o problema sanguíneo, destacam-se casos de mama, intestino e estômago, além de outras alterações vasculares pré-existentes.
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3: As boas novas de Deus para você memorizar esta semana aqui na BBN encontram-se em Salmos capítulo 27, versículo 14. Espera no Senhor, anima-te e Ele fortalecerá o teu coração. Espera, pois, no Senhor. Novamente, espera no Senhor, anima-te e Ele fortalecerá o teu coração. Espera, pois, no Senhor. Estas são as boas novas de Deus para você memorizar esta semana aqui na BBN.

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1: Ebenezer. É de certa forma comum que muitos leitores das Escrituras entendam o significado de Ebenezer de acordo com as palavras do profeta Samuel, registradas em seu primeiro livro, quando diz: até aqui nos ajudou o Senhor. Porém, seu significado na língua hebraica é literalmente pedra de ajuda, ou em algumas traduções, pedra de socorro. Faremos bem em atentar para o uso deste vocábulo no Velho Testamento. A primeira menção ao nome Ebenezer que encontramos nas Escrituras se dá quando do confronto entre o exército de Israel e os filisteus, narrado no 4º capítulo do primeiro livro do profeta Samuel, onde lemos: e veio a palavra de Samuel a todo Israel. Israel saiu à peleja contra os filisteus e acampou-se junto a Ebenezer, e os filisteus se acamparam junto a Afec. Em um primeiro confronto, os filisteus sobrepujaram os israelitas, ferindo mortalmente 4.000 destes. Sem entender a razão de tal infortúnio, os anciãos da nação ordenam que a arca da aliança do Senhor seja trazida ao campo de batalha e seja levada em meio a eles, confiando que tal ação os livrará de uma nova derrota. Assim, Ofni e Finéias, filhos do sacerdote Eli, acompanham a arca até o arraial israelita, que a recebe em meio a grande agitação e causando grande temor a seus inimigos, como descrito no livro do profeta Samuel. E sucedeu que, vindo a arca da aliança do Senhor ao arraial, todo Israel gritou com grande júbilo, até que a terra estremeceu. Por isso os filisteus se aterrorizaram, porque diziam: Deus veio ao arraial. Porém, inversamente ao que imaginavam os israelitas, o segundo encontro com os filisteus foi ainda mais trágico, custando a vida de 30.000 homens do povo de Deus. Além disto, também a arca do Senhor foi tomada pelos filisteus e os dois filhos de Eli, Ofni e Finéias, foram mortos por eles. Em Siló, ao saber que a arca fora tomada pelos inimigos de Israel, Eli caiu de sua cadeira e também morreu. Durante 20 anos, os filisteus subjugaram a nação de Israel, causando-lhes muitos males, tempo durante o qual o profeta Samuel exerceu seu ministério de restauração do povo à obediência e fidelidade a Deus. Voltamos a encontrar o vocábulo Ebenezer no 7º capítulo do primeiro livro do profeta Samuel, após 20 anos do acontecido nos arredores de Afec. Ali encontramos o profeta exortando seu povo, como foi registrado. Então falou Samuel a toda a casa de Israel, dizendo: se com todo o vosso coração vos converterdes ao Senhor, tirai dentre vós os deuses estranhos e os astarotes, e preparai o vosso coração ao Senhor, e servi a Ele só, e vos livrará da mão dos filisteus. O povo deu ouvidos à exortação do profeta de tal forma que o próprio Deus veio em seu auxílio, derrotando aos filisteus. E sucedeu que, estando Samuel sacrificando o holocausto, os filisteus chegaram à peleja contra Israel. E trovejou o Senhor aquele dia com grande estrondo sobre os filisteus, e os confundiu de tal modo que foram derrotados diante dos filhos de Israel. A fim de demonstrar que o poder do Senhor fora a causa da vitória da nação, o profeta Samuel erigiu uma pedra naquele lugar, assinalando a vitória do povo de Deus. Então tomou Samuel uma pedra e a pôs entre Mispá e Sem, e chamou o nome dela Ebenezer, e disse: até aqui nos ajudou o Senhor. Ebenezer nos faz lembrar que algumas derrotas que sofremos são verdadeiramente esmagadoras, mas que nosso Deus é suficiente para reverter qualquer situação. Ao erigir aquela pedra, era esta verdade que Samuel desejava gravar no coração de seu povo, enchendo-os da dependência e confiança no Senhor. Que o mesmo se dê conosco hoje.

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0: Temer ao Senhor não significa ter medo dele como se fosse um tirano, mas ter reverência, respeito e submissão ao seu caráter santo e justo. 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Quem teme a Deus evita o mal, e isso preserva de cair em caminhos que levam à ruína espiritual e eterna. 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
2: Muito obrigado por escutar o nosso programa hoje. Muito obrigado por suas cartas, orações e ofertas apoiando este ministério. Obrigado novamente por suas orações e também a sua confiança. Certamente necessitamos contar com vocês nestes dias. Antes de iniciar o nosso estudo da palavra bíblica de hoje e em seguida o estudo de Gálatas, vamos buscar o Senhor em oração. Pai, nós te agradecemos novamente por nos dar esta oportunidade de propagar as boas novas do Evangelho de teu amor e de tua graça. Obrigado por todos aqueles que estão ouvindo o programa hoje. Senhor, que cada um deles possa ser ministrado de uma forma muito especial. Que a tua palavra encontre um lugar em cada coração. Conforte aqueles que precisam, Senhor. Anime aqueles que estão desanimados, fortaleça aqueles que estão se sentindo fracos. Que a tua luz ilumine aqueles que estão na escuridão. Que aqueles que não conhecem o Senhor Jesus como Salvador possam vir a conhecê-lo hoje. Toda honra e toda glória sejam a ti, Senhor. Pedimos isso no precioso nome de Jesus. Amém. Hoje vamos estudar a palavra apóstolo. Ela vem da palavra grega apóstolos, que literalmente significa enviado ou mensageiro. Esta palavra é usada para o Senhor Jesus, que foi enviado pelo Pai, de acordo com João 17, versículo 3 e Hebreus 3, versículo 1. Ele é chamado de o apóstolo, enviado pelo Pai. Os 12 discípulos escolhidos por Cristo e que foram treinados por ele antes de serem enviados também são chamados de apóstolos. Lucas, capítulo 6, versículo 13, e Lucas, capítulo 9, versículo 10. Eles eram conhecidos como os 12, conforme Mateus 26, versículos 14 e 17. As qualidades de um apóstolo foram especificadas por Pedro em Atos, capítulo 1, versículos 21 e 22. Eles acompanharam o Senhor em suas viagens. Eles testemunharam os seus milagres e ouviram os seus discursos. Quando os inimigos de Nosso Senhor o prenderam, seus discípulos o abandonaram e fugiram. Depois da sua ressurreição, o Senhor confirmou o chamado deles. Ele os enviou novamente ao mundo para pregar o seu evangelho. Mateus 28, versículo 18 a 20 e João capítulo 20, versículos 21 a 23. Agora, apenas algumas palavras sobre o serviço do apóstolo na atualidade. A questão que muitas vezes se coloca é: você crê na sucessão apostólica? Hoje em dia temos apóstolos como os 12 no Novo Testamento? A resposta a estas perguntas é um enfático não. O ofício apostólico terminou com a morte dos 12 apóstolos. Após a morte de Judas Iscariotes, os apóstolos escolheram Matias como seu sucessor. Atos capítulo 1, versículo 26. Alguns estudantes da Bíblia acreditam que essa escolha não foi guiada pelo Espírito Santo. O fato de que Paulo foi divinamente nomeado no lugar de Judas está em 1 Coríntios, capítulo 9, versículos 1 e 2. Assim concluímos uma breve explicação sobre a palavra apóstolo na Bíblia. Agora vamos voltar para a Epístola aos Gálatas. Estamos estudando os capítulos 1 e 2. Estamos estudando sobre a prova da autoridade de Paulo, ou a prova de seu ministério, ou que autoridade ele tinha para dizer que ele era um apóstolo. O reconhecimento dos outros, como vimos em nosso último programa, era o resultado de seu plano mestre, que veio por revelação. No capítulo 1, ele disse: "Mas, quando aprouve a Deus, que desde o ventre de minha mãe me separou e me chamou pela sua graça, revelar seu filho em mim." Ele tinha sido chamado por Deus e seu chamado foi revelado por Deus. Percebendo que o êxito de seu ministério estava em perigo, sem dúvida, o grande apóstolo procurou a vontade de Deus em cada detalhe. Após sua conversão, Paulo orou sobre cada detalhe. Sua primeira pergunta depois de ser salvo foi: "Senhor, o que queres que eu faça?" Que oração para um novo convertido, não é verdade? Eu me pergunto, alguns de vocês que estão ouvindo o programa hoje são convertidos? Alguma vez você já ajoelhou-se diante do Senhor com um clamor honesto, dizendo: "Senhor, que queres que eu faça?" Amados, a coisa mais importante na vida é fazer a vontade de Deus. Digo mais uma vez, Paulo tinha em mente todos os detalhes relacionados ao seu futuro. Primeiro, ele procurou ter reuniões particulares com líderes reconhecidos na igreja. Apresentou a sua mensagem, a mensagem de Deus, em particular para aqueles que tinham certa reputação. Capítulo 2, versículo 2. Isto não aconteceu imediatamente após a sua conversão. Na verdade, isso aconteceu 14 anos depois, em Gálatas, capítulo 1. Paulo disse: "E subi por uma revelação e lhes expus o evangelho que prego entre os gentios." Gálatas 2, versículo 2. Em outras palavras, ele procurou outros apóstolos 14 anos depois para ter uma breve conversa com eles e orar com eles. Ele viu as coisas à luz da verdade divina. Se havia alguma diferença na interpretação, isso deveria ser tratado primeiro com os apóstolos. Se os líderes não concordassem, então Paulo teria entrado na disputa em vão. Foi nestas reuniões privadas que esse misericordioso servo de Deus obteve primeiramente o reconhecimento dos outros apóstolos. Mas Paulo também ganhou reconhecimento quando os apóstolos viram seu vasto conhecimento dos fatos, como neste caso. Ele estava ali para refutar as doutrinas errôneas dos falsos mestres. Ao fazer isso, expôs de forma precisa o método e a mensagem dos legalistas, como lemos em Gálatas capítulo 2, versículo 4. E isto por causa dos falsos irmãos que se intrometeram e secretamente entraram a espiar a nossa liberdade, que temos em Cristo Jesus, para nos porem em servidão. Estes falsos irmãos, que podem ter sido os judeus não convertidos, que se infiltraram entre os cristãos, eles se misturaram com os verdadeiros convertidos com intenções hostis para espionar. Como o inimigo no campo de batalha, eles se infiltraram para obter informações com a intenção de destruir. O objetivo destes homens era destruir por completo a fé cristã. E eles faziam qualquer coisa para alcançar o seu objetivo. Paulo tinha um conhecimento profundo do método deles. Ele os conhecia, pois era um judeu convertido. Ele costumava odiar a igreja. Ele sabia o que aquele grupo de pessoas queria fazer e tinha um conhecimento profundo de todas as suas ações. Depois da mensagem, destacavam o fato de manter a lei de Moisés, especialmente em relação à circuncisão. A circuncisão era uma ordenança que Deus exigiu de Abraão e todos os seus descendentes do sexo masculino. Era também um privilégio religioso judaico. Por isso era comum entre os israelitas se referirem aos gentios como os incircuncisos. Podemos ler isso em Juízes capítulo 15, versículo 18 e 2 Samuel capítulo 1, versículo 20. Mas a circuncisão trazia consigo uma responsabilidade moral que Israel nem sempre obedecia. E no tempo de declínio espiritual, Deus disse em Jeremias capítulo 9, versículos 25 e 26: "Eis que vem dias, diz o Senhor, em que castigarei a todo o circuncidado com o incircunciso, ao Egito e a Judá e a Edom e aos filhos de Amon e a Moabe e a todos os que cortam os cantos do seu cabelo que habitam no deserto, porque todas as nações são incircuncisas e toda a casa de Israel é incircuncisa de coração." O que ele está falando aqui? Bem, como você pode ver, meu amigo, é possível fazer a circuncisão física e não ter o coração correto para com Deus. Paulo estava simplesmente expondo as escrituras hebraicas quando disse em Romanos 2, versículos 25 a 29. Porque a circuncisão é, na verdade, proveitosa se tu guardares a lei, mas se tu és transgressor da lei, a tua circuncisão se torna em incircuncisão. Se, pois, a incircuncisão guardar os preceitos da lei, porventura, a incircuncisão não será reputada como circuncisão? E a incircuncisão, que por natureza o é, se cumpre a lei, não te julgará porventura a ti, que pela letra e circuncisão és transgressor da lei? Porque não é judeu o que o é exteriormente, nem é circuncisão a que o é exteriormente na carne, mas é judeu o que o é no interior, e circuncisão a que é do coração, no espírito, não na letra, cujo louvor não provém dos homens, mas de Deus. Na dispensação da graça de Deus não se atribui nenhum mérito a um mandamento executado na carne. O verdadeiro crente no Senhor Jesus Cristo não caminha na carne nem executa obras na carne. E para aqueles que já são salvos e guiados pelo Espírito Santo, Deus diz em Colossenses 2, versículo 11, no qual também estáis circuncidados com a circuncisão não feita por mão no despojo do corpo dos pecados da carne, a circuncisão de Cristo. Se um gentil incircunciso era circuncidado fisicamente, então era forçado a assumir a responsabilidade de obedecer toda a lei. É claro, se ele fizesse isso como uma ordenança religiosa. Mas ao fazer isso, estaria rejeitando a graça de Cristo. O Messias morreu fisicamente e todos aqueles que confiavam nele seriam salvos. Agora, quando os apóstolos ouviram esse ensinamento maravilhoso, eles perceberam os atos da graça. Depois Paulo escreve em Gálatas 2, versículo 9. E conhecendo Tiago, Cefas e João, que eram considerados como as colunas, a graça que me havia sido dada, deram-nos as destras em comunhão comigo e com Barnabé, para que nós fôssemos aos gentios e eles à circuncisão. Com estas palavras, Paulo foi bem claro. Se alguém é salvo por guardar a lei ou é salvo pela graça. Podemos ver que Paulo era reconhecido como um apóstolo de Jesus Cristo e foi convidado por outros apóstolos a ser parceiro no Evangelho. A única base da comunhão cristã é o verdadeiro conhecimento da pessoa e obra do Filho de Deus. Eu estou falando com alguém que tem ido atrás de algumas ordenanças religiosas? Talvez você é um judeu que foi circuncidado, ou talvez você tenha sido batizado na água, e você atribui a salvação pela obediência a essas ordenanças? Meu amigo, não é uma questão do que você fez na carne, nem do que foi feito no seu corpo. Você já experimentou na prática o que significa confiar em Jesus Cristo como sua única esperança para o céu? O batismo não é simplesmente o corpo na água. É o batismo do Espírito Santo que é a porção de todo verdadeiro filho de Deus. Portanto, meu caro amigo, você conhece

Meu amigo, você nunca encontrará na Bíblia que Pedro era infalível. A propósito, ele era mais turbulento, impossível e menos confiável dos apóstolos a quem Jesus chamou, sem levar em conta Judas Iscariotes. O versículo 11 diz: e chegando Pedro a Antioquia, lhe resiste na cara, porque era repreensível. Em outras palavras, Paulo confrontou Pedro. Por que ele fez isso? Porque Pedro ficava em cima do muro. Observe o versículo 12 do capítulo 2. Porque antes que alguns tivessem chegado da parte de Tiago, comia com os gentios, mas depois que chegaram, se foi retirando e se apartou deles, temendo os que eram da circuncisão. Podemos ver que no primeiro ano, como apóstolo, Pedro era um camaleão. Você podia confiar nele? Claro que não. Mudava de cor dependendo da ocasião. Quando estava com os judeus, agia como um judeu. Quando estava com os gentios, agia como um gentil. E Paulo disse: você não está sendo honesto, não está sendo sincero, e eu estou te confrontando por causa disso? A autoridade do evangelho estava em perigo, e aqui Paulo teve a chance de defender não só a sua autoridade apostólica, mas também o centro da sua doutrina. Pedro estava no concílio de Jerusalém e concordou que a obediência à lei mosaica não era condição para a salvação. É por causa dessa inconsistência que Paulo o enfrentou face a face. Isto não foi difícil para Paulo, pois Pedro havia sido condenado por sua própria conduta. Agora, Paulo não era exigente, não estava à procura de falhas e não estava tentando causar tumulto. Ele viu que algo estava errado na vida de Pedro. E Pedro precisava de uma repreensão. Sua conduta era de um hipócrita. Em vez de colocar os olhos no Senhor, colocava os olhos no homem. E a mesma covardia da noite que ele negou Cristo ressurgia novamente. Ele tentou agradar os outros em suas próprias forças. Ele mudava de comportamento sem deixar que cada uma de suas partes soubesse o que ele estava fazendo. Quando era conveniente para ele, Pedro se sentava à mesa com os gentios e comia com eles, o que era proibido na lei mosaica para os judeus. Mas quando os judeus pressionavam ele, então continuava com a sua prática para agradá-los. Pobre Pedro! Ele conhecia a verdade, pois Deus tinha revelado que a obra de Cristo no Calvário tinha abolido a lei levítica. Leia Atos 10 e a visão que Pedro teve. É óbvio que Deus tinha deixado bem claro para ele. Paulo não se achava superior a Pedro. Paulo conta o incidente apenas para fortalecer a sua autoridade apostólica. Isto é o que ele está fazendo em Gálatas capítulo 1. Ele não está dizendo: eu sei mais do que Pedro, eu tenho autoridade sobre ele, ou Pedro não entende a verdade, nada disso. Ele viu um erro em Pedro, e para defender a sua posição como apóstolo, tinha de trazê-lo à luz. Vemos que o pecado de Pedro trouxe resultados tristes. Veja o versículo 13 do capítulo 2. E os outros judeus também dissimulavam com ele, de maneira que até Barnabé se deixou levar pela sua dissimulação. Amigos, os erros de Pedro foram imitados por outros. Pedro, tendo negado de comer com os cristãos gentios, havia dividido a igreja. Foi ruim Paulo ver Pedro agir dessa forma, mas quando Barnabé e outros foram arrastados pela hipocrisia de Pedro, foi sem dúvida um golpe forte para Paulo. Barnabé foi companheiro de Paulo na evangelização de gentios e agora encontrar Barnabé fazendo o papel de hipócrita foi algo muito revoltante para Paulo. Existe alguma lição que podemos aprender com isso? Claro que sim, sem dúvida. Podemos aprender que nenhum de nós vive para si mesmo. Nossas ações e nossas palavras influenciam a vida dos outros. Deus é glorificado em todas as nossas ações, palavras e comportamentos? Deus tem sido glorificado em todas as minhas ações, palavras e comportamento? Se assim for, então eu estou feliz por ter feito a vontade de Deus. Vemos que na repreensão a Pedro, Paulo defende seu apostolado. Mas também está nos repreendendo a mim. Eu quero ser sincero com o Senhor Jesus Cristo. Quero viver a minha vida à luz da palavra de Deus. Eu não quero vir a este microfone e pregar de uma forma e então depois viver uma vida bem diferente do que eu prego. Deus me tornará responsável por isso. E foi isso que Pedro estava fazendo. Não estava sendo honesto com o seu Senhor naquele momento. Agora, ele não estava cometendo imoralidade, não era isso. Ele era um enganador, um inconsistente. Ele não estava sendo honesto. Amigo, e nós precisamos ser honestos com Deus, com nós mesmos e também com os nossos amigos. Agora, Paulo não parou a repreensão, mas continuou discutindo com o irmão errado em Cristo. Vamos ler os versículos 14 a 21. Mas quando vi que não andavam bem e direitamente conforme a verdade do evangelho, disse a Pedro:

0: na presença de todos, se tu, sendo judeu, vives como gentios e não como judeu, por que obrigas os gentios a viverem como judeus? Nós somos judeus por natureza e não pecadores dentre os gentios, sabendo que o homem não é justificado pelas obras da lei, mas pela fé em Jesus Cristo. Temos também crido em Jesus Cristo, para sermos justificados pela fé em Cristo e não pelas obras da lei. Porquanto, pelas obras da lei, nenhuma carne será justificada. Pois se nós que procuramos ser justificados em Cristo, nós mesmos também somos achados pecadores, é porventura Cristo ministro do pecado? De maneira nenhuma, porque se torno a edificar aquilo que destruí, constituo-me a mim mesmo transgressor. Estas são palavras muito importantes, querido amigos. Paulo estava falando para nós enquanto debate com o apóstolo Pedro. Agora, nesses versículos, ele lembra Pedro que ambos, sendo judeus, sabiam que a lei não justificava judeus nem os gentios. Então Paulo disse, com efeito, agora olhe, Pedro, meu irmão, sabemos que nenhum homem é justificado pelas obras da lei. Nós mesmos devemos crer no Senhor Jesus Cristo para sermos justificados pela fé em Cristo e não pelas obras da lei. Nas obras da lei, nenhuma carne será justificada. Veja, a ordem de Cristo foi muito clara para ambos os apóstolos. E, portanto, se aceitar Cristo não o justificava diante de Deus, então as declarações de Cristo eram falsas e o tornavam um impostor. Parafraseando, Paulo estava dizendo, veja, Pedro, se depois de aceitarmos Cristo como Salvador, a quem buscamos para sermos justificados, então ainda não somos salvos e permanecemos em nossos pecados? Então Cristo promoveu o pecado, pedindo-nos para abandonar a lei e as suas promessas não são verdadeiras. Mas vamos deixar de lado qualquer pensamento como esse. Tal pensamento é ridículo. Agora, esta foi uma paráfrase do que Paulo disse a Pedro. Correndo risco de vida, Paulo tinha lutado para mostrar que os gentios estavam livres de manter qualquer cerimonial judaico. Agora, tentar restaurar o que ele tinha quebrado teria sido insensato e provaria que ele era um transgressor. De acordo com o versículo 18, ele não podia fazer isso porque ele estava morto para a lei, porque a lei o condenou. Não estava mais sob a autoridade da lei. Agora poderia viver para Deus. Isso está no versículo 19. Porque eu, pela lei, estou morto para a lei, para viver para Deus. Eu gosto disso. Agora, antes de concluir nosso estudo neste capítulo, observe a palavra de testemunho do poderoso apóstolo que considerou a obra do Calvário um poder transformador e triunfante. Vamos ler o versículo 20. E que versículo? Já estou crucificado com Cristo e vivo não mais eu, mas Cristo vive em mim. E a vida que agora vivo na carne, vivo-a na fé do Filho de Deus, o qual me amou e se entregou a si mesmo por mim. Creio que este é um dos versículos mais bonitos em toda a palavra de Deus. Gálatas, capítulo 2, versículo 20. Já estou crucificado com Cristo e vivo, não mais eu. Alguém disse que este é um paradoxo. Provavelmente seja. Paulo está nos dizendo que ele morreu para viver. Aqui não há confusão de palavras. Este não é o único paradoxo na Bíblia. Pode-se encontrar muitos paradoxos na palavra de Deus. Um deles é colocado em primeiro lugar, sendo o último. Sim, você morre para viver. Estes são paradoxos. Somente um filho de Deus pode entender isso. Como você pode morrer para viver? Paulo está simplesmente dizendo que quando Cristo morreu, nós crentes morremos. E porque Cristo vive, nós cristãos vivemos. Paulo não lutava sob a lei, mas seu prazer estava na graça. Tão precioso era este novo valor, esta nova apreciação e apropriação de Cristo, que ele considera o homem velho crucificado com Cristo. Isto é exatamente o que Romanos 6:6 ensina. Somos crucificados com Cristo. Isto não é verdade somente para Paulo. Nós também morremos. A lei exigia a morte como uma punição justa pelo pecado, e o castigo que merecíamos veio na pessoa de Cristo Jesus quando ele morreu como nosso substituto. Posso dizer isso sobre mim mesmo? A lei exigia a morte para mim, porque eu não obedecia à lei. Era culpado de violar a lei, mas quando o Senhor Jesus Cristo morreu, ele pagou completamente a pena da qual eu era culpado. A lei estava contra nós, Cristo pagou o preço, cravando na cruz. Colossenses 2:14. E sendo crucificados com Cristo, somos libertados da pena da lei. É simplesmente uma identificação com Cristo. Quando Cristo morreu, eu também morri. Ele morreu porque a lei tinha sido quebrada. Portanto, a lei não tem direito sobre mim. A demanda da lei havia sido totalmente satisfeita e já não tinha qualquer peso sobre o Filho de Deus. Mas graças a Deus que não permanecemos mortos. Deus ficou satisfeito com a obra do Calvário que ressuscitou Cristo dentre os mortos. E agora nós também ressuscitamos com Ele. Portanto, eu vivo. De acordo com Efésios 2:5. Estando nós ainda mortos em nossas ofensas, nos vivificou juntamente com Cristo. Pela graça sois salvos. E Romanos 6:5 diz: porque se fomos plantados juntamente com Ele na semelhança da sua morte, também o seremos na sua ressurreição. Meu velho homem foi crucificado com Cristo, mas agora eu tenho sua vida em mim. Já não preciso mais me esforçar tentando obedecer à lei, mas eu vivo pela fé no Filho de Deus, que me amou e se entregou a si mesmo por mim. A salvação é pela fé e não pelas obras. Então Paulo disse: não aniquilo a graça de Deus. Se um homem pode ser justificado pela lei, então Cristo morreu na cruz e não recebeu nenhuma recompensa por sua morte. Isto é, ele morreu para nos libertar e nós não fomos libertados. Então ele morreu em vão. Mas, amado, Cristo é o fim da lei. Justiça para todos os que creem. Você é um verdadeiro crente no Senhor Jesus? Se assim for, então você está justificado e declarado justo aos olhos de Deus. Você pode dizer como Paulo: já estou crucificado com Cristo e vivo não mais eu, mas Cristo vive em mim. Espero que este seja o seu testemunho neste dia. Se não for, então creia no Senhor Jesus como seu Salvador e será salvo. Agradeço a Deus pelo privilégio de compartilhar a sua palavra com você. No nosso próximo programa continuaremos nosso estudo em Gálatas. Continuaremos com o capítulo 3 e espero que estas mensagens estejam sendo uma bênção para você. Se Deus quiser, estarei de volta no mesmo horário para o nosso próximo programa. Até lá então.
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Encerramos juntos mais um horário na programação da nossa BBN, a Rede de Rádio Difusão Bíblica. Eu sou seu amigo Mário Sérgio e agradeço a sua audiência. Que Deus abençoe você onde quer que esteja. Juntos nós louvamos, juntos nós ouvimos a palavra de Deus. E convido você a continuar ouvindo mais desta excelente programação musical e também dos programas que falam do amor do Senhor Jesus Cristo e da sua salvação. Continue aqui, junto conosco.

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0: Justiça do Trabalho chama atenção para assédio eleitoral. Copom inicia a reunião que definirá a taxa básica de juros. Trabalhadores das linhas 11, 12 e 13 da CPTM entram em greve. Com a proximidade da eleição, a Justiça do Trabalho alerta para o crescimento das pressões políticas dos ambientes dentro das empresas. A prática ilícita, chamada assédio eleitoral, ocorre quando empregadores utilizam o poder de mando para constranger trabalhadores a apoiarem determinados candidatos sob ameaça de demissão. O órgão reforça que o direito ao voto é estritamente livre e secreto, coibindo abordagens abusivas do empresariado durante o período de campanha. Casos recentes ilustram como a conduta ilícita vem sendo punida em várias regiões do Brasil. Uma empresa de Goiás, por exemplo, foi condenada por oferecer folgas condicionadas à vitória do candidato preferido da diretoria. Isso nas eleições de 2024, eleições municipais. Em outro processo no Espírito Santo, uma vendedora demitida após se recusar a declarar apoio político, obteve indenização de R$8 mil, comprovando a perseguição por meio de áudios e mensagens. O Comitê de Política Monetária do Banco Central deu início ao quinto encontro do ano para deliberar os novos rumos da taxa básica de juros. Durante 2 dias de análises intensas, diretores avaliam o comportamento dos mercados financeiro nacional e internacional. O anúncio oficial com o novo percentual da Selic está programado para o fim da tarde desta quarta-feira, gerando grande expectativa no setor produtivo. A reunião ocorre em meio a sinais de otimismo refletidos no relatório Focus, que apresentou redução nas projeções dos analistas para os juros e para o índice oficial de inflação. Essas previsões vinham sendo afetadas por incertezas globais, como conflitos geopolíticos que encareceram o preço dos combustíveis. Atualmente fixado em 14,25% ao ano, o índice encontra-se no patamar mais baixo registrado em 2026. Ferroviários da Companhia Paulista de Trens Metropolitanos, a CPTM, decidiram cruzar os braços no início desta semana nas linhas 11, 12 e 13 da capital paulista. A paralisação foi aprovada após o encerramento do prazo oferecido ao poder público para a renegociação de reivindicações da categoria. Os grevistas protestam diretamente contra a concessão dos trechos à iniciativa privada, processo concluído recentemente e marcado por um incidente na semana inicial. O sindicato que representa os metroferroviários exige o cancelamento definitivo da privatização e a estabilidade empregatícia para cerca de 4 mil profissionais afetados pelas mudanças. A entidade alega falta de clareza nas negociações contratuais e aponta riscos para a gestão do transporte coletivo. A mobilização se limita aos anais específicos mencionados, mantendo a operação normal no restante do sistema.
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2: As boas novas de Deus para você memorizar esta semana aqui na BBN encontram-se em Salmos capítulo 27, versículo 14. Espera no Senhor, anima-te e Ele fortalecerá o teu coração. Espera, pois, no Senhor. Novamente, espera no Senhor. Anima-te e Ele fortalecerá o teu coração. Espera, pois, no Senhor. Estas são as boas novas de Deus para você memorizar esta semana aqui na BBN.

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Bendize a minha alma ao Senhor e não te esqueças de nenhum de seus benefícios. Salmos 103, verso 2. Muito boa tarde a você nesta terça-feira, 4 de agosto. Eu sou Lincoln Oliveira e é sempre um privilégio estarmos juntos aqui na BBN.

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0: Seja bem-vindo ao nosso momento de oração em família, aqui na programação da Rede de Rádio Difusão Bíblica. Você está ouvindo seu irmão e amigo Denis Cordeiro, e hoje, pela graça e misericórdia de Deus, estaremos juntos ouvindo os pedidos de nossos queridos irmãos, intercedendo por cada um deles. Porém, antes de iniciarmos este momento de oração e intercessão pelas necessidades uns dos outros, vamos ouvir um devocional bíblico apresentado pelo nosso querido irmão Anderson Costa, que é representante de área na cidade de Pirassununga. Prestemos atenção nesta palavra de ânimo, encorajamento e também confiança na soberania de Deus sobre nossas vidas.
1: 1º passo. Reconheça a soberania de Deus e decida confiar, saindo do controle e entrando no descanso de Deus. Graça e paz a todos os ouvintes do Oração em Família. Que alegria ter você aqui conosco para mais um devocional da série Esperando, mesmo sem entender o processo. Se você perdeu o programa anterior, nós aprendemos que o tempo de Deus é bem diferente do nosso. E hoje nós vamos dar o primeiro passo prático para vencer a ansiedade no tempo de espera. Reconhecer a soberania de Deus e decidir confiar. O salmista Davi escreveu no Salmo 56, versos 3 e 4, o seguinte: quando eu estiver com medo, confiarei em ti, em Deus cuja palavra eu louvo. Em Deus eu confio e não temerei. Repare que Davi não diz se eu estiver com medo, mas quando eu estiver com medo. O medo e a dúvida baterão à nossa porta durante a caminhada. A diferença está na decisão que tomamos a partir daí. Confiar não é um sentimento. Confiar é uma decisão da vontade. É dizer: Senhor, eu não preciso entender o que está acontecendo. Eu só preciso confiar na tua bondade. A nossa fé vai até onde reconhecemos a soberania de Deus. Se Ele permitiu que essa porta se fechasse, se Ele permitiu esse tempo de espera, é porque Ele sabe o que é melhor para nós. A verdade é que nós sofremos porque queremos ter o controle de tudo. Queremos controlar o dia, a hora e a forma como Deus vai agir. Mas quando você finalmente solta e reconhece que Deus é o dono da sua vida, você entra no descanso. Confiar em Deus é descansar na certeza que o Pai está cuidando nos bastidores. Em que área da sua vida você está tentando controlar Deus? É no seu casamento? Quem sabe na sua vida financeira? Ou até mesmo no futuro dos seus filhos? A estação da espera não é um castigo. É um momento em que mais desfrutamos do cuidado paternal de Deus. Se você já recebeu uma palavra de Deus, não surte, porque não aconteceu no mês que você planejou. Saia do controle hoje. Deixe Deus ser Deus na sua vida. Decida hoje tirar as mãos do controle da sua vida. Entregue os seus planos, o seu tempo, as suas expectativas no altar. Reconheça a soberania total de Deus e decida confiar na fidelidade dele, mesmo sem ver o resultado ainda. Reflita nisso. A ansiedade morre no exato momento em que você decide trocar o seu desejo de controle pela confiança na soberania de Deus. E amanhã aprenderemos sobre o 2º passo, como clamar por socorro e guerrear com as armas certas. Um grande abraço e até lá. E agora, retornaremos ao apresentador do Oração em Família, que estará orando pelos pedidos que nos foram enviados.
0: Irmão Anderson, muito obrigado por apresentar esta meditação bíblica e que Deus siga abençoando você e toda a sua família. Agora, daremos início ao momento onde apresentaremos os pedidos de oração que foram encaminhados pelos nossos amados ouvintes. Um ouvinte pede oração por seu pai que está na UTI e também pelas situações que tem enfrentado com os seus filhos e sua mãe. Um ouvinte pede oração por sua família. Nós temos um ouvinte que pede oração pela saúde de sua noiva que está em tratamento de leucemia e pela salvação de seus irmãos. Vamos orar pela vida de uma ouvinte. Uma ouvinte pede oração pela saúde mental de seu esposo e pela vida de seus filhos adolescentes. Um pai pede oração pela saúde emocional de seu filho e por uma viagem que fará. Nós temos uma ouvinte que pede oração pela conversão de seus filhos. Nós temos um avô que pede oração pela recuperação de saúde do seu neto. Um pai pede oração pela vida espiritual de seu filho. Uma ouvinte pede oração pela saúde de sua netinha de 1 ano e meio e também pela salvação e saúde de seu filho. E para você que acaba de sintonizar o seu rádio na programação da BBN, estamos em nosso momento de oração em família. Você também pode participar deste momento de comunhão, intercedendo pelos pedidos dos nossos irmãos e também apresentando e compartilhando as suas necessidades conosco. Escreva-nos uma mensagem para o e-mail rede@bbnmedia.org ou uma mensagem de texto através do WhatsApp 5541-99511-1020. Retomando a apresentação dos pedidos de oração de hoje, vamos orar pela vida de um irmão em Cristo que está sofrendo um processo na justiça. Um ouvinte pede oração por seu irmão e família que estão enfrentando batalhas em seu lar. Nós temos um ouvinte que pede oração por sua família e pela viagem de seu filho e outros irmãos. Um ouvinte pede oração por sua família e por uma causa na justiça. Nós temos uma ouvinte que pede oração pela vida espiritual de sua filha, casamento e um emprego, e também pede oração pela vida de seu filho que está em São Paulo e pede oração por sua viagem para São Paulo. Vamos orar pelo trabalho de um ouvinte. Nós temos um ouvinte que pede oração por sua família, em especial por seu filho, nora, netos e por sua mãe. Nós temos uma ouvinte que pede oração pela saúde de seu sobrinho que está hospitalizado, pela salvação de seu namorado e por sua vida. Uma ouvinte pede oração pela salvação de seus amigos. Vamos orar pela família e pela vida de um pastor que está sofrendo a perda de sua esposa, para que Deus console seus corações. Estes foram os pedidos de oração de hoje, e neste momento vamos apresentar a cada um deles ao redor do trono da graça de nosso Pai Celestial, colocando cada necessidade e súplica em suas poderosas e bondosas mãos. Vamos orar. Pai Santo, no nome precioso do Teu Filho amado Jesus Cristo, nos colocamos diante de Tua presença pelo novo e vivo caminho inaugurado pelo Teu Filho amado, agradecendo a Ti pela renovação da Tua rica providência que nos sustenta, nos conforta e também nos ajuda a caminhar dia após dia em Tua presença com a certeza de que estamos vivendo para a honra e glória do Teu Santo Nome. Te agradecemos pela nossa vida, pela nossa salvação em Cristo Jesus e também pelo privilégio e oportunidade de nos colocarmos em Tua presença neste momento de comunhão para ajudar os nossos irmãos que estão passando por dificuldades e lutas, orando e intercedendo por cada uma de suas petições. Iniciamos este momento apresentando a Ti a vida de um ouvinte que ora e pede intercessão pela vida de seu pai que está internado na UTI e também pelas situações que ele tem enfrentado com seus filhos e com sua mãe. Pedimos pela restauração da saúde de seu pai e que o Senhor possa ajudar nos conflitos familiares. Intercedemos pela família de um ouvinte e nós oramos e apresentamos ao Senhor a saúde da noiva de um ouvinte que está em tratamento de leucemia e também pedimos pela Tua salvação na vida de seus irmãos. Colocamos a vida de um ouvinte em Tuas mãos e pedimos que o Senhor possa atender ao pedido desta ouvinte em favor da saúde mental de seu esposo e pela vida de seus filhos adolescentes. Nós intercedemos também pela saúde emocional do filho de um ouvinte e também pela viagem que ele fará. Pedimos que o Senhor atenda ao pedido desta ouvinte em favor da conversão de seus filhos e que a luz do Teu Evangelho brilhe em seus corações e nos demais que serão apresentados aqui hoje. Nós oramos pela recuperação de saúde do neto de um ouvinte e pedimos que o Senhor possa visitar neste momento a vida espiritual do filho de um ouvinte. Nós intercedemos pela saúde da netinha de 1 ano e meio de uma ouvinte e que o Senhor possa atender ao pedido dela em favor da salvação e saúde de seu filho. Que o Senhor possa visitar a vida de um irmão em Cristo que está sofrendo um processo na justiça e que o Senhor também possa ajudar o irmão e a família de um ouvinte que está enfrentando batalhas em sua casa. Nós intercedemos pela família de um ouvinte, pela viagem de seu filho e de seus outros irmãos e que o Senhor possa também abençoar o lar de um ouvinte e que também o Senhor atenda ao pedido dele por uma causa na justiça. Visite a vida espiritual da filha de um ouvinte, seu casamento e um emprego e também oramos pela vida do filho dela que está em São Paulo e também por sua viagem para este lugar. Abençoe o trabalho de um ouvinte, que o Senhor possa visitar neste momento o filho, a nora, os netos de um ouvinte, em especial, visite também a vida de sua mãe. Nós intercedemos pela saúde do sobrinho de um ouvinte que está hospitalizado e pedimos que o Senhor possa atender ao pedido dela em favor da salvação de seu namorado e abençoar a sua vida. Intercedemos pela salvação dos amigos de um ouvinte e colocamos diante do Senhor neste momento a vida de um pastor e de toda a sua família que estão sofrendo com a perda de sua esposa. Que o Senhor possa consolar os corações e que o Teu Santo Espírito possa confortá-los neste momento de perda. Colocamos todos esses pedidos em Tuas mãos, sabendo que todas as coisas estão nuas e patentes aos Teus olhos e que nada é impossível para Ti. Que o Senhor possa trabalhar em cada necessidade apresentada aqui hoje e que possamos descansar no Teu cuidado paternal e confiar na Tua vontade, que é boa, perfeita e agradável. Assim nós oramos a Ti, agradecidos por tudo, no nome santo do Teu Filho amado Jesus Cristo. Amém. Muito obrigado pela sua participação aqui na Rede de Rádio Difusão Bíblica em nosso momento de oração em família. Você também pode participar deste momento de comunhão ajudando a interceder pelos pedidos dos nossos queridos irmãos de segunda a sábado às 2h15 da tarde e também às 4 da manhã. 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
1: Tema, a Rosa de Saron. Texto bíblico, Cantares, capítulo 2, versículo 1. Diz assim a palavra do Senhor: Eu sou a Rosa de Saron, o lírio dos vales. Jesus Cristo revela nas Escrituras que Ele é a Rosa de Saron, a flor que nasce às margens do rio Eufrates. Ela é tão alva que chega a brilhar como Jesus, que reluz na sua grande pureza. Devemos preparar nosso interior para a Rosa de Saron nascer dentro de nós, e os bons frutos brotarão em nossas vidas. Muitas vezes a semente é lançada, mas o solo não está pronto e a seiva seca. Sem crescimento, torna-se infrutífera, sendo necessário ser regada com a água da vida para frutificar. O jardim florido é o cristão cheio da vida de Cristo, com o seu interior tratado, e que derá no tempo certo o seu fruto. Gálatas 5:22 diz: Mas o fruto do Espírito é amor, alegria, paz, longanimidade, benignidade, bondade, fidelidade, mansidão, domínio próprio. Esses frutos precisam brotar para que alegre a vida das pessoas que estão ao nosso redor. Depende de cada um, pois precisamos cultivar o que há de melhor em nós. Deixe a Rosa de Saron brotar no meio do seu deserto e não permita que ninguém venha arrancá-la, pois ela trará luz para você, na sua sombra descansará e na sua beleza se alegrará. Em todo o solo fértil brotará a Rosa de Saron. Os seus frutos serão perfeitos e permanecerão para sempre em Jesus Cristo. Semeie a Rosa de Saron no seu interior, pois o seu perfume exalará vida para você. Que Deus o abençoe, meu prezado ouvinte. Vamos orar ao Senhor. Nosso Deus, nosso eterno Pai, que a Rosa de Saron, que é Jesus Cristo, possa estar constantemente na nossa vida, e a nossa vida, assim como aquela flor, possa ser clara, possa clarear os corações das pessoas que estão confusas, sem a certeza daquilo que devem crer. E assim, Senhor, eles possam aceitarem a Jesus Cristo como Senhor e Salvador de suas vidas, e possam assim lançar esse perfume de Cristo, porque nós somos, diz a palavra, o bom perfume de Cristo, e queremos que todos sintam esse cheiro e possam receber

0: a Jesus Cristo como Senhor e Salvador de suas vidas. Nós oramos em nome dele, Jesus Cristo, a Rosa de Saron. Amém, Senhor. Amém.
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1: As boas novas de Deus para você memorizar esta semana aqui na BBN encontram-se em Salmos capítulo 27, versículo 14. Espera no Senhor, anima-te e Ele fortalecerá o teu coração. Espera, pois, no Senhor. Novamente, espera no Senhor, anima-te e Ele fortalecerá o teu coração. Espera, pois, no Senhor. Estas são as boas novas de Deus para você memorizar esta semana aqui na BBN.

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2: A leitura bíblica diária de hoje será em Cantares de Salomão.
3: Cantares de Salomão, capítulo 1. Cântico dos cânticos que é de Salomão. Beije-me ele com os beijos da sua boca, porque melhor é o teu amor do que o vinho. Suave é o aroma dos teus ungüentos, como um unguento derramado é o teu nome. Por isso as virgens te amam. Leva-me tu, correremos após ti. O rei me introduziu nas suas câmaras. Em ti nos regozijaremos e nos alegraremos. Do teu amor nos lembraremos, mais do que do vinho. Os retos te amam. Eu sou morena, porém formosa, ó filhas de Jerusalém, como as tendas de Quedar, como as cortinas de Salomão. Não olheis para o eu ser morena, porque o sol resplandeceu sobre mim. Os filhos de minha mãe indignaram-se contra mim, puseram-me por guarda das vinhas. A minha vinha, porém, não guardei. Dize-me, ó tu, a quem ama a minha alma, onde apacentas o teu rebanho? Onde o fazes descansar ao meio-dia? Pois por que razão seria eu como a que anda errante junto aos rebanhos de teus companheiros? Se tu não sabes, ó mais formosa entre as mulheres, sai-te pelas pisadas do rebanho e apacenta as tuas cabras junto às moradas dos pastores. Às éguas dos carros de Faraó te comparo, ó meu amor. Formosas são as tuas faces entre os teus enfeites, o teu pescoço com os colares. Enfeites de ouro te faremos com incrustações de prata. Enquanto o rei está assentado à sua mesa, o meu nardo exala o seu perfume. O meu amado é para mim como um ramalhete de mirra posto entre os meus seios. Como um ramalhete de hena nas vinhas de Engedi, é para mim o meu amado. Eis que és formosa, ó meu amor, eis que és formosa. Os teus olhos são como os das pombas. Eis que és formoso, ó amado meu, e também amável. O nosso leito é verde. As traves da nossa casa são de cedro, as nossas varandas de cipreste. Capítulo 2. Eu sou a rosa de Saron, o lírio dos vales. Qual o lírio entre os espinhos, tal é meu amor entre as filhas. Qual a macieira entre as árvores do bosque, tal é o meu amado entre os filhos. Desejo muito a sua sombra, e debaixo dela me assento. E o seu fruto é doce ao meu paladar. Levou-me à casa do banquete, e o seu estandarte sobre mim era o amor. Sustentai-me com passas, confortai-me com maçãs, porque desfaleço de amor. A sua mão esquerda esteja debaixo da minha cabeça, e a sua mão direita me abrace. Conjuro-vos, ó filhas de Jerusalém, pelas gazelas e servas do campo, que não acordeis, nem desperteis o meu amor, até que queira. Esta é a voz do meu amado, ei-lo aí, que já vem saltando sobre os montes, pulando sobre os outeiros. O meu amado é semelhante ao gamo, ou ao filho do veado. Eis que está detrás da nossa parede olhando pelas janelas, espreitando pelas grades. O meu amado fala e me diz: Levanta-te, meu amor, formosa minha, e vem, porque eis que passou o inverno, a chuva cessou e se foi. Aparecem as flores na terra, o tempo de cantar chega, e a voz da rola ouve-se em nossa terra. A figueira já deu seus figos verdes, e as vides em flor exalam o seu aroma. Levanta-te, meu amor, formosa minha, e vem, pomba minha, que andas pelas fendas das penhas, no oculto das ladeiras, mostra-me a tua face, faz-me ouvir a tua voz, porque a tua voz é doce e a tua face graciosa. Apanhai-nos as raposas, as raposinhas que fazem mal às vinhas, porque as nossas vinhas estão em flor. O meu amado é meu, e eu sou dele. Ele apacenta o seu rebanho entre os lírios. Até que refresque o dia e fujam as sombras, volta, amado meu. Faze-te semelhante ao gamo ou ao filho dos veados sobre os montes de Beter. Capítulo 3. De noite em minha cama, busquei aquele a quem ama minha alma. Busquei-o e não o achei. Levantar-me-ei, pois, e rodearei a cidade. Pelas ruas e pelas praças buscarei aquele a quem ama minha alma. Busquei-o e não o achei. Acharam-me os guardas que rondavam pela cidade. Eu lhes perguntei: Vistes aquele a quem ama minha alma? Apartando-me eu um pouco deles, logo achei aquele a quem ama minha alma. Agarrei-me a ele e não o larguei, até que o introduzi em casa de minha mãe, na câmara daquela que me gerou. Conjuro-vos, ó filhas de Jerusalém, pelas gazelas e servas do campo, que não acordeis, nem desperteis o meu amor até que queira. Quem é esta que sobe do deserto, como colunas de fumaça, perfumada de mirra, de incenso e de todos os pós dos mercadores? Eis que é a liteira de Salomão. 60 valentes estão ao redor dela, dos valentes de Israel, todos armados de espadas, destros na guerra, cada um com a sua espada à cinta por causa dos temores noturnos. O rei Salomão fez para si uma carruagem de madeira do Líbano. Fez-lhe as colunas de prata, o estrado de ouro, o assento de púrpura, o interior revestido com amor pelas filhas de Jerusalém. Saí, ó filhas de Sião, e contemplai ao rei Salomão com a coroa com que o coroou sua mãe no dia do seu desposório e no dia do júbilo do seu coração. Capítulo 4. Eis que és formosa, meu amor, eis que és formosa. Os teus olhos são como os das pombas entre as tuas tranças. O teu cabelo é como o rebanho de cabras que pastam no monte de Gileade. Os teus dentes são como o rebanho das ovelhas tosquiadas que sobem do lavadouro e das quais todas produzem gêmeos, e nenhuma há estéril entre elas. Os teus lábios são como um fio de escarlate, e o teu falar é agradável. A tua fronte é qual um pedaço de romã entre os teus cabelos. O teu pescoço é como a torre de Davi, edificada para pendurar armas. 1000 escudos pendem dela, todos broquéis de poderosos. Os teus dois seios são como dois filhos gêmeos da gazela, que se apacentam entre os lírios. Até que refresque o dia e fujam as sombras, irei ao monte da mirra e ao outeiro do incenso. Tu és toda formosa, meu amor, e em ti não há mancha. Vem comigo do Líbano, ó minha esposa, vem comigo do Líbano. Olha desde o cume de Amana, desde o cume de Senir e de Hermon, desde os covis dos leões, desde os montes dos leopardos. Enlevaste-me o coração, minha irmã, minha esposa, enlevaste-me o coração com um dos teus olhares, com um colar do teu pescoço. Que belos são os teus amores, minha irmã, esposa minha! Quanto melhor é o teu amor do que o vinho, e o aroma dos teus ungüentos do que o de todas as especiarias! Favos de mel manam dos teus lábios, minha esposa, mel e leite estão debaixo da tua língua, e o cheiro dos teus vestidos é como o cheiro do Líbano. Jardim fechado és tu, minha irmã, esposa minha, manancial fechado, fonte selada. Os teus renovos são um pomar de romãs, com frutos excelentes, o cipreste com o nardo. O nardo e o açafrão, o cálamo e a canela, com toda a sorte de árvores de incenso, a mirra e aloés, com todas as principais especiarias. És a fonte dos jardins, poço das águas vivas que correm do Líbano. Levanta-te, vento norte, e vem tu, vento sul, assopra no meu jardim para que destilem os seus aromas. Ah, entre o meu amado no jardim e coma os seus frutos excelentes. Capítulo 5. Já entrei no meu jardim, minha irmã, minha esposa. Colhi a minha mirra com a minha especiaria. Comi o meu favo com o meu mel. Bebi o meu vinho com o meu leite. Comei, amigos, bebei abundantemente, ó amados. Eu dormia, mas o meu coração velava. E eis a voz do meu amado que está batendo. Abre-me, minha irmã, meu amor, pomba minha, imaculada minha, porque a minha cabeça está cheia de orvalho, os meus cabelos das gotas da noite. Já despi a minha roupa, como as tornarei a vestir? Já lavei os meus pés, como os tornarei a sujar? O meu amado pôs a sua mão pela fresta da porta, e as minhas entranhas estremeceram por amor dele. Eu me levantei para abrir ao meu amado, e as minhas mãos gotejavam mirra, e os meus dedos mirra com doce aroma sobre as aldravas da fechadura. Eu abri ao meu amado, mas já o meu amado tinha se retirado e tinha ido. A minha alma desfaleceu quando ele falou. Busquei-o e não o achei. Chamei-o e não me respondeu. Acharam-me os guardas que rondavam pela cidade. Espancaram-me, feriram-me, tiraram-me o manto, os guardas dos muros. Conjuro-vos, ó filhas de Jerusalém, que se achardes o meu amado, lhe digais que estou enferma de amor. Que é o teu amado, mais do que outro amado, ó tu, a mais formosa entre as mulheres? Que é o teu amado, mais do que outro amado, que tanto nos conjuras? O meu amado é branco e rosado. Ele é o primeiro entre 10 mil. A sua cabeça é como o ouro mais apurado. Os seus cabelos são crespos, pretos como o corvo. Os seus olhos são como os das pombas junto às correntes das águas, lavados em leite, postos em engaste. As suas faces são como um canteiro de bálsamo, como flores perfumadas. Os seus lábios são como lírios gotejando mirra com doce aroma. As suas mãos são como anéis de ouro engastados de berilo. O seu ventre como alvo marfim coberto de safiras. As suas pernas como colunas de mármore colocadas sobre bases de ouro puro. O seu aspecto como Líbano, excelente como cedros. A sua boca é muitíssimo suave, sim, ele é totalmente desejável. Tal é o meu amado e tal o meu amigo, ó filhas de Jerusalém. Capítulo 6. Para onde foi o teu amado, ó mais formosa entre as mulheres? Para onde se retirou o teu amado, para que o busquemos contigo? O meu amado desceu ao seu jardim, aos canteiros de bálsamo, para apacentar nos jardins e para colher os lírios. Eu sou do meu amado, e o meu amado é meu. Ele apacenta entre os lírios. Formosa és, meu amor, como Tirza, aprazível como Jerusalém, terrível como um exército com bandeiras. Desvia de mim os teus olhos, porque eles me dominam. O teu cabelo é como o rebanho das cabras que aparecem em Gileade. Os teus dentes são como o rebanho de ovelhas que sobem do lavadouro e das quais todas produzem gêmeos, e não há estéril entre elas. Como um pedaço de romã, assim são as tuas faces entre os teus cabelos. 60 são as rainhas e 80 as concubinas, e as virgens sem número. Porém, uma é a minha pomba, a minha imaculada, a única de sua mãe e a mais querida daquela que a deu à luz. Viram-na as filhas e chamaram-na bem-aventurada, as rainhas e as concubinas louvaram-na. Quem é esta que aparece como a alva do dia, formosa como a lua, brilhante como o sol, terrível como um exército com bandeiras? Desci ao jardim das nogueiras para ver os frutos do vale, a ver se floresciam as vides e brotavam as romãzeiras. Antes de eu sentir, me pôs a minha alma nos carros do meu nobre povo. Volta, volta, ó Sulamita, volta, volta, para que nós te vejamos. Porque olhas para a Sulamita como para as fileiras de dois exércitos? Capítulo 7. Quão formosos são os teus pés nos sapatos, ó filha do príncipe! Os contornos de tuas coxas são como joias trabalhadas por mãos de artista. O teu umbigo como uma taça redonda a que não falta bebida. O teu ventre como montão de trigo cercado de lírios. Os teus dois seios como dois filhos gêmeos de gazela. O teu pescoço como a torre de marfim. Os teus olhos como as piscinas de Esbom junto à porta de Bate-Rabim. O teu nariz como torre do Líbano que olha para Damasco. A tua cabeça sobre ti é como Monte Carmelo, e os cabelos da tua cabeça como a púrpura. O rei está preso nas galerias. Quão formosa e quão aprazível és, ó amor em delícias! A tua estatura é semelhante à palmeira, e os teus seios são semelhantes aos cachos de uvas. Dizia eu, subirei à palmeira, pegarei em seus ramos, e então os teus seios serão como os cachos na vide, e o cheiro da tua respiração como o das maçãs, e a tua boca como bom vinho para o meu amado, que se bebe suavemente e faz com que falem os lábios dos que dormem. Eu sou do meu amado, e ele me tem afeição. Vem, ó amado meu, saiamos ao campo, passemos as noites nas aldeias, levantemo-nos de manhã para ir às vinhas, vejamos se florescem as vides, se aparecem as tenras uvas, se já brotam as romãzeiras. Ali te darei os meus amores. As mandrágoras exalam o seu perfume, e às nossas portas há todo gênero de excelentes frutos, novos e velhos. Ó, amado meu, eu os guardei para ti. Capítulo 8. Ah, quem me dera que foras como meu irmão, que mamou aos seios de minha mãe. Quando te encontrasse lá fora, beijar-te-ia e não me desprezariam. Levar-te-ia e te introduziria na casa de minha mãe, e tu me ensinarias. Eu te daria a beber do vinho aromático e do mosto das minhas romãs. A sua mão esquerda esteja debaixo da minha cabeça e a sua direita me abrace. Conjuro-vos, ó filhas de Jerusalém, que não acordeis nem desperteis o meu amor até que queira. Quem é esta que sobe do deserto e vem encostada ao seu amado? Debaixo da macieira te despertei. Ali esteve tua mãe com dores. Ali esteve com dores aquela que te deu a luz. Põe-me como selo sobre o teu coração, como selo sobre o teu braço, porque o amor é forte como a morte e duro como a sepultura o ciúme. As suas brasas são brasas de fogo com veementes labaredas. As muitas águas não podem apagar este amor, nem os rios afogá-lo. Ainda que alguém desse todos os bens de sua casa pelo amor, certamente o desprezariam. Temos uma irmã pequena que ainda não tem seios. Que faremos a esta nossa irmã no dia em que dela se falar? Se ela for o muro, edificaremos sobre ela um palácio de prata. E se ela for uma porta, cercá-la-emos com tábuas de cedro. Eu sou o muro, e os meus seios são como as suas torres. Então eu era aos seus olhos como aquela que acha paz. Teve Salomão uma vinha em Baal-Amon, entregou-a a uns guardas, e cada um lhe trazia pelo seu fruto 1000 peças de prata. A minha vinha, que me pertence, está diante de mim. As 1000 peças de prata são para ti, ó Salomão, e 200 para os que guardam o seu fruto. Ó tu que habitas nos jardins, os companheiros estão atentos para ouvir a tua voz. Faze-me, pois, também ouvi-la. Vem depressa, amado meu, e faze-te semelhante ao gamo ou ao filho dos veados sobre os montes dos aromas.
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0: 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Numa época de relacionamentos conturbados e confusos, a Palavra de Deus é fundamento sólido para que, em família, possamos cumprir o propósito de espelhar e espalhar a imagem de Deus no mundo. Nosso preletor é o pastor e professor Davi Merck.
1: Eu gostaria muito de poder dizer que nunca fiz a minha esposa chorar, mas infelizmente são inúmeras as vezes que isso já aconteceu. Eu me sinto muito triste, sabendo que a minha insensibilidade, dureza de coração, palavras ásperas, tenham causado esse abalo na vida da minha melhor amiga. Eu reconheço que eu tenho bastante companhia até mesmo de alguns dos grandes heróis da Bíblia. Isso não para justificar o erro, mas para reconhecer que nós, como homens, temos uma tendência muito grande de entristecer aquela pessoa, companheira que Deus colocou como o maior presente em nossas vidas. Imagino o quanto algumas esposas bíblicas, desses grandes heróis ou não da Bíblia, já choraram. Imagino o choro da Eva, quando diante de Deus Adão apontou o dedo no nariz dela e a culpou por tudo que havia acontecido no jardim. Foi a mulher que tu me deste, efetivamente expondo a Eva a uma morte fulminante. Eu penso em Noé, bêbado, nu, dentro da sua tenda, quando seu filho caçula percebe em vergonha o papai, culminando na maldição contra seu próprio filho caçula Canaã. A tristeza que isso teria causado para sua esposa, sabendo que uma grande parte dos seus descendentes estariam debaixo da maldição do Senhor. Será que a Sara também chorou quando por duas vezes o pai da fé, Abraão, a expôs diante de reis, líderes pagãos e suas seduções, desejo sexual? Quantas vezes a Lia chorou diante da insensibilidade, a falta de amor? Sem falar de Davi e Batisseba, seus tratamentos com Salomão, com o filho perdido, com Absalão. Infelizmente, nós homens precisamos ouvir o que o apóstolo Pedro diz no texto reservado especificamente para homens insensíveis como nós, quando ele diz: maridos, vós igualmente vivei a vida comum do lar, com discernimento, ou melhor, conhecimento, e tendo consideração para com a vossa mulher, como parte mais frágil, tratai-a com dignidade, ou seja, honra, por isso que sois juntamente herdeiros da mesma graça de vida, para que não se interrompam as vossas orações. Nós já estudamos esse texto e suas diretrizes para o marido cristão, três responsabilidades que ele tem de ter uma presença efetiva no próprio lar, de viver a vida comum, como na época era comum o marido usar a esposa para gerar os filhos, mas não ter uma convivência diária com ela. O marido cristão é chamado para não marcar presença, mas estar mesmo presente, espiritual, emocional, intelectual e fisicamente. Uma segunda responsabilidade que sai do mesmo texto é de conhecer profundamente a sua esposa, de conviver com discernimento, ou melhor, conhecimento. Muito fácil para os homens serem insensíveis e não observar as necessidades que a esposa tem. Há muitas maneiras culturais para nós praticarmos isso e, às vezes, sermos contra a cultura no conhecimento e a proteção da nossa esposa. Uma proteção espiritual como pastor do lar emocional e também física. Mas tem uma terceira responsabilidade do marido cristão no texto, quando diz, e tratai-a com dignidade. Essa terceira responsabilidade ainda está relacionada às primeiras duas, de conviver e de conhecer. Mas exige não somente que ele sinta respeito e honra pela esposa, mas que ele mostre respeito e honra. É uma coisa sentir honra, é outra coisa demonstrar honra. Essa frase traduzida, tratai com dignidade, traduz duas palavras no texto original, que tem a ideia de atribuir honra. A palavra dignidade é uma palavra bem comum para se referir à honra que é devida à mulher. Mas o verbo trataia é uma palavra que foi usada somente aqui no Novo Testamento, que traz a ideia de atribuir, demonstrar ou revelar honra. Algo muito mais profundo do que simplesmente sentir respeito ou honra. O homem atribui honra à esposa e mostra que ele a considera digna de todo respeito. Nós somos lembrados como homens do marido da mulher virtuosa em Provérbios 31. Quando ele honra a sua esposa dizendo, muitas mulheres procedem virtuosamente, mas tu a todas sobrepujas. Enganosa é a graça e vã a formosura. Mas a mulher que teme ao Senhor, essa será louvada. Dai-lhe o fruto das suas mãos e de público a louvarão as suas obras. Provérbios 31, 28 a 31. Ou seja, o homem precisa descobrir maneiras de demonstrar honra para com a sua esposa. Como é que podemos fazer isso? Não é necessário fazer um show, especialmente quando a mulher não gosta muito de manifestações públicas. Às vezes, um correio elegante numa noite romântica, um jantar romântico, como muitas das nossas igrejas costumam fazer, algumas esposas gostam dessas declarações públicas e outras não. Mas existem outras maneiras criativas, tanto públicas como particulares, que deixam claro o quanto o marido estima a sua esposa. Falando bem dela para seus próprios amigos, pais, filhos e outros parentes, agradecendo os pais dela pelo presente tão digno que lhe concederam, agradecendo a pública e particularmente pelos sacrifícios que ela faz a bem do lar e da família, surpreendendo-a ocasionalmente com pequenos gestos e paparicos, nunca criticando ou envergonhando-a diante de outras pessoas, ouvindo e respeitando suas opiniões e seus palpites antes de tomar decisões, é uma maneira prática de honrar a esposa, envolvendo-a em sua vida, as suas preocupações, suas alegrias, seus sonhos e também seus fracassos. Três responsabilidades sérias que Pedro, pelo Espírito, deixa para nós homens cristãos, e mais uma vez descobrimos, sem Jesus, não dá. Nós não somos capazes de manter essa convivência diária, conhecimento íntimo e honra pública e particular das nossas esposas. É contra a cultura e contra a nossa natureza como homens. Mas o texto não termina aqui porque lista para nós duas razões pelas ordens dadas. Esse breve versículo já tem muito conteúdo profundo e compacto. E agora diz que a razão de fazer tudo isso é porque a esposa cristã é co-herdeira da mesma graça de vida. E em segundo lugar, para que não se interrompam as nossas orações. O que será que significa essas duas frases? A primeira razão, porque nós somos co-herdeiros da graça de vida, pode ser interpretada de várias maneiras. Pedro contrabalanceia a ideia da fragilidade estrutural da mulher com o fato de que ela, junto com o homem, são co-herdeiros da mesma graça de vida. Ou seja, são iguais em termos do seu status diante de Deus, são co-herdeiros, mesmo havendo diferenças essenciais e funcionais entre homens e mulheres. Então, longe de sugerir qualquer inferioridade da mulher, Pedro a coloca no mesmo patamar com o homem. Ambos são imagem de Deus. Ambos, no caso de casais cristãos, têm o mesmo destino, a mesma herança. Co-herdeiros da graça da vida pode significar que gozam da vida juntos na terra, co-herdeiros da graça que é a vida aqui na terra, mas provavelmente significa que possuem juntos vida eterna, que é a graça de vida futura. Ou seja, nós passaremos toda a eternidade juntos como herdeiros de Cristo, como diz Romanos 8. Em ambos os casos, homens devem tratar suas esposas graciosa e respeitosamente enquanto moram juntos em família aqui na terra, visando o fato de que estarão, mesmo que não casados, para sempre juntos como herdeiros de Jesus. Mas o texto termina com uma última palavra de ameaça. Uma segunda razão por que nós devemos cumprir as nossas responsabilidades para que as nossas orações não sejam interrompidas. O que será que significa isso? Essa segunda razão pelo tratamento digno da esposa pode ser interpretada que Deus não ouvirá a súplica do marido insensível e desrespeitoso da sua esposa. As orações impedidas ou literalmente cortadas significaria então que Deus não dará atenção à súplica do homem, que não dá atenção à filha de Deus, à sua esposa. Então, as orações do homem insensível serão tratados, se assim podemos dizer, de forma insensível por Deus. Suas orações não passarão pelo teto. Uma segunda possibilidade para a frase, para que não sejam interrompidas,

0: de transparência e sensibilidade. Maridos insensíveis dificilmente terão coragem para orar com sua esposa, a não ser que sejam muito hipócritas. Resumindo, podemos dizer que a maneira como o homem cristão trata sua esposa revela muito sobre seu coração submisso ao Cristo ressurreto. Sua disposição em servir a sua família, pela sua presença integral, pelo conhecimento profundo da esposa e honra dada a ela, farão com que ele e a esposa se tornem verdadeiros companheiros na jornada da vida, com suas orações alegremente atendidas por Deus. Mas, por outro lado, o marido insensível, cujas orações talvez sejam até desconsideradas por Deus, por causa da maneira insensível com que ele trata a princesa, filha do Deus Altíssimo. O marido deve manter uma presença ativa no lar, enquanto ele graciosa e respeitosamente protege e cuida da esposa e das orações do casal. Uma esposa triste talvez seja mesmo a maior vergonha para o seu marido. Como diz Deuteronômio capítulo 24, 5, falando de homens recém-casados, no primeiro ano tem a responsabilidade de promover a alegria da esposa. Naquele ano de adaptação, o marido conhece a esposa, o marido alegra a esposa, e isso para dar um fundamento que dura o resto da vida e pela eternidade. Não que somos casados para sempre, mas que seremos co-herdeiros de Cristo para todo sempre. Por isso, cumpramos o que Pedro diz: maridos, vós igualmente, vivei a vida comum do lar, com discernimento, e tendo consideração para com a vossa mulher como parte mais frágil, tratai-a com dignidade, por isso que sois juntamente herdeiros da mesma graça de vida, para que não se interrompam as vossas orações.
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2: Chegada de 5 novas canetas de semaglutida aumenta a expectativa de queda nos preços e ampliação do acesso. Novas regras do crédito consignado mudam rescisões. Pesquisa revela que mais de 80% desconhecem os juros da própria dívida. A ausência de governança digital expõe empresas a fraudes e riscos jurídicos. A aprovação de 5 novas marcas de semaglutida pela Agência Nacional de Vigilância Sanitária abre uma fase considerada promissora no mercado farmacêutico brasileiro. Essa novidade atende às expectativas de profissionais de saúde, que vislumbram uma redução de custos gradual e um aumento expressivo na oferta de medicamentos para diabetes e obesidade. A ampliação do mercado busca tornar esse recurso terapêutico viável para grande parte da população. Pesquisa conduzida pela Federação Brasileira das Redes Associativistas de Farmácias revela que 65% dos pacientes abandonam acompanhamento devido ao alto custo das canetas. O estudo com mais de 1.000 médicos aponta que uma queda de 35% nos valores elevaria bastante a adesão prolongada. Especialistas reforçam que os benefícios vão muito além do emagrecimento, promovendo proteção cardiovascular e até renal. A publicação da portaria número 1115 pelo Ministério do Trabalho alterou e muito as rotinas de recursos humanos no Brasil. As recentes normas do crédito consignado privado exigem controle rigoroso no cálculo das verbas rescisórias e na gestão dos desligamentos. Especialistas alertam que falhas nesse processo de transição corporativa podem gerar litígios trabalhistas graves e sérios prejuízos operacionais para as empresas. Paralelamente às mudanças burocráticas, um levantamento da ABFIN, Associação Brasileira de Educadores Financeiros, revela dados alarmantes sobre a saúde financeira dos trabalhadores no Brasil. Mais de 80% dos contratantes dessa modalidade de empréstimo admitiram desconhecer as taxas de juros cobradas. Além disso, a maioria dos entrevistados afirmou que sequer analisou o impacto das parcelas mensais no orçamento familiar antes de fechar o contrato. A aceleração da transformação tecnológica transformou os certificados digitais e inteligências artificiais em itens cruciais para o mercado corporativo. No entanto, especialistas alertam que a maior fragilidade das companhias não reside nas ferramentas, mas na falta de regras internas claras. A ausência de protocolos sobre quem pode manusear essas credenciais e como proteger dados sensíveis tem aberto brechas perigosas para golpes financeiros e contratempos legais. A estrutura de chaves públicas brasileira assegura validade jurídica e alta proteção criptográfica para as transações eletrônicas do dia a dia. No entanto, os criminosos não tentam quebrar os sistemas, preferindo explorar falhas comportamentais, como senhas compartilhadas e equipamentos sem proteção. A manipulação de identidades digitais legítimas permite alterações cadastrais indevidas e fraudes fiscais sem que ocorra qualquer invasão direta aos portais governamentais.
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3: As boas novas de Deus para você memorizar esta semana aqui na BBN encontram-se em Salmos capítulo 27, versículo 14. Espera no Senhor, anima-te e Ele fortalecerá o teu coração. Espera, pois, no Senhor. Novamente, espera no Senhor, anima-te e Ele fortalecerá o teu coração. Espera, pois, no Senhor. Estas são as boas novas de Deus para você memorizar esta semana aqui na BBN.

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1: 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Porque a nossa luta não é contra o sangue e a carne, e sim contra os principados e potestades, contra os dominadores deste mundo tenebroso, contra as forças espirituais do mal nas regiões celestes. Aos Efésios 6:12. Um filho de Deus está sujeito a grandes tentações. O silêncio dos cemitérios é um silêncio de morte. Mas onde há vida, há luta. Uma pessoa que sabe que ressuscitou com Cristo, que portanto é renascida, também sabe que é violentamente tentada por Satanás. Satanás manda adversários para difamar os cristãos por causa de sua fé e fazer com que tenham muito trabalho com as tendências naturais e com os instintos carnais. Um cristão nominal não precisa temer essas coisas, pois não representa um desafio para o reino de Satanás. Mas o verdadeiro filho de Deus sempre está na ofensiva em relação ao reino das trevas. A nossa armadura está descrita no livro de Efésios, capítulo 6. A pessoa que é renascida sabe: o Senhor a deixou aqui nesta terra a fim de anunciar o Evangelho libertador a outras almas que ainda estão presas ao inimigo. Sendo ativo o nosso sim a Jesus, o não do diabo em relação a nós também é ativo. Você já derramou lágrimas por causa das tentações interiores e exteriores? Isso é um bom sinal. O Senhor Jesus diz: no mundo passais por aflições, mas tende bom ânimo. Eu venci o mundo.

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A salvação é um presente da graça de Deus e não uma recompensa pelas nossas obras. Em Efésios 2, 8 e 9, a Bíblia diz: porque pela graça sois salvos, por meio da fé, e isto não vem de vós, é dom de Deus, não de obras, para que ninguém se glorie. Isso significa que ninguém pode conquistar a salvação por mérito próprio. Deus, em seu amor, ofereceu esse grande presente por meio de Jesus Cristo. As obras são importantes, mas são o fruto de uma vida transformada, não a causa da salvação. Quando compreendemos a graça, respondemos com gratidão, fé e obediência, vivendo para glorificar aquele que nos salvou.

0: Bem-vindo ao programa Palavras de Louvor. Esse programa é baseado nos estudos do Dr. Donald Hubbard, pastor e professor da Bíblia. Nós agradecemos a Deus pelo privilégio de, nos próximos minutos, apresentar a você verdades contidas na Palavra de Deus e suas aplicações para os nossos dias. Vamos então a mais um estudo no programa Palavras de Louvor. 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
1: E ele, tornando a sair dos termos de Tiro e de Sidom, foi até o mar da Galiléia, pelos confins de Decápolis. Vou pausar minha leitura apenas para comentar mais uma vez que para se ir da Fenícia, onde Jesus estava e curou a filha da mulher Cirofenícia, até Decápolis, era necessário fazer uma grande volta. Não sabemos exatamente por que Jesus deu essa volta, mas sugerimos que a razão era ministrar ao homem deficiente que tanto precisava. Vamos continuar no texto, começando com o verso 32. E trouxeram-lhe um surdo que falava dificilmente, e rogaram-lhe que pusesse a mão sobre ele. E tirando-o à parte de entre a multidão, pôs-lhe os dedos nos ouvidos e, cuspindo, tocou-lhe na língua. E levantando os olhos ao céu, suspirou e disse, Efatá, isto é, abre-te. E logo se abriram os seus ouvidos e a prisão da língua se desfez. E falava perfeitamente. E ordenou-lhes que a ninguém o dissessem, mas quanto mais lhes proibia, tanto mais o divulgavam. E admirando-se sobremaneira diziam, Tudo faz bem. Faz ouvir os surdos e falar os mudos. Estamos na última metade do capítulo 7 do Evangelho de Marcos. A primeira metade desse capítulo tem a ver com o conflito entre Jesus e os escribas e fariseus sobre a questão de se andar em obediência às tradições dos anciãos. Os escribas e fariseus disseram que Jesus e seus discípulos deveriam seguir essas tradições. Jesus respondeu usando uma linguagem direta e afiada, acusando-os de serem superficiais de muitas formas e com essa forma de pensamento tornaram-se hipócritas. Depois disso, Jesus saiu para Tiro e Sidom na Fenícia, onde ele exorcizou um demônio da filha de uma mulher cirofenícia. Embora ele não a tenha visto nem tocado nela, um milagre de cura aconteceu mesmo à distância. Depois daquele evento em Tiro e Sidom, Jesus pegou um caminho que o faria dar uma grande volta no retorno à Galiléia. Ele atravessou Decápolis e lá encontrou-se com um homem deficiente físico. Agora, na última vez, quando Jesus estava atravessando a região de Decápolis, as pessoas ficaram perturbadas com a expulsão dos demônios do homem que tinha uma legião. Os demônios pediram permissão para entrarem numa manada de porcos e Jesus deu essa permissão. Os porcos se precipitaram num despenhadeiro e se afogaram no mar da Galiléia. Seus donos vieram das cidades mais próximas e pediram que Jesus deixasse a área e Jesus o fez, embora tivesse deixado para trás esse homem como testemunha. Nosso Senhor agora está de volta a Decápolis e a efetividade do testemunho daquele homem pode ser vista no fato de que alguns amigos que sabiam que Jesus estava lá levaram seu amigo deficiente físico para vê-lo na esperança de que Jesus fizesse algo por ele. Jesus sempre está preocupado com nossas necessidades. A necessidade da dona de casa, Cirofenícia, era espiritual com consequências físicas. Aqui, a necessidade daquele homem deficiente era física com consequências espirituais. Já chamamos a atenção para o fato de que Jesus era muito sensível aos sentimentos dos outros. As pessoas deficientes, muitas vezes, são muito sensíveis e, por isso, Jesus pegou esse homem e o levou para longe das outras pessoas. O texto diz, no verso 33, e tirando-o à parte de entre a multidão. Jesus fez isso para protegê-lo, pois esse homem era surdo e vivia num mundo de total silêncio e isolamento. Quando não se pode ouvir, vive-se num mundo muito difícil, sem ouvir absolutamente nada. Você não consegue ouvir a voz de ninguém, a música de uma orquestra ou o canto dos pássaros. Tudo é silêncio total, e essa era a dificuldade que aquele homem deficiente tinha que enfrentar. Além disso, ele tinha uma dificuldade que o impedia de falar. Tudo se complicava, é claro, porque sem ouvir o que falava, ele não conhecia o volume de sua própria voz, se ele estava falando baixo ou alto demais. E com esse problema na fala, ficava cada vez mais difícil se comunicar com os outros. O Senhor Jesus sempre está consciente do tremendo potencial que as pessoas deficientes possuem. Muitas vezes você e eu, como crentes no Senhor Jesus Cristo, precisamos estar alertas para ministrarmos efetivamente às pessoas deficientes. Em minha experiência, já descobri que não ministramos efetivamente aos deficientes porque sentimos pena deles. Eles não precisam de nossa pena, mas o que eles precisam é de nosso interesse para que possamos ajudá-los pela capacitação do Espírito Santo a desenvolver o grande potencial que tem. As pessoas deficientes são gente de verdade e, vez após vez, temos exemplos de pessoas deficientes tornando-se tremendamente efetivos e oferecendo uma contribuição sólida para o mundo em que vivem. Eles são pessoas pelas quais Jesus também morreu. Não permitamos que somente aqueles que não conhecem a Jesus Cristo se preocupem com os deficientes físicos, mas nós também devemos reconhecer que temos responsabilidades para com eles. Acho muito animador vermos muitos ministérios cristãos na televisão onde vemos a tradução para a linguagem dos surdos. Algumas semanas atrás, eu estava na Califórnia pregando num congresso e em uma das igrejas daquele estado havia naquele auditório um local apropriado para as pessoas surdas. Naquele lugar, um intérprete estava muito ocupado traduzindo para a linguagem de sinais a mensagem que eu estava pregando. E o que vi foi tão especial e significativo que fui muito abençoado, especialmente ao vê-los cantando com suas mãos. Enquanto cantávamos as palavras de um hino, esses indivíduos cantavam com o balançar de suas mãos, usando a linguagem de sinais que aprenderam para oferecer seu louvor e sua adoração a Deus. Pensei de novo no grande amor que tinham em seus corações e como as suas deficiências são usadas por Deus para que Ele mesmo seja glorificado. Pensei como eles, como deficientes, não são derrotados por sua deficiência, mas a usam como pontes de bênçãos para levar o conhecimento do Salvador aos outros com quem eles têm contato. Jesus está interessado em todas as pessoas. Ele está muito interessado em você e em mim também. Apesar de todos os problemas que temos e das deficiências que apresentamos e nos afligem, Jesus Cristo está muito interessado em você. Não vou dizer a você que Ele vai remover sua deficiência física, mas vou dizer-lhe uma coisa: que Jesus Cristo vai fazer de você uma nova pessoa nele mesmo, e você verá sua deficiência de uma nova maneira para a glória de Deus. Vamos voltar ao texto agora. Já dissemos que uma das coisas que Jesus fez foi tirar o homem do meio do povo para evitar o seu constrangimento. Mas veja bem que Jesus fez mais uma coisa. Jesus também fez um gesto na sua própria linguagem dos sinais para alertar a mente do homem deficiente. Note o que Jesus fez no verso 33. E tirando-o à parte de entre a multidão, pôs-lhe os dedos nos ouvidos e, cuspindo, tocou-lhe na língua. Veja que Jesus colocou seus dedos nos ouvidos e na língua do homem, como querendo comunicar alguma coisa daquilo que ele pretendia fazer. As duas áreas de deficiência eram os ouvidos que não podiam ouvir e a língua que estava presa. Devido à surdez do homem, Jesus adaptou uma linguagem de sinais para o homem. Ele colocou seus dedos nos ouvidos do homem surdo e cuspiu e tocou na língua do homem que também tinha problemas na fala. Jesus estava instruindo a mente do homem deficiente para que ele cooperasse. Era como se Jesus estivesse dizendo para ele: isso é o que eu quero fazer por você, meu amigo. Note, por favor, que tudo isso foi feito para que a fé do homem pudesse ser despertada. Aqui temos o terceiro passo. O primeiro passo foi quando Jesus evitou o constrangimento. O segundo, Jesus alertou a mente do homem. E o terceiro, Jesus desperta sua fé. Depois de Jesus ter colocado seus dedos no ouvido do homem e cuspido e tocado em sua língua, em Marcos capítulo 7, verso 34, lemos que Jesus olhou para o céu e suspirou. Por que isso foi registrado no texto? Estou convicto de que isso indica que a cura viria de Deus e como esse homem entenderia isso? Será que ele permitiria a ação de Deus em sua vida? Jesus deve ter olhado profundamente em seus olhos e naquele momento ele viu a fé que queria ver. Dessa forma, Jesus continuou a operar de acordo com as obras de Deus. Chegamos assim ao quarto passo. Jesus levou liberdade àquele homem. Lemos no texto: e tirando-o à parte de entre a multidão, pôs-lhe os dedos nos ouvidos e, cuspindo, tocou-lhe na língua. E levantando os olhos ao céu, suspirou e disse: Efatá, isto é, abre-te. E logo se abriram os seus ouvidos e a prisão da língua se desfez e falava perfeitamente. Jesus curou a audição e removeu de sua língua o empecilho que o impedia de falar corretamente. O milagre também envolvia a fala daquele homem. A maioria das pessoas tem que aprender a falar de novo quando começam a ouvir, mas não aquele homem. Ele falou corretamente desde o primeiro momento. O que nos dizem hoje os milagres do exorcismo da filha da mulher cirofenícia e a cura do homem com deficiência auditiva e problemas na fala?

0: qual não possamos ouvir a voz de Deus. Nossas línguas podem ter uma trava espiritual de tal ordem que achamos difícil compartilhar do Evangelho de Jesus Cristo. Vamos permitir que o Senhor remova essas aflições para que ouçamos o que Deus pode nos dizer e falemos o que Deus quer comunicar através de nós e partilhar a vitória que está em nosso Senhor Jesus Cristo. Por isso, meu querido ouvinte, qual é o tamanho de sua fé? Sugiro que você olhe novamente para o Senhor Jesus Cristo, que Ele possa ter permissão de operar em nossas vidas, atendendo nossas necessidades, para que possamos glorificá-lo em tudo que falamos e em tudo que somos. Que isso seja uma grande verdade em sua vida hoje. Vamos orar. Pai, oramos para que Tu apresentes uma maneira muito especial para quem hoje acompanhou esse estudo da Tua Palavra. Que Tu ministres a cada necessidade, Pai, pois oramos no nome de Jesus. Amém.
1: Fica por aqui mais um Palavras de Louvor, um programa baseado nos estudos do Dr. Donald Hubbard e apresentado por Lincoln Oliveira. Esperamos que o estudo de hoje tenha servido para fazê-lo crescer em seu relacionamento com Deus. Esperamos contar com a sua audiência em nossa próxima edição. Até lá, e que Deus lhe abençoe.

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0: Usuários relatam que o WhatsApp suspendeu contas sem aviso prévio. Futuro da melancia. Com genética avançada, Goiás lidera setor e ganha nova unidade de beneficiamento. Região Sul tem previsão de chuva e granizo para esta terça-feira. Milhares de clientes da plataforma Meta relataram nesta segunda-feira o bloqueio inesperado de suas contas ativas ao longo do dia. As notificações enviadas pelo aplicativo informavam que os perfis haviam entrado em análise temporária por suposta violação de regras. O aviso previa um prazo de avaliação técnica de até 24 horas para a liberação do serviço. O problema de suspensão afetou usuários brasileiros e também alcançou diversos perfis em países de língua espanhola na rede X, o antigo Twitter. As pessoas atingidas expressaram apreensão diante da falta de aviso prévio e de justificativas claras sobre as diretrizes descumpridas. A exigência de checagem pegou o público de surpresa no início da semana de trabalho. Goiás assumiu a liderança na produção nacional de melancia ao atingir quase 300 mil toneladas por ano, impulsionando a profissionalização do agronegócio regional. A consolidação desse avanço ocorreu durante a terceira edição de uma feira voltada exclusivamente ao setor, marcada pela inauguração de uma unidade de beneficiamento em Santa Fé de Goiás, interior do estado. Com capacidade para processar 50 toneladas diárias, a nova estrutura aprimora a logística e reduz expressivamente o desperdício pós-colheita. A expansão do cultivo na região apoia-se em sementes híbridas de alta performance, desenvolvidas para atender diferentes nichos do mercado consumidor. A variedade Pingo Doce destaca-se pelo tamanho menor, alta doçura e foco na praticidade, registrando crescimento constante nas vendas de varejo. Ao mesmo tempo, o tipo tradicional Braba garante frutos volumosos e elevada produtividade, assegurando maior rentabilidade financeira aos agricultores de Goiás. O Instituto Nacional de Meteorologia, o INMET, emitiu um alerta amarelado de perigo potencial para tempestades acompanhadas de rajadas de vento no Rio Grande do Sul. Nesta terça-feira, chuvas isoladas também devem atingir pontos específicos de Santa Catarina e do Paraná. A instabilidade ganha ainda mais força nos próximos dias, aumentando os riscos de queda de pedras de gelo nas faixas oeste e sudoeste paranaense. Enquanto isso, a costa nordestina enfrenta um cenário de pancadas intensas do litoral potiguar até o território alagoano, sob rajadas de ventania. Em compensação, o interior das regiões nordeste, centro-oeste e sudeste sofre com o tempo extremamente seco e índices de umidade do ar abaixo dos 20%. Na região norte, pancadas de chuva acompanhadas de trovoadas isoladas tendem a se intensificar no período da noite, atingindo principalmente o oeste amazonense.
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2: As boas novas de Deus para você memorizar esta semana aqui na BBN encontram-se em Salmos capítulo 27, versículo 14. Espera no Senhor, anima-te e Ele fortalecerá o teu coração. Espera, pois, no Senhor. Novamente, espera no Senhor, anima-te e Ele fortalecerá o teu coração. Espera, pois, no Senhor. Estas são as boas novas de Deus para você memorizar esta semana aqui na BBN.

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2: A Palavra de Deus toda é inesgotável. Cada vez que lemos, procuramos ali o consolo que vem do Senhor, sabedoria para nossas decisões, somos surpreendidos pela riqueza, pela oportunidade, a beleza que é conhecermos o plano de Deus. O Salmo 23, o mais conhecido de todos, talvez o texto mais conhecido do Antigo Testamento por muitas pessoas, na parte central diz: o Senhor é o meu pastor, renova minhas forças e me guia pelos caminhos da justiça. Assim, ele honra o seu nome. Mesmo quando eu andar pelo escuro vale da morte, não terei medo, pois tu estás ao meu lado, tua vara e teu cajado me protegem. Esta frase do versículo 4, que lembra que nós temos momentos de dor, momentos de medo, de desafio na nossa vida, coisas que não conhecemos, situações que temos que enfrentar, mesmo quando nós andarmos pelo escuro vale da morte, não precisamos ter medo. Razão: o Senhor está sempre ao nosso lado. E com a sua vara e o seu cajado, ele nos protege, ele dá direção. Ele está sempre completando o plano dele na vida de cada um de nós. Para Deus não há momentos mais difíceis, incompreensíveis, não há surpresas, não há sustos, porque o Senhor conhece todas as coisas. E exatamente por isso ele conhece a solução, mesmo nas horas em que enfrentamos as situações mais complexas. É verdade que temos enfrentado muitos momentos difíceis como pessoas, como famílias. Temos procurado nos fortalecer mutuamente. A igreja existe para que nós também tenhamos uma família mais estendida, uma família que se une em torno do nome do Senhor, agradecendo e adorando a Ele em conjunto. Mas nós temos o principal recurso, que é o próprio Senhor conosco. Quando nós andarmos pelos momentos mais sombrios, naquelas interrogações da vida, quando estamos tateando para encontrar alguma solução, nós não precisamos entrar em desespero. Diz o salmista Davi, com uma propriedade tão grande de alguém que trabalhou sempre com os rebanhos de ovelhas, e ele via ali o papel do pastor das ovelhas. Mesmo nos vales escuros, não precisavam ter medo, porque sentiam a presença do seu pastor junto, do Senhor, no nosso caso, que é o próprio Deus, o nosso pastor. O Senhor é o meu pastor. Ele nos protege sempre. Confiemos nele, vivamos com gratidão e em paz.
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Eu vou compartilhar com você essa mensagem texto que recebemos pelo WhatsApp da BBN e diz assim: Boa tarde, irmãos, que Deus continue abençoando grandemente vocês por este trabalho maravilhoso. Sou médico veterinário, atendo fazendas e no deslocamento escuto a BBN. É uma bênção. E ele continua esse bonito texto que nos mandou via WhatsApp. Muito obrigado, viu? E você, anote aí nosso número e entre em contato conosco. 41-995-11-1020. Mais uma vez, 41-995-11-1020.

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1: Talvez você já tenha participado de alguma atividade, como um acampamento, um retiro, ou uma experiência de convívio com as pessoas, um convívio contínuo. E no começo tudo é maravilhoso, as pessoas engraçadas, elas são divertidas, as pessoas que sempre têm um conselho são bem-vindas, e todos estão se divertindo muito. Mas, à medida que os dias vão passando, que as horas vão passando, as coisas vão ficando tensas, as pessoas começam a sentir azedas. E aqueles que eram amigos começam a brigar e ter divergências. De repente, aquele que tinha conselhos vira um mandão. O outro, que era engraçado, é apenas um palhaço irritante. E aí, quando finalmente você consegue sair daquele ambiente, você dá graças a Deus, porque não tem que conviver com aquelas pessoas o tempo todo. Me parece que os cristãos da igreja em Corinto, eles estavam vivendo sentimentos parecidos com esse. A igreja estava numa das maiores e mais importantes cidades da Grécia. E seus membros, eles vinham de todos os cantos da terra, era uma cidade cosmopolita. E o fundo histórico de cada uma dessas pessoas, assim como a sua formação cultural, era completamente diferente. Aliás, eles tinham diferenças econômicas, pessoas ganhavam mais, ou algumas ganhavam muito dinheiro, outras ganhavam pouquíssimo dinheiro. Pessoas tinham crenças diferentes ali. E todos esses aspectos e essas diferenças sociais estavam produzindo uma igreja em crise, uma igreja dividida. Para complicar ainda mais a situação, a Bíblia nos diz que a igreja de Corinto era composta por cristãos imaturos. E nessa carta, o apóstolo Paulo, inspirado por Deus, ele vai lidar com esses problemas que estão dividindo a igreja. Alguns problemas que eles tinham ia desde orgulho, competição, diferenças teológicas, imoralidade sexual, ações judiciais estavam levando os irmãos à corte, casamento, celibato, comida oferecida a ídolos e até mesmo como deveriam adorar. Inclusive, os dons espirituais que deveriam ser instrumento de serviço a Cristo tinham se tornado uma espécie de exposição pessoal para ver quem era mais importante e estava ainda dividindo a igreja. Paulo então apresenta a sua orientação apostólica a fim de lidar com cada um desses problemas, desafiando aquela igreja a seguir o caminho que Cristo seguiria. Não resta a menor dúvida que no coração da mensagem de Paulo, ele chama esses cristãos a viverem em unidade. No capítulo 12 ele diz que eles são um corpo. No capítulo 13 ele fala sobre a importância do amor. E no capítulo 12 ainda, ele discute questões de como é que eles deveriam exercer os seus dons. Ao mesmo tempo, Paulo fala a respeito de como eles deveriam ter em mente a importância não apenas de terem carisma, mas caridade. Isso é, não apenas dons, mas também amor. Portanto, a carta de Paulo aos Coríntios, ela foi escrita com o objetivo de resolver uma série de problemas. Quando nós olhamos as igrejas modernas, algumas vezes nós temos uma ideia saudosista de que a igreja do primeiro século era uma igreja sem problemas, mas não é verdade. O homem é o homem em toda a história e continuamos dependentes de Deus e da sua palavra para escolhermos os melhores caminhos para a vida. Em muitos aspectos, aquela cultura dos cristãos de Corinto era muito parecida com a que nós vivemos hoje. Eles enfrentavam muitas tentações, eles enfrentavam muitos testes, enfrentavam problemas tais como nós enfrentamos. Essa carta nos dá uma ideia geral de como é que era a realidade deles, o que eles enfrentavam e como podemos nós tirarmos preciosas lições da experiência deles. Corinto, como disse, era uma cidade muito importante, uma cidade-chave na Grécia Antiga. Ela foi destruída pelos romanos no ano 146 a.C. e Júlio César a reconstruiu como uma colônia romana em 46 a.C. Ela cresceu, ela prosperou, tornou-se a capital da província da Acaia e seu idioma oficial era o latim, em função dessa influência romana. Mas o idioma comum do povo continuou sendo o grego. Nos dias de Paulo, Corinto era uma metrópole, um lugar imenso, com muitas pessoas, e ficava num lugar estrategicamente localizado, porque estava num estreito de istmo entre o mar Egeu e o mar Asiático. Quer dizer, como se formasse ali uma pequena ponte que unia esses dois lugares. Em decorrência dessa localização, desse ponto geográfico em que eles estavam, ela se tornou uma rota, um centro comercial em que navios vinham e iam. Aliás, as pequenas embarcações eram até mesmo arrastadas lentamente ou levadas por dragas nesse istmo de Corinto, procurando evitar uma viagem que seria muito maior, com mais de 300 quilômetros, se não cortassem o caminho por ali em direção ao sul da Grécia. Nero e outros, eles tentaram construir um canal no ponto mais estreito, mas na época esse empreendimento não deu certo e só aconteceu em 1893. Mas você pode imaginar como era essa cidade, com marinheiros vindo e indo o tempo todo. Você pode imaginar o que seria viver ali na beira do mar, no porto. Era uma situação muito complicada. Como se não bastasse, a cidade era repleta de templos e ídolos e lugares sagrados. E certamente o mais proeminente deles era o templo a Afrodite, no topo de um promontório, a cerca de 450 metros de altitude, chamado de Acrópolis. Os adoradores ali adoravam a deusa do amor, que na verdade não passava de um ambiente para a prática de imoralidade sexual em nome da religião. É a esta cidade que o apóstolo Paulo envia a sua mensagem inspirada por Deus, para falar a respeito dos princípios básicos que devem ser aplicados na vida individual de um cristão e na sua vida social. A cruz de Cristo é a mensagem central que destina-se a transformar a vida daqueles que creem e torná-los pessoas diferentes, mesmo da cultura que está à sua volta. Nós vivemos num mundo, mas não seremos como as pessoas desse mundo. Os coríntios, eles precisavam entender que não podiam destruir o seu testemunho cristão, não podiam destruir a sua vida com imoralidade e dando um mau testemunho vivendo em desunião. Alguns capítulos chaves poderiam ser o capítulo 6, versículos 19 a 20, o capítulo 10, versículos de 12 a 13. A palavra de Deus diz assim: ou não sabeis que o vosso corpo é santuário do Espírito Santo, que habita em vós, o qual possuís da parte de Deus, e que não sois de vós mesmos, porque fostes comprados por preço. Glorificai, pois, a Deus em vosso corpo. E ainda a palavra de Deus diz assim: aquele, pois, que pensa estar em pé, olhe, não caia. Não vos sobreveio nenhuma tentação senão humana, mas fiel é Deus, o qual não deixará que sejais tentados acima do que podeis resistir. Antes, com a tentação, dará também o meio de saída, para que possais suportar. Capítulo 10, versículos 12 a 13. E sem dúvida alguma, o capítulo 13 é o capítulo-chave e o mais famoso da carta de Paulo aos Coríntios. Ainda que eu falasse a língua dos homens e dos anjos, se não tiver amor. É o capítulo que celebra o amor, celebra o vínculo da perfeição que encontramos na mensagem de Deus. Muitas pessoas leem esse texto por ocasião de casamento, sermões são baseados nessa passagem, e poetas, Camões, escreveu textos baseados na primeira carta de Paulo aos Coríntios, no capítulo 13. Grupos seculares fazem músicas pensando nessa passagem. Pelo mundo afora, essa passagem é muitíssimo conhecida, porque certamente é a melhor definição de amor que alguém poderia formular. E esta é a razão por que esse texto é tão importante, porque nos faz lembrar que Deus amou o mundo de tal maneira que deu o seu Filho, para que todo aquele que nele crê não pereça, mas tenha a vida eterna. A igreja de Corinto pode ser considerada, dentro dessa carta, a partir de três perspectivas. Primeiro, divisões na igreja. Segundo, desordem na igreja. Terceiro, dificuldades na igreja. Paulo responde aos relatos de divisões que foram apresentados a ele pela família de Chloe. Ele também trata de qual era a razão da divisão, que era exatamente o fato de que eram pessoas imaturas, apesar de tantos carismas. Veja, alguém pode ter muitos dons e ser imaturo. E a desordem na igreja, porque eles viviam uma situação de imoralidade, no capítulo 5. Eles viviam uma situação de litígio entre os irmãos, no capítulo 6, levando os irmãos a tribunais pagãos. E eles viviam uma situação de imoralidade sexual, no capítulo 6. Paulo, ele explica exatamente a importância da pureza sexual, assim como ele explica a importância da unidade da igreja. E a resposta a uma série de perguntas, Paulo explica a respeito da sublimidade, a importância do casamento. Paulo fala a respeito das coisas sacrificadas aos ídolos, os conselhos de como as pessoas deveriam se portar num culto público com ordem, com decência. Igreja não deve se reunir para ser um ambiente bizarro, mas para ser um ambiente em que Deus é glorificado. E finalmente ele fala a respeito da importância da mordomia cristã, que eles deveriam se unir para gerarem receitas para que fossem enviadas aos pobres de Jerusalém. Então a igreja que vivia com divisões, com desordem e com dificuldades, recebe a orientação do apóstolo Paulo para que possam lidar com esses desafios. Mas note, o desafio deles praticamente é o mesmo desafio que temos hoje. Divisões contínuas, pessoas que vivem uma vida de carnalidade, cristãos que professam o nome de Jesus, mas se comportam de maneira inadequada, mau testemunho público, disputas judiciais. Nós precisamos nos lembrar da mensagem da palavra de Deus, que nos chama a uma vida de unidade e a um exemplo público que faça com que o nome de Deus seja celebrado. Seja nossa vida como indivíduos, seja nosso culto público ou no nosso estilo de vida como uma comunidade cristã. Aqui na primeira carta de Paulo aos Coríntios, nós encontramos Jesus sendo apresentado de uma maneira tão especial em cada vida dos cristãos. Diz assim o primeiro capítulo, o versículo 30. Ele se nos tornou da parte de Deus sabedoria e justiça e santificação e redenção. E estes são os temas que Paulo apresenta nessa carta. Jesus é para nós, da parte de Deus, sabedoria. Veja, para nós sabedoria não é uma especulação intelectual. Para nós sabedoria é uma pessoa. Nós queremos seguir os passos de Jesus. Nós queremos fazer o que Jesus faria, nós queremos dizer o que Jesus diria. Para nós, Jesus é justiça. A justiça, mais uma vez, não é uma coisa, é um conceito, é uma pessoa. E Jesus é a nossa santificação. Ser santo não é simplesmente seguir uma série de regras e listas de faça isso ou faça aquilo ou deixe de fazer isso ou deixe de fazer aquilo. Santificação, ou ser santificado, é tornar-se mais parecido com Jesus. E que Deus nos dê a graça de vivermos assim. Afinal de contas, Jesus é também a nossa redenção, é aquele que nos comprou e nós não mais nos pertencemos. Nós somos propriedade exclusiva de Jesus.

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1: As boas novas de Deus para você memorizar esta semana aqui na BBN encontram-se em Salmos capítulo 27, versículo 14. Espera no Senhor, anima-te e Ele fortalecerá o teu coração. Espera, pois, no Senhor. Novamente, espera no Senhor, anima-te e Ele fortalecerá o teu coração. Espera, pois, no Senhor. Estas são as boas novas de Deus para você memorizar esta semana aqui na BBN.

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2: De agosto. O homem vê o que está diante dos olhos, porém o Senhor olha para o coração. 1 Samuel 16, 7. Tão pequeno, ele não conta. Finais do século 18, o sacristão responsável por uma pequena igreja escocesa escreveu esta entrada no registro. Foi um ano muito triste. Não houve nenhuma conversão e ninguém foi acrescentado à igreja. Houve apenas o pequeno Robert, que disse que havia entregado sua vida a Deus. Mas ele é tão pequeno, ele não conta. Agora, esse pequeno Robert, cuja conversão parecia tão insignificante, foi Robert Moffat, que mais tarde se tornou um dos primeiros missionários na África do Sul, onde trabalhou até 1870. Ele até traduziu a Bíblia para o idioma nativo. Muitas vezes, somos muito rápidos em julgar a importância das pessoas pela sua aparência. Não é assim com Deus. Para com Deus, não há acepção de pessoas. Romanos 2, 11. Fazer distinções entre pessoas, julgar sua importância ou estimar seu valor de acordo com os nossos próprios critérios é pecado. Confira Tiago 2, 9. Corresponde a desafiar a vontade de Deus, que nos deu o mandamento de amar o próximo como a nós mesmos. Quando estava na terra, o Senhor Jesus disse, deixai vir a mim os meninos, e não os impeçais, porque dos tais é o reino de Deus. Em verdade vos digo que, qualquer que não receber o reino de Deus como menino, não entrará nele. Lucas 18, 16, 17. O Senhor Jesus estava chamando atenção aqui para a fragilidade, a simplicidade e a confiança de uma criança pequena. Tornar-se moralmente como uma criança pequena é a condição necessária e o caminho para se aproximar de Deus.
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Em tudo dai graças, porque esta é a vontade de Deus em Cristo Jesus para convosco. 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Há uma diferença nisso. Nós não precisamos agradecer pelas dores ou tragédias em si, mas sim pela presença e sustento de Deus no meio delas. Ao cultivarmos a gratidão, estamos alinhando a nossa mente com a perfeita vontade do Pai. 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
1: Por mais que eu seja um pregador, estou convencido de que a igreja não é somente um ajuntamento de pessoas que se sentam e ouvem alguém pregar. Não é nada disso. Por mais que a mensagem seja importante, ela é somente uma parte do que acontece na igreja local. Juntamente com o Ministério da Palavra, existe um ministério essencial que ocorre em um nível mais pessoal em cada vida cristã, ou melhor dizendo, deveria ocorrer. A vida de uma pessoa toca a vida de outro que, por sua vez, toca a vida de pessoas em sua esfera de influência, que a pessoa que começou esse processo talvez nem conheça. E para ficar ainda melhor, as pessoas que são influenciadas, em troca, tocam também a vida de outros. Dr. Duane Lifting, um ex-presidente da Faculdade de Wellington nos Estados Unidos, chama isso de a cadeia sem fim do discipulado cristão. A organização Navigators, ou Navegador, chama isso de o Ministério da Multiplicação. Ambos estão corretos. Agora, por que eu digo isso com tanta convicção? Bem, em parte porque eu sou o resultado desse tipo de discipulado. Eu tenho sido pessoalmente mentoreado. Alguns homens passaram por minha vida, pessoas que talvez você não conheça, homens que fizeram a maior diferença em minha vida, na forma como eu vivo, como eu leio a palavra de Deus e até mesmo no jeito como eu prego. Eles viram o potencial onde eu nunca vi. Eles me encorajaram a me tornar algo mais do que eu era. Eles me exortaram e me corrigiram. Eles me encorajaram e me afirmaram. Eles viram um grande potencial em mim, onde eu geralmente via muito pouco. Um dos meus mentores disse que cada cristão precisa de, no mínimo, 3 pessoas em sua vida. Nós precisamos de alguém que venha e nos oriente. Precisamos de alguém ao nosso lado que divida conosco os nossos fardos. E precisamos de alguém para mentorear. Esse processo acontece desde que Jesus o começou com seus discípulos. Enquanto conversamos hoje sobre firmar o valor do discipulado, nós precisamos focar nossa atenção naquilo que o Senhor disse em sua grande comissão, encontrada no capítulo 28 de Mateus. Ouça cuidadosamente Mateus capítulo 28, versículos de 16 a 20. Veja comigo. Os 11 discípulos foram para a Galileia, para o monte que Jesus lhes indicara. Quando viram, o adoraram, mas alguns duvidaram. Então, Jesus aproximou-se deles e disse: "Foi-me dada toda a autoridade no céu e na terra. Portanto, vão e façam discípulos de todas as nações, batizando-os em nome do Pai e do Filho e do Espírito Santo, ensinando-os a obedecer a tudo o que eu lhes ordenei, e eu estarei sempre com vocês até o fim dos tempos." E agora eu vou abrir minha Bíblia no livro de Marcos, capítulo 3, versículos 13 a 14, onde lemos: "Jesus subiu ao monte e chamou a si aqueles que ele quis, os quais vieram para junto dele. Escolheu 12, designando-os como apóstolos para que estivessem com ele, os enviasse a pregar. Ser um discípulo tem um preço e Jesus mostra isso no capítulo 14 de Lucas, nos versículos 25 a 33. Veja comigo também. Uma grande multidão ia acompanhando Jesus. Este, voltando-se para ela, disse: se alguém vem a mim e ama o seu pai, sua mãe, sua mulher, seus filhos, seus irmãos e irmãs e até sua própria vida mais do que a mim, não pode ser meu discípulo. E aquele que não carrega sua cruz e não me segue, não pode ser meu discípulo. Qual de vocês, se quiser construir uma torre, primeiro não se assenta e calcula o preço para ver se tem dinheiro suficiente para completá-la? Pois se lançar o alicerce e não for capaz de terminá-la, todos os que a virem rirão dele, dizendo: este homem começou a construir e não foi capaz de terminar. Ou qual é o rei que, pretendendo sair à guerra contra outro rei, primeiro não se assenta e pensa se com 10 mil homens é capaz de enfrentar aquele que vem contra ele com 20 mil? Se não for capaz, enviará uma delegação, enquanto o outro ainda está longe, e pedirá um acordo de paz. Da mesma forma, qualquer de vocês que não renunciar a tudo o que possui não pode ser meu discípulo. Há um tempo atrás comecei a pregar essa série de mensagens chamada Firme Seus Valores, onde tratamos de problemas que a igreja vem experimentando e lidamos com isso com seriedade. Não falamos de coisas que achamos que serão um problema, mas coisas que são problemas. Começamos a falar sobre prioridades, conversamos sobre a importância de nosso ministério ser bíblico, autêntico, gracioso e relevante. Se em qualquer momento alguns desses ingredientes faltarem, então estamos errando o alvo. Portanto, enfatizamos o valor de permanecer em nossas prioridades. Com essas prioridades em mente, saímos para o segundo tempo, para o assunto sobre envolvimento, e desafiamos a todos a se guardarem contra o isolamento de outros cristãos. A tendência de nossos dias é de nos tornarmos isolacionistas, um tipo de pessoa independente que não se preocupa com nada da vida dos outros. Não queremos que isso aconteça. Nós queremos que o Espírito Santo se mova em nosso meio e nos ajude a vermos a nós mesmos integrados em um ministério de cuidado mútuo e não pessoas que vêm somente para observar o outro ministrar. Então lidamos, em terceiro lugar, com encorajamento e desejamos que nosso ministério, assim esperamos, tenha mais e mais encorajamento. Não pessoas que destroem e desencorajam outros, mas pessoas que ajudem a construir outras vidas, pessoas que têm a cura em seus corações, que se importam com a necessidade dos outros e esperam, se possível, carregar o fardo em vez de colocar mais peso sobre os ombros das pessoas. Então, tratamos seriamente na quarta mensagem sobre pureza, pureza moral, pessoal. Permitimos que Deus falasse através de 1 Tessalonicenses capítulo 4, quando Deus lidou diretamente com o problema das pessoas não se comprometerem com a fidelidade conjugal. Se você é solteiro, não comprometa sua vida sexual. Você deve permanecer moralmente puro até que Deus te conduza ao casamento. Pureza é uma parte vital na marca do cristão. É um dos nossos símbolos, ou pelo menos deveria ser, e tem sido por séculos. Quando nos expomos moralmente, perdemos aquilo que nos diferencia. Então, lidamos diretamente com a pureza. Na quinta mensagem, falamos ousadamente sobre dinheiro. Não apenas sobre ofertar na igreja, mas ver o dinheiro como um presente de Deus e tudo que ganhamos como vendo de Deus. E tudo isso sendo parte das posses dele que nos foram confiadas. Falamos sobre economias, conversamos sobre empréstimos, falamos sobre cobiça, sobre investimentos e sobre ofertas. Vemos em 1 Timóteo, capítulo 6, três categorias em relação ao dinheiro. Aqueles que não têm e seu problema com a cobiça. Aqueles que desejam ficar ricos e o problema com as armadilhas da ganância. E aqueles que têm dinheiro de sobra e a sabedoria que precisam ter para lidar com isso. Em nossa última mensagem, lidamos com a questão pessoal da honestidade. Chamamos de integridade, o valor de sermos pessoas honestas. Nós mantemos nossa palavra, mantemos nossas promessas. Pagamos nossas contas, não brincamos quando se trata de algo que falamos ser verdade em nossas vidas. Portanto, odiamos a falsidade e as máscaras. Buscamos as coisas que têm integridade em seu âmago. Hoje vamos cobrir um tema que eu temo que possa perder um pouco do impacto que essa série de mensagens tem. O tema do discipulado. A razão do meu temor é que essa palavra tem sido muito utilizada. Eu já li dezenas de artigos sobre ministérios que tratam ou diretamente lidam com a questão de discipulado. Usaram e abusaram dessa palavra. Mas vou ser ousado em dizer que esse é um conceito muito pouco aplicado. Mesmo que você e eu tenhamos ouvido muito sobre discipulado e até mesmo somos familiarizados com essa palavra, se formos sinceros, a maioria de nós ainda não está discipulando. A maioria de nós, quando falamos em ministério, ainda está em uma posição de espectador. Isso não é somente um perigo, é uma tolice e também não é nada bíblico. Mateus capítulo 28 é o capítulo que inclui as palavras finais de Jesus antes de ascender aos céus. Sua última vontade e testamento, e tem sido chamado de grande comissão, que é outra forma de chamar seu desafio final para as pessoas que foram chamadas continuarem sua obra nesse lugar. A maioria de nós poderia citar as palavras dos versículos 19 e 20 de cor, porque durante toda a nossa vida cristã temos ouvido esse texto. Mas bem no centro desta grande comissão existe um discipulado que a maioria de nós não percebe. Começando nossa leitura no versículo 16 do capítulo 28 de Mateus, que diz: os 11 discípulos foram para a Galiléia, para o monte que Jesus lhes indicara. Quando o viram, o adoraram, mas alguns duvidaram. Algumas pessoas podem se sentir encorajadas quando leem essas palavras, ao ver que, depois de 3 anos ou mais, olho no olho, ombro com ombro, vida na vida, face a face com Cristo, até nos últimos momentos dele na terra, mesmo assim, alguns ainda duvidaram. Dá para entender. Muitas coisas eram profundas, misteriosas e estranhas a todos eles, até mesmo no final. Então eles ainda perguntavam como tudo isso se encaixava. Se você tem dificuldades de entender, você não está sozinho. Muitos dos discípulos também se sentiam assim. Muitos ainda duvidavam. Veja comigo a partir do versículo 18. Então, Jesus aproximou-se deles e disse: foi-me dada toda a autoridade no céu e na terra. Portanto, vão e façam discípulos de todas as nações, batizando-os em nome do Pai e do Filho e do Espírito Santo, ensinando-os a obedecer a tudo o que eu lhes ordenei, e eu estarei sempre com vocês até o fim dos tempos. Aí está bem claro, façam discípulos. Agora, se estou lendo corretamente como Mateus originalmente escreveu, existe uma palavra importantíssima de ação aqui. Todo o resto complementa essa palavra principal de ação. A palavra principal é façam discípulos. Agora, para fazer

está fazendo discípulos? Se a resposta é não, você não está sendo fiel à grande comissão. Agora, eu não quero parecer desnecessariamente ofensivo ao falar assim, mas acho que, a menos que vejamos dessa forma, esse mandamento nunca nos atingirá. Faremos de tudo, menos fazer discípulos, porque fazer discípulos requer envolvimento pessoal. Veja bem, eu sei que muitas pessoas vivem debaixo da impressão errada de que Jesus fez grandes cruzadas e ganhou muitos convertidos para o cristianismo. Então, quando chegou o tempo de partir da terra, havia milhares de pessoas que chegaram a Cristo porque ele se encontrou com elas no Coliseu ou em algum outro grande lugar do primeiro século. Não, não, não. Houve poucas ocasiões em que a Bíblia registra que ele participou de uma grande reunião, mas seu tempo foi gasto com um punhado de 11 ou 12 homens. Eu gostaria que você fosse para Marcos, capítulo 3. Eu gostaria que você visse como tudo começou. Vamos voltar no tempo mais ou menos 3 anos e ver Jesus Cristo começando o seu ministério. Agora, enquanto fazemos isso, você precisa de um pouco de orientação. O mundo nos dias de Jesus era um mundo religioso. Havia saduceus, fariseus, escribas, profissionais religiosos, pessoas que conheciam os trejeitos da sinagoga. Eles se reuniam todos os sábados, tinham em suas mentes listas das pessoas que fizeram e não fizeram as coisas que eles esperavam e requeriam. Eles tinham um sistema de certo e errado que desbancaria qualquer legalista dos dias de hoje. Os religiosos daqueles dias eram fanáticos, zelosos, determinados a trazer as pessoas para caírem na ladainha de seus dias. E Jesus veio e trouxe uma mensagem diferente. Ele não se encaixava no sistema dos religiosos. Na verdade, ele viu muito bem o coração deles, deu nome aos bois, falou claramente e diretamente sobre o assunto. Ao invés de se juntar a eles, Jesus reuniu seu próprio grupo e nenhum dos que ele chamou era religioso, nenhum. Um deles foi pescador, o outro ainda era pescador juntamente com seu irmão. Um homem era coletor de impostos e outro tinha seu próprio negócio. De muitos deles, nem mesmo sabemos a profissão que exerciam ou se tinham alguma profissão. Nenhum deles era realmente alguém que impressionasse. Mas no versículo 13 do capítulo 3 de Marcos nos diz: Jesus subiu ao monte e chamou a si aqueles que ele quis. Eu realmente não sei como isso aconteceu. Eu prefiro pensar que Jesus, durante um determinado tempo, olhando para um grupo de pessoas, escolheu alguns homens diferentes e, nesse chamado, ele disse: "Vocês não gostariam de ser meus? Vocês não deixariam suas profissões para fazerem parte de um mover de Deus, do qual eu faço parte, em que sou o líder? Vocês não me seguiriam e confiariam em mim para uma estabilidade de trabalho e benefícios de uma aposentadoria? Vocês não estariam dispostos a fazer isso?" E eles fizeram. Eles foram chamados, diz o versículo 13, eles o seguiram. Agora, quando eles chegaram à montanha e Jesus olhou para o grupo, o texto diz que ele escolheu 12. Aqui, novamente, não estou exatamente certo do que isso significa. Talvez ali ele foi bem específico e disse: "Senhores, eu não estou chamando para um trabalho de meio período. Estou dizendo que eu quero que vocês se comprometam comigo. Eu quero mudar toda a vida de vocês. Eu quero alterar completamente suas atitudes. Eu quero que isso afete a forma de vocês tomarem suas decisões. Eu quero que isso impacte seu lar. Eu quero que isso revolucione

0: tanto sua vida que, espiritualmente, você nunca mais seja o mesmo. Eu quero que você seja um dos 12. Talvez nesse ponto você esteja provavelmente pensando, acho que esses homens foram muito, muito brilhantes para serem escolhidos. Afinal de contas, para serem escolhidos somente 12, que honra se tornar a escolha do próprio Jesus. Robert Coleman, em minha opinião, escreveu o melhor livro sobre discipulado que já li, chamado O Plano Mestre de Evangelismo. E quero citar algumas frases do livro, algumas coisas que Coleman diz. Tudo começou com Jesus chamando alguns homens para segui-lo. O objetivo inicial do plano de Jesus era alistar homens que pudessem testemunhar sobre sua vida e continuar sua obra depois que ele retornasse ao Pai. Continue ouvindo. O que é revelador sobre esses homens é que a primeira impressão é que eles não são nada especiais. Nenhum deles ocupou um lugar proeminente na sinagoga, nenhum deles pertencia ao sacerdócio levítico. A grande maioria deles era apenas de trabalhadores comuns, provavelmente sem treinamento profissional, além do conhecimento rudimentar necessário para sua vocação. Talvez alguns deles tenham vindo de famílias com algum considerável bem, como os filhos de Zebedeu, mas nenhum deles era tido como rico. Eles não tinham títulos acadêmicos ou diplomas em artes e filosofia. Assim como o mestre, a educação formal deles consistiu-se somente das escolas das sinagogas. A maioria deles foi criado na seção pobre da região chamada Galileia. Aparentemente, o único homem dos 12 que veio de uma região mais refinada da Judeia foi Judas Iscariotes. Por qualquer padrão de sofisticação cultural daqueles dias e dos dias de hoje, eles poderiam certamente ser considerados como mais uma agregação de almas esfarrapadas. Bom, eu gosto do jeito que Coleman escreve. Faz com que todos nós nos sintamos confortáveis. Nós pelo menos parecemos com eles, uma agregação de almas esfarrapadas. Não são muitos os nobres, não muitos poderosos, não muitos importantes, não muitos impressionantes, diz Paulo. Mas Deus escolheu pessoas como você e eu e determinou que fôssemos dele. Então ele os nomeou para estarem entre os 12. Agora, o versículo 14, um dos meus favoritos em todo o Novo Testamento, diz o seguinte: escolheu 12, designando-os como apóstolos, para que estivessem com ele, os enviasse a pregar. Deus nos conhece, ele nos vê de forma individual. Ele conhece o nosso coração. Não precisamos fazer nada para chamar a sua atenção. Ele nos vê. Não adianta tentarmos nos esconder no meio da multidão. Ele nos vê. E para cada um de nós, ele tem um chamado, como foi para os seus discípulos. Um chamado para estarmos com ele e para cumprir aquilo que ele planejou fazer em nós e através de nós.
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1: As boas novas de Deus para você memorizar esta semana aqui na BBN encontram-se em Salmos capítulo 27, versículo 14. Espera no Senhor, anima-te e Ele fortalecerá o teu coração. Espera, pois, no Senhor. Novamente, espera no Senhor, anima-te e Ele fortalecerá o teu coração. Espera, pois, no Senhor. Estas são as boas novas de Deus para você memorizar esta semana aqui na BBN.

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0: 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Ouça agora esta verdade bíblica. Jesus veio nos mostrar o caminho para Deus e o seu reino. Jesus não veio trazer ao mundo pompa e riqueza. Por isso, ele não se deixou levar pelas coisas passageiras deste mundo. A vida de Jesus é um exemplo disso. Ele nasceu na pobreza e cresceu na obscuridade. Não tinha lugar para morar. Em Mateus 8, verso 20, ele disse: "As raposas têm os seus covis e as aves do céu ninhos, mas o Filho do Homem não tem onde reclinar a cabeça." Jesus pregou e operou milagres sem cobrar nada. E quando precisou pagar um imposto, mandou Pedro ir pescar um peixe no mar. Apesar de não ter dinheiro, pôs a mesa para 5.000 pessoas, com peixe e pão a fartar. Ele não possuía belos tapetes, contudo, andou sobre as águas. Foi vendido por 30 moedas de prata, o preço de um escravo. Pediu um barco emprestado, usou um aposento emprestado para a última ceia, foi o jumento de outro homem que montou na entrada triunfal em Jerusalém e até o seu túmulo era de outro homem. A Bíblia diz que Jesus, sendo rico, se fez pobre por amor de vós, para que, pela sua pobreza, vós vos tornasseis ricos, 2 Coríntios 8:9. E não há riqueza maior do que ter a certeza da salvação eterna. Eu sou Eduardo Steibel e encerro com uma palavra dos Salmos. O Senhor é bom e a sua misericórdia dura para sempre. Medite nisto.
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1: Querido amigo, como é bom podermos contar com a companhia constante do Senhor Jesus. Concorda comigo? Hoje eu gostaria de conversar um pouco mais com você a respeito da tensão que temos de adequar a nossa mensagem, a mensagem bíblica, de tanto tempo atrás aos nossos dias. Você se lembra que nós dissemos no último programa que temos sido chamados para sermos pontífices, isso é, construtores de pontes, ligando o mundo bíblico ao mundo contemporâneo, unindo o ontem ao hoje. Pois bem, vamos desenvolver um pouco mais esse assunto, pois ele nos mostra a necessidade de estudarmos profundamente a Palavra de Deus para vivermos e testemunharmos das verdades do Evangelho para os nossos amigos, para o homem moderno. As próprias expressões o cristão contemporâneo e o cristianismo contemporâneo, olha, muitas vezes elas causam uma sensação negativa em muita gente que ouve. Eu quero te dizer por quê, sabe por quê? Porque parece um antagonismo, parece ser contraditório. Como pode o cristianismo ser considerado contemporâneo? Será possível o cristão ser atual e moderno? A fé cristã não é uma fé antiga. Jesus, o iniciador do cristianismo, não viveu e morreu há mais de 2000 anos. Será que o cristianismo ainda tem valor para os nossos dias, para os homens e mulheres de hoje? Essas perguntas muitas vezes são feitas por aqueles que não creem. Quando nos deparamos com essas e outras questões, temos que encará-las com coragem e temos que respondê-las com inteligência. Por isso, o meu propósito é responder alguns desses argumentos contraditórios ao valor do cristianismo para os nossos dias. Nós vamos demonstrar que esse negócio de cristianismo contemporâneo existe mesmo. Não é uma nova versão do cristianismo que queremos inventar. Não é isso, não. É um cristianismo bíblico, ortodoxo, histórico e original. É um cristianismo sensivelmente relacionado com o mundo de hoje. Um cristianismo pronto a atender às necessidades do homem de hoje. Temos que entender e aceitar o fato de que o cristianismo é histórico, mas ao mesmo tempo ele é contemporâneo. E agora, o que que a gente quer dizer com isso? Perceba o seguinte, é necessário reafirmar, sem nenhum pedido de desculpas, que o cristianismo, a nossa fé, é de fato uma religião histórica. O cristianismo tem uma razão muito mais forte para afirmar que é histórico. Veja só, além do Antigo Testamento apresentar o Deus dos patriarcas, ele apresenta o Deus da aliança, aliança que se renovou a cada geração. Deus não é só o Deus de Moisés, mas ele é também o Redentor que libertou Israel do Egito, que falou com Moisés no Monte Sinai, o Deus que abriu o Mar Vermelho. Deus não é só de Davi, mas é o Deus cuja presença estava na arca e que não permitiu a Davi construir o templo, mas concedeu esse privilégio a Salomão. Na verdade, Deus fez questão de providenciar elementos bem marcantes para que todos nós, para que o povo se lembrasse dele e das suas maravilhosas ações. E ao chegarmos aos tempos do Novo Testamento, encontramos ainda o memorial da ceia do Senhor para todos nós cristãos, assim como era a Páscoa para os israelitas. Com esses marcos, as lembranças desses eventos voltam novamente à mente daqueles que os praticam, abençoando e alegrando as suas vidas. A nossa fé não se baseia em lendas, contos de fadas ou em mitos. Não, a nossa fé se baseia em fatos reais, em eventos concretos, em eventos históricos. Mas isso que é bênção para aqueles que creem, trazem para outros algumas dificuldades. Uma vez que faz tanto tempo que esses eventos aconteceram, O enorme abismo entre o ontem e o hoje não pode ser bem entendido e aceito pela geração mais nova. Muitos jovens dizem abertamente que não se interessam pela história passada. O que vale para eles é a história deles. É o presente, é o dia de hoje. Todavia, o mais grave é que as gerações atuais não acreditam mais nas verdades do cristianismo. Não veem mais valor no cristianismo para hoje. O problema para alguns é não acreditar na mensagem cristã. É duvidar do seu valor para os nossos dias. Você consegue perceber? Essa é uma questão muito séria. Alguns dos mais jovens dizem que o cristianismo era uma religião palestina, era uma religião primitiva, com pelo menos 2000 anos de distância. O que esse tipo de religião poderia trazer de benéfico ao emocionante mundo de hoje, com seus ônibus e viagens espaciais? Que proveito nós, que vivemos numa época em que os astronautas saem das suas naves lá no espaço para arrumarem e voltarem novamente com segurança à Terra? Sim, que proveito o cristianismo pode trazer à nossa geração? Olha, não pense que estou sendo alarmista, não. Podemos perceber uma sensação de que o cristianismo é alguma coisa muito passada e sem valor algum para o homem de hoje. Em quase todos os lugares nós encontramos esse tipo de pensamento. Nas faculdades, nas escolas, nas universidades. Essa é uma situação muito delicada. Será que você, que está me ouvindo agora, já não ouviu opiniões desse tipo? Com certeza. Será que você mesmo já não se questionou sobre o valor da nossa fé, da fé evangélica, para os seus próprios problemas? Temos que refletir, pensar e responder com sabedoria. Temos que fazer isso com firmeza. E a resposta é a reafirmação de que cremos que Deus continua a falar ainda hoje, com o homem de hoje e de todas as épocas, através daquilo que ele já falou, isso é, a Bíblia Sagrada. Ela é uma mensagem viva. Ela é uma mensagem com valor e relevância eterna. Portanto, com valor para o mundo de hoje. O lugar das nossas Bíblias é em nossas casas. O lugar dela é em nossas escolas, para que a estudemos. O lugar dela é em nossas mãos, para que possamos manuseá-la. O lugar dela é em nossas mãos, para que possamos estudá-la. Devemos crer que, embora tenhamos um mundo mais complexo do que o antigo, o ser humano permanece hoje com algumas características iguais às dos nossos antepassados. Assim, a palavra de Deus continua e continuará a ser uma lâmpada para os nossos pés e luz para o nosso caminho. Então, concorde comigo, eu acho que você poderá concordar. O que alguns dizem é que o que nos resta fazer é atualizarmos o Evangelho, é modernizarmos o Evangelho. Você concorda com isso? Cuidado, cuidado com isso. Essa é uma colocação muito perigosa. Eu não concordo. Corremos o risco de tentar reformular o Evangelho adaptando-o ao mundo e à mentalidade de hoje. Cuidado com isso. Corremos o risco de tornar o Evangelho muito light e tornarmos o Evangelho irreconhecível. Alguns têm tentado modernizar a Jesus, fazendo Jesus mais aceitável às nossas mais novas gerações. Mas veja só, corremos o risco de desfigurar tanto a pessoa de Jesus que ele passa a ser apenas um homem qualquer. Ele passa a ser irreconhecível. Corremos o risco de diluir tanto o Evangelho que a sua mensagem não provoque mais transformações. Embora vivamos nos dois mundos e devemos aproximá-los, temos que manter a fidelidade com as Escrituras Sagradas. Uma das principais razões para essas tentativas desastradas de adequarmos a figura de Jesus e as suas divinas palavras é que temos ouvido com muito exagero, com exagerada atenção, as vozes contemporâneas, ao invés de atentarmos para a palavra de Deus. A busca pela relevância torna-se tão impetuosa que nos sentimos obrigados, que temos que nos render a ela e não consideramos esse custo. Nesse aspecto, tem-se cometido dois erros. Veja só, o primeiro erro é o conformismo ou a acomodação. Alguns cristãos raciocinam como nas empresas e tentam transformar a verdade do Evangelho em alguma coisa aceitável a essa geração. Procuram transformar o Evangelho e assim entregar ao mercado um produto popular, aceitável, que dê lucro. São aqueles que desejam acomodar ou conformar o Evangelho ao entendimento do homem moderno. Esse é um grande erro. Mas veja só, também por outro lado, temos um outro erro, que é o extremo oposto desse. E aqui, nesse outro erro, pode-se praticar o escapismo, ou então a irrelevância, que na verdade é um afastamento das questões atuais e uma fixação nas histórias bíblicas, nos eventos passados, sem a preocupação com a realidade que atinge o nosso dia a dia. Eu vou explicar. Alguns cristãos fazem uma leitura incorreta da palavra de Deus, que é viva e eficaz para todas as épocas. Sem compreensão adequada, eles não mostram o seu valor, o valor da Bíblia, para os nossos dias. Na verdade, o que estão fazendo é procurando na Bíblia uma maneira de escapar das sérias questões éticas dos dias de hoje. E assim, eles estão passando uma mensagem de que o Evangelho é irrelevante. Essas são duas posturas radicais. Esses são dois erros que devem ser eliminados. Como se diz de uma forma contundente, mais importante do que perguntar o que o homem moderno tem a dizer à igreja, é perguntar o que a igreja tem a dizer ao homem moderno. E com certeza, a palavra de Deus, que é o instrumento da igreja, tem coisas muito sérias a dizer ao homem moderno. Como povo de Deus, nós temos que reconhecer que vivemos num mundo que nos odeia. Nós somos bombardeados constantemente a nos conformarmos, a nos amoldarmos aos padrões e às questões dos dias atuais. Mas esquecemos que, através da palavra de Deus e principalmente do Novo Testamento, nós somos exortados a não nos conformarmos, a não tomarmos a forma desse mundo. Você se lembra de alguma coisa? Você já ouviu esse texto? As palavras de João são muito importantes. Não ameis o mundo, nem as coisas que há no mundo. Se alguém amar o mundo, o amor do Pai não está nele. Ora, o mundo passa, bem como a sua concupiscência. Aquele, porém, que faz a vontade de Deus, permanece eternamente. Essas passagens, essas palavras, estão em 1 João, capítulo 2, versículos 15 e 17. São palavras claras e objetivas. E o que dizer das palavras do apóstolo Paulo? Lá na carta de Romanos, ele diz o seguinte: não vos conformeis com esse século, mas transformai-vos pela renovação da vossa mente, para que experimenteis qual seja a boa, agradável e perfeita vontade de Deus. Romanos capítulo 12, versículo 2. De fato, nós somos exortados a não nos envolvermos com o mundo, a não nos adaptarmos ao mundo. Estamos no mundo, mas não somos do mundo. Por outro lado, você deve se lembrar das palavras de João 3,16. Porque Deus amou o mundo de tal maneira que deu seu Filho unigênito para todo aquele que nele crer, não pereça, mas tenha vida eterna. Você se lembra? Mas ainda temos mais umas outras palavras de Jesus no livro de João. Jesus disse: não peço que os tires do mundo. Ele disse também: assim como tu me enviaste ao mundo, também eu os enviei ao mundo. Como conciliar essas verdades? Como nós devemos agir? Qual é o significado dessas verdades? O significado dessas palavras é importante. Devemos entendê-lo corretamente. Como cristãos, estamos colocados no mundo para mostrarmos a realidade do reino de Deus. Estamos aqui para sinalizar, para demonstrar que o reino eterno já está entre nós. O testemunho é esse. Os homens têm que saber. Jesus veio para trazer a salvação e isso implica que Deus quer manter comunhão com a raça caída. O reino de Deus é a sua vontade de reinar e dominar sobre as nossas vidas, sendo Ele o nosso Deus e nós o seu povo. Você consegue perceber que missão tão gloriosa é essa? Eu e você somos chamados para testemunharmos essa antiga mensagem e proclamá-la aos homens de todas as épocas. Mas surge uma pergunta: como ser pontífices? Como construir pontes em

Como nós vamos mostrar a relevância, o valor do Evangelho para o mundo de hoje? Eu quero responder essas perguntas agora, indo já para o final do nosso programa, dizendo o seguinte: essa resposta é a contextualização, isso é, devemos trazer a mensagem do Evangelho para os nossos dias, trazer a mensagem do passado para o presente. A contextualização é a construção de pontes que une o mundo bíblico com o mundo atual. Sem essa contextualização, sem atravessarmos essas pontes, não alcançaremos o nosso amigo ou o nosso parente de uma maneira significativa, no meio dos seus problemas. É bom entendermos direito o significado dessa palavra. Contextualização é a ligação da mensagem bíblica com a realidade dos dias atuais. Contextualizar é atualizar a mensagem do texto bíblico, tornando-a relevante ao nosso momento. Alguém já disse que depois de muito estudo, se descobrirmos o significado original da passagem bíblica, conseguimos completar mais da metade da nossa tarefa de conhecermos a Deus e a sua vontade. Contextualizar, então, é unir os dois mundos com o nosso estudo, com a nossa pesquisa, com a nossa vida. O nosso estudo, então, se tornará valoroso, útil e, com certeza, será relevante para nós e para aqueles que estão ao nosso redor. Ele se tornará um alimento saudável para matar a fome espiritual, esperança para o desespero, respostas corretas para os questionamentos e conforto e consolo para as aflições diárias. Esse é o nosso desafio. É necessário, ao estudarmos a palavra de Deus, considerar a existência dessas diferentes épocas e diferentes culturas. É necessário reconhecermos que as pessoas daqueles tempos eram diferentes e pensavam de uma outra maneira da nossa de hoje. Somente quando estudarmos as realidades do passado e conhecemos bem a nossa situação atual, é que tornaremos a mensagem bíblica atual e relevante, compreensível e desafiadora, clara e aplicável. Querido amigo, considere comigo o seguinte: nenhuma outra literatura dá base sólida à vida humana do que a mensagem autoritária da palavra de Deus. O ideal de um estudo bíblico é que a palavra de Deus fale, ou melhor, que Deus fale através da sua palavra. A Bíblia como um todo, bem como muitas das suas partes tomadas em separadas, podem ser perfeitamente enquadradas como tal. Não é uma grande literatura apenas, mas em alguns casos, ela é incomparavelmente importante. Ela é o retrato realístico do homem que o próprio homem jamais produziu. O estudo é também profundo e radicalmente relacionado com o homem, a sua necessidade, a sua redenção, sendo que a sua suficiência depende da compreensão profunda, certa e verdadeira do estudante relativamente à situação de nós, seres humanos. Mas é bom lembrar que não será na sabedoria ou na capacidade individual de cada um de nós que encontraremos as respostas para os grandes anseios da alma humana. De certa maneira, quanto mais conhecermos um determinado texto bíblico e nos identificarmos com ele, melhor conseguiremos usá-lo com eficiência na construção de pontes entre o mundo bíblico e o mundo atual. Quanto mais nos envolvermos com a palavra de Deus, mas teremos condições de fazer a devida contextualização dos princípios extraídos das antigas páginas bíblicas com as realidades evidentes do mundo contemporâneo. Sendo a Bíblia Sagrada a fonte dos textos que servirão de base para os nossos estudos, devemos lê-la diária e constantemente. Para sermos relevantes pontífices, isso é, para sermos valorosos construtores de pontes, necessitamos seguir a orientação do salmista e não apenas ler e estudar, mas termos prazer na lei do Senhor e na sua palavra meditar de dia e de noite. Quanto maior for a nossa identificação com a Bíblia, mais conseguiremos encontrar boas respostas para as nossas próprias necessidades. Para os anseios do mundo, nós precisamos da palavra de Deus. Para os nossos anseios, precisamos da palavra de Deus. Tanto ontem como hoje, a palavra de Deus tem um valor eterno. Para que a Bíblia possa alcançar aqueles a quem desejamos ministrar,

0: é necessário, primeiramente, que ela nos alcance. Ela tem que fazer efeito em nossas vidas, para que então, depois de termos vidas transformadas, podermos passar adiante os seus princípios e o seu valor. Estamos chegando ao final de mais um programa, e eu espero que nesse programa você tenha percebido mais uma vez o valor que temos de estudar a Bíblia, aplicá-la em nossas vidas, para que a palavra de Deus, antiga, já dita tanto tempo atrás, tenha valor e pertinência para o mundo de hoje. Esperamos encontrá-lo no nosso próximo programa. Queremos pedir a bênção de Deus sobre você e toda a sua família. Até mais.
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1: Ebenezer. É de certa forma comum que muitos leitores das Escrituras entendam o significado de Ebenezer de acordo com as palavras do profeta Samuel, registradas em seu primeiro livro, quando diz: até aqui nos ajudou o Senhor. Porém, seu significado na língua hebraica é literalmente pedra de ajuda, ou em algumas traduções, pedra de socorro. Faremos bem atentar para o uso deste vocábulo no Velho Testamento. A primeira menção ao nome Ebenezer que encontramos nas Escrituras se dá quando do confronto entre o exército de Israel e os filisteus, narrado no quarto capítulo do primeiro livro do profeta Samuel, onde lemos: e veio a palavra de Samuel a todo Israel. Israel saiu à peleja contra os filisteus e acampou-se junto a Ebenezer, e os filisteus se acamparam junto a Afec. Em um primeiro confronto, os filisteus sobrepujaram os israelitas, ferindo mortalmente 4.000 destes. Sem entender a razão de tal infortúnio, os anciãos da nação ordenam que a arca da aliança do Senhor seja trazida ao campo de batalha e seja levada em meio a eles, confiando que tal ação os livrará de uma nova derrota. Assim, Ofni e Finéias, filhos do sacerdote Eli, acompanham a arca até o arraial israelita, que a recebe em meio a grande agitação e causando grande temor a seus inimigos, como descrito no livro do profeta Samuel. E sucedeu que, vindo a arca da aliança do Senhor ao arraial, todo Israel gritou com grande júbilo, até que a terra estremeceu. Por isso os filisteus se aterrorizaram, porque diziam: Deus veio ao arraial. Porém, inversamente ao que imaginavam os israelitas, o segundo encontro com os filisteus foi ainda mais trágico, custando a vida de 30.000 homens do povo de Deus. Além disto, também a arca do Senhor foi tomada pelos filisteus e os dois filhos de Eli, Ofni e Finéias, foram mortos por eles. Em Siló, ao saber que a arca fora tomada pelos inimigos de Israel, Eli caiu de sua cadeira e também morreu. Durante 20 anos, os filisteus subjugaram a nação de Israel, causando-lhes muitos males, tempo durante o qual o profeta Samuel exerceu seu ministério de restauração do povo à obediência e fidelidade a Deus. Voltamos a encontrar o vocábulo Ebenezer no 7º capítulo do primeiro livro do profeta Samuel, após 20 anos do acontecido nos arredores de Afec. Ali encontramos o profeta exortando seu povo, como foi registrado. Então falou Samuel a toda a casa de Israel, dizendo: se com todo o vosso coração vos converterdes ao Senhor, tirai dentre vós os deuses estranhos e os astarotes, e preparai o vosso coração ao Senhor, e servi a Ele só, e vos livrará da mão dos filisteus. O povo deu ouvidos à exortação do profeta de tal forma que o próprio Deus veio em seu auxílio, derrotando os filisteus. E sucedeu que, estando Samuel sacrificando o holocausto, os filisteus chegaram à peleja contra Israel. E trovejou o Senhor aquele dia com grande estrondo sobre os filisteus, e os confundiu de tal modo que foram derrotados diante dos filhos de Israel. A fim de demonstrar que o poder do Senhor fora a causa da vitória da nação, o profeta Samuel erigiu uma pedra naquele lugar, assinalando a vitória do povo de Deus. Então tomou Samuel uma pedra e a pôs entre Mispá e Sem, e chamou o nome dela Ebenezer, e disse: até aqui nos ajudou o Senhor. Ebenezer nos faz lembrar que algumas derrotas que sofremos são verdadeiramente esmagadoras, mas que nosso Deus é suficiente para reverter qualquer situação. Ao erigir aquela pedra, era esta verdade que Samuel desejava gravar no coração de seu povo, enchendo-os da dependência e confiança no Senhor. Que o mesmo se dê conosco hoje.

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2: Muito bem, agora nós vamos estudar Mateus capítulos 1 e também capítulo 2. Mateus foi um cobrador de impostos. Você sabia? É interessante observarmos que há várias referências sobre dinheiro no livro de Mateus. Mateus menciona cobradores de impostos pelo menos 6 vezes e Mateus menciona dinheiro 44 vezes. Marcos já menciona dinheiro apenas 6 vezes e Lucas 22 vezes. Mateus 21, verso 5, dá uma ideia do tema, do assunto principal do livro de Mateus. Dizei à filha de Sião, eis que o teu rei aí te vem, manso e assentado sobre uma jumenta e sobre um jumentinho, filho de animal, te carga. Foi uma profecia do livro de Zacarias, capítulo 9, verso 9. Mas o propósito do livro de Mateus abrange 4 aspectos. Primeiro, provar que Jesus era o rei esperado de Israel. Provar que Jesus era o filho legal de Davi, portanto, o Messias de Israel. Edificar a igreja, que agora faz parte do reino de Cristo. E mostrar como a igreja se encaixa no plano de Deus por causa da rejeição de Israel. Jesus não foi rejeitado por falta de qualificações, mas por causa da dureza e incredulidade dos judeus. Primeiro veja o pano de fundo do rei Jesus. Livro da geração de Jesus Cristo, filho de Davi, filho de Abraão. A geração de Jesus, ou a sua árvore genealógica, é mostrada nos primeiros 17 versículos. De Abraão até José, marido de Maria, Mateus mostra os direitos legais de Jesus sobre o trono de Davi. De Abraão até José. Mas o versículo 16 contém uma palavra muito interessante. E Jacó gerou a José, marido de Maria, da qual nasceu Jesus, que se chama o Cristo. A expressão da qual, tanto no grego como também na nossa língua portuguesa, é uma expressão feminina que enfatiza que Jesus Cristo nasceu de Maria e não de José, só de Maria. Veja o significado da expressão gerou. Há 2 significados para essa expressão. Gerou, o próprio nascimento físico. Na maioria das vezes, essa expressão também era usada para defender o direito que uma pessoa tinha ao trono. Mateus, sem dúvida, usou a expressão gerou para enfatizar a herança que Jesus Cristo tinha ao trono de Davi. Cada pessoa mencionada a partir de Salomão tinha direito ao trono de Davi. Perceba que Jesus Cristo foi e ainda é o último da lista. Boatos e heresias de que Jesus Cristo chegou a se casar e a gerar filhos, além de destruir a deidade de Cristo, tenta destruir também o seu direito pelo trono de Davi. Agora, o significado da expressão 14 gerações. De sorte que todas as gerações, desde Abraão até Davi, são 14 gerações, desde Davi até a deportação para a Babilônia, 14 gerações, e desde a deportação para a Babilônia até Cristo, 14 gerações. Há três divisões, como você bem viu, de 14 gerações, mas a última não está completa. Na verdade, a última só contém 13 gerações. Por que será? Provavelmente porque Maria também deveria ser incluída na lista. A palavra Cristo significa ungido e é equivalente a Messias na língua hebraica. A razão principal em mostrar a genealogia de Cristo era provar que, se o Império Romano permitisse que os judeus tivessem o seu próprio rei, eles teriam que apontar José e seu filho, que além de herdeiro do trono, era também o Messias. Se o Brasil fosse uma monarquia, quem seria o nosso rei por direito atualmente? Luiz de Orleans e Bragança? Este seria o imperador do Brasil hoje, se ainda fôssemos uma monarquia. Ele é o atual chefe da Casa Imperial e conta com o auxílio de seu irmão, Dom Beltrande, segundo na linha sucessória nessa tarefa. Por esta razão, Mateus parou a genealogia em José, mas disse 14 gerações por causa de Maria. Veja o nascimento do rei. Quando Jesus nasceu, com certeza foi antes da morte do rei Herodes. Herodes morreu no mês de março ou no mês de abril, no ano de 4 a.C. Com certeza, foi depois do censo de Quirino, presidente da Síria, entre os anos 6 e 4 a.C. Então, Jesus nasceu entre os anos 5 e 4 a.C. A expressão desposada com José. O desposório era um contrato de noivado que não podia ser anulado ou quebrado facilmente. Maria havia ficado 4 meses longe de José, 3 meses na casa de Elizabeth e quase 1 mês na estrada durante a viagem de ida e de volta. Então, ela não podia mais esconder a sua gravidez de José, ainda que não tivesse vergonha, é claro, da sua situação. Ela sabia que Deus iria resolver qualquer problema que surgisse. José tinha 2 opções ao saber da gravidez de Maria. Mandá-la embora secretamente através de uma carta de divórcio assinada na presença de 2 testemunhas ou acusá-la publicamente na presença de 1 juiz. No Velho Testamento, ela teria sido apedrejada até a morte. Mas os judeus do Império Romano já não tinham tanta liberdade assim para ficar matando pessoas. Maria sabia muito bem de todas essas possibilidades. Mesmo assim, ela foi submissa à vontade de Deus. Lucas 1,38 disse então Maria, eis aqui a serva do Senhor, cumpra-se em mim segundo a tua palavra. Maria não é a mãe de Deus, né? Deus Pai. Mas certamente ela é um dos maiores exemplos que mulheres crentes deveriam seguir. E o anjo do Senhor? Literalmente, um anjo do Senhor apareceu a José. Esse anjo não é uma cristofania, não era Jesus Cristo pré-encarnado. Ao falar com José, o anjo expôs 3 concertos do Velho Testamento. O concerto davídico, filho de Davi, o concerto abraâmico, seu povo e o novo concerto, salvará o seu povo dos seus pecados. José provou a sua fé em Deus ao fazer o que o anjo lhe disse para fazer. Mais uma profecia cumprida. Mateus mostrou que o nascimento de Cristo era uma profecia do profeta Isaías, que disse assim, portanto, o mesmo Senhor vos dará um sinal, eis que a Virgem conceberá e dará à luz um filho, e chamará o seu nome Emmanuel. Emmanuel, que quer dizer Deus conosco. O nome Jesus Cristo significa Salvador e é uma forma hebraica do nome Josué. Veja só a admiração sobre o bebezinho. O rei Herodes, ele foi um idumeu, conhecido como Herodes o Grande. Ele era descendente de Esaú e não de Jacó. Portanto, ele não era israelita. Ele foi colocado como rei da Judéia pelo Senado Romano. Ele era um grande administrador, mas um homem sem qualquer tipo de misericórdia. Até nos dias de hoje, ainda há ruínas de grandes casas, palácios, estradas e até cidades que foram construídas durante o reinado de Herodes o Grande. Ele reconstruiu o Templo de Jerusalém nos dias de Cristo. Magos do Oriente. Magos eram homens sábios que se especializavam nos estudos das estrelas. Não creio, viu, que seja a mesma astrologia de hoje que envolve signos e comportamento das pessoas. Todavia, esses homens não eram judeus. Eles vieram do Oriente, provavelmente da Babilônia, cerca de 1.454 quilômetros de distância. Devem ter chegado uns 2 meses depois do nascimento de Jesus Cristo. Como souberam do nascimento de Jesus? Bem, esta pergunta será respondida no nosso próximo encontro. Espero que você esteja gostando desta introdução maravilhosa a respeito do primeiro evangelho, o livro de Mateus. 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

E uma ouvinte nossa da 96.1 FM, BBN Cornélio Procópio, mandou esse e-mail para a gente. A Mônica é de Cândido Mota, em São Paulo, e ela diz assim: essa programação tem sido uma bênção na minha vida. Dou graças a Deus por tê-la. Através dela, tenho sido fortalecida, tenho confiado e esperado no nosso Deus. Amém. Muito obrigado, Mônica. Deus te abençoe, viu? E você, compartilhe conosco. 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
2: Primeiro livro das Crônicas, capítulo 7. Nós vamos ler do verso 20 ao 27. Eu peço que você, ao término da leitura, mantenha sua Bíblia aberta nesta passagem, por favor. Está escrito o seguinte acerca dos descendentes de Efraim. Era filho de Efraim Sutela, de quem foi filho Berede, de quem foi filho Taate, de quem foi filho Eliada, de quem foi filho Taate, de quem foi filho Zebade, de quem foi filho Sutela, e ainda Ezer e Eliade, mortos pelos homens de Gate, naturais da terra, pois eles desceram para roubar o gado destes. Pelo que, por muitos dias, os chorou Efraim, seu pai, cujos irmãos vieram para o consolar. Depois coabitou com sua mulher, e ela concebeu e teve um filho, a quem ele chamou Berias, porque as coisas iam mal na sua casa. Sua filha foi Sierá, que edificou a Bet-Haron, a de baixo e a de cima,